das palavras que aqui serão ministradas nessa noite. Fica aqui a minha gratidão por mais um programa, a nossa noite de quinta-feira. Então fica atento, Deus tem algo especial para a sua vida nessa noite. E nesse exato momento nós vamos fazer uma breve oração, pedindo a Deus a direção para as nossas vidas, é a orientação do seu Espírito para essa programação. Oremos todos nós. Senhor Deus e Eterno Pai, queremos te agradecer, Senhor, pela oportunidade de podermos estar aqui mais uma vez fazendo a tua vontade, fazendo ida, evangelizando, interagindo com os irmãos, interagindo com os servos de Deus, com pessoas que nesse exato momento estão querendo ouvir uma resposta, ouvir uma palavra. E a tua palavra, ela é viva. A tua palavra, Senhor, é eficaz. A tua palavra, ela é mais penetrante do que qualquer espada afiada de dois gumes. A tua palavra vai na divisão da alma, do espírito, entre juntas e medulas, e é apta para discernir a intenção do coração humano. Eu creio que hoje será uma noite de revelação, através dos louvores da harpa, através dos louvores de adoração, os hinos congregacionais, podemos chamar assim, Senhor. Toma a direção da nossa vida, repreenda todo o mal contra qualquer um dos teus servos que nos ouve nesta noite, aquele que está passando por momentos de tristezas, aflições, desânimo, cansaço. Tu és renovo, Senhor, na vida desses teus filhos. Te agradecemos pela vida da nossa liderança. Toma em tuas mãos os nossos bispos, na pessoa do bispo Samuel Ferreira, sua família, toda a família Ferreira. Abençoa a nossa liderança do Ministério de Madureira no Brasil. Também toma a vida do nosso pastor presidente, pastor da convenção aqui do estado da Paraíba, pastor Dilmo dos Santos e a pastora Marisa Galvão, nossos pastores presidentes. Abençoa a vida do teu servo nesta noite, nas idas, nas vindas. Guarda o teu filho, abençoa o seu ministério, abençoa a sua vida, assim como também toda a sua família. Também uma oração especial pela vida de cada presidente desta convenção aqui no estado da Paraíba, Pai. Toma os teus filhos, as suas respectivas igrejas, as suas famílias, que o Senhor abençoe, que o Senhor dê crescimento. E assim ora, abençoando e crendo na vitória, no nome do Pai, do Filho e do Espírito Santo. Amém. Queridos ouvintes, vamos ouvir agora dos louvores da nossa harpa cristã, para não perdermos o costume de estar ouvindo os hinos, os louvores da harpa. A harpa cristã é o patrimônio histórico hoje das Assembleias de Deus. E nós vamos estar agora tendo o privilégio de ouvir essas letras fortíssimas da nossa harpa cristã. Vamos começar com o hino de número 15, que tem por título Convenção, e depois o hino 193, A Alma Abatida. Medita na letra desses louvores. Deus, Ele está fazendo coisas novas nesta noite.

0: Glória a Deus, acabamos de ouvir dois maravilhosos hinos, conversão e alma batida. Eu não sei como é que anda a tua alma, queridos, mas Jesus, ele está no controle de toda situação adversa. Ele é o Deus que tem o controle de toda situação adversa. Está nos dando a alegria, a honra da sua, né, nos dando aqui uma audiência na rádio, sempre ligados conosco. A família do nosso obreiro, Diácono Márcio, está em casa agora, está com a esposa, está com a filhinha. Essa família abençoada que tem cooperado conosco, comprado conosco na obra, na nossa sede ali na ADMP João Pessoa, ali no Alto Mateus. Deus abençoe, Diácono Márcio, a paz do Senhor Jesus para você, para sua família. Deus tem uma palavra de vitória nessa noite para tua vida. E a palavra de Deus para tua vida nessa noite é essa, é o Salmos 46, verso 10, que começa dizendo: aquietai-vos e sabei que eu sou Deus. A primeira parte, meu diácono: aquietai-vos e sabei que eu sou Deus. Salmos 46, verso 10. Deus continue te abençoando. Fica nessa tua força. Sei que você chegou cansado do trabalho, mas Deus se renova. Renova a tua estrutura, renova a tua cabeça, a tua mente, né? Para que você possa estar ligado com Deus, fortalecido na graça desse poder que é do nosso Senhor e Salvador Jesus Cristo. Está conosco aqui mais uma vez, dividindo bancada, ombrando, me ajudando nessa programação, como sempre, presbítero César, homem de Deus. Dá um alô aí para os amados ouvintes, a paz do Senhor para o povo ali no Alto Mateus, que nos escuta.
1: A paz do Senhor, boa noite para todos, a paz do Senhor, meu pastor presidente, a paz do Senhor a todos os ouvintes da parte de Deus aqui nesta rádio. É a rádio mais popular da Paraíba. É isso aí, na FM 100.5. Quero agradecer a Deus por estar aqui participando mais uma quinta-feira, a qual o Senhor destinou para todos nós. É isso aí. Liga para conosco, né? Está aqui o fixo também, o WhatsApp. Daqui a pouquinho o pastor vai estar passando essa informação. Deus vai falar aos vossos corações. Deus tem uma palavra para você nesta noite. Não saia daí, hein? Fica ligadinho aí na rádio que Deus tem uma palavra poderosa aos vossos corações. Quero mandar um abraço para o Diácono Márcio, toda a sua casa. Que Deus abençoe. O obreiro excelente ali na obra também, nosso Diácono Márcio. Que Deus te use na terra, né? Continue assim obrando junto com nossa liderança, nosso pastor presidente. Quero mandar um abraço também, meu pastor, Val. Eu estava falando com ele. É o mecânico. Ele está ligadinho, meu pastor. Ele é mecânico ali de Bahia. É uma bênção também.
0: Ô, irmão Val, Deus continue te abençoando e te prosperando na sua trajetória toda aí como mecânico, né? Tua família. Abençoe tua saúde, porque o resto a gente corre atrás, né? Buscai o Senhor em primeiro lugar. E ter temor a Ele é o princípio de toda sabedoria, irmão Val. Deus te abençoe.
1: É isso aí, meu pastor. Olha só, muito bom. Então, fica ligadinho aí. Deus tem uma palavra para os vossos corações, né? O louvor vai falar também, vai ser entoado. Vamos ouvir também. O pastor vai estar passando informações contadas para quem quiser ligar, participar, isso, pedir uma oração, pedir um versículo. É isso aí. Aqui estamos para fazer a obra de Deus. Não é isso, meu pastor?
0: Glória a Deus, acredito que a família Ferreira também está ligada ali em Colinas do Sul. Também o nosso amigo Emerson, nossa amiga Rose também deve estar ligada. Eles sempre estão nos dando essa alegria de estar nos ouvindo nessa programação. Deus abençoe a vida de vocês aí em Colinas do Sul. Eu creio que nós temos passado muitos transtornos com essas chuvas que tem caído, que tem alagado alguns bairros. A nossa cidade, nós não temos como o que fazer muito, os governantes, né? Tem que procurar melhorias, investir, fazer os investimentos na nossa cidade para que nesses momentos de chuva, que é fenômenos naturais, é fenômenos da natureza e também a vontade de Deus. E essa vontade, presbítero César, crendo nós na Bíblia, que é a palavra de Deus, ela é boa, perfeita e agradável. Já observou que nós somos ansiosos, nós temos algumas dificuldades de centralizar naquilo que nós nos agradamos. Se é muito sol, está quente demais. Se é muita chuva, está chovendo demais. Isso não é bom, né? Então nós temos que dar glória a Deus por tudo. Então começa agradecendo a Deus nessa noite. Não sei se você reclamou das chuvas, mas agradeça. Tem um sertanejo aí, tem um irmão nos interiores do nosso estado que precisa da chuva para encher suas cisternas, para molhar suas plantações, aguando ali para que a sua plantação seja próspera, né? Tendo em vista que nós estamos aqui, a chuva de Deus que cai na terra e molha a terra, assim somos nós, como a lavoura, como plantação, como árvores de Deus nessa terra, dando e produzindo frutos. Essa chuva que nos molha é o poder do Espírito Santo na nossa vida. Ele nos empaquita para que venhamos dar frutos. E eu costumo dizer e repetir a palavra do Evangelho que diz que será: nós vamos semear uma semente, mas vamos colher a 30, a 60 e a 100 por um. Então creia, Deus abençoe todos os irmãos, todos os bairros aqui da nossa grande João Pessoa, como também aqui a cidade maravilhosa também aqui de Santa Rita, onde fica situada aqui a sede da rádio 100.5 FM Líder, né, irmãos? Deus abençoe a cidade de Santa Rita, assim como também às vezes nos dá a graça de nos ouvir via internet, né, pelo WhatsApp, lá no Rio de Janeiro também, a família do nosso obreiro Márcio. E Deus abençoe o povo lá no Rio de Janeiro de uma forma poderosa, que essa palavra alcance, os louvores alcance, as orações também alcance, pois está escrito: a oração de um justo pode muito em seus efeitos. Queridos, nós vamos ouvir um hino agora para adorarmos o Senhor juntos com vocês. É João 20, Mas Para Sempre, de Vitor Santana. Solta aí, meu amigo Sávio, João 20. Escuta comigo, esse louvor é de Vitor Santana. Deus te abençoe. E logo após também vamos ouvir, já vai ficar na agulha aí, Sávio, mais um louvor, né? Eu Tenho Você, de Marcelo Marques. Medita na letra desse hino. Glória a Deus, é contigo.

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glória a Deus, eu tenho você e esse você, com todo respeito, né, ao nosso Deus, é a pessoa do nosso Senhor Jesus Cristo. Né, você pode ter vagado, você pode ter conquistado tudo aqui fora, quando fala aí fora, é no mundo, fora da presença de Jesus, mas você só vai ter tudo, você só vai ser completo quando você tiver Jesus. Queridos, amados ouvintes, ligue e participe no nosso telefone aqui no 3229-1005. 3229-1005. Você pede um hino, você conta um breve testemunho, você pede uma palavra, você pede uma oração. E nós estamos aqui para orar, eu juntamente com o presbítero César e toda a igreja do Senhor, que vai juntos interceder por sua vida. Não sei quais são os momentos que você está passando. Pode ser que você queira pedir um hino também de gratidão, oferecendo a Deus em ações de graça por todos os benefícios, por tudo que o Senhor tem feito. Não é pouca coisa que o Senhor tem feito em nossa vida. Mas liga, participa, 3229-1005, 3229-1005.

0: a Bíblia na mão, com o livro, a Bíblia Sagrada, escuta a palavra de Deus, disse: a fé vem pelo ouvir, o ouvir da palavra de Deus. Queimava no meu coração e ainda queima, claro, uma palavra poderosa para essa noite, para juntos meditarmos em João 10. João capítulo 10, versículo 7. Tendo em vista que do versículo 1 ao versículo 6 é a parábola do aprisco. Mas nós vamos ler aqui, do capítulo 10, o versículo 7 do Evangelho que João escreveu do nosso Senhor Jesus Cristo. Verso 7 diz: em verdade, verdade vos digo, eu sou a porta das ovelhas. Se alguém entrar por mim, salvar-se-á e entrará, sairá e achará pasto. O 10: o ladrão vem para roubar, matar e destruir. Eu vim para que tenham vida e vida em abundância. Eu sou o bom pastor. O bom pastor dá a sua vida pelas ovelhas. Eu conheço as minhas ovelhas e elas me conhecem. O verso 27, queridos: as minhas ovelhas ouvem a minha voz e eu as conheço e elas me seguem. O 28: dou-lhes a vida eterna, jamais perecerão, ninguém as arrebatará da minha mão. O 30: eu e o Pai somos um. Eu e o Pai somos um. Faz uma breve oração bem rapidinho aí, presbítero César.
1: Senhor, nosso Deus e nosso Pai, a palavra que vai ser ministrada, uma pequena reflexão da parte do Senhor, utilizada aqui pelo nosso pastor. Pai, usa ele aqui nesta noite. Fala aos nossos corações, para os ouvintes que estão na sintonia. Pai, que o Senhor possa fazer o teu querer aqui neste lugar. Usa poderosamente, em nome de Jesus.
0: Glória a Deus. Amados e queridos ouvintes, interessante que Jesus, ele se apresenta para nós através desta palavra como a porta. Versículo 7 ao verso 10. Como o único caminho. E a declaração clara do Senhor para nós é: eu sou a porta das ovelhas. Significa dizer que sem ele não há entrada. Significa dizer que ele é o único caminho. Ele é aquele que abre a porta da salvação e da segurança para as nossas vidas. Essa é uma declaração. Ele afirmando para nós: eu sou a porta. E eu quero aqui abrir parênteses para dizer a algumas pessoas nessa noite que nos ouve que às vezes você procura bater em algumas portas. Você costuma bater em portas erradas, buscando refúgio, buscando respostas. E você bate, bate, e a maioria das vezes a porta que você está batendo pode até se abrir de uma forma, vou usar a expressão, superficialmente. Mas você, quando entra, você espera um alimento e você não encontra alimento, porque não é a porta chamada Jesus Cristo. Você busca respostas e entra pela porta que você resolveu bater e entrar, até se abriu. Mas quando se abriu, foi só frustração para você. Pois essa porta não é a porta chamada Jesus Cristo. Pois ele mesmo afirmou no versículo 7: eu sou, né? Ele é a porta das ovelhas. Então, sem ele não há entrada, queridos. Sem ele, qualquer lugar que se abra é mera ilusão. E Deus está chamando você nessa noite para que você possa entrar por ele. Porque uma vez entrando pela porta, Jesus, você encontrará pastagem, alimento, acalento. Você encontrará vida. Você encontrará resposta. Você encontrará salvação. Você encontrará segurança. Tem uma diferença muito grande do ladrão para o Senhor

Jesus que é a porta. Ladrão ele rouba, ladrão ele mata, ladrão ele destrói. É perda e é morte no final. A escolha é sua, a escolha é minha, a escolha é nossa. Nós escolhemos por que porta nós vamos entrar, a quem nós vamos aceitar, a quem nós vamos confessar como único e suficiente. Pois a afirmação do Senhor Jesus, eu sou a porta. Então, a diferença é absoluta, a diferença é muito grande. Porque o ladrão vem senão para roubar, para matar e para destruir. Mas Jesus, ele é vida em abundância, salvação, liberdade, sustento e paz. Então não tem como, presbítero César, uma vez estando em Cristo, entrando pela porta que é o Senhor Jesus Cristo, não encontrar essas coisas. Pois ele foi capaz de dar a vida pelas suas ovelhas. E o bom pastor, ele dá a vida pelas suas ovelhas. Ladrão não. Ladrão, ele quer te destruir, ele quer te matar. E tem pessoas que infelizmente estão dando lugar para que esse ladrão entre e roube algo que é muito precioso que Deus nos deu. Pois ele disse, cuida do que tu tens, para que ninguém roube a tua coroa. Quem rouba? O ladrão. Então aqui nós temos uma promessa. Quem entra por ele é salvo. Eu não sei se você está desesperado nessa noite, esperando, pedindo uma salvação, pedindo uma resposta. Mas nesta noite, queridos, eu te convido a entrar por essa porta. Eu te convido a aceitar esta porta, porque ela é suficiente na tua vida e o nome dela é Jesus. O nome dessa porta é Jesus. Então essa promessa que ele nos fez, ele nos garante, Números 23, 19, um livro de Números nos afirma que Deus não é homem para que minta. Eita glória, nem filho do homem para que se arrependa. Porventura prometeria a Deus alguma coisa e não faria, ou falaria e não confirmaria, não cumpriria com aquilo que ele falou. Costumamos dizer, queridos, como pregadores da poderosa palavra de Deus, que o prego é batido, a ponta é virada. Quando Deus fala, está falado. Quando o homem fala, ou o adversário da mim, da tua alma fala, está falido no nome do Senhor Jesus. Então, quem entra por ele é salvo. Quem entra por ele tem liberdade. Entra e sai, pois ele não aprisiona, ele liberta, presbítero César. Ele liberta, amados ouvintes. Eu não sei se você está preso em cadeias, se você está preso em opressões, se você está debaixo de um jugo. Ele diz, lança sobre ele o teu fardo, pois o fardo dele é leve, o jugo dele é suave. Então você se desprenda, reconheça que a situação em que você está vivendo não é uma situação boa, favorável para a tua alma, para a tua vida e para o destino, melhor dizendo, da tua alma. Mas em Jesus você encontra salvação. Entra por esta porta nesta noite. Você encontrará liberdade, você entrará e sairá, pois ele te dá esta liberdade. Oh, que Deus amoroso. Às vezes vamos buscar em outras situações e somos oprimidos. Existe uma troca, olha que coisa. Existe uma opressão por trás. E Deus está falando com pessoas que têm sido oprimidas. Mas ele está trazendo libertação e renovação nesta noite para a tua vida. Ele está colocando por terra o jugo desigual nesta noite. O jugo pesado que colocaram sobre os teus ombros. Mas Jesus, ele te fez essa promessa, entra por mim
e tu serás salvo. Entra por mim e tu terás liberdade para entrar e para sair. Esse sair não é se afastar da presença dele. Esse sair nos traz o conforto de liberdade. Jesus nos dá liberdade nesta noite para entrar e sair na presença dele. Ele não nos força a adorá-lo, ele não nos força a pregar a palavra dele. Eu estou pregando porque eu reconheço que o Senhor é o meu único e meu suficiente Salvador, e eu dou de graça o que eu recebi de graça nesta noite. Então receba a palavra de Deus agora, onde você está, receba a salvação, seja salvo, porque você, em o nome de Jesus, resolverá entrar pela porta. Quando você entra por ele, você encontra provisão e proteção. Presbítero César, estamos vivendo em um mundo. Amados ouvintes, irmãos, pastores, obreiros da obra do Senhor, espalhado nesse estado da Paraíba, estamos vivendo um mundo que está, desde o princípio se cumpre a palavra de Deus, que diz que o mundo age do maligno. Então o que a gente vê são coisas horríveis. Hoje, as famílias não podem mais ficarem às portas da casa, porque nunca sabe quando o ladrão pode vir. A gente nunca sabe quando o mal pode nos acontecer. Famílias não podem mais ficar em praças tranquilas. Por quê? Porque o mundo está tomado por esses opressores, presbítero César. Mas a Bíblia diz que Jesus, ele é o caminho, ele é a verdade, ele é a vida, e que ele é a porta, e quem entrar por ele achará pastagem, ou seja, alimento. Às vezes você está querendo comer uma comida que não te edifica, às vezes você está recebendo uma palavra que não te alimenta, aleluia, mas a palavra de Deus nessa noite, ela te alimenta, ela te fortalece, porque é a palavra do Senhor e Salvador Jesus Cristo. Então Jesus, ele é o bom pastor. Jesus, ele nos amou, presbítero César, e ele se entregou totalmente por nossas vidas. Que amor é esse? Que amor é esse? Às vezes nós entendemos que somos nós que temos que aceitá-lo. Sim, nós temos que aceitá-lo, o Senhor. Mas antes de nós termos essa entrega, ele já nos aceitou primeiro. Por quê? Porque foi por graça. Nós somos salvos pela graça. Foi um favor imerecido, servo de Deus. Nós não estamos nele porque nós somos merecedores de estar. Nós estamos nele porque ele nos amou. Ele resolveu entregar a sua vida em resgate das nossas vidas. Então é um amor que se entrega totalmente. Jesus veio para padecer em morte de cruz. No momento de uma oração no monte, ele estava com seus discípulos e ele pediu para que os seus discípulos orassem com ele, velassem com ele uma hora, e eles não conseguiram. E Jesus estava orando. E quando Jesus voltou, os encontrou dormindo. E Jesus disse: vocês não podem velar comigo nem sequer uma hora. E Jesus pediu para que eles orassem e vigiassem, porque também o Senhor sabia aquilo que havia de vir sobre ele, pois ele estava habitando em um corpo de carne. Jesus sentiu, Jesus sangrava estando ele neste corpo, pois o Evangelho de Jesus Cristo, segundo João escreveu, capítulo 1, diz que no princípio era o verbo era Deus, o verbo estava com Deus, o verbo se fez carne e o verbo habitou no meio de nós. Jesus, ele se entregou, ele pisou nesta terra para que o plano de salvação fosse perfeito. Ele, como um cordeiro, imaculado, sem mancha, sem pecado, foi pendurado no madeiro, sofreu tudo o que sofreu para nos dar redenção, pois ele é a porta. E quem entra por ele encontrará pastagem, encontrará salvação, encontrará segurança. Então esse é o amor, é a entrega total. João 3,16 diz: Deus amou o mundo, oh glória, de tal maneira que deu seu único filho,
para todo aquele que nele crê não morra, não pereça, mas tenha vida e vida com abundância. Então entra por essa porta que é o Senhor Jesus, pois ele é o caminho, ele é a verdade e ele é a vida. Dá vida pelas ovelhas, amor voluntário. Ele não foi porque ele foi forçado, ele se doou. Ele não foi por obrigação, ele foi porque ele nos ama. Que amor é esse, presbítero César? Que amor é esse, amados ouvintes, que se entrega por todos nós? É o amor do Senhor Jesus Cristo. É o amor de Deus. E mesmo sendo imerecedor, ele mesmo assim nos deu de graça. Então, se fôssemos fazer uma comparação da pessoa do amor de Deus como um bom pastor, da pessoa do Senhor Jesus como um bom pastor, ele é o dono do rebanho, ele conhece cada uma das suas ovelhas, ele defende e ele morre por todas elas. Se a gente fosse ver uma pessoa que é assalariada, ela trabalha por dinheiro, foge no perigo, não defende, não se importa, mas o Senhor Jesus se importou por você. Olha, ele tem uma relação íntima com nós. Às vezes você diz, Jesus não me escuta. Onde é que o Senhor Jesus está? Jeremias 33:3 diz, clama a mim, anunciar-te-eis e respondeste-eis coisas grandes e firmes que tu não sabes. Então clama, querido. Clama, meu irmão, minha irmã, pois o Senhor vai te responder as coisas grandes e firmes e ocultas que tu ainda não sabes. Então ele tem essa relação íntima, ou quer ter essa relação, só depende de você. Eu conheço as minhas ovelhas, e elas me conhecem, como o pai e o filho se conhecem. Outras ovelhas têm. Haverá um só rebanho, um só pastor, e a salvação serão para todos os povos. Esse é o maior objetivo da pregação do Evangelho, do sacrifício salvifico do nosso Senhor Jesus Cristo. E qual foi o sacrifício que ele fez para ter a nossa vida, para que nós hoje tivéssemos salvação nele? Ele deu a vida. Aleluia, por nossas vidas. Então dá a vida e a retoma, ninguém tira. Isso é uma decisão de amor. E eu me encerro nesta noite te dizendo, entra por essa porta. Salmos 23 começa dizendo, o verso 1, né? O Senhor é o meu pastor e nada me faltará. Eu faço até bico para falar isso, que é muito bom, presbítero César. Ter o Senhor como pastor, que haja renovo nos lares, que haja renovo nos ministérios, que haja renovo na vida dos obreiros, que haja renovo na vida das obreiras, que haja renovo no ministério de Madureira, que haja renovo nesta noite nos cultos que estão acontecendo. Pois o Senhor é o teu pastor e de nada você terá falta. Ele suprirá todas as tuas necessidades. E nós vamos ainda dar tempo de ouvir o hino. Glória a Deus. Fica com essa palavra. Nós vamos ouvir o hino de Nair. Glória a Deus. O nome dele é Jesus. E pelo poder que há no nome de Jesus, cadeias são quebradas, portas de prisões. Pode soltar, queridos.

0: Glória a Deus. O que seria de nós sem o Senhor Jesus, né? O nome dele é Jesus. Então, nós já vamos fazer aqui os nossos agradecimentos. Quero agradecer a Deus mais uma vez pela a vida dos nossos líderes, né? Quero agradecer a Deus também nessa noite pela audiência, pelos irmãos, a igrejinha ali no Alto Mateus ligada. Amanhã na nossa igreja sede, ADMP, ali no Alto do Mateus, nós teremos o nosso culto de doutrina, o ensinamento da Palavra de Deus. Fica na rua Raul Córdula, número 199, né? Próximo ali à creche Três Marias. Você é o nosso convidado especial. Você quer ouvir uma palavra? Você quer receber um alimento sólido, um alimento bom da parte do nosso Deus? Vá no nosso culto amanhã. Se inicia às 7h30 da noite. 7h15 às 7h30. Já estamos ali fazendo as nossas orações e começando o nosso culto propriamente dito. Domingo agora também teremos culto da família. E também costumamos chamar culto de louvor e adoração a Deus. Tá bom? Ele se inicia às 6 horas da noite, mas às 5h30 da tarde já temos obreiros orando ali, fazendo clamor, recebendo as famílias. Esse é o nosso convidado todo especial para o nosso culto de domingo também, que é o culto da família. Deus abençoe. Hoje também estamos tendo culto ali, Quinta da Vitória, lá no bairro do Miramar, número 10 lá, nossa congregação, ali em Cabedelo, próximo à praça, né, pertinho também do porto. Esse bairro fica próximo ao porto ali de Cabedelo. Está lá dirigindo o trabalho nessa noite o nosso pastor Manuel, sua digníssima esposa, missionária Elisângela. Deus abençoe, né, a vida dela nesta noite, a vida do pastor Manuel, que está ali dirigindo o culto da Quinta da Vitória. Então ali os irmãos são impactados, orações, cura divina, batismo com o Espírito Santo. Jesus não mudou, queridos. Ele ainda continua o mesmo ontem, o mesmo hoje e eternamente, pois ele é Deus. Amém? Então fica aqui o meu agradecimento, né, por tua vida. Tenho certeza que Deus, ele impactou teu coração. E nessa noite nós vamos estar fazendo agora uma breve oração. E até o próximo programa, Cristo em Casa com Madureira, quinta-feira que vem, 9 da noite, querendo Deus, estaremos aqui. Faça uma breve oração aí, presbítero César.
1: Senhor nosso Deus e nosso Pai, queremos agradecer por este período, momento da palavra, de louvores, oportunidade, de bênção nesta rádio. Pai, que o Senhor conceda um sono justo e reparador para todos os ouvintes. Abençoe a todos que estavam ligados. Abençoe toda a casa, toda a família, os que estão na escuta, Senhor, no carro, no trabalho, em casa. Deus, abençoe tudo. Que o Senhor possa conceder uma vitória a cada um, em nome de Jesus.
0: Fiquem todos com Deus. Até a próxima quinta-feira no programa Cristo em Casa com Madureira. Deus abençoe. Um forte abraço.

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0: Amém. Boa noite. Que a gloriosa graça e paz do Senhor Jesus alcance a sua vida. Você que está em casa nos acompanhando aí pela 100.5, pela frequência da 100.5 FM Líder. Você também que está nos acompanhando aí pelo site. E você que está inscrito no nosso canal do YouTube, no RPT Plus. Que a gloriosa graça e paz do Senhor Jesus alcance a sua vida. Você que está trabalhando, você que está no hospital, na guarita aí, vigilante. Você que é policial militar. Que Deus abençoe poderosamente a sua vida. Hoje a gente vai ter uma programação especial. Tá bom de retorno, sabe? Vai ter uma programação especial acerca de um projeto que a gente vem fazendo há muito tempo. E a gente deixou para divulgar hoje. E quem acompanha a programação sabe, hoje vai ser um programa especial. E por ocasião dessa programação, quero ler aqui um versículo da Palavra de Deus, que está aqui em Romanos, no capítulo 12, e o versículo 2, esse versículo, ele tem norteado a minha vida nesses 22 anos de caminhada no Evangelho. Ele tem norteado a minha vida, a vida da minha família, o ministério. E eu queria trazer algo muito importante para vocês, para a gente poder chegar no que eu quero anunciar aqui para vocês, tá bom? E quem nunca nos ouviu, que está ouvindo pela primeira vez, fica ligado aí que você vai entender. Também se inscreve lá no nosso canal do YouTube, que é o RBT Plus. 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Romanos capítulo 12 e o versículo 2 diz assim: E não vos conformeis com este século, mas transformai-vos pela renovação da vossa mente, para que experimenteis qual seja a boa, agradável e perfeita vontade de Deus. Quando o apóstolo Paulo fala assim, não vos conformeis com este século, né? Algumas traduções dizem assim, não vos conformeis com esta era, com este mundo. O contexto geral é não se conformar com o sistema adâmico, né? Que a humanidade vive, o sistema de pecado, um sistema de rebelião contra Deus, um sistema que vai tudo contra o que Deus projetou para a sua criação. E desde que eu me converti, no ano de 2004, foi 5, foi entre esses dois anos aí, e desde que eu me converti nessa época, que esse foi um dos primeiros versículos que eu aprendi da Palavra de Deus. E toda vez que eu ia pregar para jovem, eu usava esse versículo assim, olha, não se conforme com esse mundo, eu começava a falar, Deus tem uma vontade boa, perfeita, agradável, mas você tem que renovar sua mente. Olha aqui como está escrito, o que renova a mente é a palavra e tal, tal, tal. E eu pregava, isso norteou muito, muito os trabalhos que a gente fez na igreja. E há quase 8 anos atrás, quando a gente começou o programa Última Chamada aqui na 100.5, foi quando meu pai, ele faleceu, né, em 2018, meu pai, ele teve um infarto na sala da casa dele, né? E aí meu irmão chamou lá, achou que ele tinha caído e tal. E eu cheguei lá, meu pai morreu, enfim, morte natural, né? Eu tava com o corpo dele na sala, esperando a minha mãe, a esposa dele, né? As outras pessoas da casa lá, porque eles tinham viajado. Meu irmão tava sozinho lá e me ligou, tava na rua, resolvendo algumas coisas do ministério, e fui lá, e cheguei lá, meu pai estava nessa situação. E é interessante como Deus fala com a gente, né, em situações inesperadas, e meu pai ali, falecido, no chão, eu aguardando para os procedimentos, né, para poder fazer tudo, enfim. E Deus falando comigo ali, para eu voltar para a rádio, né? A gente já tinha pregado aqui na 100.5 em 2008. 10 anos depois, Deus volta para a rádio. Volta para a rádio, e eu obedeci o chamado, né? Depois de uma semana de luto, né, que eu sepultei o meu pai, eu comecei a programação, foi na minha conta, tinha um dinheiro lá, já falei várias vezes aqui, comecei o programa aqui na 100.5, né, na quinta-feira, e eu cheguei aqui para Osmar, disse, Osmar, tá aqui esse dinheiro, o que pagar eu quero estar fazendo aqui a rádio. Eu achei que eu ia passar 6 meses, né, ele disse, não, esse dinheiro aqui dá para 6 meses. Não, tá bom, então 6 meses eu prego e vou embora. Eu pensei que Deus tinha me chamado pra isso, entendeu? Eu prego e vou embora. Só que já tá indo pra 8 anos. Né? Quase uma década a gente tá batendo aqui, né? E eu conheci muita gente aqui nesse programa e tal. E quando acabou os 6 meses, né, aí eu fiz, beleza, então eu vou me despedir do pessoal e tudo bem, eu vou seguir meu caminho, ver o que é que Deus quer agora. E aí quando eu ia me despedir aqui na semana que eu ia fazer o programa, ligou a irmã da rádio, a irmã Josete, eu lembro até hoje, ela disse, pastor Josué, eu tenho um recado de Deus para o senhor. Quando a força do senhor acabar, a força de Deus entra. E ele está dizendo que vai levantar muita gente para fazer essa programação. Aí eu fiquei assim, e eu nem pedi oferta. Eu não pedi oferta. Aí a missionariedade falava assim, eu fiz, como é que o pessoal vai ofertar? Tu não deixa um telefone, tu não fala nada. Eu fiz, não, mas eu não estou ali para pedir oferta, eu estou ali para cumprir um propósito. Ela fez, mas você tem que pedir oferta. Eu não pedia. E a irmã Josete foi e mandou uma oferta de R$50 na época e falou para deixar meu telefone no ar para o pessoal mandar, né? E aí eu lembrei do que a missionariedade falou e eu deixei meu telefone. E aí eu comecei a deixar o telefone, um monte de gente começou a falar comigo. E eu pensava que ninguém ouviu o programa, porque o programa na época era quinta-feira, Michael, era só uma hora. Era de 11 à meia-noite. Eu fiz, quem vai estar acordado ouvindo um programa de rádio? Né? Mas eu estou obedecendo o que Deus mandou. E aí, Dito Santo trabalhava aqui na época, eu fiz, Dito, como é que a pessoa sabe a audiência de rádio? Ele fez pelo pulso de ligação. Aí eu fiz, como é que eu faço? Ele me explicou, eu abri aqui a linha, e aí estourou aqui de ligação. Aí ele disse, rapaz, teu programa tem uma audiência. Aí eu fiquei sabendo disso, glorifiquei a Deus, e começaram as pessoas a ofertar. E foi da inconformidade com esse século. Porque o Senhor mandava a gente vir para aqui. E quando eu falo esse século, não é só que tá no mundo, não. Hoje tem muita igreja que prega coisa que não tá na palavra, engana as pessoas, rouba as pessoas. Tem igreja hoje que afasta a pessoa de Deus, você sabia disso? Tem igreja hoje que o que ela prega afasta você do evangelho. A igreja prega mundanismo, carnalidade, e ela lhe afasta de viver uma vida no espírito. Uma vida espiritual, uma vida reta com Deus. Ela prega materialismo. Ela prega a sua espiritualidade pautada no que você tem. Ela prega carnalidade, ela prega festa, ela prega comilança. Isso afasta você do Senhor. Então a gente veio da inconformidade, tanto com o mundo, mas com essas coisas também. Que essas igrejas pregam, que é mundo também. E aí, a gente começou a programação e o povo escutava muito e o pessoal começou a enviar pergunta. Pastor, isso e aquilo. Eu falei, rapaz, eu só pregava nessa época, né? Aí eu fiz, rapaz, eu vou começar a colocar as perguntas desses irmãos no ar e responder. Foi aí que surgiu o Socorro Vem do Alto, que o pessoal gosta muito. E a gente começou a colocar e nesse tempo todo aí foram mais de 350 Socorro Vem do Alto, resposta e tudo. E uma das coisas que mais me impactou foi o que deu origem a esse projeto que a gente fez, que é o Projeto Eternidade, que é um filme que a gente fez. Talvez quem está ouvindo pela primeira vez não saiba, eu sou diretor de filme, de cinema, e já fiz filme secular para o mundo, já recebi premiação, já dei matéria em jornal. E eu sempre queria usar isso, essa ferramenta que eu tinha, para pregar a palavra. E eu não conseguia casar o cinema com isso. Eu dizia, como é que eu vou fazer filme com essa galera da igreja? Essa galera da igreja não sabe fazer filme, esse pessoal... Entendeu? Aqui é... E passei... muito tempo querendo conciliar essas duas coisas. E eu tinha minha página lá de diretor, onde eu postava os filmes e tal, as coisas que eu fazia e tal, enfim, viagem, matéria no jornal. Eu não conseguia conciliar aquilo ali com a igreja. Eram duas coisas para mim que eram diferentes. E eu não conseguia conciliar a igreja com aquilo, embora eu pregasse pra galera que eu já trabalhei. E eu queria ir orando ao Senhor, orando, buscando a Deus e tentando entender o que Deus queria. Eu recebi muitas perguntas no quadro Socorro Vem do Alto de mães, de jovens e de crianças falando da influência dos filmes, das séries, das músicas, falando que o filho fica trancado o tempo inteiro dentro de um quarto, o que é que ele assiste. E eu comecei a entender que Deus estava querendo trazer a gente para essa área. E há muito tempo que meu objetivo com o canal RBT Plus era entrar dentro da casa das pessoas. Quando eu comecei a ver as pessoas que a gente começou a pregar aqui na rádio que se converteram, pessoas que eram do tráfico, que viviam no tráfico, pessoas que viviam na feitiçaria, na bruxaria, em várias coisas assim, quando eu comecei a ver onde é que a palavra entrava, Mike, eu pensei assim, eu fiz, como é que a gente conseguiria pregar num local desse, uma hora dessa? Por exemplo, como é que a gente ia conseguir entrar numa boca de fumo 11 horas da noite? Não tem como, mas a rádio entra. Então eu comecei a ver como é que o evangelho foi chegando nesses locais. E aí eu entendi que, através de filme, através de série, a gente poderia chegar muito, muito, muito longe, em muitos lares, em muitas casas, em vários locais. Tá passando um comercial aí no filme musical aí. Passa aqui no YouTube aqui, vem. Tá atrapalhando aqui, cadê Sávio?
1: É simples, à medida que você consome energia, o seu saldo vai diminuindo e quando os créditos estiverem perto de acabar, você vai...
0: Voltou aqui. Isso aqui é rádio raiz, pessoal. Voltando aqui, e aí a gente começou a observar o alcance que a gente poderia ter através de projetos assim. E aí eu transformei algumas situações em 22 anos de ministério em roteiro de cinema. Transformei em roteiro e criei esses roteiros e fiquei esperando o momento oportuno para que a gente pudesse fazer isso. E nesse ano, 2026, a gente começou a orar acerca disso e falei com aquelas pessoas que estão na luta com a gente e disse: e aí, será que vai? Alguns disseram que não ia, os que disseram que não ia saíram, graças a Deus, e tiveram uns que disseram: vai. E a gente foi e fez, pessoal. A gente gravou, iniciou a gravação de uma série, tá muito bom, tá? E eu vou dizer uma coisa pra vocês: é muito diferente de cinema gospel evangélico, é filme mesmo de verdade, pessoal. E vocês vão poder ver isso aí. É, amanhã vai estar no nosso canal do YouTube o trailer que a gente vai lançar. Foram madrugadas aí de gravação. Vocês nem imaginam os locais que a gente entrou para gravar, madrugada de gravação. A gente quase até amanheceu o dia gravando. Processo de edição, de pós-produção muito pesado. Chuva, né, nesses dias. A gente entrou em cada local, gente, que vocês nem imaginam, para gravar. E o primeiro episódio está pronto da série. A gente continua em gravação agora. E eu queria anunciar isso aqui para vocês, né? Porque esse projeto, ele é como se fosse um filho aqui do programa Última Chamada, né? Ele é um filho, porque cinema é muito caro. Cinema, fazer filme é muito caro. E quem entende, né, um pouco, sabe que é muito caro. E a gente tem hoje no Brasil, a gente não tem no Brasil nada de cinema cristão, nada de cinema conservador, nada que representa a família. Hoje só tem filme falando, glorificando o tráfico, a prostituição e outras tantas coisas, inclusive filme financiado com dinheiro público, zombando da nossa fé, da nossa família, pregando coisas que desrespeitam a gente com dinheiro público, né? Então a gente não tem. E Deus, ele levantou a gente para isso. E eu vim anunciar aqui para vocês na rádio, porque esse projeto aqui, ele é fruto do que foi feito aqui na 100.5 durante esses quase 8 anos que a gente está aqui, entendeu? Porque eu quero anunciar aqui também outra coisa. Hoje é um programa só de anúncio, que existe uma coisa que está por trás aqui, que vocês nunca viram, eu nunca falei isso aqui ao vivo. E existe um exército de pessoas que sustenta isso aqui, entendeu? Porque a rádio não é de graça, tá? Eu não venho aqui. Uma vez o pessoal perguntou quanto é que eu ganhava de salário da 100.5. Quanto é que eu falei: não, você paga a rádio. O cara fez: quanto é o seu salário da 100.5? Eu falei: não, meu irmão, eu não sou um contratado da rádio. Eu compro um horário na rádio pra pregar a palavra. Então esse programa aqui, há 8 anos, é sustentado por pessoas que eu nunca falei o nome delas aqui. Nunca falei. E esse é o círculo de honra, né? Que eu considero. São pessoas que honram esse projeto há muito tempo. São quase 50 pessoas. Tinha mais de 75 pessoas, né? Algumas pessoas deixaram de ofertar, mas tudo bem, a gente continua orando por essas pessoas para que Deus abençoe a vida delas. Mas aqui tem gente que está há 7 anos aqui ofertando, né? E esse projeto, essa série está sendo sustentada por essas pessoas também. E eu queria que elas soubessem disso. Eu não falei para ninguém, Acho que só quem sabe é a Amanda, que a Amanda teve lá na gravação com a gente e tal. Mas as pessoas não sabem do que a gente vinha fazendo, né? E você que é ofertante do programa, você faz parte agora do Círculo de Honra, que é a produção executiva dessa série da gente, né? E eu quero falar o nome de todas as pessoas aqui hoje, ao vivo aqui, eu nunca falei, né? Tem muita gente aqui. E sempre que eu falava assim, oferta, oferta, que a gente quer fazer algo maior, a gente quer chegar, mas eu ficava coçando para poder fazer oferta, que a gente tá fazendo um filme, uma série e tal. Mas tá aqui o nome desse pessoal, esse nome aqui vai estar no site, vai estar lá no RBT Plus, vai estar lá nos créditos do filme, no final. Enfim, depois eu quero o endereço de todos vocês que são ofertantes, que eu vou mandar uma lembrança para casa de vocês também, né? E vocês vão ter outros privilégios aí, que a gente vai fazer um grupo privado e vocês vão estar, todos vocês que eu falar o nome aqui, que estão dentro, enfim, vão estar fazendo parte disso aí, tá, pessoal? Então amanhã, às 19 horas, no canal, se Jesus não voltar, lógico, no canal lá do RBT Plus, a gente vai estar lançando aí o trailer do primeiro episódio de Eternidade. Vai ser muito forte, vai alcançar muitas pessoas, pode ter certeza, né? E outra coisa que eu quero falar também é que a gente, para você que está na igreja, você que é cristão, que sente que você pode contribuir com algo mais na obra, a gente tem uma escola de formação onde as pessoas que atuaram, as pessoas que trabalham com a gente, elas são da nossa escola de formação, né? Então a gente tem uma escola, não é só fazer um filme, a gente tem uma escola onde pessoas de várias igrejas estudam com a gente, aprendem a fazer filme com a gente, e da escola elas vão atuar na série, participar da série, ser ator, trabalhar na parte técnica, nos bastidores, na pós-produção. Então a gente tem todo um ecossistema de produção para alcançar pessoas em todos os locais. Não tem ferramenta hoje mais poderosa para você pregar a palavra do que a internet. Todo mundo fica aí, vocês que têm rede social, tá acostumado a ver isso, o pessoal reclamando da nova série que saiu no Netflix, que fala isso, que prega isso, que é contra a sua família. Todo mundo fica reclamando. Sabe o que você faz? Em vez de reclamar, para de assinar Netflix e começa a patrocinar o projeto da gente. Faz como o pessoal do Círculo de Honra, entendeu? Todo mundo reclama. Pastor, o que você acha dessa série? Eu acho que você não deveria assistir. Pastor, o senhor viu que essa novela fez? Eu não sei nem que novela tá passando, que eu não assisto isso. Cristão não assiste isso, entendeu? Então a gente, em vez de reclamar da série tal, do Netflix, do Prime Video, HBO Max, e todas essas coisas aí, a gente deveria fazer assim, vamos construir isso aqui. Vocês não imaginam a quantidade de casa que a gente vai chegar, no Brasil e fora do Brasil. Se a gente tem só um programa simples de rádio, na quinta-feira, a partir das 10 da noite, e por esses dias aí a gente recebeu oferta dos Estados Unidos, que eu nem sei quem mandou essa oferta. Já recebeu oferta da África do Sul, que não fala nem português, né? Nos Estados Unidos foi algum brasileiro, né? Por exemplo, tem até Marcelo Júlio que tá aqui, que Marcelo Júlio é de Pernambuco, a rádio não chega lá, mas eu nem sei como é que eu conheci Marcelo Júlio e ele tava ouvindo a rádio. Então, pessoal, com o filme a gente vai alcançar muito mais gente, com o streaming a gente vai alcançar muito mais gente. Eu passei 22 anos aí na obra, na caminhada, desde 2010 pastoreando igreja, muita experiência, e uma das experiências que eu falo para vocês hoje, as últimas dos últimos anos, é que numa congregação você não alcança quase ninguém mais. As pessoas estão com um celular na mão, assistindo alguma coisa. E é lá que você precisa entrar para falar do evangelho para elas. Hoje, numa congregação, você não alcança ninguém. Se a gente pegar hoje, nos últimos anos da congregação, a gente gastou alguns mil reais com reforma, com parte física, com estrutura, mas alcance mesmo pouquíssimas pessoas. Aí depois vem a rádio, que alcança muita gente, mas agora vem o streaming, que alcança muito mais gente. É um degrau que a gente está subindo. Sabe? E eu queria anunciar isso. E eu queria falar aqui agora o nome de todas as pessoas que sustentam essa rádio. Falar o nome de todas as pessoas que sustentam esse programa. Falar o nome de todas essas pessoas. A maioria aqui dessas pessoas oram pela minha vida. Abençoa a minha vida, abençoa o programa, compartilha o programa. Eu queria falar o nome de cada um, de cada pessoa que apoia essa programação, que faz essa programação com a gente durante esses quase 8 anos, né? Quase 8 anos. E tem todo esse pessoal aqui que sustenta a rádio e que está sustentando a série. O nome dela está lá nos créditos. Quando você começar a subir os créditos, vai estar lá. O Círculo de Honra, que é o local que a gente

Por último, não tem nada a ver porque você é o último, não tem nada a ver. Essa lista aqui, eu joguei no computador e ele aleatoriamente foi colocando todo mundo, entendeu? Então isso aqui é. Não tem nada a ver, é pela sequência do nome. Mas vamos lá. Tem aqui o irmão Márcio Carlos da Silva, né? Que muita gente aqui em Santa Rita conhece. O irmão Márcio, ele é taxista. O irmão Márcio apoia esse programa há muito tempo. Ele congrega na Assembleia de Deus, né? Então aqui tem pessoas de várias igrejas, de nenhuma igreja tem gente que nem é cristão aqui, tá? Então muita gente apoia esse programa. Eu nunca vi isso no programa de rádio, assim. Faz muito tempo que eu acompanho rádio, desde que eu me converti, eu nunca vi isso. Então tem o irmão Márcio Carlos da Silva, né? Um abraço pra ele, pra irmã Betinha, pra família dele, pras filhas dele, né? Tem essa dupla aqui, que também é daqui de perto, que é a irmã Carla Nascimento e a irmã Patrícia Gomes, que é daqui de perto, que apoia há muito tempo aqui, são as mais antigas dessa geração aqui. A irmã Carla e a irmã Patrícia são pessoas queridas, pessoas que a gente tem uma intimidade, que a gente conversa, que a gente ora, né? Que eu compartilho coisas profundas com elas. Eu tenho um carinho muito grande por elas. E cada pessoa aqui que eu vou falar aqui, eu tenho muito carinho. Eu tenho aqui a irmã Zita Fernandes, que está lá em Tambaúzinho nos ouvindo ali. Ela é como se fosse minha mãe, tá? É como se fosse minha mãe. É como se fosse a vovó dos meus filhos, né? Inclusive, talvez amanhã eu vou estar na casa dela, lá em Tambaúzinho. Eu tô só vendo como é que tá o horário para eu poder chegar lá, que eu tô devendo a ela já essa visita. Um abraço, irmã Zita, pra senhora. Tenho um carinho muito grande pela sua vida, oro pela sua vida. Nós amamos a sua vida, né? E se Deus quiser, a gente vai chegar aí. Irmã Zita também é ofertante. E não só ofertante, ela ora, ela abençoa. Ela sempre dá o feedback acerca do programa, né? E também eu tenho as irmãs Costa aqui, que é Rayane Costa e Raíza Costa, né? Aqui tem muito isso no programa, gente da mesma casa que oferta, entendeu? Gente que é da mesma família, que é da mesma casa que oferta. Então a irmã Rayane, a irmã Raíza, também tenho muito carinho por elas. Apesar de não estar falando direto com elas, né? Porque eu não tenho tanto tempo, mas eu oro por elas. E oro por cada pessoa que está aqui nessa lista, né? Que Deus abençoe ela poderosamente. Tem Cláudia Cavalcante, né? Que irmã Cláudia, inclusive, eu considero como membro lá da nossa igreja, né? Que também é ofertante, que também sustenta esse projeto. Um abraço para a Cláudia. Tem a irmã Misleide Marques Acres e o filho dela, que a irmã Misleide também é ofertante antiga aqui. O filho dela também é um jovem, trabalha, oferta na programação. Tem aqui a irmã Misleide. Um abraço para a senhora, irmã Misleide, para o seu filho, né? A gente tem Rafael Mendes Vasconcelos, né? Rafa lá do YouTube, lá, comenta lá, senta o dedo no like, debate, né? Tem Rafael. Tem aqui GSN de Araújo, né? Que mora lá no final da Paraíba, ali em Cabedelo, naquela parte, já naquele braço de mar. A irmã GSN também, que é ofertante muito antiga, já esteve nas nossas vigílias. Que Deus abençoe a senhora poderosamente. E a gente tem aqui a família do pastor Fernando, né? A irmã Cris, Cristiane Ângelo, e a mãe dela, a missionária Divânia Ângelo, que ofertam aqui na programação, que oram pela vida da gente. Toda vigília que tem, estão lá junto com a gente. Que Deus abençoe vocês poderosamente. E tem lá de São Paulo, de Campinas, a irmã Marlia Guimarães, né? Que oferta, que compartilha já, que já participou do quadro Socorro Vem do Alto, né? E tem também a irmã Michele Lino, né? Tá junto com a gente aí nesse projeto. Um abraço, irmã Michele, pra senhora, pra Sarinha, que é a mantenedora dessa obra. A gente tem aqui Jéssica Barbosa, né? E o seu pai, José Leotério Barbosa, né? O pastor Barbosa. Jéssica Barbosa, José Eleutério Barbosa, né? Um abraço para esse pessoal aí que mantém. Aqui tem muita gente que assim, mora na mesma família e segura essa obra aqui. Tem aqui Fernanda Meirelli, né? Que é a esposa desse galã que tá aqui na minha frente aqui. Olha o coração dele batendo forte, ele emocionado. Fernanda Meirelli aqui. Fernanda, esposa de Michael. Tem aqui Judson Emanuel Ferreira, né? Grande Judson, grande batera. Servo de Deus. Tem a irmã Maria José Alves e Odilon Alves, né? Que é um casal, irmão Odilon e irmã Maria, que oferta aqui há muito tempo também. Irmã Maria é muito antiga aqui, irmão Odilon. Tem um carinho muito grande pela irmã Maria, pelo irmão Odilon, que são uma bênção no ministério da Raida há muitos anos. Já congregaram com a gente, né? E irmã Maria fala sempre assim para mim: pastor, eu tô em outra igreja, mas meu pastor é o senhor. Não tô lá por causa da distância, mas meu pastor é o senhor, né? Um abraço para esse casal maravilhoso. Tem aqui missionária Thaís e Cantalice, né? Que Deus abençoe a missionária Thaís. E ela tá aqui junto com Marcelo Júlio aqui. Botaram aqui na lista. Thaís e Marcelo Júlio aqui, próximo. Marcelo Júlio aqui de Olinda, aqui em Pernambuco, né? Um abraço, Marcelo Júlio.
um homem de Deus, está sempre orando pela vida da gente.

0: já compartilhou também muita luta com a gente, e a gente tá junto, e ele tá junto nessa série com a gente também, tá bancando essa série. Tem aqui Davi Marcos da Silva, um abraço, irmão Davi. Tem muita gente aqui que eu não conheço, assim, que nunca falou comigo, mas Davi Marcos da Silva, um abraço para o irmão Davi, para a família dele. Tiago Duarte Chaves, também, eu não lembro, assim, porque eu falo com muitos Tiagos ali, que Deus abençoe a vida dele. Tem a nossa querida irmã Penha também, que é ofertante antiga, né, irmã Penha, aqui de Bahia, muito carinhosa, irmã Penha, uma bênção no ministério, que Deus abençoe ela tremendamente. Tem aqui Bruna Alves, Bruna Azevedo de Souza, na verdade, que é Bruna Souza lá no canal do YouTube. Severina Rodrigues, a nossa irmã Severina, eu passei ali na casa dela agora, aqui no caminho aqui na BR, aqui em Santa Rita. Irmã Severina, muito carinhosa, ofertante antiga também. Irmã Fátima Dantas, lá no Bessa, né, que é ofertante também há muito tempo, a irmã Fátima. Um abraço para a senhora, irmã Fátima. Que Deus abençoe a senhora poderosamente. Temos o irmão Josival Ferreira, também ofertante antigo. Que Deus abençoe o senhor, irmão Josival, poderosamente, sua família. Tem a irmã Maria José Moraes, também muito carinhosa, é uma bênção, também ofertante antiga. Que Deus abençoe a senhora. Nayara Bezerra, né? Que Deus abençoe Nayara. Nayara ainda não está caminhando, mas vai caminhar em nome de Jesus, já profetizei isso na vida dela. Tem a irmã Vera Lúcia Alves. Que Deus abençoe a senhora, irmã Vera, sua família toda, em nome de Jesus. Tem a irmã Verônica Silva, também. Que Deus lhe abençoe, irmã Verônica. Tem o irmão Joca, né? Que é o irmão João Florencio, uma bênção ele. Tem aqui Nauter, né? José Nauter Bezerra, que Deus te abençoe, irmão Nauter. Luciano Pereira também, um parceiro de Nauter. Tem aqui Felipe Andrews dos Santos, né? Que Deus abençoe, irmão Felipe. Leonardo Toscano, Eliane Santos. Ana Isabel Azevedo, né? Irmã Isabel, congregou muito tempo com a gente. Deus abençoe a senhora, irmã Isabel, poderosamente. José Alexandre da Silva. E aqui embaixo tem o pessoal mais chegado, assim, que está mais próximo, que é Evandra Alves, Jonas Nascimento, Michael Douglas, Amanda Oliveira, né? Então, tem esse pessoal aí, esse pessoal aqui faz parte do nosso círculo de honra, que é o pessoal que segura essa rádio há quase 8 anos, né? E muitos aqui foram alcançados através da rádio, com a programação, né, com o Evangelho. Inclusive, Jonas está aqui comigo no estúdio. Jonas foi alcançado pela rádio, né? Chegou lá para ele, foi assistindo. Jonas hoje está com a gente até o Tutano, né? Está participando de tudo, está dentro de tudo. Às vezes eu vou abrir o armário lá em casa e Jonas está dentro, né? Jonas participa de tudo, vou abrir a geladeira e Jonas está lá. Eu vou dormir e Jonas aparece no meu sonho, né? Jonas é uma bênção, né? Tá junto com a gente. E todo esse pessoal aqui que eu falei, pessoal, tenho um carinho muito grande por vocês. Eu oro pela vida de vocês. Esses homens de Deus estão aqui comigo, oram pela vida de vocês. A gente ora pela vida de vocês, a gente abençoa a vida de vocês. A gente sobe um monte para apresentar a vida de vocês, porque vocês são muito importantes, né? Em 8 anos que a gente está aqui quase, eu nunca falei o nome dessas pessoas aqui. Esse é o primeiro momento, porque para nós é algo muito especial. Essa série, esse filme, é um degrau que a gente queria alcançar há muito tempo, né? A gente há muito tempo queria fazer isso, faz muito, muito tempo mesmo, muito tempo. E a gente conseguiu, graças a Deus e graças a essas pessoas que o Senhor levantou, né? Porque se não tivesse essas pessoas, a gente não teria feito nada, né? E agora eles estão sabendo disso, né? Porque nem eles sabiam que a gente estava gravando essa série, né? Então eles estão sabendo disso daí. É um passo que a gente está dando. Pode ter certeza que a gente vai alcançar muita gente, que a gente vai entrar em muitos lares, a gente vai pregar a palavra para muitas pessoas. A qualidade está muito boa, vocês vão se surpreender com o que vocês vão assistir, sabe? Não tem nada parecido com filme clichê evangélico. É coisa assim, sabe? Baseada em fatos reais, uma dinâmica real. Tem muita técnica ali que a gente fez, está muito bacana. Vocês vão assistir, vocês vão ser abençoados, vocês vão ser impactados, vocês vão se emocionar, né? E vai alertar muita gente, muito jovem aí, Michael, que está nessa vida, né? Errada, caminhando por locais, por veredas tortas. Vai falar muito com esse pessoal. E eu queria aqui nessa noite fazer uma oração também pela vida de cada irmão desse aqui que faz parte desse círculo de honra. Queria agradecer também. Tô aqui também com 2 guerreiros, 2 homens de Deus, né? Que dessa lista aqui também tá esses 2 homens de Deus estão aqui comigo. O diácono lá da nossa igreja, né? Michael Douglas e também o nosso diácono também, Jonas Nascimento. São dois homens de Deus que estão com a gente nessa batalha, não só no ministério, não só na rádio, mas também na série. Estão literalmente dentro, né? E eu queria também honrar aqui esses dois homens de Deus, que eles sabem as lutas que nós passamos nos últimos anos juntos, né? Chorando junto, chorando junto, rindo junto, comendo junto, né? A gente passou muita luta nos últimos anos. E a gente ter chegado aqui foi uma grande vitória, né? Porque Deus levantou pessoas fiéis para estar ao nosso lado, que é esse círculo de honra aqui, essas pessoas estão aqui. Você que já acompanha o programa esse tempo todo, você sabe, né? Mike está até emocionado aqui, realmente é emocionante, porque a gente passou muita coisa nos últimos anos, muita coisa, vocês nem imaginam, para poder chegar nesse degrau que a gente chegou aqui agora, sabe? E o principal de tudo, em silêncio, né? Calado, chorando calado, orando calado, muitas madrugadas de oração, de choro, de lágrima, né? Porque tudo que a gente vai fazer no Senhor é dessa forma, sabe, pessoal? Quando a coisa não tem critério, quando a coisa é de todo jeito, porta aberta, porta larga, quando é para glorificar o homem, tudo é fácil. Mas quando a gente busca realmente glorificar o Senhor e carregar a verdade, é muito mais difícil. E esses homens que estão aqui comigo sabem. Eles estão com as costas grossas, já passaram muita coisa junto. E a gente chegou nesse aqui. E eu queria falar um pouquinho da série aqui, Eternidade. Esse primeiro episódio, né, é baseado num rapaz que a gente, numa tarde de sábado, pregou para ele, anunciou o evangelho para ele. A gente tinha um evangelismo de rua, que a gente saía na rua, abordando todo mundo no meio da rua, de casa em casa, onde Deus direcionasse. E no ano de 2008, faz quase 20 anos isso, a gente saiu e encontrou esse rapaz. Ele estava arrumado, estava indo para uma festa. E a gente começou a anunciar o evangelho ali para ele. Anunciando o evangelho para ele. E cada um, a gente tinha um costume de evangelizar assim, cada um dava uma palavra, cada um falava e no final fazia uma oração, né? Geralmente as pessoas aceitavam Jesus. Mas esse rapaz, ele estava muito resistente para a palavra. Ele estava muito, muito resistente. Tinha hora que eu achava que ele não estava ouvindo o que a gente estava falando. E aí ele pegou e partiu. Saiu, não entregou a vida para Jesus. E a gente ficou com um pressentimento, né, acerca dele, da vida dele. E a gente foi para a igreja. E quando foi lá na igreja, no culto de jovens, era no sábado à noite, comentaram alguma coisa com a gente que eu não vou falar aqui para vocês. Vai estar lá no episódio. E ele vai estar sendo interpretado nessa série. Eu vou estar sendo interpretado lá por um ator nessa série. E vocês vão poder assistir esse universo, esse ambiente. Esse primeiro episódio é muito evangelístico, vai falar com muita gente. Vai pregar para muita gente, né? E a gente construiu esse primeiro episódio durante esses meses aí que se passaram, né? Por isso que algumas vezes aqui o programa foi reprisado, né? Porque a correria era muito grande. A gente não tinha como dar conta e reprisava o programa, mas está pronto. Amanhã tem um trailer. Eu peço a vocês que compartilhem. Quem não tiver no nosso canal do YouTube, se inscreva aí agora, que é o RBT Plus. Bota aí no buscador do YouTube, R de rato, B de bola e T de tatu. RBT Plus. P-L-U-S. RBT Plus. 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RBT Plus. 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Pronto, bota aí. Primeira opção que aparecer, você se inscreve, tá bom? No canal. Amanhã às 7 horas a gente vai estar soltando isso aí, o trailer. E a gente vai passar um período fazendo essa divulgação. E depois a gente solta o primeiro episódio, tá bom? Então eu conto com vocês aí que são também do Círculo de Honra para estar compartilhando, para estar comentando. Você entra lá no YouTube, mete o dedo naquele botão que tá dando legal lá, mete o dedo naquele botão, compartilha, enfim, fala lá, divulga nos teus grupos aí. Vai ser muito forte falar, eu fiz parte disso daí, tá? Eu fiz parte, eu ajudei a construir. Eu tava no meio do pessoal aí, né? Eu participei disso. E a partir de agora a gente vai entrar nas casas das pessoas, na televisão agora, né? A gente tava só no rádio, no celular. A gente agora vai entrar na televisão do pessoal também, né? Entendeu? Vai entrar em várias casas ao mesmo tempo, né? Que isso é impossível, né? Vamos entrar em vários lares aí, de várias pessoas que a gente nem imagina onde que a gente vai chegar. E a gente tá aí com esse primeiro episódio. Vai ser lançado agora. E eu quero agradecer, eu quero orar aqui por cada pessoa que fez parte desse projeto com a gente. Cada pessoa que faz parte desse círculo de honra. Eu quero orar abençoando a vida de cada um de vocês. Eu vou estar aqui com o Maico, com o Jonas. A gente vai estar orando aqui. E eu quero abençoar a vida de vocês aí. Você que está em casa aí, você que faz parte do círculo de honra. Abre suas duas mãos aí que eu quero abençoar você agora em nome de Jesus. Senhor meu Deus e meu Pai, eu quero glorificar o Teu nome, eu quero Te bendizer, eu quero Te agradecer, Senhor, pela oportunidade que o Senhor nos dá de estarmos aqui, de termos chegado, Senhor, nesse degrau, nesse patamar, nesse grande projeto. Eu quero abençoar a vida, Pai, de cada pessoa, Pai, de cada um que colocou aqui, Pai, suas ofertas, seus dízimos, suas contribuições, que participaram junto com a gente desse processo de construção dessa programação, que está no ar há quase 8 anos, que agora estão participando, Senhor, da construção desse grandioso projeto, Pai, muito maior do que essa programação, que é essa série, que é esse streaming, Senhor. Abençoe a cada um poderosamente, abençoe a vida de cada um poderosamente. Abençoe da planta do pé ao fio de cabelo, Senhor. Cuide da vida de cada um, os abençoe, os cubra de graça. Retire do Senhor toda enfermidade, toda praga, toda mazela, Pai, que bate em retirada da casa dessas pessoas, e que o Senhor possa mandar bênção, Pai. Bênção em abundância, Pai. Da planta do pé ao fio de cabelo, Pai, no corpo, na alma e no espírito. Abençoe a sua família, abençoe a cada um, Pai, e aumente as suas posses, segundo a capacidade que cada um tem de administrar, Pai. É assim que eu oro e eu ministro a bênção, Pai, sobre esse círculo de honra, Pai, que se formou aqui nesses 8 anos, Pai, através dessa programação, Senhor. E abençoa, Senhor, esse lançamento, abençoa esse projeto, como a gente já tem orado, Pai, e glorifica o Teu próprio nome, Senhor, para que o Senhor seja exaltado e para que a Tua palavra possa chegar em muitos lares, em muitas casas, Pai, onde jamais a pregação chegaria se não fosse dessa forma, Pai. Nós Te agradecemos por tudo e pedimos a Tua bênção, Senhor, em nome de Jesus. Amém. Amém, queridos. Receba a bênção aí, porque a palavra de Deus é muito clara. É muito clara. Jesus disse, quem comigo não ajunta, espalha. Quem não é por mim, é contra mim. Então, todos vocês que fazem parte disso, todos vocês que estão com a gente nisso, vocês têm direito a ser abençoado, tá? Não rejeita a bênção, não. Não fica assim, ah, eu não mereço. Não, você merece. Você merece ser abençoado. É Deus que quer fazer assim. E Deus vai abençoar a sua vida por ser fundador desse projeto, por ser produção executiva desse projeto. Tá bom? Então, receba a bênção. Tome posse dessa bênção que Deus colocou na vida de cada um de vocês, né? Jonas está abençoado aqui, Maico está abençoado. E eu tenho certeza que você também, em casa aí, está abençoado por fazer parte disso, por construir junto com a gente. É muito bom construir algo, né? Mas só constrói algo, escuta isso aqui que eu vou falar. Só constrói algo quem é constante. Só constrói algo quem permanece. Só constrói algo quem vai até o fim. Porque, preste atenção nisso. Quantos momentos de dificuldade essas pessoas passaram? Assim como a gente passou. Mas a gente só construiu algo porque a gente perseverou. Porque a gente teve constância, porque a gente foi até o fim. Então é muito bom construir algo. A vida aqui na Terra, se a gente não constrói nada, se a gente não faz nada, ela não tem sentido. Se você vem para a Terra e você não constrói absolutamente nada, se você não faz nada, se você não projeta nada, a vida não tem sentido, ela perde o sentido. E a gente está construindo algo muito além de uma casa, de um carro, de uma empresa. A gente está construindo algo que é eterno. Então, cada um de vocês que estão sendo abençoados, que continuarão sendo abençoados, estão construindo algo muito poderoso. Assim como um dia lá atrás eu comecei um programa, parecia algo muito pequeno. Hoje eu estou anunciando o lançamento de um trailer de um episódio. Parece algo pequeno, mas vai se tornar algo muito grande. Assim como a programação da gente alcançou, né? E pode ter certeza que muito mais gente agora vai fazer parte desse círculo de honra, né? Muito mais gente, pode ter certeza. Que outras pessoas vão chegar. E eu desejo muito que quem parou de fazer parte desse círculo, que volte a fazer. A gente tem orado pela sua vida também. Você que ofertava, que começou a entrar em luta, em aflições, a gente também ora pela sua vida. Para que Deus possa lhe restaurar, lhe restabelecer. Mas tenha fé, sabe? Porque você não pode dizer assim, olha, Senhor, eu só volto a fazer parte, só volto a abençoar se o Senhor melhorar. Não. Todos que começaram, que tem uma história, que construiu algo, começou, Senhor, eu vou começar a fazer sem ter. É assim. Porque se eu fosse esperar o dia ideal para fazer esse projeto, a gente ia fazer quando? Como foi que a gente começou, hein? Eu disse, falei pra galera, é hoje. A galera fez, eu pensei que era daqui a 1 ano pra já fazer. Não, é hoje. É hoje, sabe? Então, volte a ofertar, Deus vai abrir porta pra você. Pode ter certeza que todo mundo faz parte desse projeto, é protegido por Deus, coberto de oração, né? E vai fazer coisa muito grande. Vai fazer coisa muito grande junto com a gente. Então, construa algo, meu irmão. Meu convite é você que vive essa vida aí parada, sem sentido. Tem uma vida de pecado, né? Distante do Senhor. Que você está perdido. Encontre um propósito na sua vida, né? Quem sabe esse não é o propósito para você? Quem sabe Deus não te chamou para essa hora? Deus está te levantando para você fazer parte disso com a gente. E alcançar pessoas. Porque tudo que a gente fizer aqui na terra, fica aqui na terra mesmo, né? Se você tiver um prédio, se você for milionário, bilionário, tudo que você tem aqui na terra, quando você morrer, fica aqui. Mas tudo que a gente faz para o Senhor, quando a gente sai daqui, é que a gente vai receber. Vai receber a recompensa disso. Por isso que Jesus fala em Mateus capítulo 6, ajunte tesouros, não na terra, onde os ladrões roubam e a traça corrói. Ajunte tesouros nos céus, onde nenhum ladrão rouba e nem a traça corrói. Porque a recompensa é eterna. Então a gente está fazendo algo eterno. Eu quero que você venha fazer parte. Encontre um propósito na sua vida. Saia dessa vida parada. E quero chamar a juventude que está ouvindo. Para você vir estudar na escola junto com a gente. Para você aprender, para você estar fazendo parte dessa série. E não é só a juventude não, tá? Tem pessoas de mais idades que também faz parte. Não é só para jovem não. A escola está aberta para todo mundo. É todo mundo que quer ser útil no ministério. Todo mundo quer ser útil no ministério. Geralmente o ministério de igreja é o seguinte: ou você é cantor ou é pregador, né? Se você não é nenhuma das duas coisas, você não é nada. Só que aqui não, na construção de um filme, todo mundo faz alguma coisa. Se você sabe costurar, você vai para a equipe de figurino, né? Se você sabe maquiar, vai para a equipe de maquiagem. Se você sabe arrumar um cabelo, você vai para a equipe de cabelo, entendeu? Tem toda uma produção, tem toda uma construção, pessoal. Se você desenha, vai lá para a equipe de arte, de storyboard, de direção de arte, entendeu? Se você sabe mexer com site, rede social, você vai para a equipe de marketing da gente, né? Agora, se você quer atuar mesmo, ser ator, tá ali no meio, você vem para cá, você vai atuar, você vai ser ator, você vai estar na tela aparecendo. Para o Brasil, para o mundo todo. Entendeu? Todo mundo vai construir alguma coisa, então vem fazer parte disso com a gente. Tá aqui o convite hoje para todo mundo. Não pense que você não é capaz, tá? Não pense. Tiveram pessoas ali que chegam dizendo, não sei atuar. Eu falei, não, você vai atuar. Teve um cara lá, que ele foi o mais desprezado de todos, o mais humilhado, né? Teve lá, a gente fez um trabalho lá com os atores, todo mundo ria dele, todo mundo ficava zombando, né, dele. E no final ele foi o protagonista, né? E atuou muito bem. E vocês vão assistir. Então todos vocês são capazes, tá? E outra coisa, que aqui não tem limitação, idade. Ah, eu já tenho uma certa idade. Aqui é pra todo mundo, véio. Aqui é de bebê recém-nascido até 200 anos. Se você chegou à idade de Matusalém, 900, pode vir fazer parte. Todo mundo faz parte disso, tá? Aqui, quando o povo de Deus se reúne para fazer algo, Jonas, Michael, não tem restrição. Toda idade, todo mundo faz parte, né? Tinham pessoas ali que iam pro set só trazer comida pra gente, né? Alimentar a gente no set. E a gente foi muito bem alimentado, eu até ganhei peso. Eu tive que emagrecer. E quem quiser me ver atuando aí, né? Essa parte aí que ninguém conhecia, porque tem muita gente que não me conhecia, né, Jonas? Como ator, como diretor. Quem quiser ver aí, quiser me ver como ator e diretor, assiste aí que você vai ver. Depois você dá uma nota lá, dá o feedback pra ver se ficou bom ou não. Pra ver se eu sou bom ator, bom diretor. Mas a gente construiu com muito carinho. Jonas, tem algo pra falar? Tá bom. Então, a gente construiu algo com muito carinho. Venha participar disso, venha fazer parte disso com a gente, tá bom? E também outra coisa que eu quero agradecer é todo mundo que ajudou na construção do Centro de Missões, tá? No Propósito dos 300. Tem muita gente aqui que eu não citei, que fez parte do Propósito dos 300, que eu também quero agradecer a vocês, né? Porque, de certa forma, o Centro de Missões hoje está sendo usado para parte desse trabalho. Não está construído, está longe disso. Mas a gente vai concluir sim, em nome de Jesus. Mas a gente tem usado o espaço para isso. Inclusive, algumas cenas, né, foram gravadas lá, no Centro de Missões. E todo mundo que cooperou, que você fez parte desse Propósito 300, você também está abençoado. A gente está orando pela sua vida também, tá bom? E eu quero só agradecer a vocês. Eu quero só louvar a Deus pela vida de cada um de vocês, glorificar a Deus, convocar vocês para fazer parte disso, para estar junto com a gente, sabe? Eu vou falar uma coisa aqui, que muita gente me fala no particular. Tem muita gente saturado com o ministério de igreja, que é o seguinte. A maioria das igrejas tem uma panela que é a liderança, um pessoal ali. E como eu falei, você só é útil na obra se cantar ou pregar, porque as igrejas hoje não evangelizam também, né? Então ninguém faz quase nada. Ou você canta, ou prega, ou faz comida. Igreja hoje é só isso, né? E tem muita gente que está na igreja encostada. E você fica se perguntando, para você mesmo, você pergunta para você mesmo. Senhor, o que é que eu faço? Como eu acho que foi semana retrasada que eu respondi um irmão aqui no Socorro Vem do Alto, não foi? Que ele não sabia o que é que era, né? Então tem muita gente que está vivendo essa crise sem saber o que é que vai fazer no ministério. Onde é que vai servir? venha servir nessa produção, venha servir no RBT Plus, venha servir nesse projeto, tá? Que ele não acaba, ele não vai acabar, vai vir outra série, outra série, outra série, até Jesus voltar ou até ele levar a gente, né? Então venha fazer parte disso, você que está encostado na igreja, que não faz nada, que fica só na cadeira, ouvindo a mesma coisa, venha trabalhar para o Senhor. Venha colocar a mão na massa, fala com a gente no WhatsApp. Deixa eu passar aqui os números aqui para vocês, né? É, o pessoal está interagindo aqui no WhatsApp aqui comigo, falando no meu privado. Quem tem meu privado, eu não tenho como responder agora. Mas depois eu vou responder todo mundo. É, anota o WhatsApp do RBT Plus agora, né? Mais o WhatsApp do programa, né? Esse WhatsApp agora vai ser do RBT Plus. Amanhã vai ser tudo transformado. Amanhã você vai receber redes sociais, TikTok do programa, ou Instagram, Facebook. O que tiver de rede social aí, a gente tá lá, tá? Então amanhã você vai receber esses links aí. E para você receber tudo, anote o WhatsApp do RBT Plus para você receber as atualizações. Fala aí pra gente, Jonas, aí o WhatsApp aí. Jonas, vai falar aí. Abre aqui, sabe, esse microfone aqui, o 5 aqui. Tá aberto. Liga aí, Jonas. Repita aí.
1: DDD é 83, número 9-9105-6834. De novo. DDD 83, número 9-9105-6834.
0: Mais uma vez, meu filho, bem devagar agora.
1: O DDD 83, número 9-9105-6834.
0: Então pronto, tá aí. Anota esse WhatsApp. Você vai anotar o WhatsApp e você vai falar com a gente lá. A gente salva lá todos os contatos. Você vai receber os links aí para você estar acompanhando tudo isso, né? E quem faz parte lá do Círculo de Honra tem um grupo especial que está sendo criado com essas pessoas. E aí vocês vão receber foto dos bastidores, gravação. No ao vivão lá mesmo dentro, a gente gravando, vocês vão estar recebendo, vão estar acompanhando, né? E quem faz parte do Círculo de Honra, pode ir para as gravações lá, tá aberto para vocês. Todo mundo que faz parte aqui pode chegar lá, pode chegar onde a gente estiver gravando, que vocês fazem parte disso, né? Vocês são a construção disso, né? São produtores executivos desse projeto, né? Então, quem faz parte do Círculo de Honra, que é o pessoal que mantém, que oferta, que mantém o programa de rádio, que mantém a série, vai estar num grupo especial, tá bom? E se você quiser fazer parte também, entra aí. Esse número aqui, inclusive, ele é chave Pix, né? Quem oferta, geralmente manda oferta por aí. Vai ter um outro link agora para vocês mandarem oferta, mas por enquanto pode mandar por aí, tá bom? E venha fazer parte junto com a gente. Amanhã nosso YouTube, aquela programação inteira que tem lá, vai fechar, vai continuar lá, para quem tem link, mas vai ficar só o trailer lá. E nas outras redes sociais também. Tá bom, pessoal? Então, sabe, vai soltar um louvor aqui. Daqui a pouco eu volto ainda. Vai só fazer um intervalo aí. E em seguida eu ainda tenho uma palavra aqui para abençoar a vida de vocês. E pode ir compartilhando aí essa novidade, tá? A gente estava muito ansioso. Jonas está tomando remédio aqui porque ele vai viajar amanhã a trabalho. E só 7 horas da noite, né? E ele quer assistir de todo jeito. Tentou invadir minha casa, meu estúdio lá, para poder assistir, né? O Mike está mais controlado, né? A tua experiência sabe que... Né? Então amanhã às 7 horas a gente vai estar soltando, tá bom, pessoal? Essa vai deixar tocando aqui um louvor. Em seguida eu volto aqui com a palavra ainda para abençoar a vida de vocês, tá bom? Então fica aí com a gente, daqui a pouquinho a gente volta.

0: Amém, pessoal. Estamos de volta aqui. Hoje a programação está diferente, está sem vinheta, tá? Hoje está bem, está bem de casa hoje, bem intimista. É, Jonas tem algo para deixar aqui, ele quer compartilhar algo com vocês aqui, para edificar a tua fé, para aumentar a tua fé, tá? Ele vai estar trazendo algo da parte de Deus aí, testemunhando, para glorificar o nome do Senhor.
1: Amém, irmãos. Boa noite a todos os ouvintes. É, eu queria deixar uma palavra lá em João 10, né? É, eu acredito que cada um de vocês já devem ter lido, né, essa passagem. É a passagem onde Jesus, né, ele passa pelo Templo de Salomão, e lá os judeus, né, eles falam para Jesus: até quando, né, até quando você vai ficar deixando nossa mente suspenso, né, para dizer se você é Cristo ou não é. E onde Jesus ele fala, né, lá em João 10, 28, né, a partir do 27, na verdade: as minhas ovelhas ouvem a minha voz, eu as conheço e elas me seguem. Eu lhes dou a vida eterna, jamais perecerão, e ninguém as arrebatará da minha mão. Aquilo que meu Pai me deu é maior que tudo, da mão do meu Pai ninguém pode arrebatar. E por meio dessa palavra, né, a gente sabe que muitos de vocês ouvintes, assim como eu também, Maico, pastor, né, foi chamado por Jesus. Cada um tem seu testemunho, é verdade. Eu, por exemplo, né, chegou essa programação para mim, né, por meio de um amigo. Ele mandou, eu comecei a escutar no trabalho mesmo. A minha vida, eu morava com os meus pais ainda, 30 anos. Olha que coisa maravilhosa. Trabalhando no CLT, mas já formado, né? Eu ainda não tinha...
0: Aquela fé, né, Júlio?
1: Não tinha, exatamente.
0: Não tinha aquela fé.
1: Era aquela fé minguada, né? Não tinha também, não seguia de fato, né, a palavra, bebia e assim por diante, né? E assim como foi na vida de cada, acredito que muitos de vocês, né, que escutam a voz de Jesus e hoje estão patrocinando, né, esse projeto, estão patrocinando essa rádio há 8 anos, quase 10 anos. E foi por meio de vocês que eu estou aqui.
0: Glória,
1: né? Então eu queria agradecer a cada um de vocês.
0: É forte isso aí, viu? Olha, cada um de vocês resgatou ele onde ele estava.
1: É,
0: né?
1: Exatamente. Então eu queria também, né, dizer que vocês merecem essa honra também, né? Glória. Que Deus abençoe a vida de cada um. E que vocês possam continuar, né? Continuar, porque na verdade é só um começo, é mais um passo, né?
0: Verdade.
1: E muitos de vocês que, de fato, como eu também, eu queria muito contribuir. Eu ficava muito chateado, pastor, quando não tinha dinheiro ali para dar uma oferta maior. Eu ficava: meu Deus, me ajuda. E sempre Deus escuta essa oração, né? Porque Ele sabe que...
0: Quando é um coração sincero, Ele escuta, pode ter certeza.
1: Exatamente, Ele sabe que esse projeto alcança muitas vidas. Assim como alcançou a minha, alcançou a de Michael aqui, que está do meu lado.
0: É.
1: Alcançou tantas pessoas e vocês que estão ouvindo nessa noite. E eu queria agradecer de novo a vocês.
0: Glória a Deus.
1: A vida de vocês, que Deus abençoe cada um, multiplique a bênção na vida de vocês.
0: Pode
1: e proteja onde vocês
0: estiverem. Abra a mão para receber.
1: Abra a mão aí, receba. E sabe o que é muito forte? Que eu lembrava rapidamente, só para encerrar.
0: Pode falar, meu filho, pode ficar à vontade. Se quiser pregar até... Fala com os marquinhos, a gente fica até 5.
1: É porque assim, o que era muito forte para mim, quando o pastor me falou, né, eu não tinha essa fé, né, de fato tomar uma atitude. E algo que o pastor falava era que tinha, né, essas pessoas em oração, né, pela vida da gente. Eu lançava aquela sementinha de 10 reais, de 60 reais, né? Eu mal falava com o pastor, na verdade. Eu acho que eu comecei a escutar o quê? Final de 2023, por aí, mais ou menos.
0: Foi isso aí.
1: E eu não falava com o pastor. Eu tenho certeza que muitos de vocês não falam até hoje e estão lá, né, patrocinando. E tenho certeza que orando
0: aqui
1: também
0: agora
1: pela
0: mesmo
1: vida da
0: aqui,
1: gente.
0: Mandaram oferta aqui, Leonardo Toscano, irmã Carla, aqui, um monte de gente aqui começou a mandar oferta aqui. O pessoal já ofertou, mas está ofertando novo aqui. E tem muita gente que não fala. E para mim é uma honra, todo mundo que oferta, que manda. A irmã Raiz aqui mandou de novo aqui oferta, já tinha mandado, mandou de novo. Enfim, tem muita gente como Jonas. Jonas mandava oferta e não falava comigo. Dizia: tem um tal de Jonas, quem é esse Jonas? Que todo mês, pontualmente, ele manda 10 reais. Mas ele aumentou, viu, pessoal? Ele aumentou. Ele disse: pastor, meu sonho é poder ofertar 1.000 reais. E ele fez isso, né? E depois ele ofertou uma moto também pra igreja. E Maico também tá aqui ofertando de moto, os dois, né? Todos os dois ofertaram uma moto pra igreja, né? Pessoas que... Olha, só abrindo um parênteses, você vai continuar. Só abrindo um parênteses. ele falava muito que tinha um desejo de ofertar mais, porque 10 reais era pouco, mas ele não tinha condições, ele vivia na carteira assinada, mas mesmo assim ele fazia. Ele disse: pastor, eu tenho um sonho, vou compartilhar com o senhor. Eu fiz com ele, fez ofertar 1.000 reais. Mas hoje eu só oferto esse pouquinho aqui. Eu falei: não, então se você tem, é sincero, apresenta a Deus que ele vai honrar. E chegou o dia dele ofertar 1.000. Depois chegou o dia, ele fez: pastor, eu quero dar uma moto para a igreja. Já inspirado no exemplo de Michael, que deu uma moto também para a igreja. Já inspirado no meu exemplo também, que tinha dado uma moto para a igreja, né? Eu dei uma moto, depois dei um carro para a igreja. E tipo assim, Deus nunca quer tirar nada da gente. Eu só queria que você que está em casa entendesse isso. Tem muito pastor picareta, tem. Pastor picareta é o que mais tem. É difícil você achar pastor honesto. Agora, pastor picareta tem, enganador tem. Pessoas que carregam o título que diz que é pastor, que não é pastor. Não prega nada, não sabe de nada, né? Tem muita gente assim, é verdade, e isso afasta as pessoas de ofertar. Mas ainda tem homens de Deus honesto. A gente está aqui há quase 8 anos. Isso aqui é um selo. Esse programa nunca teve bagunça, palhaçada, escândalo, brincadeira. Sempre foi muito sério e sempre alcançou vidas como o Jonas que está aqui. E ele tinha esse desejo de fazer isso, mas não podia, porque o dinheiro que ele ganhava era muito pouco. Mas Deus honrou ele. Jonas hoje ganha muito. Ofertar 1.000 reais para Jonas agora é rotina, né? Ele está acostumado a ofertar 1.000 reais toda hora. Tem hora que ele diz: ó, tá aqui uma oferta, é 500, é 1.000, é 400, né? E Maico também queria ofertar mais, não podia. Ele foi lá e ofertou uma moto, né? Eu também tinha esse desejo. Eu dei uma moto, aí fiquei sem a moto na época, né? Aí parecia assim: ah, cara, besta, deu uma moto, ficou sem a moto. Eu dei a moto, botei a moto na obra. Depois Deus me deu um carro, outro carro. Depois eu ofertei um carro. E esse carro que eu tô agora, tô falando que é ao vivo. Eu vou doar esse carro também. Tem um carro que tá ali fora, eu vou doar também, entendeu? Porque eu vou dizer uma coisa: daqui da terra a gente não leva nada. Eu tô envelhecendo, você também tá, né? Você tá percebendo que você não é mais um garotão, né? O Jonas tá aqui olhando pra mim cheio de cabelo branco. Tá com mais cabelo branco que eu, né? Então, a gente não vai levar nada aqui. A gente tá aqui cumprindo um propósito, né? Sabe? Então, eu sempre tive esse desejo. E Deus nunca deixa faltar, Deus acrescenta. E todo mundo que eu conheci na obra, que tem a mão fechada, mirrada, nunca sai do que é. Sabe? Nunca sai do que é. Então, Jonas tinha esse desejo, né? E ele conseguiu fazer isso por causa de você que tá em casa. Porque você que está em casa mantém, ele ouviu e agora ele está mantendo junto com você.
1: É verdade, com
0: e
1: certeza.
0: E agora
1: está
0: dando testemunho na rádio, né? Diga aí. Ele não ouvia, o pessoal de casa manteve para ele ouvir, ele ouviu, recebeu, foi transformado, passou a manter e agora está dando testemunho aqui. Completou já o círculo.
1: Já tinha 5, 6 anos, né, de rádio e as pessoas mantendo e depois eu cheguei e hoje estou aqui, né, dando testemunho. Então, assim, agradeço novamente, né, reforço isso. A gente precisa dar honra a quem merece honra, né, pastor? É isso que...
0: Tem que honrar os ofertantes, sim. Tem que honrar, sim. E Jesus fez muita coisa, meu filho, na sua vida, de lá pra cá? Trabalhou muito?
1: Rapaz,
0: tem trabalhado?
1: E tenho. Não falta paciente, graças a Deus.
0: Jonas é psicólogo, tá? Tá aí o comercial. Quem tiver precisando do psicólogo, pode estar junto com ele aí.
1: Estamos aqui.
0: Ele é meu psicólogo também, particular.
1: Também, com certeza. Da equipe, né, também do...
0: Da equipe também, da escola.
1: Estamos aqui, exatamente. Tem psicólogo também. E assim, né, e empresas também me procuram, tenho... Trabalho diretamente com planos de saúde particular, atendi 2 clínicas. Trabalho não falta, graças a Deus.
0: Glória a Deus. Só não tem como atender todo mundo, né? Mas está trabalhando. Glória a Deus.
1: É diferente, mas Deus tem abençoado, né? E assim, né, outra coisa muito importante, né, que a gente tem que fazer é receber a bênção, né? Eu me arrependi muito porque uma vez eu fui abençoado.
0: Eu ia
1: repassar a bênção. E não sei o que deu na cabeça do ser humano, mas enfim, né, não tinha muita leitura da Bíblia, eu acho, assim. E acabei passando de certa maneira minha bênção para uma pessoa que de certa maneira ali
0: não tinha
1: Deus
0: plantado,
1: não queria.
0: Né? Não tinha plantado para colher, né?
1: É, exatamente, Deus não queria abençoar. Paguei por isso. Os 2 anos aí.
0: Já aprendeu, né?
1: Foi.
0: Então agora tá recebendo tudo.
1: Aprendi. Dessa vez eu tô. De fato, Deus tem abençoado minha vida por meio da vida de vocês, mas quando sair amanhã, eu tô ansioso, dá pra chover, tô
0: dizendo
1: isso aqui. Mas assim, amanhã às 7 horas, chegue logo, né? Daqui a pouco, meia-noite, mas enfim,
0: assistir.
1: Amanhã às 19 horas vai sair o vídeo, né, o trailer. Peço que cada um de vocês coloque seu testemunho de vida, coloque sua vida ali, o nome de vocês vão estar no crédito, vocês vão estar colocando assim, o testemunho de vocês, como vocês... foram alcançados por Jesus.
0: E como chegaram a construir.
1: E como chegaram também colocando aquele tijolinho ali.
0: É verdade.
1: Porque vocês fazem parte disso.
0: Fazem parte, sim.
1: Para que cheguem em muitas pessoas. E mais uma vez agradeço pela vida de vocês.
0: Amém. Glória a Deus. É isso aí, eu já trouxe aqui tantas pessoas nesse tempo para testemunhar aqui, pessoas que eram ouvintes do programa, né? Eu trouxe várias pessoas aqui já que Deus resgatou, que Deus começou fazendo a obra. Alguns não deixaram Deus concluir a obra, né? Enfim, mas tem pessoas como Jonas que tem deixado Deus construir, outros tantos aí. E tem pessoas de outras cidades, né, que estão participando disso. A gente está subindo esse degrau por causa de cada um de vocês. E é como o Jonas falou, né? A vida dele, entre aspas, ele deve a vocês, porque Paulo fala isso lá na sua carta. Diz: lembre a ele que ele me deve até a própria vida, né? Então, a vida de Jonas, a salvação de Jonas, passa muito pela mão de vocês que estão aí, tá? Porque Jonas um dia estava ali, formado, achava que nunca ia conseguir trabalhar na sua profissão, de festa em festa, de festejo em festejo, né? Preso na CLT, e ele conheceu a palavra. O principal foi se arrepender dos pecados dele, se converter, né? Porque não adianta só você ganhar dinheiro, ser um bom profissional e você continuar na impiedade, no pecado. Mas Jonas é um varão que ele vive uma vida de comunhão com Deus, de santidade, né? Jonas participa também da minha vida, da minha casa. Eu estou na casa dele, na casa de Michael aqui. A gente sempre está muito junto, né? Michael participa da minha vida, está junto da minha família, né? Então, assim, tem pessoas que eu posso falar da vida pessoal. E Jonas é um homem de Deus, né? O principal que vocês trouxeram para a vida dele não foi só a questão do emprego, dele ganhar mais. O principal foi a salvação ter entrado na vida dele. Porque o homem pode ganhar o dinheiro que for, no final ele vai morrer, todo mundo vai morrer. E todo mundo vai entrar em decomposição igual, dentro de um caixão, seja onde for, né? Se você não tiver um caixão e foi enterrado na areia, o rico que foi enterrado num caixão de ouro, ele vai decompor também, né? E a alma vai tomar um destino, é o céu ou o inferno, né? E o principal que vocês trouxeram para a vida de Jonas foi salvação. E cada um de vocês que faz parte do círculo de honra, né? Que inclusive a irmã Carla mandou uma oferta aqui, eu queria incluir também a filha dela, né? Porque a filha da irmã Carla também é uma ofertante, entendeu? A filha da irmã Carla, que eu nem sei o nome dela, mas a filha da irmã Carla também. E tem uma novidade aqui, né? O marido de Amanda, lá, ele falou que... Aqui, tá escrito. Eu não tô acreditando não, no que eu tô lendo aqui, não. Mas ele tá dizendo aqui. Ele disse aqui, ó. O que foi que ele falou aqui? Olha o que ele disse. Tomei jeito. Bloqueei as apostas de Beth e de tudo. Só me levava para trás. Ele é ofertante agora, mandou a oferta dele aqui. É. Pode se preparar, viu? Jesus vai voltar hoje, viu? Você já conserta sua vida aí. Isso é um dos sinais da volta, né? Até Lã, filha da irmã Carla, né? Mas é isso, pessoal. A gente tá junto aqui, a gente tá construindo isso. Eu espero agora, no final do ano, dar um jantar para poder receber todos vocês. Todos vocês. Quero que todo mundo vá participar, né? Quero honrar vocês, né? Eu passei muito tempo da minha vida honrando pessoas que não deveriam ser honradas. Eu queria compartilhar isso com vocês. Eu passei muito tempo da minha vida honrando pessoas que não deveriam ser honradas. E o provérbio diz que quem honra o tolo vai receber, em troca disso, afronta, humilhação. E eu passei por essas coisas. Mas hoje eu quero honrar quem tem honra. E Jonas está aqui fazendo isso, agradecendo a vocês. E que em nome de Jonas... muitas outras pessoas podem ter certeza. Agradeço a vocês por esse programa, né? É. Teve gente, Michael, que ia tirar a própria vida e tava ouvindo o programa. Então ele não fez isso. Eu tava aqui pregando, nada a ver. Eu fiz: não faça isso com a sua vida. Daqui não sabia, Deus tava falando. No final do programa ele ligou para mim aqui e Deus deu livramento para ele. Ele entregou a vida para Jesus no telefone, chorando. Essas pessoas aqui foram elas que fizeram isso. Jesus tirou a corda do pescoço dele? Tirou, mas através de quem? Da gente. Então a gente está fazendo coisa grande junto, coisa muito grande, tá? E eu quero só deixar uma palavra aqui para vocês. Esses dias eu meditei muito em Neemias. Eu estava lendo Neemias quase todo dia. Eu li o livro de Neemias várias vezes. Até minha Bíblia ser esquecida no monte. Mas eu estava lendo, passei mais de um mês lendo Neemias, eu estava falando muito comigo em Neemias, e eu tenho algo para passar para vocês aqui. Vamos aqui em Neemias capítulo 2. Capítulo 2. O versículo 17. Diz assim: então lhes disse: estáis vendo a miséria em que estamos? Jerusalém assolada e suas portas queimadas. Vinde, pois, reedifiquemos os muros de Jerusalém e deixemos de ser opróbrio. Até aqui. Deixa eu só contextualizar você para que você entenda isso aqui. Esse período aqui que Neemias escreve o livro, escreve isso que ele passou, foi depois do cativeiro babilônico. Só para você se situar, teve o rei Saul, o rei Davi e vários reis. E muitos reis viveram em pecado, na idolatria, na feitiçaria. E aí Deus levantou o profeta dizendo: se vocês não se arrependerem, se vocês não mudarem de vida, eu vou levar vocês. Do mesmo jeito que eu fiz com os moradores de Canaã. Tirei eles e botei vocês, eu vou tirar vocês e vou botar outras pessoas aqui. E aí o povo não deu ouvido aos profetas, ao Senhor. Deus tirou eles e levou para a Babilônia cativa, né? Antes disso, Jerusalém tinha sido, Israel tinha sido dividido em dois reinos, né? Ficou Judá e Israel. Judá, que era o povo da linhagem de Davi, foi para a Babilônia, passar 70 anos no cativeiro. E o povo, que era de Israel, foi para a Síria. E ficou ali dividido, misturado com outros povos, e viraram os samaritanos. Então, quando Neemias escreve isso, é quando o povo de Judá volta do cativeiro para Jerusalém. E quando chegam em Jerusalém, eles veem o que Neemias disse aqui. Vocês estão vendo a miséria que a gente está? Jerusalém assolada, as portas queimadas, tudo derrubado, tudo destruído. Ele fez: vamos se levantar e reedificar. E a palavra que eu queria trazer para vocês hoje é essa. Não importa a situação, o cenário que os teus olhos enxerguem, se a gente se levantar, se eu me levantar, se você se levantar, para a gente reedificar, para a gente construir com fé, Deus nos dará bom êxito. Neemias disse: o Deus dos céus é que nos fará prosperar. O Deus do céu é que nos dará bom êxito. Então, não importa o cenário da sua vida, como esteja, não importa o que está acontecendo com a sua vida, com o seu casamento, com a sua família, com a sua saúde, não importa. Deus pode fazer você ter bom êxito. Mas você precisa de uma coisa. Deus faz a parte dele, a gente faz a nossa. Você precisa se levantar. Aquelas pessoas voltaram do cativeiro e estavam acostumadas a ficar muito tempo naquela condição. Quando o irmão de Neemias vai visitar Neemias, que Neemias é copeiro do rei na Pérsia, ele não voltou do cativeiro, ele ficou lá, numa posição elevada de destaque, vivendo muito bem, sendo copeiro do rei, que tinha um império gigante. E aí, quando o irmão de Neemias chega lá e fala: como é que tá lá o pessoal? Neemias quer saber, né, do pessoal que voltou, como é que tá, né? Ele me fez: lá tá horrível. Lá não tem muro, lá o povo é roubado todo dia, lá é uma miséria, lá tá terrível a situação. E disse que Neemias chorou e jejuou e orou. Eu não sei qual é o cenário que você tá vendo, né? O que é que você tá enxergando na sua vida? O que é que você tá enxergando do Brasil, né? Tem muita gente indo embora do Brasil porque tá terrível, né? O Brasil tá terrível, dominado pelo crime organizado, né? Eu não sei qual é o cenário, mas eu sei que se a gente parar de reclamar e se levantar para reedificar, Deus vai fazer a obra. As igrejas precisam acordar. As igrejas precisam parar de tirar dinheiro das pessoas, sabia? Igreja hoje, a maioria, eu vou falar a maioria, não são todas, mas é a maioria das igrejas é uma máquina de tirar dinheiro das pessoas. Escuta o que eu vou falar e vou repetir e com toda a autoridade que a palavra me confere. A maioria das igrejas hoje é uma máquina de tirar dinheiro das pessoas. Não faz nada além disso. As igrejas não estão mais pregando nas ruas. As igrejas não estão mais orando. Não tem tempo de oração as igrejas. Não tem tempo de oração, as pessoas não oram, não pregam. A igreja não faz mais o trabalho dela, a maioria das igrejas. A igreja no domingo é um show de desfile de moda. Cada um vai com a sua roupa, com o seu carro. Todo mundo já sabe como é domingo. Vou para a igreja, saindo, vou comer cachorro quente, sanduíche, pizza e vou para casa. E vou ver minha vida ímpia. Acabou o tempo que a igreja era um povo que orava, pregava a palavra, fazia diferença. E as igrejas hoje competem para ser uma maior do que a outra. E para ser uma maior do que a outra, uma tem que roubar mais dinheiro do que a outra. Então por isso que o Brasil está desse jeito. Nunca o Brasil teve tantos cristãos como tem agora. Mas nunca o Brasil teve tão ruim como é agora. Um país com tanto divórcio, com tanto crime, com tanta coisa ruim. Muito mais assolado do que Jerusalém na época de Neemias. E consequentemente o país estando assim afeta todo mundo que mora nesse país. E a gente precisa se levantar. As igrejas precisam parar de fazer festinha e fazer alguma coisa para pregar a palavra, para alcançar as pessoas. Esse projeto que a gente está fazendo nasceu para fazer alguma coisa diferente. Porque eu via que ficar ali todo domingo pregando, todo domingo, para a mesma pessoa, eu falei: não vai para canto nenhum isso aqui. A gente tem que fazer alguma coisa para ultrapassar essa barreira e chegar a algum local. E a gente precisa se levantar como Neemias Porque todo mundo ali, Mac, estava acostumado a ver daquele jeito. Todo mundo estava acostumado. Você está acostumado em um supermercado, por exemplo, você não conseguir comprar nada com dinheiro. O real não está valendo quase nada. Você vai num supermercado, você gasta 200, 300, 400, 500, 800 reais e você não traz nada para casa. Você acha normal isso? O crime, todos os jovens hoje querem ser bandidos. A maioria dos jovens hoje quer ser bandido. É raro um jovem querer ser alguém de bem, quer ser bandido, quer andar como bandido, falar como bandido, se vestir como bandido, ser bandido. A gente precisa fazer alguma coisa, porque o Brasil é a nossa casa, tá? Só lembrando. Se a casa cair, todo mundo que mora dentro se arrebenta. Mas o brasileiro tem uma coisa muito ruim que se encaixa nesse livro de Neemias. Sabe o que é que ia acontecer aqui, Maico, Jonas e ouvinte? O povo era individualista. O muro está assolado, a cidade está arrasada, está todo mundo roubando aqui. Mas eu tendo aqui como esconder e comer o meu, beleza. É o que o brasileiro faz. Enquanto tiver arrebentando a vida do outro, eu tiver uma coisinha aqui, tá bom. Eu só vou abrir a boca para reclamar quando tirarem tudo que é meu. Aí eu vou. Aí eu quero me juntar com os outros. Por enquanto eu não vou. E sabe o que Neemias fez? Neemias promoveu a unidade dessas pessoas. Promoveu a unidade. Juntou o povo. Neemias juntou todo mundo. Disse, estás vendo a miséria em que estamos? Só que Neemias não estava lá. Mas ele tomou aquela causa como se fosse dele. É tanto que no final do livro ele vai dizer, lembra-te, meu Deus, do que eu fiz. Ele fez algo. Então a gente pode fazer algo. Você pode fazer algo. Começando pela sua casa, pela sua vida. Você quer mudar o Brasil, mas você nem se converteu, filho. Vai mudar o Brasil como? O Brasil tem uma praga espiritual que assola esse país. A situação do Brasil é espiritual, não é política. A situação política do Brasil passa pelo campo espiritual. E a gente precisa se levantar, gente. A cura para o Brasil é o evangelho. A cura para o Brasil não é ser gospel, não é show gospel, é evento gospel, música gospel. Vocês já viram quantos milhões movimentam esses eventos gospel feitos em estádios? Não dá nada, não muda nada. Mas você pode fazer alguma coisa, a gente pode fazer alguma coisa, a gente pode se levantar para reedificar. Os pastores têm que promover a unidade, os pastores brigam pelas ovelhas, entendeu? Os pastores, vamos brigar por ovelha, mas por que você quer edificar? Ajudar? Não, a gente quer chupar até os ossos, comer a lã, chupar até os ossos. Os pastores brigam, as pessoas não podem ter contato umas com as outras. As igrejas são tão diferentes que elas parecem que não pregam o evangelho. Tem igreja que nem parece igreja. Eu estava com minha filha no carro, ela fez, pai, isso aqui é uma igreja? Porque hoje tem tanta igreja preta. Aí tem um bar ali na Ilha do Souto Maior, que é chamado Bir. Tem um bar lá, aí minha filha menor perguntou, pai, isso aqui é uma igreja? Eu falei, não, filho. Esse lugar é muito mais organizado que uma igreja dessa. Isso aqui é um bar. Isso é uma casa noturna. Para você ver como é que é a coisa hoje, gente. Mas a Bíblia diz em Isaías 1 que o remanescente é que será salvo. Mas a Bíblia diz que o remanescente é que faz a diferença. Neemias era um remanescente. Você que está me ouvindo é um remanescente. Se você está ouvindo é porque você é remanescente. Você tem que sair desse cristianismo.

se você quiser realmente se converter, esqueça isso aí que você aprendeu. O evangelho não é isso. Isso aí é uma religião. O evangelho é outra coisa. Ele hoje está aqui. E você pode mudar a situação. Seu casamento pode estar acabado. Você pode estar desempregado. Você pode estar doente. Você pode ter sido abandonado pela sua família. Inclusive, você pode estar dentro de um presídio, me ouvindo. Você cometeu os crimes, está errado, está pagando. Mas Deus pode transformar a sua vida. Jesus veio para os doentes mesmo. Só se reedifica o que foi quebrado. Então, para ser reedificado, tem que ser quebrado. O nosso país está quebrado. E quem muda esse país não é político ninguém. É o povo de Deus. O que foi que Jesus disse? Vós sois o sal da terra. Sabe o que ele quis dizer? Repare a diferença. Se você jogar uma coisa podre no rio, ninguém aguenta o cheiro se ficar preso na margem, porque a água é doce, apodrece. Mas a água é do mar, nada apodrece ali dentro, porque é salgada. E Jesus disse, vocês são o conservante, o sal, que não deixa essa terra apodrecer de vez. É vocês são isso. Então é a igreja que faz a diferença. Não espere por político, não espere por nada. É a igreja que faz a diferença. Foi a igreja que mudou impérios. Foi vários imperadores disseram, vamos acabar com o cristianismo. Quando o comunismo estava em alta na União Soviética, disseram, aqui jaz a morte do cristianismo, na praça lá, acabou o cristianismo. Anos depois, aquele cara estava morto e um pregador estava pregando lá o cristianismo. Ele fez, disseram que aqui estava morto o cristianismo, eu estou aqui hoje pregando a palavra de Deus. O cristianismo morre, a palavra não morre, o evangelho não morre, o reino não para. Mas você que diz que é do reino, que diz que é cristão, tem que fazer alguma coisa, tem que ser como Neemias. A população inteira se acostumou a ficar assim. Neemias disse, vocês não estão vendo a miséria em que estamos? Esse projeto que a gente está fazendo nasceu da minha inconformidade. Todo domingo eu me arrumava. Cantava, tocava, ministrava, orava. Não, a gente tem que fazer isso, a gente tem que congregar. Mas só que a gente vai passar a vida inteira dentro de um prédio e não alcança ninguém fora dele? Sabe o que os pastores fazem hoje? Cria um Instagram, o cara, olha só como você vira pastor hoje. Tentou tudo na vida, não deu certo? Você é pastor. Amor, vamos fazer na casa da tua mãe? Na casa da minha sogra? Porque nem casa tem. O cara não tem nenhuma casa, não sustenta nem a mulher, mas ele quer criar uma igreja, quer fundar uma igreja. Deus me deu uma visão. Ele comeu uma feijoada, comeu um negócio, foi dormir, aí teve uma visão de madrugada. Aí diz, amor, vamos botar uma igreja? Deus mostrou isso. O cara não deu certo pra nada na vida. Aí disse que é pastor, no outro dia. Me consagra aqui, amor. A mulher vai e consagra. Tua mãe tem uma toalha de mesa aí? Bota um banco lá, copo com a toalha de mesa, na garagem é o púlpito, começa uma igreja ali. Aí abre o Instagram e fica botando uns negócios lá, convido. Vem hoje à noite, esperando pro povo vir e dar dinheiro pra eles. Isso não é igreja não, gente. Igreja nasce assim não. Igreja não nasce assim. Paulo disse assim, Paulo, o apóstolo Paulo, tá? Não foi o que disse não. Paulo disse, eu estou com dores de parto pra gerar vocês. Pra plantar uma igreja. E ele falava de forma metafórica, se referindo à luta que ele tava passando. Dentro de uma cidade onde o povo era tudo feiticeiro. E a resistência que ele enfrentava para chegar e pregar o evangelho ali. Ele disse, ei, eu estou com dor de parto para gerar essa igreja. Igreja nasce assim. Projeto sério nasce assim. Uma vez uma irmã me perguntou assim, pastor Josué, por que tudo que o senhor vai fazer é tanta luta? Eu disse, irmã, vamos pensar junto. Eu e a senhora, vamos forçar nossa mente para a gente entender isso. Aí eu falei a um pastor aí, que eu não quero falar o nome, eu disse, a senhora vê em quanto tempo esse homem fundou a igreja? No primeiro culto já estava lotado, eu nunca vi isso. O homem abriu a igreja, o primeiro culto estava lotado, certo? A senhora vê o tempo que eu levo, tratando de uma alma para mudar, para modificar a vida dela? Ela fez, eu vi. A senhora já viu a expulsão do demônio? Já, quantas vezes? Ela fez um bocado. Eu fiz expulso do demônio, eu trato as pessoas pessoalmente. A senhora acha que quando eu vou fazer alguma coisa? E quando aquele pastor vai fazer? A senhora acha que Satanás vai querer para quem? Eu ou ele? Ela fez o senhor. Eu fiz por quê? Fiz porque ele faz uma coisa que parece com coisa do diabo. Eu fiz, ah, então a senhora sabe. Então, gente, tudo que a gente vai fazer para o senhor vai ter muita luta. O teu cenário pode ser de muita luta. Mas você pode mudar, fazer como o Lan falou aqui agora. Pastor, tomei jeito. Lan estava viciado em aposta de bete. Não dava o dízimo apostando no Vasco, meu amigo. Olha mesmo. Olha a loucura. Olha o que o diabo faz na vida do homem. Gastando lá os salários lá, gastando 6, 7, 8 mil no Vasco. Hein? E Amanda lá, sofrendo. Aí, tá nesse tempo aí apostando nesse time aí no Vasco. Eles deixam isso pra lá. Talvez pra você seja bobagem, mas pra ele seja difícil, porque apostar é igual uma droga. Você pode estar me ouvindo agora, você é viciado em cocaína. Eu tenho um amigo viciado em cocaína, ele teve duas overdoses. E eu preguei pra ele e disse, ele fez um.

Nunca vou sair da cocaína. Eu fiz, se você for lá na igreja e orar por você, você vai sair da cocaína. Ele foi. Ele foi, interessante que eu disse, meu irmão, não, como é que eu vou pra igreja muito doido? Eu fiz, venha pra igreja. Ele foi e foi com 3 pinos de cocaína no bolso. Depois que eu orei, ele jogou fora. Eu não sei nem quanto é que custa um pino daquele. Deve ser 50, né? Cocaína com caldo de parede, com trigo, com massa. Aí ele foi e jogou fora. E foi pro culto. Eu tive outra pessoa que eu preguei numa coisa mais difícil que a cocaína, que eu acho. O crack. Um irmão que chegou a fumar 31 pedras de crack por dia. Eu disse, você é liberto, vamos pra igreja. Aí ele ficou tendo umas recaídas, pastor. Não, o primeiro culto que ele foi, ele não usou mais. Então não importa o cenário que qualquer um da gente esteja vivendo. Inclusive, pode ser até por coisa errada que você fez. Porque geralmente a maioria dos problemas que a gente tem na vida da gente é por coisa errada que a gente faz. Não adianta a gente se fazer de vítima. A maioria das coisas erradas que eu tive na minha vida é por problema meu. Não é culpa de ninguém, é meu. Tem gente que gosta de culpar os outros. Enquanto você ficar igual o povo de Jerusalém, conformado, só culpando os outros, você não sai dessa situação. Agora, quando você assumir a responsabilidade de dizer esse cenário aqui é culpa minha, aí já começa a mudança. Neemias disse, estáis vendo a miséria em que estamos? Não é a miséria do outro país, de outro, é nossa. Quando você assumir para você, aí começa o processo da mudança. Então, enquanto você se vitimizar, ficar em casa, não, porque eu tô assim por causa da minha mãe, do meu tio, do meu primo, do meu marido, minha esposa, o governo, nunca vai sair disso. Mike chegou para mim e disse, não, eu traí a minha esposa por culpa dela. Eu fiz e foi o que foi que ela fez. É porque ela era ciumenta. Eu fiz, você traiu por causa de você mesmo, você é safada. Foi, eu disse para ele, tinha acabado de chegar na igreja. Aí o cabo fez, você é doido, pastor, o irmão vai embora. Eu fiz, eu quero saber, eu falei a verdade. Ele se ajeitou, né? Então a gente precisa assumir isso, precisa olhar o cenário, parar de reclamar, parar de culpar os outros. Todo dia aquele povo olhava Jerusalém assolada, todo dia eles já sabiam o que ia acontecer. Mas ninguém fazia nada. Então toda vez que a gente olha uma coisa que está repetitiva, que está incômoda, se levante para mudar, meu irmão. É como se sua casa estivesse desarrumada e tem um monte de gente dentro da sua casa e você fica, eu não vou arrumar isso porque fulano vem e não faz nada. Fulano vem e não faz nada. Meu irmão, levante você e faça. Quem sabe quando você levantar, os outros começam a fazer. Às vezes minha casa está uma zona de guerra. A missionária dá de pegar a mangueira, pega um negócio e começa lavando lá fora. A piscina parece um pântano. Michael disse, pastor, qualquer dia eu acho um jacaré dentro da piscina do senhor aqui. Chega lá, parece um pântano. A casa, ela pega uma mangueira. Aí quando vê, tá um envolvido, um levanta. Aí eu levanto e vem, todo mundo tá fazendo uma coisa junto. O projeto Eternidade foi isso. A gente, só domingo, todo domingo vem as mesmas pessoas com essa mesma cara feia, não muda de vida. Só faz encher o saco. A gente precisa chegar mais longe. Quem tá comigo? Bora, bora, bora, bora, bora. Aí eu disse... É tal dia começa. Aí pensaram que era brincadeira e foi, e começou. Você só precisa se levantar. Escuta o que eu estou falando hoje. Isso aqui é uma palavra profética. Você só precisa se levantar. Deus é com você. O profeta disse para o rei Asa, se você for com Deus, Deus é com você. Então é assim, se você for com Deus, Deus é com você. Agora se você não for com Deus, meu amigo, quem é que você é? O diabo. Nem adianta bater na madeira. Porque Jesus disse, não tem um ponto neutro. Ou é Deus, Michael, ou é o diabo, não é não? Como é que você fala assim, não, mas eu não estou com Jesus, mas também não estou com o diabo. Não, Jesus disse, quem não está comigo é contra. Jesus disse, quem não está comigo é contra. Então se você não está com ele hoje, você está contra, ele lhe considera adversário, se levante. Quantas perguntas eu respondi aqui no Socorro Vem do Alto, marido, esposa, pais, dizendo que a situação da família era tal, mas dizia assim, eu ainda não estou caminhando. Eu falei, então não adianta mandar essa pergunta para cá. Porque o primeiro ponto é você tomar uma posição. Neemias tomou a dele. Quando Neemias ouviu a notícia, ele disse que ele orou, chorou, jejuou. Com isso ele encontrou o favor do rei. E foi fazer a obra. O que é que você está esperando? Você tem que se levantar. Senão você vai morrer se vitimizando. Eu conheci gente que ficou idoso sendo vítima. Eu estou assim porque há 55 anos me fiz... Eu fiz, tá, 55 anos você não se recuperou disso? Irmã, a senhora não se recuperou de 55 anos? Não, irmã, não vou pregar para a senhora. Não, é, pastor, 55 anos atrás, escuta a história. Eu falei, não, não vou ouvir, não. Isso é muita amargura acumulada durante esse tempo todo. Deixe de ser vítima, irmã. Eu só prego para a senhora, se a senhora deixar de ser vítima. Eu vou orar pela sua vida. Eu vou lutar com a senhora.
Se a senhora quiser lutar. Agora, se quiser ser vítima, eu não vou ficar aqui ouvindo. Neemias não tratou ninguém como vítima. Neemias antes orou e disse: Senhor, isso aqui é culpa do nosso pecado. Se você for ler aqui o capítulo 1, você vai ver Neemias orando: nós pecamos contra o Senhor. Acabou-se. Você quer começar a mudança na sua vida, se arrependa dos seus pecados. Não bote a culpa em ninguém. Entendeu? Não bote a culpa no seu marido, na sua esposa, no seu casamento, nos seus filhos, no bairro que você mora. Você pode estar morando dentro de uma favela, me ouvindo agora e a bala rolando aí. Deus pode mudar a tua situação e te tirar daí. Ou não pode? Quantas pessoas eu pregando, entrou na favela e disse: pronto, aceitou Jesus, irmão, irmão? Aceitei. Primeira coisa que você vai fazer, sair da favela. Sai da favela. Sai desse local. Não importa o cenário. Você pode estar me ouvindo dentro do hospital e o médico falar: vai morrer mês que vem. Eu vou dizer uma coisa para você. Eu conheço um Deus que cura, viu? Eu conheço um Deus que cura. Inclusive, eu conheço um Deus que, se o senhor morrer, ele lhe levanta depois. A Bíblia diz que Lázaro estava doente. E as irmãs de Lázaro disseram: manda chamar o mestre para curar ele. E Jesus não foi de propósito. Senhor, Lázaro está doente. Eu falei: não, ele vai dormir, tirar um sono. Povo: não, ele está doente, é grave. Não, vai só dormir. Chegou a notícia: Jesus, Lázaro morreu. Não, só dorme. O povo fez: Jesus não está com juiz bom, não. Está só dormindo. Vamos lá acordar ele. E eu vou dizer uma coisa para vocês. Foi mais fácil Jesus ressuscitar Lázaro, morto há 4 dias, do que ele acordar Lázaro de um sono pesado, sabia? Ele ia ficar: Lázaro, acorda. E Lázaro dormindo, roncando. Mas Lázaro morto, ele fez: Lázaro, vem para fora. E ele veio. Então não importa a tua situação, a tua doença, a tua enfermidade. O nome dele é Jeová Rafá, que quer dizer o Deus que cura. Ele te sara agora, onde você estiver aí. Se você tiver fé para isso, escute. Ele te sara aonde você estiver aí. O Senhor não fez a gente para ser enfermo. Lá em Êxodo vai dizer, ele fez: se vocês me obedecerem, eu vou abençoar o pão de vocês, a água de vocês, vou tirar do meio de vocês as enfermidades, e na tua terra não vai ter mulher que aborte. Eu tive 4 filhos. Minha esposa nunca abortou. Eu abençoei o ventre dela. Eu fiz: se eu guardo a palavra, minha água tem que ser abençoada, meu pão, Deus tem que me dar saúde e não vai ter mulher que aborte. Eu tive 4 filhos. Meu último filho nasceu com 4,975 kg, quase 5 quilos. Saudável, tá lá. Deus quer te abençoar. Deus quer abençoar a tua vida. Agora você precisa pegar esse cenário que teus olhos estão dizendo, tá tudo caído, destruído, e você fazer igual a Neemias. Porque eu vou te falar uma coisa, presta atenção nisso aqui. A gente lê a Bíblia muito superficial. Imagina tu olhar, Jonas, o muro de uma cidade com as pedras enormes. Você sabe como é que é aquele muro, você tá em casa. Era pedra enorme, era pedra para 100 homens, 300 homens, 500 homens levantar. Até lá o muro derrubado, a cidade inteira caída, os portões queimados, uma destruição. Neemias chega lá e fala: não, a gente vai construir isso. É muito difícil você acreditar que uma coisa que está quebrada possa ser reconstruída. É muito difícil. É muito difícil você olhar para um casamento todo arrebentado, tua mulher, teu marido, você não aguenta nem essa pessoa e acreditar que pode restaurar. Teu filho drogado aí, com a moto aí, empinando aí, envolvido com facção. É muito difícil acreditar que ele vai mudar. É mais fácil acreditar que ele vai morrer do que ele vai mudar. Né? Essa tua igreja aí que não prega nada há 10 anos, 10 anos você vai pro culto nessa igreja e não prega nada. Domingo para você é um sofrimento para esse local. Diz: eu só vou para aqui para não ficar em casa, para não dizer que eu estou sem congregar. E você acreditar que essa igreja um dia pode pregar a palavra de novo. Eu congreguei numa igreja, a primeira igreja, a segunda igreja que eu fui congregar, fazia 7 anos que não se convertia ninguém no domingo. O pastor me deu uma oportunidade para pregar. Eu disse: vai se converter hoje. O pessoal dizia, os irmãos diziam: eu duvido. Os irmãos diziam: duvido. Eu falei: vai se converter hoje. Mas eu fiz minha parte, saí, chamei um grupo, evangelizei a redondeza e trouxe pessoas. Quando eu fiz o apelo, 10 pessoas se converteram no domingo. Se creres, verás a glória de Deus. Em qualquer área da tua vida. Agora você precisa rejeitar o cenário que você está olhando. Está tudo errado, está tudo ruim, mas tem que rejeitar. Você tem que aprender a viver pela fé. Como Jonas disse, Jonas não se via trabalhando na profissão dele, psicólogo. Ele se via na CLT. Ele não conseguia se ver. Filho, você tem que se enxergar nisso. Hoje ele nem precisa imaginar como seria, porque ele hoje está fazendo o que tem que fazer. Deus quer abençoar a tua vida, Deus quer mudar esse cenário.
Deus quer trabalhar na reconstrução, na restauração. Agora faça alguma coisa, pelo amor de Deus. Sai do Instagram, sai desses vídeos. Sai desses profetas de live, de pix, desses negócios. Sai dessas promessas furadas de internet. E se levante. Vou dizer pra você, tá? Pra gente caminhar pro final. Esse projeto, Eternidade, a gente teve tanto contratempo. Teve um especial que foi o áudio dele. Quando eu olhei o que a gente ia ter que fazer na pós-produção, eu disse, rapaz, isso aqui é humanamente impossível. Mas tá aqui Mike Jonas, que não me deixa mentir. Quantas madrugadas a gente teve ali, na pós-produção, refazendo o que parecia que não podia ser refeito, para chegar na casa das pessoas. Isso aqui é só um exemplo, tá? Mas e nas gravações? Tinha dia que a gente ia gravar o céu fechado de chuva, e ele dizia assim, vê a previsão aí no celular, qual é? Diz a previsão é para Noé vir na arca aqui, passar aqui na rua. E eu disse, meu irmão, vamos parar com esse negócio, vamos ter fé. Vai abrir o céu daqui a pouco. A gente ficava ali conversando, de repente o céu abria. Eu vou dizer uma coisa, quando o homem de Deus, a mulher de Deus tem fé, até o clima muda. Elias disse, segundo a minha palavra, não chove. E não choveu durante 3 anos e meio. Elias disse, agora vai chover. Depois choveu. Não importa a situação, não importa a condição. Eu venho pregar o evangelho da Bíblia. Não venho pregar o evangelho gospel desse negócio. Eu venho pregar o evangelho da Bíblia. Não importa o cenário. Dá para reconstruir. Dá para refazer. E é isso que precisa ser refeito. Você tem que se levantar. Primeiro ponto. Não diga que a situação não é sua. Neemias podia ter ouvido e falado, não tenho nada a ver com isso. Eu estou morando aqui com o rei, está tudo tranquilo para mim. Eu sou copeiro, eu provo a comida do rei antes dele comer. Mas Neemias disse, isso aqui é problema meu. Não olhe para o cenário e diga, isso aqui não é problema meu. Se você for indiferente, você vai ser mais um brasileiro medíocre. Brasileiro medíocre tem muito, você vai ser mais um. Seja uma pessoa que diga, isso aqui é responsabilidade minha. Segundo ponto. Neemias orou. Neemias jejuou. Neemias chorou. Neemias pediu direção a Deus. Tudo que você vai fazer sem direção de Deus dá errado. Tudo na minha vida que eu fiz sem direção de Deus deu errado. Tudo. E olha que eu já fiz muitas coisas. Você tem que orar. Ah, mas eu estou sem força. Começa sem força mesmo. Porque eu vou dizer uma coisa. Se você for esperar o dia que vai dar vontade de orar, você não vai orar nunca. Porque a sua carne é contrária a isso. Gálatas capítulo 5, versículo 16. Diz que a carne é contra o espírito contra a carne. Comece a orar. Depois do primeiro dia você vai ter força para orar. Depois que você orar, aí você vai encontrar o favor do rei. Quando você encontrar o favor do rei, já tem o projeto e a resposta pronta. Porque quando o rei disse, Neemias, qual é o prazo? Neemias, é tantos dias. É assim. Neemias tinha tudo. Tudo que ele perguntou, Neemias disse. Aí você disse que Deus vai fazer, você nem projetou ainda. Você não tem nenhum roteiro pronto. Você não tem nenhum projeto pronto. Neemias tinha um projeto, Jonas. Neemias sabia o que ia fazer. Ele não só orava, ele projetava. Quando o rei disse, como é que ele fez? É assim, tá aqui. Isso, ele fez, tá aqui também. E aquilo ali, tá aqui. O rei fez, agora ele pega. Isso aqui ele fez, também eu tenho. Ele tinha tudo. Muitas vezes chegou o momento, você até disse que a causa era sua, você até orou, até jejuou. Mas quando chega na hora de responder o que tem que fazer, não tem palavra, não sabe o que vai fazer. Tem um plano. Em segundo lugar, não seja uma pessoa que divide, que separa os outros, que sai dividindo, que sai separando. Junte. Neemias juntou o povo. Aí você que está ouvindo em casa dizendo, ai, que coisa boa. Essa palavra, vamos juntar todo mundo. Ei, peraí. Neemias juntou o povo que estava no mesmo propósito. Não junte crente com ímpio, tá? Não junte crente com ímpio. Não junte gente que está em propósito diferente, né? As esposas que têm aqueles maridos que governam sua casa, que está distante de uma parentela ímpia, que não quer Jesus, elas, quando elas ouviram isso, fez, ai, agora ele vai juntar tudo. Não, não pode juntar crente com ímpio. A Bíblia chama isso, 2 Coríntios capítulo 6, versículo 14, do 14 ao 18, chama isso de jugo desigual. O jugo tem que ser igual. Crente com crente, propósito com propósito. Inclusive, se você colocar alguns crentes dentro de um propósito que eles não estão, vai atrapalhar. E olha o que eu sei, que é crente que atrapalha, viu? Eu conheço crente que atrapalha, filho. Então tem que estar todo mundo no mesmo propósito. Entendeu? Então, escute isso aqui. Neemias juntou o povo. E Neemias disse, olha, vou facilitar o trabalho. Cada um vai construir a área que mora.
mais fácil ainda. Sabe, Neemias tinha uma estratégia para estimular o povo. Fez, não, vocês não vão construir para ninguém, né? Na porta da casa de vocês. E disse que o povo foi levantando o muro. E de maneira impressionante. Em 52 dias ficou pronto. Sabe o que é que esse finalzinho quer dizer? Às vezes você fica com preguiça e diz, ah, daqui que eu vou fazer tudo isso, vai demorar. Não. Neemias levou 52 dias, você pode levar menos. Eu profetizei para uma irmã, abençoei ela, disse, eita, pastor, eu creio. A minha promessa vai passar pelo período do tempo, né? Quem sabe daqui a 5 anos, eu fiz, não, irmão. Vai acontecer, foi com o Jonas também, olha o que o Jonas falando. Eu profetizei para ele, fez, eita, daqui a uns 5 anos eu vou trabalhar como psicólogo. Eu falei, não. Vai começar mês que vem. Eu estava com um irmão, ele trabalhava fazendo pintura, ele estava comigo no meu carro. Aí eu fui abastecer o carro, aí cheguei num posto de gasolina, todo reformando, ficando bonito. Eu fiz, olha, o cara vai ligar aqui e te chamar para pintar aqui. Ele fez, tá bom, pastor. Eu fiz, vai sim. O cara vai ligar e vai lhe chamar para trabalhar. Eu falei, mas como ele vai me ligar? Eu fiz, meu amigo, eu não vou dizer como, ele vai ligar. Mesmo ele sendo incrédulo, o cara ligou e chamou ele, tava lá. Eu passei para abastecer, eu fiz, oxi. Ele fez, o cara me chamou. Eu fiz, ei, hey. E Michael tava lá presenciando. Eu fiz, meu filho, eu sou profeta. O que eu profetizo não é um cuspe, não. Eu não cuspi no chão, não. É palavra. E olha que ele já tinha provado que eu era profeta. E não acreditou nem nessa, na outra. Ele já fez outra prova e não acreditou. Daqui a um tempo ele vai saber que eu sou profeta de novo. Então, meus irmãos, levante. Reconstrua. Não importa o cenário. Não importa o cenário. Mas Deus vai fazer coisa grande na tua vida. Tá bom? Eu poderia seguir mais, mas o tempo já tá acabando aqui. Vou deixar só o Sávio, vai soltar um louvor aqui. Bota aí. Reconstrução de Elian Oliveira, né, Michael? Deixa eu tocar aí pra você. Pra esse louvor aí complementar o que eu tô pregando aqui. Tá bom? Então, pessoal. Amanhã, 7 horas, no RBT Plus. Vamos soltar o trailer. O trailer de eternidade. Tá bom? 7 horas da noite. Quero todos vocês lá compartilhando isso aí. 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Mais de programa de uma chamada. É o WhatsApp do RBT Plus. É Chave Pix para você que quer fazer parte do Círculo de Honra, tá mantendo a programação no ar, ser produtor executivo dessa série, tá bom? 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Em nome de Jesus, essa série está sendo feita e vai alcançar muitas vidas e vamos reconstruir juntos. Um grande abraço. Se assim Deus permitir, quinta-feira que vem estarei de volta. Tá bom? Um grande abraço. Fique com Deus. Fui.

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4: Clube da Madrugada e a hora certa, 1:03.

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0: Obrigado.
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6: Clube da Madrugada e a hora certa, 2:01.

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3: Clube da Madrugada e a Hora Certa, 3 e 2.

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Clube da Madrugada e a hora certa, 3:33.

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3: Clube da Madrugada e a hora certa, 4:05.

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sou um caboclo feliz. Se eu nascesse de novo, eu queria ser o mesmo Mané Luiz. Se eu nascesse de novo e pudesse escolher, mais do que eu sou, eu não queria ser. Eu queria nascer na fazenda da Caiçara, lá em Exu, Pernambuco, mesmo na divisinha do Ceará. É por isso que eu costumo dizer que uma banda minha é pernambucana, a outra banda é cearense. Quando eu... quero nem dizer. Quando eu ficasse taludinho assim, eu queria logo comprar uma sanfona pra ajudar meu pai nos toques, lá nos forró. Eu queria ser filho de Januário mesmo e de Dona Santana. Mais do que eu sou, não queria ser, não, senhor. Se eu nascesse de novo e pudesse escolher, quando chegasse 1930, eu entrava no colégio. 18 anos de idade, o colégio do pobre é o exército brasileiro. Sentava a praça. Fazia revolução como o diabo, não dava nem um tiro. Eita, Brasil, bom danado! Queria ser o rei do Baião, mas não era mole não, meu irmão. Quando eu chegasse no Rio de Janeiro em 39, eu ia tocar na zona violenta, a pesada, lá no Mangue, correndo pire nos gringos. Queria ser tudo isso. Oxê, eu queria ser o rei do Baião. Até que uma certa noite chegasse lá assim um grupo de cearense. Diziam que era universitário, sei lá o que era isso. Era estudante mesmo. Depois de me agradarem muito, fizeram a exigência. Olha, acabou. Quando a gente voltar aqui outra vez, nesse lugar, nós só damos dinheiro a você se você tocar um negócio lá daqueles pés de serra. Você não é sertanejo? Você não é da Serra do Araripe? Eu digo que sou. Tá feita a exigência. Aí eu fiz uma recapitulação, organizei esse númerozinho que eu entrei tocando com ele aqui, agora eu virei mestre. É, foi o primeiro. Quando os cearenses chegaram, eu disse pra eles: olha, tem um negocinho aqui pra empurrar em vocês. Então manda, lasquei braço. É isso aí, acabou. Naquele tempo era acabou, agora é bicho. É isso mesmo. Agora você pode até visitar a nossa república. Que diabo é isso? Tem uma república lá na Lapa, na pesada. Lá é que é pesada mesmo, viu? Só de cearense. E você tá convidado para ir lá tocar para nós. Eu fui, tava agradando. Fui conhecer a república dos cearenses. Quando eu cheguei lá, era a maior bagunça do mundo. Já viu? República de estudante, ainda mais cearense. Aí um em tom de blague disse assim: apresentei o presidente da república. Sabe quem era? Armando Falcão. O homem quase foi presidente da república mesmo, rapaz.

Faltou pouco para ser presidente da República. E se eu nascesse de novo e pudesse escolher? Quando chegasse o dia 24 hoje, né? 24 de março de 1972, a essa horinha mesminha, vocês querem saber onde é que eu queria estar? Era aqui, com vocês, no Teatro Teresa Raquel, enrolando vocês na conversa, contando essa história com a presença do deputado Armando Falcão, que está aqui entre nós, que não me deixa mentir. Foi no governo de Juscelino que ele manobrou. Manobrou na política, meu irmão. Não tem nada, não. Nós estamos aí, o senhor na sua e eu na minha.

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1: Vou cantar uma música agora, né? Oferecer aí aos cabas raparigueiro, biriteiro, cachaceiro lá de Cabedelo. Os cabas do Treme Terra, vigipeiro. É, vou dar aqui um abraço aí pra essa galera toda aí, tá bom? E essa música é o seguinte, ó, vamos ter cuidado aí pra não cantar a música errada. Os cabas de Tom Oliveira tá com malícia. Olha aí a letra da música aí, ó. Eu sou...

0: Agora canta comigo quem aprendeu. Vamos nessa agora, simbora. 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
0: Eu sou seu papagaio. Vem cá, meu tuiuiú. Direitinho. Eu vou te dar o pé. Eu quero vir. Eu sou seu papagaio.
1: Vem cá, meu tuiuiú.
0: Que eu vou te dar o pé
1: e você vai me dar.
0: Ei, bocado de boiola. Peraí, bicho. Vamos cantar esse negócio direito aqui, ó. Eu sou seu papagaio. Vem cá, meu tuiuiú. Como é que é? Dá o pé. Andou, manada.
1: Eu sou

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1: A paz de Jesus e o amor de Maria. Bom dia, meu irmão. Bom dia, minha irmã. Começando mais um dia, mais uma sexta-feira, mais uma oportunidade que temos de receber a alegria, o abraço, o beijo, o carinho, o conforto, tudo aquilo que nós esperamos de nosso Senhor Jesus Cristo. Que bom, meu irmão, que bom, minha irmã. Estamos começando o dia louvando e bendizendo ao Senhor. Alegria no seu coração, alegria, alegria, alegria. Essa é a razão maior, esse é o fundamento maior de estarmos juntos, unidos, porque o Senhor quer esta alegria, que esta alegria esteja no nosso coração. Por isso mesmo, é assim que a gente começa o programa de hoje, louvando, bendizendo a Deus. Aliás, hoje o programa tem uma mensagem muito forte. Já decora essa frase aí, ó: isto vai passar. É sobre isso que hoje nós vamos conversar, porque todas as dificuldades que nós temos, tudo aquilo que nós temos e que é difícil, vai passar, não tenha dúvida disso. É o que o Senhor vem dizer: ó, a gente vive tantas situações difíceis e depois vem a alegria, de tal forma que a gente nem lembra do que passou. Pensando bem, é assim mesmo, porque quando a gente começa a olhar quantas vezes a gente sofreu, a gente desanimou, a gente quis desistir, mas depois veio a solução, de modo que a gente nem lembra mais do que aconteceu. A palavra de hoje vem com essa força, com esse poder de dizer: isto vai passar. O que você tem de dor, o que você tem aí sofrendo, que está se angustiando, não é assim? Quantas coisas você superou e hoje você nem lembra. Quantas vezes você não dormiu? Quantos problemas você teve semana passada, ano passado? E que você nem lembra mais. Por quê? Porque o amor de Deus supera tudo. A alegria, a vitória nos dá um contentamento tão, tão grande que a gente nem lembra o que passou. Eu sou o padre Fabiano Moura. Que alegria, meu irmão, estar com você. Que alegria, minha irmã, você que está levantando, você que está acordando, você que está na mesa do café, você que está indo para o trabalho, você que está se arrumando, se preparando para um dia todo especial, você que está junto conosco no seu carro, você que está junto conosco no Uber, você que está conosco no trem, você que está conosco também no ônibus, você que está junto com a gente. A alegria de sermos irmãos. Alô, você que nos escuta pela 100.5 FM Líder, um abraço, que Deus abençoe, que Deus ilumine os seus caminhos. Que bom estarmos juntos. Você que nos escuta de Santa Rita, alô, Santa Rita! Aliás, hoje acordei com tantas mensagens aqui no WhatsApp da Bênção, né? O WhatsApp da Bênção, que é o 991-46-1708. 991-46-1708. Muita gente pedindo oração, muita gente falando conosco. Eu quero mandar um abraço para Solange, para Ana Antônia Maria, para Berenice, para Sandra, para Isabela do Tibiri 1, para Franciele, você que está junto conosco agora, sintonizando a rádio, você que está também em João Pessoa, alô João Pessoa, você que está conosco em Cabedelo, em Bahia, você que está conosco no Conde, você que está conosco em Lucena, você que está conosco em Mamanguape, você que está conosco em Rio Tinto, você que está conosco em Jacaraú, você que está conosco em Curral de Cima, você que está conosco em Itapororoca, Deus abençoe. Você que está com a gente também em Sapé, louvado seja nosso Senhor Jesus Cristo. Que alegria, meu irmão, que alegria, minha irmã, estarmos juntos vivendo esse momento todos os dias, de segunda a sexta, das 6 às 7. Das 6 às 7 da manhã, aqui na 100.5 FM Líder e também na Rádio da Bênção, no site padrefabianomoura.com.br. 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Ah, padre, eu acho muito bonito as músicas que o senhor toca na. E são todas especiais, feitas especialmente para o programa, tá? No programa, na Hora da Bênção, como é que a gente faz para ouvir? 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E o coração, como é que tá? Como é que está o coração? Já agradeceu ao Senhor? Me diz uma coisa, já encontrou razão, fundamento para você louvar e agradecer a Deus? Já? O que é que você olhou assim e diz assim: oh Senhor, Tu és grande, Tu és bendito, Senhor. Obrigado pelo alimento que colocaste na minha mesa. Obrigado, Senhor, por poder acordar e encontrar pessoas que eu amo, pessoas que a minha vida dão sentido. Obrigado, Senhor, por tudo aquilo que Tu já preparas hoje para mim e eu na fé tomo posse. Você já agradeceu ao Senhor isso? Louva a Deus, bendiz ao Senhor. Grande, grande é a alegria daquele que sabe louvar, que sabe reconhecer, que sabe ver a mão de Deus agindo em seu favor. Eu sei, meu irmão, eu sei, minha irmã, nós temos problemas, nós temos dificuldades, mas nós temos um Deus que é maior que tudo isso. E isso nos faz alegria, nos dá alegria no nosso coração. Por isso, louva, bendiz, diz obrigado, Senhor. Obrigado, Senhor. Escolhe uma coisa hoje só, para você dizer assim: eu quero te louvar e te agradecer, Senhor, pela providência que Tu me destes. E eu posso, pelo trabalho que eu tenho. Eu te louvo, Senhor, pelas presenças ou pela presença de alguém tão especial na minha vida. Eu te louvo, Senhor, e te agradeço pelo Teu cuidado, pela Tua proteção, pelo Teu livramento. Eu te louvo, Senhor, eu te bendigo. Tu és grande, Senhor. Ei, como é que está esse coração aí, hein? A gente vai carimbar hoje. Carimbar essa dor, essa preocupação, esse sofrimento com uma verdade que o Senhor vem dizer hoje para nós no Evangelho. Isso vai passar. É sobre isso. Porque a gente vai ter um antídoto, um remédio para qualquer coisa que venha nos abater, qualquer coisa que venha nos enfraquecer. A gente vai jogar um carimbo bem grande daquilo que o Senhor está dizendo ao nosso ouvido e ao nosso coração hoje. Isso vai passar. Isso vai passar. A gente vai na fé. E eu quero que você escute então essa canção, fazendo dela a sua oração, uma música preparada especialmente para o programa de hoje. Escuta essa música, faz dela a tua oração. Já lembrando para você o número do WhatsApp da bênção. E o que é que você vai fazer no WhatsApp da bênção? Você vai dizer seu nome, de onde você está falando, você vai pedir a sua oração, você vai estar junto conosco no WhatsApp da bênção, 991-46-1708. Vamos lá? 991-46-1708. Olha, e você não venha mais dizer, por favor, como vocês estão dizendo. É rápido demais que está falando e não dá tempo da gente anotar. Anota aí, 991-46-1708. 991-46-1708. Manda pra gente a sua mensagem e a gente vai estar juntinho. Deus abençoe. Escuta essa canção. Isso vai passar.

E o evangelho de hoje traz para você, meu irmão, traz para você, minha irmã, essa notícia boa. O evangelho é boa nova, né? Por que nova, hein? Se já foi escrito há tanto tempo. Porque o Espírito Santo fala de um jeito diferente ao nosso coração. Não é sobre repetição do que se escuta. É sobre o que acontece no nosso coração. É como você dizer a alguém especial na sua vida, um eu te amo. Todo eu te amo, as palavras são as mesmas, mas o sentimento é sempre renovado. Você olha para o seu filho, para a sua filha e diz, eu te amo. E do seu coração brota uma alegria tão imensa, tão grande, tão nova, não é? E é assim. Olha como é bonito o agir de Deus. A palavra de hoje, o evangelho de hoje, vai chegar ao coração de cada um de uma forma diferente. Porque um vai estar vivendo uma dor, talvez diante de uma grosseria, de uma briga em casa, com alguém muito especial. E Jesus vai dizer, isso vai passar. Outro vai estar vivendo uma preocupação diante da situação que está no seu trabalho ou pela falta de trabalho. E Jesus vai dizer ao coração dessa pessoa, isso vai passar. E na fala do evangelho de hoje, tantas coisas e cada um vai colhendo. De modo que Jesus semeia no coração de um modo tão particular, tão único. Sabe por quê? Porque você não é mais um na multidão. Você é único, você é única. É sobre isso que a palavra faz acontecer na nossa vida. Então já escreve aí, isto vai passar. Diz o evangelho de hoje, que está no evangelho de São João, no capítulo 16, versículo 20 a 23. João, capítulo 16, versículo 20 a 23, e diz assim, naquele tempo, disse Jesus aos seus discípulos, em verdade vos digo, vós chorareis e vos lamentareis, mas o mundo se alegrará. Vós ficareis tristes, mas a vossa tristeza se transformará em alegria. Olha que promessa. Vós ficareis tristes, mas a vossa tristeza se transformará em alegria. A mulher, quando deve dar à luz, fica angustiada, porque chegou a sua hora. Mas depois que a criança nasceu, ela já não se lembra do sofrimento por causa da alegria de um homem ter vindo ao mundo. Também vós, agora sentis tristeza. Mas eu hei de ver novamente o vosso coração se alegrar. E ninguém vos poderá tirar a vossa alegria. Naquele dia, não me perguntareis mais nada. Que palavra! Que cura o Senhor quer fazer no nosso coração hoje. Porque Ele está trazendo uma palavra de esperança. Você não vai ficar preso, retido, atolado nesse problema. Não. Não ficará. Você está vivendo isso hoje, mas acredita. Amanhã, logo mais, tudo se transformará em alegria. O teu sofrimento, a tua dor, se transformará
na alegria. Vou dizer aqui uma coisa para você que agora me escuta. Essa é direta ao seu coração. As maiores alegrias que você sentiu na vida veio precedida, antes dela chegar, veio uma tristeza. E essa alegria foi grande porque você viveu a superação daquilo que era dor numa vitória. E quanto maior foi o sofrimento, maior foi a vitória. Olhe para a sua história e constate isso. O que tornou alegria no seu coração foi a luta, o tamanho da vitória que você teve. Fazer uma coisa fácil, vencer uma situação fácil, gera alegria, mas não tanto. Mas quando você tem uma grande barreira, uma grande dificuldade, uma grande dor, e você vence isso, ah, que alegria acontece no coração, não é assim? Pois na palavra está dizendo isso muito claramente. Olha, a palavra está dizendo que você vai chorar, o mundo até vai se alegrar. Eu aqui vou fazer uma colocação dizendo assim: eu sei, e isso dói mais ainda, não é? É como se a gente estivesse cutucando a ferida, porque a nossa dor faz com que outras pessoas se alegrem. É, meu irmão, minha irmã, o mundo parece ser feito de invejosos. E o cristianismo que dizemos viver parece estar longe tantas vezes. Porque o mundo se alegra muitas vezes com a situação de problema. A gente conhece tantas pessoas falsas, né? Quando a gente está vivendo uma perseguição, uma dificuldade, um problema financeiro. E aí vem aqueles falsos amigos. Você quer constatar isso? Vá na internet e coloque que você está com um problema. A quantidade de pessoa que vai ser solidária, mostrar um jeito tão amigo, tão solidário, mas por dentro, a alegria no coração pelo que você está passando, de ruim, de sofrimento. É, o mundo se alegra muitas vezes com a nossa derrota, mas o seu triunfo é grande, porque quanto maior é a tua dor, maior será a vitória. E você diz: eu creio nisso, porque o Senhor está dizendo, numa promessa muito clara, que a sua tristeza vai se transformar em alegria. A tua tristeza vai se transformar em alegria. Então, a gente entender que a vitória, ela é construída por suor, por lágrima, por empenho, por esforço, por incompreensão. Que tudo isso é um processo de construção que vai acontecendo. E é muito claro o Senhor na palavra, porque Ele diz assim: ó, até a vida mesmo não é assim. Não existe a dor do parto, o sofrimento para nascer, e depois que se nasce, nem se lembra mais do que aconteceu. A gente começava o programa dizendo isso, né? Quantas lágrimas derramadas o ano passado? Ano passado, vou colocar assim: você nem lembra mais do que aconteceu. Porque nesse lugar, o Senhor cravou a vitória na tua vida. Louvado seja Deus por tudo isso. Louvado seja o Senhor que está nos dizendo agora
que as coisas vão passar, que mesmo na dor a gente plante, a gente coloque esse remédio, nessa lembrança, nesse sofrimento, isso vai passar. Isso é remédio, meu irmão. Isso é remédio, minha irmã. Você ter a certeza que vai passar, porque na vida da gente os problemas estão passando. Não é assim? Mas o Senhor não dá uma alegria e pronto. Eu amo essa palavra porque ela diz algo muito poderoso. E eu não sei se você prestou bem atenção, porque o Senhor diz assim, né? Também vós agora senti tristeza, mas novamente o seu coração se alegrará. E aí ele diz uma frase poderosíssima. Anota isso no teu coração. Ninguém poderá tirar esta alegria de você. Ninguém vai tirar a vossa alegria. É o Senhor que está dizendo no versículo 22 do Evangelho de São João, no capítulo 16. Capítulo 16, versículo 22. Também vós agora sentis tristeza, mas hei de ver-vos novamente e o vosso coração se alegrará, e ninguém vos poderá tirar a vossa alegria. Sabe o que é isso? É uma blindagem. Não, ninguém tem o poder, a autoridade de tirar de você aquilo que Deus está concedendo na sua vida. Ninguém. Como nosso coração se alegra em ouvir isso, hein? Eu estou sofrendo, mas o Senhor está me dizendo que eu vou viver a vitória, que isto vai passar e que ninguém terá o poder de tirar esta alegria do meu coração. Eu creio, Senhor. Eu creio. Vai na fé. Eu creio. E a nossa alegria vai ser tanta, tamanha, que ninguém vai ter o poder de tirar. E nem daquilo que eu vivi eu vou me lembrar mais. Esse é o Deus de vitória, que nessa sexta-feira, nesse dia tão especial, está dizendo para você assim: ei, eu estou vendo você. Não esquece do que eu vou te falar agora. Isso vai passar. Oh, Senhor, como é bom acordar e ver diretamente tu falando ao nosso ouvido, ao nosso coração, nos animando. E olha, isso não é uma palavra apenas para te agradar, porque você pode constatar isso na sua vida. Quantas dores se transformaram em alegria, hein? Me conta, me fala, olha para a tua história, lembra dos momentos difíceis. Quantas dores se transformaram em alegria? Aí você pode estar dizendo assim: mas padre, eu perdi alguém muito amado na minha vida, e isso nunca se transformou em alegria. Irmão, irmã, a dor de perder alguém não é fácil, mas até essa dor se transforma e vai se transformar em alegria. Porque a palavra diz assim, que mesmo sem a gente ver, sem a gente ouvir, sem a gente sentir, um dia haveremos de descobrir aquilo que Deus reservou para nós.
Porque a palavra vai dizer assim: teus olhos não viram, teus ouvidos não ouviram, teu coração não imagina a glória que o Senhor prepara para você. Sabe? Eu fico imaginando quando a gente chegar lá em cima, e a gente vê, se deparar com o sorriso e a alegria dos que lá estão, na grande festa do céu. E a gente vai dizer assim: meu Deus, e eu vivia tanta dor, preocupado, sofrendo, e a gente encontrando a alegria daqueles que foram à frente. Mas essa dor também pode se transformar em alegria hoje, porque na fé nós caminhamos. Eu costumo, quando lembro de pessoas tão especiais da minha vida, meu pai, meu sobrinho, meus parentes, meus amigos, quando eu lembro, eu procuro colocar diante do meu coração a cena de quem está na alegria de estar nos braços de Nossa Senhora junto a Jesus. É assim que eu os vejo. E aquilo que é doce transforma num contentamento, numa paz. Porque a alegria de quem ama é a felicidade do amado, é a felicidade da amada. Se eles estão bem, o meu coração se alegra. Mas também tem situações outras no mundo que quer roubar de nós a alegria. Quantas vezes você passou por dificuldades financeiras? Quantas? E você deu conta? E dessa vez não será diferente. Dessa vez não será diferente. Porque aquilo que nos consome, aquilo que nos abate, também é motivo para que a gente corra atrás. E você conhece histórias lindíssimas, talvez da sua própria vida, que uma dificuldade te levou à superação. Eu tenho um profundo carinho por uma pessoa que mora em Itapororoca. Ele andava de ida 15 quilômetros e voltava 15 quilômetros desde muito cedo, 14, 15 anos. Ele ia cortar cana, tirar coco. E aquela dor para ele fazia com que ele fosse e se empenhasse cada vez mais no trabalho, nos negócios. E hoje, ele é dono de muitas empresas. Muitas empresas. Eu me emociono muito quando eu escuto a história. E quando ele narra, e quando ele conta todas as dores, tudo que ele viveu, ele então sabe olhar para a história dele e contar de uma forma tão bonita. Foi daqui que eu vim, doutor. Foi daqui que eu vim. É assim que ele fala. E mostra o que tem como bênção e hoje poder ajudar a tantas pessoas. Mas também tiveram outras situações, e a gente pode lembrar aqui de superação, de doenças. Doenças que levaram pessoas a uma superação tão grande, a uma vitória tão grande. Porque cada situação, cada problema nos leva a viver encontros, a frequentar lugares, a conhecer novas pessoas. E sabe contar bem essa história quem entende que, se não fosse aquela situação,
algo melhor não poderia ter vindo. Não é assim? Alguém que viveu uma dificuldade tão grande, uma perda de um emprego, e sofreu, passou um tempo desempregado, e foi a um outro, surgiu uma outra oportunidade de um outro emprego e conheceu aquela que seria a mulher de sua vida. Olha só, a gente precisa ver o agir de Deus e Deus fazendo e tomando conta de tantas situações e realizando e cumprindo esta palavra na nossa vida. A nossa tristeza se transformará em alegria, como tem se transformado em tantas situações. Convido você mais uma vez a escutar essa canção e você confirmar, dizer: é isto, Senhor. Isso vai passar. Escuta.

Agora 6:44. Esse é o programa Hora da Bênção. Eu sou o Padre Fabiano Moura. Que bom estar junto com você, meu irmão, minha irmã, pela Líder FM 100.5.

0: 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Conosco aqui, junto sempre, o Diácono Rodrigo, a paz de Jesus e o amor de Maria, Diácono.
1: Bom dia, padre. Bom dia a toda a nossa audiência que está nos ouvindo na grande João Pessoa. Em especial, trazer aqui um abraço para Solange, para Cida do Marco Moura, para Antônia Nancy, para Dona Berenice, para Sandra, para Isabela de Tibiri, para Franciele, para Dona Alba. Dona Alba falando que hoje essa palavra é para ela, viu, padre? Para Sheila também, que falou que veio, que enfrentou algumas dificuldades alguns anos atrás e foi Deus quem sustentou ela. E para Alessandra, em especial também, que está viajando, está em Salvador, viu, padre? E está nos acompanhando, continua nos acompanhando aqui pelo site do padre, pelo site do padre, padrefabianomoura.com.br. Mas sextou, padre, sextou com a bênção do Senhor, sua bênção, padre.
0: Deus abençoe, diácono.
1: Que palavra bacana, que mensagem bacana, que música bacana, né, padre? Vai passar. Tudo isso vai passar, de fato. O cristão que acredita verdadeiramente em Deus, apesar das dificuldades do momento, né, crê nisso e vive em paz, porque sabe que tudo isso vai passar. Ontem, o padre Fabiano, algum ouvinte ou outro não saiba ainda, né, a maioria com certeza já sabe, o padre Fabiano também é psicólogo, né? E ele disse isso hoje e tinha falado ontem também na nossa adoração, às 19h30, todas as quintas, inclusive renovar o convite, né? Todas as quintas-feiras, às 19h30, na nossa comunidade, na nossa paróquia, no Instagram, @paróquia Mãe da Misericórdia, lá você tem toda a programação. O padre falava ontem, você que não conseguiu ir ontem, da grande pessoa aqui, tem domingo a nossa Divina Liturgia, às 17 horas, às 5 da tarde, aos domingos. Mas ontem o padre trazia esse dado, né? Essa informação, que a maioria, esmagadora maioria, vou dizer aqui, né, 90% talvez, né, padre, das nossas preocupações que tivemos há 6 meses, há 1 ano atrás, nós não lembramos. Então, olha o quanto tempo nós nos desgastamos, né, com situações que se resolvem e a gente nem se lembra mais do problema que houve, do problema que passamos. Isso é muito, muito importante, esse dado, para termos esse autoconhecimento e entregar as coisas, entregar nossos problemas, nossas dificuldades nas mãos de Deus. Não é isso, padre?
0: É isso, diácono. É saber dizer ao problema que isso vai passar. Porque passou tantas vezes, tantos problemas, tantas situações, tantas dificuldades, e nós conseguimos viver a superação, né? Eu quero mandar um grande abraço, um carinho muito especial ao meu querido padre, irmão, Padre Joales. Deus abençoe, meu irmão. Obrigado pela sua presença, sempre importante no nosso ministério, na nossa vida. Que Deus abençoe, abençoando também toda a sua comunidade, né? E que a gente possa estar cada vez mais juntos, mais unidos. Então, que bom, que alegria. As pessoas, até muitas pessoas, mandando mensagem, Padre Joales, dizendo aqui: ah, o padre que me falou. Padre Joales que me falou do programa. Eu aproveito também para você que está nos ouvindo dos vários lugares, das várias cidades, para dizer: fale do programa A Hora da Bênção, das 6 às 7 da manhã, Hora da Bênção, das 6 às 7 da manhã, aqui na 100.5 e também no site padrefabianomoura.com.br. Obrigado, padre, que Deus abençoe, que a gente possa estar juntos em breve, fazendo uma visita aí a toda a comunidade. Mas muito obrigado pelo seu carinho. E você, meu irmão, e você, minha irmã, como é que você está vivendo esse momento? Já chegou ao seu coração essa certeza que a tristeza vai passar e tudo se transformará em alegria? Já? Já viveu isso? Já está com o coração firme nisso? Deixa eu mandar também, então, um abraço para todas as pessoas que estão aqui junto conosco agora, rezando e pedindo oração, né? Então, a Solange, a Cida do Marco Moura, a Antônia Nancy, a Berenice, a Sandra, a Isabela do Tibiri 1, a Franciele, a Alba, a Sheila, a Alessandra, obrigado pelo carinho, vocês que mandaram mensagem para o WhatsApp da bênção agora. Que Deus abençoe vocês, que Deus fortaleça o seu coração. Eu quero convidar você então para que a gente possa viver um momento de oração, de entrega, na confiança do Senhor. Vamos rezar? Vamos rezar, vamos colocar o nosso coração em Deus e pedir que Ele possa nos abençoar, nos favorecer com o seu amor. Se coloca diante do Senhor, se você puder. Fecha teus olhos e diz: Senhor, hoje a palavra foi para mim. Hoje eu ouvi, Senhor, a tua voz a me dizer que isso vai passar. Obrigado, Senhor, pela renovação da esperança e da fé que estás fazendo nesta manhã no meu coração. Eu te apresento, Senhor, agora e coloco diante de ti todas as minhas preocupações. Tudo aquilo que tem tentado me roubar a paz. E nesse lugar, eu coloco o que tu hoje me anuncias: isto vai passar. Eu tomo posse, Senhor, na fé da vitória que tu me concedes, na firmeza dessa palavra, que toda tristeza se transformará em alegria. Eu espero, Senhor, com confiança no teu amor. Eu quero te louvar, Senhor, e te agradecer por tudo, porque aprendi que as maiores vitórias vêm dos maiores sofrimentos. Porque quanto maior o sofrimento, maior é a vitória. Eu quero te louvar, Senhor, e te agradecer pelo teu cuidado, por nos trazer hoje essa palavra tão afirmativa, tão viva, que renova, restaura, cura, transforma o nosso coração, transforma o nosso dia, transforma a nossa vida. Por isso tudo nós te louvamos e te agradecemos, dizendo: Pai nosso que estás nos céus, santificado seja o vosso nome, venha a nós o vosso reino, seja feita a vossa vontade, assim na terra como no céu. O pão nosso de cada dia nos dai hoje. Perdoai-nos as nossas ofensas, assim como nós perdoamos a quem nos tem ofendido. Não nos deixeis cair em tentação, mas livrai-nos do mal, pois vosso é o reino, o poder e a glória para sempre. Amém. Ave Maria, cheia de graça, o Senhor é convosco. Bendita sois vós entre as mulheres. Bendito é o fruto do vosso ventre, Jesus. Santa Maria, Mãe de Deus, rogai por nós, pecadores, agora e na hora de nossa morte. Amém. Peçamos a bênção ao Senhor. O Senhor esteja convosco, Ele está no meio de nós. E pela poderosa intercessão de Nossa Senhora, Maria Mãe da Misericórdia, abençoe-vos o Deus Todo-Poderoso, Pai, Filho e Espírito Santo. Amém. A alegria do Senhor é a nossa força. Está escrito: a alegria do Senhor é a nossa força. Olhar para Jesus e ver a alegria dele em estarmos juntos, unidos a ele, olhando para ele, faz com que o nosso coração se renove e seja tudo diferente. É por isso que eu digo: começar o dia buscando a bênção do Senhor, na hora da bênção, junto, faz uma diferença enorme no seu dia. Faça a experiência. Faça a experiência. Comece o seu dia louvando, bendizendo ao Senhor. Para isso, Deus nos chamou para estarmos juntos aqui, como irmãos, na hora da bênção, e fazer toda a diferença no nosso dia. A gente acorda ali, né? Já pesado, mas quando a gente se encontra com o Senhor na oração, tudo se transforma, tudo fica de uma forma diferente. Ô, meu irmão, que a gente possa estar junto segunda-feira, das 6 às 7. Aliás, deixa eu dizer, você pode estar conosco 24 horas no site padrefabianomoura.com.br. E nós temos uma rádio web 24 horas evangelizando, sem parar, aquilo que Deus preparou especialmente para você, para mim, para nós. Obrigado, Senhor. Obrigado por esse ponto de encontro, por estar na tua presença constantemente. Louvado seja nosso Senhor Jesus Cristo. Que Deus te abençoe. Um lindo e santo final de semana para você. Um lindo e santo dia. A paz de Jesus e o amor de Maria.
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0: Na Paraíba, 7:02.
1: Eu confirmo, 7:02 na capital de todos os paraibanos.
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0: Ex-candidato a prefeito de Bahia, Clissério Feitosa, é morto a ataque a tiros no bairro do Gás em João Pessoa. O detalhe é que naquele endereço ele estaria há pouco mais de um mês. Um outro detalhe importante foi execução. Mas por quê? Crime político ou latrocínio? Daqui a pouco todos os detalhes dessa barbaridade que chocou a Paraíba.
1: Carlos Lupe, presidente nacional do PDT, admite articulação para colocar Rafaela Camaraense na vice de Lucas Ribeiro e diz, ela complementa a chapa.
3: Câmara de Vereadores de João Pessoa aprova voto de repúdio contra o cantor Ed Mota por declarações preconceituosas sobre paraibanos.
0: Prefeito Léo Bezerra suspende multas da CEMOB, convoca reunião para discutir e decidir com a Justiça sobre Zona Azul. Eita!
1: Prefeito eleito de Cabedelo e afastado, Edivaldo Neto, rebate investigação do Ministério Público e nega uso da Câmara de Vereadores para influenciar no julgamento e cassação do ex-prefeito André Coutinho.
3: Vereador Marcos Henriques, do PT, pede anulação do título de cidadão pessoense a Flávio Bolsonaro na Câmara de João Pessoa após escândalo com Vorcaro.
0: Veneziano diz ter autorização de Léo Bezerra para anunciar apoio político em João Pessoa. Abre aspas. Vota conosco.
1: E a previsão do tempo aponta para mais chuvas na capital paraibana e outras 50 cidades para este final de semana. Detalhe, viu? Já choveu 46% a mais do que o mesmo período do ano passado.
3: Boa notícia! Vendas do comércio varejista da Paraíba crescem 5,1% em março, segundo dados do IBGE.
0: Mulher fica paraplégica após elevador despencar e defesa civil interdita todos os elevadores do condomínio. E agora? De quem é a responsabilidade? Do condomínio? É da empresa de manutenção ou do grupo Setai?
1: Motociclista morre após colisão com carro na rodovia PB-262 em Patos. É a segunda vítima de acidente no mesmo trecho em menos de uma semana.
3: E o programa O Paraíba Boa recebe daqui a pouco aqui no estúdio Diego Tavares. Ele que é suplente de senador e também pré-candidato a deputado. A entrevista vai ser polêmica daqui a pouco no O Paraíba Boa.
0: Hoje é dia 15, o mês é maio e o ano é 2026.
1: A apresentação do O Paraíba Boa é de Fabiano Gomes, Jaceline Marques, Cláuber Bezerra e Dayana Lucas.
3: E na produção e edição é ele, Ingressão Deze.
0: Na operação de áudio, ele, o homem do cabelo mais bonito da Paraíba, dedo de ouro, José Fernandes, o decano do rádio.
1: Edição de vídeo, Venilson Azevedo.
3: E na técnica, segundo Cláudio Bezerra, nosso malvado favorito, Zito Alves.
0: Nas redes sociais, ela que recebeu o jaleco ontem, Ana Beatriz Maia.
1: Se você quiser participar do nosso programa, ligue no telefone 3031-5001 ou 3031-6890. E também temos o WhatsApp do programa 991-254018.
3: E o nosso Instagram é @programaoparaibaboa. E as redes sociais dos apresentadores é @fabianogomes083. Me segue lá, @dayanalucasTV.
0: E o meu é arroba Jaceline Marques.
1: Se quiser me seguir, é arroba Clauber Bezerra, Bezerra com S.
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0: minha Paraíba, bom dia você que tá em casa, bom dia você que tá no trabalho, você que tá nas ruas, em qualquer lugar que você esteja. Primeiro eu quero desejar a presença de Deus. Seja muito feliz, sextou, Zé Fernandes. Sextou, Benilson Azevedo, o homem que dá trabalho. A gente pensa que não, mas dá trabalho, mas é competente. Bom dia, Dayana, bom dia, Cláuber Bezerra.
1: Bom dia, Jacedine Márcio. Bom dia, meu povo.
2: Bom dia, meu povo. Sejam bem-vindos.
0: Bom dia a toda a equipe. E a Rocha Unó, que hoje eu estou com a língua daquele modelo.
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0: É, a política tem mesmo dessas coisas. Mas como assim? A militância, que de fato é o povo, que vai ali nas urnas, que vai às ruas, que vota, que levanta bandeira e que de fato faz a movimentação e a política girar. Há também, não há como não dizer isso, há, abre aspas, militância de lado também no jornalismo? Há sim, porque todo jornalista tem lado. Tem, sempre puxa mais uma coisinha. E não adianta tapar o sol com a peneira e dizer que não é, que tem imparcial. Não existe imparcialidade 100% em nada. E ontem eu perdi o meu réu primário do sono e fiquei até 1h20 da manhã assistindo a Globo News. Por quê? Eu, enquanto brasileira, enquanto cidadã que ouvi, de fato, aquele áudio de Flávio Bolsonaro para Borcaro, pedindo aí aquela contribuição para o filme de Bolsonaro, queria e quero mais explicações. Pois bem, Flávio Bolsonaro estava diante das gigantes da política da Globo News. E eu vou colocar só um trechinho, são 37 minutos de entrevista. Eu peguei só uma parte que Flávio Bolsonaro traz um detalhe assim que eu fiquei impressionado. Primeiro, ele está fazendo questão de dar a cara a tapa. Segundo, está afiadíssimo, pronto e preparado para responder qualquer pessoa. Terceiro, até que se prove o contrário, de fato ele só pediu valores para financiar o filme do pai. Aí você diz, mas Jacelyn, ontem não, anteontem eu disse que eu achava que o quadro de Flávio era irreversível. Diante das informações, das respostas, se Zé Fernandes não houver fato novo, se ficar naquela história de só o dinheiro do filme, não dá pra barrar o legado na candidatura a presidenciável. Vinícius, bota só esse trecho pra você sentir a temperatura de Flávio Bolsonaro ontem em entrevista à Globo News.
4: Senador, todo mundo já sabia que ele era enrolado em 2024. Desculpe interromper o senhor, só pra colocar o rastro. Todo mundo sabia em 2024 que ele era enrolado.
5: Seu pai fez uma postagem dizendo que ele fazia parte do sistema.
6: Olha, eu posso falar?
4: Por favor.
6: Obrigado. Vocês estão dizendo que, né, eu devia ter obrigação de saber de algo que nenhum, o Brasil inteiro não sabia. Na época, em dezembro de 2024, ele era um banqueiro, né, que frequentava as altas rodas do Supremo, participava de um monte de festas com grandes empresários, financiava diversos eventos. Inclusive, o Daniel Borcaro, o banco dele, botou 160 milhões de reais na Globo. Programa do Luciano Huck, entre 2025 e 2026. É dinheiro sujo? É dinheiro sujo?
0: Pronto. Tá na ponta da língua o nome das jornalistas, mas são as principais da política. Inclusive, durante a entrevista, Flávio Bolsonaro diz, ó, eu tô aqui. Primeiro, eu quero agradecer pelo espaço, já que essa do meio, rapaz, como é o nome dela? Que ela tá especialista nesse caso master. Essa mulher, ela é fantástica. Então, Zé Fernandes, eu não vi um candidato, eu vi um leão. 37 minutos de entrevista e desta forma. Tinha hora que ele dizia assim, vocês vão deixar eu falar, que mais parecia um tribunal do que uma entrevista. Aí eu digo, não tem lado político? Tem. Não tem puxação, aquela puxação de sardinha? Tem. Tem, a gente viu agora há pouco, nesse trechinho, o trecho que eu captei. Ah, você captou porque favorece Flávio? Não, porque é o trecho mais forte da entrevista. Porque, de fato, eu também me questionei, mas como com Bolsonaro? E Flávio Bolsonaro disse uma realidade que, de fato, é. Volcaro era um homem riquíssimo, bem influenciado. Vem cá, um cara que senta com o presidente da República sem agenda oficial, ele tem pouco lobby em Brasília?
2: Flávio tinha como adivinhar, prever o futuro? Depois. Do que ia acontecer com Daniel?
0: Pois é.
2: Tinha como prever? Ontem eu falei e repito. O que aconteceu com Flávio foi pontual, foi pedido para a questão, sim, de um filme. É um erro, eu vejo como erro. Mas eu não vi crime, eu vi algo imoral.
0: Aí elas insistem em dizer assim, tem um trecho da entrevista que chega, eu tô morrendo de sono. Mas vale a pena, porque a política, ela precisa ser estudada, ela precisa ser analisada e avaliada. Tem um trecho da entrevista que ela diz assim, sobre o pedido de sobre o dinheiro. Não, mas porque o fundo assim, assim, sabe por que o dinheiro foi para os Estados Unidos, passou por um advogado? Ele diz assim, minha amiga, o meu dever era captar recursos, porque como eu fiquei com a parte de captar recursos, eu fui, não quis recursos públicos, não fui atrás de Rouanet, aí desceu não, subiu na cara de salto de quem estava assistindo e de quem estava ouvindo, e de quem estava assistindo e torcendo contra para que ele caísse. Ele falou, não, isso aqui eu fui como financiador, quem, e todo mundo sabe, vem cá, é novidade aqui para essa mesa que... O filho que resolve... Quem é o filho que resolve as coisas de Bolsonaro, Cláudio? Até você. Diga aí. Você sabe quem é o filho?
1: Sim, não.
0: Você sabe.
1: Não, não sei.
0: Todo mundo sabe que é o 02 que tá lá nos Estados Unidos. Todo mundo sabe que quem resolve as coisas de Jair Messias Bolsonaro é o filho. É quem resolve tudo. É o 02. Como é o nome dele? É o Eduardo Bolsonaro. O 02 é quem resolve... Todo mundo... Até o próprio Julian Lemos diz que... O Eduardo, ele quer mandar em tudo, ele quem resolve tudo. Até o próprio Juliano diz isso. Então ele disse, ó, realmente foi para um fundo americano, disse o nome da empresa do fundo americano que investiga, falou da capacidade de captação de recursos após a saída do filme, falou também sobre a injustiça que o pai vem sofrendo e a perseguição, e que esse filme seria, então, importante para que o país conhecesse a história de Jair Bolsonaro e outros países. Então, o que é que deu às 7h16 para filtrar desse filme do Banco Master? Flávio Bolsonaro, caso não haja mais atualizações do tipo... Que não se encontre, Cláuber Bezerra, nenhum tipo de ligação de fato ou de direito convocar o que seja tão somente apenas sobre esse filme, Flávio ainda pode sair gigante dessa situação. Porque ao invés de correr para a barra da calça do pai, ele está dando a cara a tapa e, de fato, respondendo, inclusive, a Globo News. E tenho dito... Retiro o que eu disse por hora. Eu achava que o Flávio não se recuperaria desta situação, mas a analisar ontem a entrevista, perder meu réu primário de sono para ouvir a entrevista de Flávio até 1h30 da manhã, foram quase 40 minutos, 37 minutos e meio, eu entendi que ele pode se sobressair e até voar, feito águia. Vamos aguardar as cenas do próximo capítulo deste filme, que parece mais um filme de terror para todos, o Banco Master.
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1: Realmente, o jornalismo, ele tem um lado que deve ser sempre preservado, sobretudo, independente da chamada hermenêutica, da interpretação, como bem ressaltou a minha colega de bancada, Jaceline Marques, que fala com propriedade porque é formada em Direito. E tem uma matéria específica de hermenêutica, não é isso, no curso?
0: Português jurídico.
1: Isso. Porque os fatos eles podem ser analisados à luz de várias interpretações. A ligação de Vorcaro com a família Bolsonaro, ela chega a ser umbilical. Porque o banco nasce durante a gestão de Jair Bolsonaro, sobre a batuta do presidente do Banco Central, escolhido por Paulo Guedes, que durante todo o seu funcionamento, desde o nascimento, nunca teve condição realmente de ser um banco, porque não tinha aporte, não tinha liquidez para funcionar. E esse fato crucial para o funcionamento do banco foi ignorado durante todo o governo Bolsonaro. E deu no que deu. Estourou agora. Só que o caso Master, ele é suprapartidário. Não interessa nem ao governo, nem interessa à oposição que se haja uma apuração profunda de verdade, porque a metade da República e a outra banda também estão envolvidos nesse mar de lamas. Você veja bem, na declaração, primeiro na negativa de Flávio Bolsonaro, que disse, não, peraí, isso é mentira. Isso aí é porque você é militante. Não existe dinheiro do Banco Master aqui. Realmente do Banco Master em si, não. Mas nos fundos operados por ele, existe. Vorcaro repassou para a empresa Entreter Filme os repasses. Você sabe quem é a Entreter Filme? A Entreter Filme tem um histórico de transações suspeitas. Inclusive, a sociedade enviou 139 milhões a empresas investigadas pela PF por suspeita de lavagem do dinheiro, nada mais, nada menos, para o PCC, para o primeiro comando da capital. Aí a empresa passa para um fundo nos Estados Unidos que é administrado pelo advogado de Eduardo Bolsonaro, que fugiu para os Estados Unidos depois de cometer crimes de lesa pátria, porque o Brasil foi prejudicado, o agro foi prejudicado, esse país ficou com a pecha de parcialidade, inclusive com diversas autoridades sem poder viajar para os Estados Unidos, que depois foi revogado. Então, dentro da hermenêutica, da interpretação, tem versão para todo gosto e tem versão para todo lado. Aí cabe a cada um de nós, como cidadãos, analisar os fatos e, como disse Jaceline, esperar o desenrolar para ver se essa teia continua ainda nebulosa ou se vai ser bem explicadinha como uma história da carochinha. Aguardemos cenas dos próximos capítulos. Bom dia.
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2: Eu não poderia me calar nessa bancada e não falar sobre os empreendimentos do Grupo Cetai, do Grupo GP, que entregam aos seus consumidores, Jaceline, apartamentos com infiltrações, apartamentos que, se você olhar por fora, é lindo. Mas quando você vai olhar a construção, a base, a estrutura, cheia de vícios. Zé Fernando, essa mulher de 36 anos, que ficou ferida junto com os dois filhos nessa queda desse elevador, é uma das vítimas, de inúmeras vítimas, desse grupo GP Cetai. A mulher, Cláudia Bezerra, pode ficar paraplégica. Estão tentando reverter, mas ontem o hospital de traumas já deu o diagnóstico de paraplegia. Mas não considerado ainda definitivo, porque ainda vão tentar reverter os danos causados pela lesão na coluna. Ela foi transferida para um hospital particular. para tentar reverter a situação. Os filhos ficaram feridos, não só os ferimentos físicos, mas também emocionais, de um elevador onde não houve manutenção, onde a GP mais uma vez empurrou para os moradores uma responsabilidade que era dela, aonde a justiça há 4 meses determinou que a construtora fizesse os reparos, que citou as falhas. Os moradores daquele condomínio se reuniram, colocaram na justiça, pediram providências e em nenhum momento a GP cumpriu a ordem judicial. Agora vai tu não cumprir uma ordem judicial? Vai tu não cumprir uma ordem judicial? Vai Jacelyn não cumprir uma ordem judicial? Verdade. Mas a GP, CETAI, parece que manda na Paraíba.
0: Que é isso?
2: Parece que manda na Paraíba.
1: E no judiciário, né?
2: Sabe por que, Cláudio Bezerra, eu falo isso? Porque não é só o Reservengar de Altiplano que tem problemas, não. Não é só o Reservengar de Altiplano que tem problema, não. Eu fui vítima do grupo CETAI.
0: Oxente.
2: Eu fui vítima do grupo GP, também fui vítima.
0: Como assim?
2: Comprei o meu apartamento lá nos bancários, no Reserve Garden 2. Porque tanto o Reserve Garden 1 nos bancários, como o Reserve Garden 2 também nos bancários, passam pelos mesmos problemas que o Altiplano passa, que outros empreendimentos GP passa. Sabe por quê, Jaceline? Porque eles entregam com problemas estruturais.
0: Não tem fiscalização na Paraíba mais, não?
2: É sobre isso. Cadê o CREA?
0: Cadê o CREA? Não tá fiscalizando mais, não?
2: Aí teve que acontecer um acidente de uma mulher ficar paraplégica para que as autoridades pudessem tomar providência e lá ontem, como foram a Defesa Civil, isolar
1: 11
2: elevadores.
1: E aí esse precisou povo vai subir desse
0: agora ponto. é tanta Ferrari dentro do prédio da CETAI. Por que é que não vende uma Ferrari daquela?
2: E duas, faz, ou duas,
0: e faz o serviço que do povo, preste, hein? Não, que tá com problema. Faz,
2: não é nem isso, é construir algo que preste. Eu vou logo dizer assim.
0: Vendia, menino. Deixa duas Ferrari daquela e resolvi o problema do povo.
2: Isso aí foi no dia 9 de junho de 2023. Isso aí foi no meu bloco. O meu vizinho, certo? Acordou com o teto de gesso desabando, por cima dele, na cama e do filho que era um bebê na época. Isso aí sou eu, aí em 2023. Usei as minhas redes sociais para denunciar o descaso do grupo CETAI. Olha aí.
7: Situação. Oxente. Do Reserve Garden 2. Tudo alagado. Isso aqui, eu vou deixar bem claro, é Guedes Pereira. Olha só a situação desse condomínio aqui nos bancários. Guedes Pereira. É a construtora. Vocês estão vendo? Essa aqui é a construtora. Eu vou deixar bem claro aqui para vocês. Construtora Guedes Pereira. Olha a situação disso aqui, gente. Isso aqui é dentro de uma área nobre, é nos bancários, certo? Olha só o que aconteceu. E eu vou gravar, que é para todo mundo saber a estrutura da Guedes Pereira. Porque no meu Instagram, compartilhem aí, por favor, meus amigos. Compartilhem vocês que fazem parte do meu Instagram. Vocês que estão no meu Instagram, licença, meu vizinho. Deixa eu mostrar aqui a vocês. Eu fiquei calada durante todo esse tempo, Germana. Como você sabe, Germana, o tempo todo encalado. Olha isso aqui, você acordar, minha gente. Olha só, um bebê aqui, ó. Aqui, um bebê. E eu abri aqui a live pra vocês compartilharem. Agora eu conto com a força de vocês pra compartilhar esse link. Essa live. Olha a situação.
0: Você entrou na justiça?
2: Isso aí foi em 2023. O meu vizinho entrou. E eu sou até testemunha dele. Meu vizinho entrou.
0: E até agora?
2: Nada.
1: Oxe, tem 2023? Poderia ter acontecido uma tragédia que tinha um bebê deitado naquela cama.
2: A GP chamou ele. Como assim? Olha só, a GP chamou. Resolveu o forro. Tampou o forro. Comprou os móveis ali que tinham se danificados por causa da chuva. E o trauma, como é que fica? Porque quando chove, lá no meu bloco, eu sou uma das que já fica apreensiva.
1: Com certeza.
2: Porque quando você mora lá...
0: Tá morando na beira do rio, é?
2: Minha filha, quando estava chovendo, a água tava ficando toda na parte de cima. E não tava descendo, sabe por quê?
0: Porque quem fica apreensiva quando chove é a população ribeirinha. Quer dizer que quem mora no reserve guarde dois nos bancários.
2: Também fica porque fica a água também estava ficando acumulada na parte de cima.
1: Ela em
2: não
1: cima
2: estava
1: teto,
2: descendo porque os tubos que colocaram para a água poder descer da chuva, Cláudia Bezerra,
1: não dão vazão.
2: Não dão vazão, Cláudia
1: Bezerra.
2: Ou seja,
1: é agora, um problema uma coisa estrutural.
2: Aí é vício
0: fala
2: estrutural.
0: Fala baixo, Dayana.
2: É vício estrutural. O
0: Dayana fala baixo.
1: Ei, e tem uma coisa. Se você tem um problema recorrente de estrutura e esse projeto é submetido às autoridades, tanto municipais quanto de fiscalização, que é no caso do CREA, estão falhando também os órgãos da prefeitura que fiscaliza.
2: E o
1: Conselho Regional de Engenharia e Arquitetura.
0: Posso dizer uma coisa a vocês?
1: São responsáveis indiretos.
0: Cláudia, fala embaixo.
2: Isso foi em 2018.
0: Você e Dayana, fala embaixo. Porque ontem, depois que eu postei aquele vídeo aqui, sim, exclusivo, meu amor, uma pessoa veio falar comigo, disse...
2: E foi?
0: Pelo amor de Deus, o que foi? Disse, olhem, vai chegar 5 advogados. Disse, 5 advogados de quê? Disse, quando se fala o nome da CETAI do Grupo GP de algum problema, aparece 5 advogados. Eu digo, pode aparecer 50.
1: Apareça 50,
0: que eu vou até na Baixa da Égua pra falar o que é certo e o que é verdade. E muita gente dizendo, contra você é corajosa.
2: Isso é um sonho. Quem compra um investimento...
0: Eles são dono do mundo,
2: é? É uma casa, é um apartamento,
1: é um brasileiro.
2: Sonho
1: quando
2: de ter sua moradia.
1: Quando você faz uma pesquisa, claro, no Brasil, diz qual é o maior sonho do brasileiro. O cara diz, é ter minha casa própria. Aí você adquire com sacrifício, compromete seu rendimento por anos.
2: 30 anos pagando um negócio que você vai
1: olhar. Aí começa
2: olhar...
1: uma chuva, você tem medo que o teto caia na sua cabeça.
0: Compro minha casa, minha dívida com o maior sacrifício.
2: Aí você vê agora a situação desse elevador, agora que despencou.
1: Sim.
2: Já tinha acontecido um incêndio nesse elevador.
0: E eu tenho imagem,
2: Albert.
1: Tem
0: eu
1: imagem?
0: Tenho imagem.
1: Coloque aí, coloque pra gente.
2: Tinha acontecido um incêndio nesse elevador. O pessoal do Altiplano compraram... Pronto, quando
1: outro
2: o meu terminou...
1: Da
2: quando o meu terminou, que era o Reserve Garden, lá nos bancários, começaram a construir o Altiplano. E já tá também com problemas estruturais, já colocaram na justiça. E deixa eu te falar uma coisa, eles venderam o dos bancários com área de lazer. Até hoje não tem uma área de lazer.
1: Não entregaram a área de lazer?
2: Não tem área de lazer.
0: Peraí, tá passando...
1: Além do problema nos apartamentos,
0: não,
1: parte da obra
0: eles
1: não foi
0: entregaram
1: entregue.
0: Um empreendimento sem uma área de lazer. E não deu polícia, não deu Ministério Público, não deu nada.
2: A comissão lá dos moradores... Tá de volta na justiça, sabe? Aí vem alguém da construtora pra conversar,
1: dá
2: pra
1: enrolada.
2: Amenizar, diz que vai resolver. Se eu for pra áreas estruturais, é infiltração a perder de vista.
0: Vixe, meu Maria. Deus
2: do céu. É infiltração. Aí eu me pergunto, e aí? Quem resolve?
0: Eu quem pergunto. Vão esperar cair um prédio desse
1: não,
0: pra resolver?
1: Alguém,
2: agora
1: né?
2: Não é só aqui não, bota aí, tem mais, ó. Olha aí os... Isso aí você não reclama aqui, no site Reclama Aqui. Eu peguei, olha aí, ó. Reserve Garda Altiplano 2 também. Olha os problemas aí, ó. Olha só, comprou o apartamento, recebeu o apartamento, problemas, ó. Infiltrações repetidas, ralos entupidos, pisos danificados. Quem resolve sair? Bota o outro também. Tem mais gente também no Reclame Aqui. Tem mais gente também. Comprou o apartamento aí no Reserve Garda em 1. Eu moro no 2, mas o 1 também. Olha só. Olha, bota aí, tem caimento. Ela tá falando, olha só. Caimento de água dos banheiros está com defeito. Interruptores com defeito. Instalação elétrica. Cláudia,
1: a divisória
2: meu
1: do banheiro
2: vizinho.
1: Vaza água, os portais, olha ali, ó, das portas foram mal colocados. Isso. E tem
0: pois tá bom do grupo GP.
2: Sabe o que?
0: Pegar
2: ó,
0: uma.
2: Ó, eu vou fazer.
0: Eu
2: falar,
0: queria o telefone.
2: Eu vou ligar, pronto. Eu vou tentar ligar aqui pra ver se alguém do grupo
0: tem
2: GP.
0: O telefone
2: fala.
0: Do grupo GP?
1: Fala não, nada, rapaz.
2: Deixa eu falar uma coisa pra você ter noção.
0: Que eu vou dar
2: as instalações. As instalações.
1: Mudar de ramo, né?
0: Oh. Não, vender aquelas Ferrari pra rejeitar o prédio do povo.
1: Vou mudar de ramo, se não sabe construir com qualidade.
2: Eu vou ver se ele atende. Vamos ver se a André Perazzi atende.
0: Ligue.
2: Olha, pra vocês terem noção, as instalações de ar-condicionado do bloco B, todas entupidas.
1: Oxente!
2: Era Dai, só a caixinha fazendo.
1: Será que
2: conta.
1: O pessoal, por exemplo, será que o pessoal não era bom ouvir outros moradores?
0: Não,
1: também?
0: Mulher, você não tá enganada.
1: Porque
0: não.
1: Ontem.
2: Já sabe, eu moro lá, já
1: sabe
2: tá danada,
1: que me, sabe que me chamou
0: isso,
1: a atenção?
0: Isso parece uma história de. Como é o né? Nome daquele filme que é de ficção científica, tem uns bichos daquele tamanho.
2: Você agora? Que mora num dos reserves. Avatar, eu falo assim, você que tá ouvindo a rádio agora. que mora em um dos empreendimentos do grupo CETAI, GP, do Guedes Pereira. Não, tá viajando. Ligue pra cá e diga se realmente isso não acontece.
1: 3031-5001-3031-6890.
0: Não ligue não, que ele tá viajando, ele sabe, vai lhe atender não.
1: Sabe por quê? É bom a gente ouvir outros testemunhos, porque a gente amplia essa indignação, porque, como você falou, não tem nada mais sagrado na vida de um cidadão do que seu lar. E você coloca todos os seus esforços para comprar uma casa, para abrigar sua família. Essa imagem do seu vizinho de 2023.
2: Vamos ver aí do grupo lá no bairro de Gramame, que eles também têm um empreendimento. Tem aí no Reclame Aqui que eu mandei.
1: É generalizado, então.
2: É, Cláudio. Pronto, lá em Gramame. Bota aí para ver o que o rapaz também explicou aí do empreendimento. Que é o condomínio Reserva Maldivas, que foi feita por eles também, pelo grupo CETAI.
0: Ele não vai atender não, minha filha, você não... Você,
2: mas a gente não tem que dar o direito de resposta?
0: É, mas ele não vai atender não.
2: Pra explicar o que é que tá... Mas, Celina, deixa eu dizer uma coisa pra você. Se você é um construtor, se você vê um acidente como esse, e você vai tomar... Qual a providência que vai tomar? No mínimo, ele tem que se responsabilizar pela parte do tratamento médico da mulher que tá lá, né?
0: O que ele pode ser... Ele pode dar dinheiro...
2: Olha aí, ó.
0: Ele pode dar dinheiro de bom a ela, mas o banho mais precioso que ela tinha, que era a mobilidade urbana, ela perdeu. A mobilidade física,
1: ali é Campina Grande, tá vendo? Já em Campina Grande, ó. Grupo Guedes Pereira.
2: A pessoa que mora em Campina, né? Mas é o bairro de Gramame, né?
1: De Gramame. Olha só, ô Dai, quanto hoje vale um apartamento onde você mora?
2: Cláudia Bezerra, em média de 260 mil reais.
1: Tá, e eu vi que são 11, agora, né? 11, é porque você sabe...
2: Tá dando uma média, né?
1: Uma média. Exatamente.
2: Tem apartamento lá que chega a quase 320, se for um térreo, é esse o valor, a média.
1: Agora você imagina um conjunto com 11 blocos.
2: Imagina
1: um
2: outro
1: cada
2: plano.
1: Cada bloco com 40 apartamentos, faça a conta, são 440 apartamentos.
0: E Machado queria que eu comprasse um apartamento
1: 440 apartamentos.
0: Quando eu vi ontem, eu digo, está repreendido no nome de Jesus.
2: Você se livrou de uma boca.
1: 440 apartamentos.
0: Machado, melhor, Machado.
1: 440 apartamentos, vezes, vou botar uma média de 250 mil, que é um pelo outro. Sabe quanto é que dá?
0: Sim.
1: Um VGV, que chama o Valor Geral de Vendas.
0: Sim.
1: Onde está interditado? 11, tem um valor geral de venda de 110 milhões de reais.
0: Ai, será meu que esse coração.
1: Cara, um VGV desse, será que o cara não tem condição de fazer, Zé Fernandes, a manutenção ou a troca de elevadores, de 11 elevadores? Fico pensando que tem senhoras, senhores, idosos, pessoas com dificuldade de mobilidade que estão sem poder subir e descer das suas casas.
0: Sim.
1: Em 11 apartamentos, porque tem um vício estrutural que está sendo denunciado. Ei. Desde o começo da entrega dos imóveis. E a construtora não toma uma providência. O pessoal entra na justiça, o Ministério Público ou a justiça manda eles corrigirem e eles simplesmente
2: não fazem nada.
1: Ignoram uma
2: não
1: ordem judicial.
2: Nada.
1: Tá faltando prender alguém, velho.
0: E tá.
1: Porque se você não cumpriu a ordem judicial, acontece o que é com você, Jacelina?
2: O CREA vai lá. Será
0: eu?
2: Que o CREA vai?
1: Sim, com você, ou comigo. Ou comigo. Se chegar aqui uma ordem judicial...
0: A gente
1: toma
0: lá na carceragem da central para no outro dia passar por audiência de custódia.
1: A gente vai para cadeia. Vai, tá repreendido em nome do Senhor Jesus. Porque quem não cumpre ordem judicial é preso. E por que o pessoal da CETAI GP, que não cumpre reiteradamente... Uma ordem atrás da outra, não acontece nada com eles. Que poder de influência ou econômica é esse? Tão grande que deixa esse povo impune na impunidade.
0: Vou dizer agora, bons advogados, remédios judiciais. Infelizmente, a lei não tem brechas, tem janelas. E
2: daqui
0: quem
2: a
0: tem
2: pouco
0: dinheiro
2: vão chegar
0: sabe
2: e vão...
0: encontrá-las.
2: Daqui a pouco vão chegar e vão falar da gente que tá aqui na bancada falando do grupo. Aí daqui a pouco vai sobrar e vem processo também pra gente. Sabia, Jocelyne? Porque quando eu publiquei o vídeo, mandaram interlocutores em falar comigo. Foi pra me tirar do áudio e não tinha, não, tá?
0: Pronto.
2: Aí, ó, desde 2023.
0: Pronto, se eu for processada, não tem problema, não. E eu ainda faço um vídeo gravando na internet, dizendo que a CETAI ou qualquer outra empresa tá me processando porque eu tô falando a verdade. Aí eu quero ver como é que vai ficar.
2: A Defesa Civil foi lá e interditou os 11 elevadores.
0: Só?
2: 11 elevadores.
0: Agora, peraí, vem cá. E antes eles estavam fazendo o quê nessa reclamação todinha?
2: Tava, sabe, cozinhando os moradores. Igual os problemas estruturais de lá, de onde eu moro, as bombas. Cadê o telefone pro povo falar também, Jacelyne?
0: 3031-5001.
2: Olha, só pra deixar registrado aqui, ó. Estamos dando direito de resposta para o grupo CETAI. Tô aqui ligando pra André Perazzi, tá aqui, ó, pra deixar registrado. Porque em jornalismo eu faço com credibilidade. É mostrando os dois lados, tá aqui, ó. Pra eles darem a versão deles, pra esses empreendimentos, pra essas obras que estão com problemas estruturais. Até agora, ó, não tá atendendo.
0: Você tem certeza que estão?
1: Já tem
0: alô, bom dia! 3031-5001-3031-6890. É de vaca, desconhecer bezerro, com boi, com tudo, viu? É. Mas tá lá, um monte de Ferrari dentro. Eu bom só passo, vejo as Ferrari bonitonas.
1: Alô, bom dia, quem fala?
8: Bom dia, Jaceline Marques. Glauber Bezerra, João Batista, tudo em ordem, Glauber?
1: Tudo em ordem, querido.
8: Um abraço aí, Dayana Lucas.
2: Bom dia, meu amigo.
8: A voz romântica da notícia.
2: Olha aí. Do
1: Alves, né? Eita.
8: E Jaceline Marques, né? Jaceline Marques é uma marca no rádio da Paraíba. É. Tem uma história, né, Jaceline? Quando eu estava aí, dodói, Jaceline, eu sempre aqui orando a Deus, né? Com a minha fé em Deus aí, pela tua saúde, pela pessoa maravilhosa que você é, né? E a gente não esquece, né? Dos grandes comunicadores. Vocês aí, esse trio maravilhoso. E dizer
0: ô, meu irmão, um abraço. Muito obrigada, viu?
8: Escuta aí, vou dar um alô pros amigos aí, como sempre, viu? Olha, um alô aí pra meu amigo Carafei aí na Praça da Vitória, né? Tá na audiência. Galeguinho da Prótese, Bandeira Cabral e a irmã Jota. Um alô também pra doutora Diandra, que é advogada, e a mãe dela, que é a nossa amiga Ceícia aí na Juarez Távora.
0: Ok, meu irmão, um abraço, viu? Atenção, Paraíba, atenção, notícia urgente. Atenção, Paraíba, é notícia urgente. O Supremo Tribunal de Justiça da Paraíba mantém o afastamento de Edivaldo Neto da Prefeitura de Cabedelo. O ministro Rogério do Superior... Rogério Sturt, é?
1: Sturt.
0: Do Superior Tribunal de Justiça, decidiu negar o pedido apresentado pela defesa do prefeito de Cabedelo, Edivaldo Neto, que tentava reverter a decisão.

0: Ao analisar o caso, o ministro do Supremo não entrou no mérito da questão, mas entendeu que o pedido não poderia ser analisado pela corte nesse momento, já que a decisão contestada foi tomada de forma monocrática ao relator no Tribunal de Justiça da Paraíba. Em resumo, Edivaldo não volta para a prefeitura. A diplomação tá para o dia 25 desse
1: dia
0: mês,
1: 25
0: é isso?
1: Agora,
0: será
1: um próximo...
0: Será mantida?
1: Eu acho que será mantida porque, Jace, esse afastamento de Edivaldo, ele tem a ver com a interinidade, o período de interinidade,
0: sim,
1: do qual ele está. Não tem vício na, até agora, questionado ou deferido pela justiça pela a eleição. Então, mantém-se, pelo menos até agora, a preço de hoje, mantém-se a diplomação da chapa dos dois, mas com essa notícia que você traz agora, que foi do Alisson Bezerra, do meu primo Rico, que trouxe, provavelmente ele será diplomado e quem deve assumir é o vice, é Vilásio Cavalcante.
0: Agora, deixa eu te dizer, tem e não tem, mas tem alguma coisa a ver, obviamente. Vem cá, se a polícia, a justiça está apurando a interferência do tráfico nas eleições, se na prefeitura tinha, de Cabedelo, tinha uma empresa que empregava lá vagabundo, isso quem diz é a justiça, não é Jacelene, que empregava vagabundo para manter o controle em determinadas áreas do poder político daquele local. Uhum. E ele ganha a eleição, é a história da vaca,
2: do leite
0: e do queijo. Mas aí quem tem que dizer é a justiça, isso, não é a gente.
2: Exatamente.
0: Tem dois ouvintes na
3: Jacelene,
0: linha.
3: Jacelene, antes de chamar o ouvinte, eu tô com o Fábio, que é morador do empreendimento residencial Maldivas, que também pertence ao grupo CETAI, GPI, que fica lá no bairro de Gramame, na zona sul de João Pessoa. Ô Fábio, muito bom dia, obrigado por atender a gente, a nossa equipe do programa O Paraíba Boa. A minha pergunta é, aí no residencial Maldivas, também tem problema com a construtora?
4: Bom dia, gente, tudo bem? Desde o começo em que nós recebemos os nossos apartamentos, todos os blocos, inclusive aqueles que estavam em construção, foram entregues com problema. No meu caso específico, o meu bloco, ele foi entregue sem as bombas hidráulicas para o quesito de incêndio e, pasmem, eles foram entregues também sem os extintores de incêndio. Fora isso, nós tivemos um grande problema lá nas cisternas, que estava apresentando problema. Tanto é que a cisterna lá, à época, a gente não podia encher ela toda, porque ocorria o risco de rompimento. Por diversas vezes a gente tentou contato com o grupo GP, mas infelizmente eles nunca entraram em contato com a gente, nem se dispuseram em resolver os nossos problemas.
0: Difícil, viu? Obrigada, meu amigo, pela sua participação. Infelizmente, não é só ele, não. É você
3: tá
0: e a
3: vendo?
0: Banda da Lua com problema,
3: tá vendo?
0: Com esse pessoal.
1: E você tá vendo que é no altiplano, é nos bancários, é em Gramado. Ou seja, onde tem a marca GP CETAI, tá tendo problema estrutural e o povo tá pagando o pato e ninguém tá fazendo nada.
3: E são, há quanto tempo que vocês esperam por solução, Fábio?
4: Já faz 5 anos. Meu prédio vai fazer 5 anos agora. E até agora, nada. E assim, todo o bloco A... ao bloco E.
0: Pronto.
4: Todos os blocos problemas. E mais, inclusive.
0: Obrigada, meu amigo. Já deu para entender que tem que morrer alguém ou ficar paraplégico para poder conseguir resolver os problemas com a CETAI. Pronto, é o que faz parecer. Perdoe-me, mas se estão sentando nos processos da CETAI, é preciso que alguém levante, me perdoe de verdade a mal palavra. Que alguém levante a bunda da cadeira para tirar os processos de baixo e julgue os processos da CETAI. Perdão pela palavra, mas tem coisa que passa do limite. 7h44, tem ouvinte na linha? Bota o povo. Alô, bom dia. Caiu. Alô, bom dia. Caiu. 3031-5001, 3031-6890. Alô, bom dia. Vamos trazer o caso do empresário Glicério. Tá? Tem ouvinte? O ouvinte tem prioridade. Alô, bom dia.
5: Querido, tá no programa?
0: Tá no ar, meu querido. Aqui é igual cachorro quente. O cara liga, já entra direto no ar.
5: Bom dia a todos. Cumprimentar a Jaceline, Daiane, Cláudia e todos os ouvintes.

0: do programa Paraíba Boa. Fabiano Gomes também, que não se encontra hoje nos estúdios, né?
1: Vou ligar pra ele, você quer...
0: A minha ligação é em relação a essa questão do Flávio Bolsonaro. Eu tenho escutado muitos jornalistas falando, defendendo, alguns, na verdade, esclarecendo fatos, outros, na verdade, tentando tampar o sol com a peneira. E nós sabemos que os ouvintes estão atentos aos jornalistas que falam a verdade, aos jornalistas que tentam encobrir e passar uma imagem de Flávio Bolsonaro que, na verdade, não condiz com a realidade e com a verdade. Sabemos que ele está envolvido até o gogó com essas tramanhas quanto à questão de Valcário e o Banco Master. É, em primeiro lugar, ele acusou o filho de Lula que estaria envolvido, e aí tudo caiu por terra. Ele está envolvido até o gogó. Sabemos que essa história de um dinheiro que pediu para investir no filme, para essa questão, isso é tudo mentira. E não é de hoje que as pessoas conhecem a família Bolsonaro, inclusive o filho dele que está lá nos Estados Unidos, Eduardo Bolsonaro, que fez o que fez com que o Brasil pudesse afundar com as tramenhas dele. E é muito engraçado fazer uma história da família Bolsonaro. Que história Bolsonaro tem sobre o Brasil? A pandemia de mais de 700 mil pessoas mortas, a falta de humanidade, de generosidade por parte de um ser humano que ele não tem e nunca teve com o povo brasileiro, isso é muito... É uma coisa que é necessário realmente discutir. Jornalista de um quilate verdadeiro e sincero precisa esclarecer os fatos reais todos os dias. Porque imagine se um inescrupuloso desse chegar à presidência da República. Porque, repito, é um ser humano inescrupuloso. Dá um de bom samaritano, diferente do pai, que o pai ele é desaforado. Ele dá uma de bom samaritano, mas ao mesmo tempo, imagine um cidadão desse chegar à presidência da República.
2: Ok, meu irmão. Obrigada pela sua participação, viu? Mais um ouvinte, alô, bom dia. 3031-5001, 3031-6890. Alô, bom dia.
3: Bom dia, isso do bairro do Cruzeiro.
2: Pois não, meu querido.
3: Queria fazer uma reclamação com relação ao grupo Multilaser.
4: Pois não, querido.
3: Faz 30 dias que comprei uma TV do grupo Multilaser, que é Setor Shiba Multilaser. Essa TV está na autorizada. E ligo para o grupo Multilaser e ele não me dá nenhuma resposta. Eu acho que vocês concordariam comigo que quando a gente compra um objeto...
4: Você voltou na loja, foi, querido?
3: Comprei no Armazém Paraíba.
4: No Armazém Paraíba. Aí deu um problema, só para a gente entender. Aí você voltou na loja e disse, ó, minha televisão está com problema, mandaram você levar na assistência autorizada, foi isso?
3: Isso. Até mesmo porque o Armazém Paraíba só dá um determinado prazo, não é isso?
4: Isso.
3: Aí ultrapassou esse prazo, então a garantia ficou pelo grupo Multilaser.
4: Certo. Que vende aquelas garantias estendidas, na verdade, não é isso?
3: Não. É porque o grupo Multilaser, ela te dá um ano de garantia.
4: Certo.
3: Só que, como está na garantia do fabricante, eu levei para autorizada.
4: Perfeito.
3: Então, levei para autorizada e está lá mais de 30 dias, ligo para o Multilaser. Parece que eles estão me enganando, porque até agora não me deram nenhuma resposta. Pedi o ressarcimento da TV e não me deram.
4: Você foi no Procon, irmão?
3: Não, ainda não procurei o Procon, não. Porque, assim, a gente liga pro Procon. Eu garanto aí a vocês, se vocês pegarem esse telefone de vocês, ligar para o Procon da Paraíba, Procon de Campina Grande, eles não vão atender. Só se vocês se identificarem que é de uma rádio ou de qualquer tipo. Mas eles não atendem. Eu não sei para que existe um PROCON. O PROCON só existe para deixar filhos de funcionários nos carros do PROCON, porque é muito dificultoso você ligar para o PROCON e o PROCON atender. Então, assim, eu estou com essa situação dessa TV, vai fazer mais de 40 dias, e o Grupo Multilaser não me dá nenhuma notícia. Eu queria pedir aí, através do Ó Paraíba Boa, esse programa de grande audiência,
5: na Paraíba, principalmente aqui no bairro do Novo Cruzeiro, para que o Grupo Multilaser me dê uma resposta, porque eu já estou cansado de tanto ligar.
2: 7h50, obrigada, querido, pela sua... Mas a informação, deixa eu lhe dizer, você procurou o PROCON de uma pessoa, primeiro tem um saque da própria empresa que você pode procurar, e também o PROCON, se for de João Pessoa, que é importante, porque assim... Obviamente é muito bom que você divulgue no rádio, porque o rádio tem aquela amplitude de dizer. Quem, a dona de casa que está ouvindo, quem está trabalhando, está indo para o trabalho, está ouvindo, vai entender que aquele tipo de objeto e marca dá problema e vai evitar comprar. Isso é muito bom que aconteça, mas para ressarcimento do senhor, é importante que o senhor faça a denúncia.
4: É porque ele falou ali da questão das garantias. Se a da loja já foi, ou se ele tem a outra do Grupo Multilaser, o caminho mais adequado é o PROCON. Porque o PROCON vai ligar para a empresa, seja para autorizada, para saber porque está 30 dias sem dar resposta para ele, vai ligar para o Armazém Paraíba, vai ligar para o Multilaser, vai ligar para quem de direito para resolver o seu problema. A única pessoa que, se tiver na garantia ao objeto que não pode ser prejudicado, é o senhor, que é o consumidor. Então, o caminho é o PROCON.
2: Deixa eu fazer uma observação. Cláudio disse que o Banco Master teria sido criado no governo Bolsonaro. Ouvinte mandou para mim aqui, a história do Banco Master é relativamente recente. Vamos lá. A instituição financeira ganhou este nome em 2021, mas existia muito antes. O Banco Master foi criado como a corretora máxima na década de 70 e virou um banco na década de 90. Passando por dificuldades financeiras no começo dos anos de 2010, e a empresa passou para a gestão de Daniel Borcário em 2018, com uma mudança societária e operacional, além de uma capitalização de 400 milhões, a máxima virou Master, após uma operação societária. Mas ele é banco desde 1970.
4: Isso. Não, corretora, nasceu como corretora, virou banco e só passou, só teve direito de funcionar como banco em 2018.
2: Não, em
4: 2018.
2: Tá
4: só.
2: Tá aqui.
4: 2018. Qual é a fonte? 2010. É só olhar no Banco Central. É só olhar no... Olha, isso é oficial. É só você visitar o site do Banco Central do Brasil, Cláudio, que é quem autoriza
2: o funcionamento dos bancos. Talvez você não tenha entendido. Ele é banco desde 1970.
4: Não, é corretora. Lê o começo do seu texto. Você falou. Começou como uma corretora. Isso, corretora não é banco.
2: Mas em 2010, Cláudio, a empresa...
4: Corretora não é banco, Jacelinho.
2: Mas deixa eu lhe dizer. Vou ler de novo para você entender.
4: Eu entendi. Não precisa ler de novo, não.
2: O banco foi criado...
4: É só visitar o site do Banco Central do Brasil e ver quando foi autorizado para funcionar como banco. 2018.
2: Pronto. Ele virou... Cláudio, o Banco Master, isso é o ouvinte, eu estou corrigindo porque o ouvinte mandou e eu fui aqui pesquisar.
4: Mas o ouvinte, ele não é autoridade para mais do que o Banco Central,
2: que
4: é o órgão.
2: O banco foi criado como corretora na década de 70, virou um banco em 90. Agora, houve uma reformulação porque entrou um sócio e um investimento de 400 milhões. Talvez essa autorização de 2018 que você está dizendo, não estou dizendo que é mentira sua, não. Estou dizendo que, após a reformulação, ele pode ter ganhado uma nova assinatura do Banco Central. Entendeu, Cláudio?
4: Então,
2: pode ter
4: Master,
2: as duas. Agora, não foi Master, criado no governo Bolsonaro, não.
4: Ele começou a operar em 18 e 19, após a aquisição do antigo Banco Máxima por Daniel Volcaro. Como houve a mudança societária, operacional, ele se tornou um CPF novo, um CNPJ novo. Precisa da autorização para funcionar com o CNPJ novo e com os novos sócios. Foi dado durante o governo Bolsonaro. Pronto. Poderia ter sido dado no governo Temer, no governo... Não importa. É porque data temporal é 2018. Pronto.
2: Mas ele foi criado em 70. 7h54.
4: Como corretora.
2: Tem ouvinte? Alô, bom dia.
5: Bom dia.
4: Corretora.
5: Vocês descobriram de onde veio o Banco Marcha, aí depois vocês conversam. Deixa eu dizer uma coisa.
2: Essa foi a melhor! Foi parabéns!
4: Mas siga, meu filho!
5: Deixa eu dizer uma coisa, Jefferson, meu amigo Glauber, meu vizinho lá de Intermares. O poder do rádio é muito forte. Você vê que o rádio superou tudo. Todo mundo dizia que o rádio vai acabar, mas não. Jefferson disse uma coisa aí, que quando uma pessoa reclama no rádio, a autoridade que ela queria que chegasse, chega no rádio do carro dela e ela já está ciente do que pode fazer melhor no seu órgão. Enfim, o poder do rádio é muito forte, resistiu ao tempo e está mais forte ainda com pessoas como vocês, que sabem fazer um programa belíssimo. Mas eu queria, Jaceline, fazer uma observação em relação ao ouvinte anterior. Ele direcionou tudo ao bolsonarismo, a Flávio, mas aí que Flávio responda, se tiver de responder, responda pelos seus atos. Que ele foi pego, infelizmente ou felizmente, aí é cada um que vai dizer, ele foi pego de calça, como é que o povo diz, né? Ele teve a chance de dizer, quando o repórter perguntou, rapaz, você... Ele disse, eu não tenho contato com o Daniel Vorcaro. Mas aí esse ouvinte, eu acho que o anterior ao último, ele focou só em Flávio Bolsonaro, esqueceu do escândalo do INSS e eu acho que uma parte da imprensa não fala mais. Eu lembro, Jaceline, aí, que teve uma semana, duas, todo dia vocês falavam, todo dia as rádios falavam, todo dia os blogs. Veja hoje qual é o Instagram que fala sobre o escândalo do INSS, sobre o que foi feito com a CPI, que foi tratorada a CPI pelos ministros do STF, cancelaram a CPI porque chegou em quem? Chegou no filho de Lula. Então, o filho de Lula, ele tem um foro. Ele tem um foro privilegiado porque o pai é presidente. Não estou defendendo, que ele se defenda também. Mas, assim, eu acho, é uma opinião minha, aí vocês podem... Eu acho que já está vindo um grande acordão aí, porque esse Banco Master, ele envolve direita, ele envolve esquerda, ele envolve o centro, ele envolve a curva, ele envolve o judiciário, ele envolve toda a República Brasileira. Então não adianta as pessoas quererem vir defender alguém, ah, porque Flávio, porque isso, porque o filho... Não, está vindo um acordão grande aí. Então tenha um bom dia, um bom final de semana para vocês.
2: Tem outro?
5: E quando for o segundo,
2: Jaceline,
5: diga, dá um
2: beijo
5: no Banco
2: Master,
5: viu?
2: Tá bom, um beijo, querida. Eu já disse, né?
4: Tchau.
2: 7h57, alô, bom dia. Bom dia. Baixa um pouquinho o volume do rádio, minha bênção.
6: Bom dia, Glauber.
4: Bom dia, querido.
7: Bom dia. Bom dia.
6: Bom dia, Glauber. Bom dia, Jaceline.
4: Bom dia, irmão.
2: Bom dia.
4: Pode falar.
6: Bom, Glauber.
4: Pois não.
6: Você viu essa semana que gravou de Cabo Gilberto, que ele estava no evento, e mandou um menino aí falar, ele perguntou, e Lula? Você viu que o menino respondeu?
4: Não.
7: Sim, quando ele perguntou sobre o Lula.
6: Você viu, Jacqueline?
4: Sim.
7: Qual, não, a Cabo Gilberto, é isso que você está falando?
4: Sim.
7: Quando ele esteve aqui, segunda-feira?
6: Sim, Cabo
7: Gilberto estava no evento. Que eu perguntei sobre o Lulinha, é isso?
4: Eu não estou conseguindo entender.
2: Olha,
4: nada,
2: você, amigo, você precisa baixar o seu rádio, um pouquinho o seu retorno, e ouvir só por telefone, meu querido.
6: Jocelyne.
2: Conte.
6: Melhorou?
2: Agora tá ótimo, conte aí pra gente ouvir.
6: Naquele vídeo que o Cabo Gilberto estava no evento, e perguntou ao menino, e Lula, o menino foi respondeu.
4: Sim.
6: Eu não quero nem responder.
2: Sim.
6: Rapaz, um deputado de direita, de evangélico, fazendo uma criança falar mal do presidente. Você já imagina se fosse um deputado de esquerda? A direita estava metendo pau, né? Eu não vi você comentar aí, Jacqueline. E outra coisa, não vamos limpar prato sujo de Bolsonaro, não, de pra Bolsonaro, não. Quem tá aqui na escuta é irmão Guarabira, viu? Mandando um abraço para você, Jacqueline.
4: Um abraço
2: meu irmão.
4: Obrigado.
2: 7h58, tem mais ouvinte na linha. Alô, bom dia.
8: Bom dia.
2: Pode falar, querido, tá no ar. Começando.
8: Eu queria falar sobre o ouvinte que falou, os três ouvintes antes, falando sobre Flávio Bolsonaro, aquela mudança de Bolsonaro, aquela ladoeira, todo de Bolsonaro. Porque ele foi presidente, o vagabundo do Bolsonaro, o presidiário. Ciro Gomes já dizia que era tudo vagabundo. Tudo vagabundo, mulher, filho. E eles nunca prenderam o Bolsonaro, nunca processaram. O Ciro Gomes pedia para processar. Me processa, Bolsonaro, que não sou bandido. Me processa, ele nunca processou o Bolsonaro. Como é que vai ter seu para dar um modo de vagabundo desse traficante, que eles puros são, que Ciro Gomes falava. É um modo, o cara se um voto para dar um bandido desse, sinceramente, ele não tem amor à família nem aos filhos. Muito obrigado.
2: Um abraço, meu querido.
7: Eu tava dizendo aqui a Cláudia. Eu tive a impressão que essa eleição desse ano de 2026 ia ser tão polarizada.
2: Acho que não, vai ser sim.
4: Mas tá mais polarizada do que passado.
2: Eu acho que é bom. 8 horas, alô, bom dia.
4: Bom dia.
9: Bom dia.
4: Quem fala?
9: é o Ricardo.
4: Ô Ricardo, você fala de onde, querido?
9: Sou morador de Mussumago. Eu vim aqui passar para dar um agradecimento ao programa. No dia que eu liguei, estava Glauber e estava Jaceline Marques. Não sei se vocês lembram que quando eu fiz um apelo aí no programa, falando sobre o carro que eu trabalhava de Uber.
4: Sim, lembramos.
9: Eu sou o rapaz que peguei, busquei Dayana em casa, no Uber.
4: É Ricardo, né? Seu nome?
7: Isso mesmo.
2: E aí, meu querido? Deu tudo certo?
9: A Bíblia fala sobre os 10 leprosos, que 10 foram se embora, mas só que um veio para agradecer. Mas eu
2: venho
9: agradecer pela cura. Mas eu não vou falar de cura, eu venho falar de gratidão e quero agradecer ao programa, pela audiência, por vocês, certo? Eu não consegui pagar o valor X para tirar o carro, mas eu já estou com o carro, estou rodando.
7: Glória a Deus.
9: Eu sei que a minha parcela está atrasada, eu estou rodando para isso, certo? Mas eu vim aqui só para agradecer a vocês, certo? Pelo apoio, pelos ouvintes, as pessoas que ouviram e contribuíram, certo? Quero vir aqui só para agradecer a vocês.
2: Ricardo, Ricardo.
9: Oi.
2: Deixa eu dizer só uma coisa. Existe um Deus que sabe até a quantidade de caroço de feijão que você precisa num mês para poder sobreviver.
9: Amém.
2: Muitas vezes a prova ela vem para que a gente ande de acordo com o propósito que Deus quer para nossa vida. Aleluia. Quando ele aperta, não é para matar, é para abençoar. Foi assim com Jó, foi assim com Davi, foi assim com tantos outros homens da Bíblia. E eu lhe digo, esse tempo de aperto não é para apertar, é para abençoar, porque a palavra vai dizer que o Senhor abençoou Jó no segundo estágio mais do que o primeiro.
9: Amém.
2: Entenda que Deus tem algum propósito nessa situação. E olha, deixa eu dizer, bota o joelho no chão e peça o céu, porque no dia certo e na hora já está programado. Eu digo porque eu já passei por isso. Teve um dia aqui em João Pessoa, meu irmão, vou ser bem sincero, e é muito difícil dizer o que eu vou dizer agora, porque ninguém quer contar história ruim, a gente só quer contar história boa. Teve um dia aqui nessa cidade que eu disse assim ao Senhor: eu não suporto mais. Se o Senhor não resolver a situação, daqui a 2 dias eu pego a minha mudança. Foi assim que eu disse. Porque eu converso com o Senhor face a face. Eu digo do meu coração: se o Senhor não resolver isso aqui, Senhor, eu vou embora para Guarabira e vou para as asas da minha mãe, que perto da minha mãe eu não passo tempo ruim. O feijão que minha mãe comer, ela me dá a metade do caroço. 2 dias depois, o Senhor chegou com a resposta e até hoje eu estou aqui de pé. Sabe por quê? Porque ele, quando queria que eu andasse por um caminho, eu andei. Ando pelo caminho que ele quer, que certamente a bênção vai chegar. Um abraço, viu,
4: meu irmão? Um abraço, Deus te abençoe, Ricardo. Obrigado pela ligação, viu, querido?
2: Vamos embora para o intervalo com essa? Tem outro? Eita, Jesus,
4: depois desse a gente vai.
2: Vamos?
4: Alô, bom dia.
10: Alô, bom dia.
4: Quem fala?
10: Sandro Lima, Glauber.
4: E aí, Sandrão? Bom dia, seja bem-vindo ao Paraíba Boa.
10: Bom dia para Dayane, bom dia para Jaceline. Eu sou ouvido assim do programa de vocês, mas tem hora que a gente precisa deixar algum comentário, porque fica muito visível, às vezes, a atitude, Glauber, e o lado que a pessoa escolhe. Eu gosto muito de Jaceline. Jaceline, para mim, é uma das melhores colegas que eu conheço da imprensa da Paraíba. Mas o lado de Jaceline é de uma forma tão inesperada, porque defender o filho do presidente da República, um escândalo desse tamanho, as pessoas passando necessidade, passando fome, debaixo desse desastre da chuva, e Jaceline ainda vim defender, achar que ele pode superar qualquer coisa. Jaceline, esse homem está envolvido num dos maiores escândalos do Rio de Janeiro, que era rachadinha, Jaceline. Eu vou dizer uma coisa pra você aí, Dayane tem um lado, Glauber tem um lado, Fabiano tem um lado, mas ninguém se expressa igual você, Jaceline. Você tem que ter seu lado, mas você tem que aprender
2: tá certo,
10: a respeitar os erros das outras pessoas.
4: Tranquilo, Sandro, obrigado.
10: Esse negócio de bandidagem que o Bolsonaro fez.
2: Ok, meu irmão, um abraço pra você. 8 e 5. Assim como você entra aqui quase todo dia, expressa seu lado pro Cícero Luceno e ninguém reclama, filho. Entendeu? Isso é normal. Tenha paciência, continue escutando a gente. Com ouvinte não se brinca. Ouvinte, a gente dá cheiro e abraço. Respeite sua opinião e continue abrindo os telefones para ouvi-la. Porque é importante as críticas
4: e as... É a beleza da democracia, exatamente.
2: É a, pois é. É a beleza da tão democracia que não vemos mais nesse país de perseguição política. 8:05, bora pro intervalo. Aumenta, Zé. A gente volta já já com o Diego Tavares, que já tá aqui.
7: Ei, hoje vai ser polêmica, viu? Prepara aí, Ingresson.
4: Ela falou que a língua dela tava nervosa. Hoje tá meio, viu? Vamos pro intervalo.
2: Aumenta, vai. Ó,

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1: Tá. Vamos agora falar com o nosso amigo Garotinho, que tem informação pra gente. Bom dia, Garotinho. Bem-vindo ao Paraíba Boa.
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5: 8:16. Rapaz, sinceramente, eu vou aqui perguntar. Eu não sei se os colegas já estão sabendo. Inúmeras reclamações que eu tenho recebido do órgão da SUDEMA do governo do estado. Diz que para tirar uma licença na SUDEMA, tá o caos.
6: Eu recebi
1: uma reclamação, inclusive vindo de corretores de imóveis. Porque
5: pronto.
1: Não é isso?
5: Foi deles mesmo?
1: Pronto.
5: Foi deles mesmo.
1: Me falasse, eu tenho vários amigos que são corretores. Fez Clauber, dá uma. Eu tinha esquecido disso. Que bom que você. Obrigado, Jacinto, por você ter me lembrado que a minha cabeça.
5: Não, eu tenho sério,
1: e porque,
5: de verdade.
1: Porque é recorrente disso, que isso é um problema grande para conseguir tirar qualquer tipo de documento e isso trava toda a negociação. E tem que ser revisto, porque assim, é um setor produtivo importante, né? E é um elo da cadeia econômica que precisa girar, né, Jacinto?
5: Ô, Clauber, é geração de emprego em renda, é circulação de moeda no Estado.
1: Exatamente.
5: Porque, sinceramente falando, é um órgão que de verdade tem que ter um olhar sensível e maduro. E eu creio, pelo que a gente tem visto do governador Lucas, ele tem sido sensível, tem sido maduro, tem entrado, caído pra dentro, como se diz popularmente, arregaçado a mangas, e ele precisa rever o que é que está acontecendo com a Sudema. Aqui eu deixo, inclusive, a palavra do diretor, acho que é Marcelo Cavalcante, o diretor é Marcelo Cavalcante, eu acho. Vê aí, 10, da Sudema, pra entender o que é que está acontecendo. Esse porque assim...
1: Tem telefone de Deus e o mundo.
5: Tem. Tem.
1: É poderoso.
5: Porque assim, eu tenho colegas corretores, eu tenho amigos empresários que disse, Jaceline,
1: dê
5: um oi porque eu não tô aguentando mais, não.
1: Isso faz uns 15 dias que me falaram e passou pela minha cabeça e eu não lembrei mais. E você trouxe agora à tona, ou seja, faz 15 dias que me falaram, ou seja, permanece, né Jace?
5: E
1: o problema permanece, porque continua reclamando.
5: Pois é, e um órgão tão importante não pode estar mergulhado no caos. E assim... De verdade, aqui eu não tenho nada contra
1: forma alguma. É um registro de problema, né?
5: Mas eu preciso registrar um problema, por quê? Não é porque são meus amigos, é porque são corretores, precisam do trabalho. É um órgão de extrema importância e, de fato, sabe o que é que eu tô sentindo? Falta até de fiscalização.
1: Exatamente, exatamente.
5: A gente não vê mais uma fiscalização da Sudema na rua, amigo.
1: Então vamos fazer esse apelo, né, Jás? Principalmente
5: no isso aqui é um apelo.
1: A documentação.
6: Dei informação agora, viu? Atenção, minha Paraíba! O governador Lucas Ribeiro nomeou Pedro Everton Feitosa. Sabe quem é Pedro, Jaceline?
5: O Everton?
6: O Everton, filho de quem?
5: Eu disse o quê?
6: O filho de Poliana acaba de ser nomeado. Como gestor de um programa especial, ele tá agora no cargo. E atenção do Cooperar Paraíba,
5: foi
6: viu?
5: Foi que eu disse aqui.
6: E atenção, Paraíba, atenção, redação. Filho de Poliano Ayrton, acaba de ser nomeado no Diário Oficial, viu?
5: O que foi que eu disse aqui? Que nada tinha a ver, que a pasta de Neidinha não tinha nem dado tempo de reformular. Eu disse aqui, antes de Neidinha assumir, eu apontei Neidinha e disse que Poliana ia assumir um cargo parecido com o que tinha e que tava tudo resolvido. Tava resolvido ao ponto dela, inclusive, decretar que voto João Azevedo. Eu avisei, ninguém escutou.
6: Mas as informações nas entrelinhas que eu tive de bastidores é que na conversa com o Lucas também foi colocada uma condição que nenhum dos aliados de Poliana que estavam na Secretaria de Desenvolvimento Humano fossem retirados da pasta. Então foi mantida a manutenção dos aliados.
5: Nem teve tempo ainda não, minha filha, de mudar, fazer
6: e nem
5: a mudança.
6: Vai.
5: Não vai.
6: A informação de bastidores é que há esse acordo. E a nomeação de Pedro agora mostra o alinhamento político. Não tem como comparar o projeto Cooperar com o desenvolvimento humano. É como a gente comparar Jesus com Genésio. Mas traz os sinais de espaço dentro do governo.
1: Exatamente.
6: Não é a mesma proporção, Jaceline. Não tem como comparar o programa com a Secretaria de Desenvolvimento Humano.
1: Mas como
6: né?
1: diz a minha amiga Jaceline, política é feita de gestos. Olha, fica aqui por enquanto.
5: Tenha calma.
1: E depois é depois.
5: Não é assim?
1: É isso aí.
5: Tenha
1: Vamos para nossa entrevista?
5: Vamos. Deixa eu rodar a vinhetinha.
1: Solta a vinheta.
5: Cadê? Tá no centro.
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5: 8 horas e 21. Olha, vai começar às 8h21, mas a gente tem uma comandante chamada Raquel, que deixa a gente ir até mais longe, viu? Se acalme. O nome do remédio aqui é Se Acalme. Ó, às 8h21.
1: Principalmente nos bastidores.
5: Tem uma honra de entrevistar. Hoje a gente tem a honra de entrevistar Diego Tavares. Diego sabe que eu admiro a história política dele, não esconde ninguém. Quando eu gosto de uma pessoa, eu digo no ar, porque, como eu disse, eu sou bem
1: resolvida.
5: Quem quiser, pense o que quiser, e eu sou o que sou, e graças a Deus, Deus tem abençoado da forma honesta e sincera que eu tenho procedido. E Diego é um cara que eu vi uma vez, uma matéria de Fabiano, é um editorial que ele faz chamado Duas Linhas, que parece que eu tô lendo a personalidade de Diego Tavares. Repare se eu estou mentindo. Deixa eu ler aqui, vou até botar meu óculos, porque é pra não comer nenhuma linha das duas que Fabiano escreveu. Vai. Comendo pelas beiradas, no velho estilo de quem nunca faz barulho à toa, Diego Tavares vai montando sua engenharia eleitoral com paciência de relojoeiro e fome de papa de conclave. Enquanto muitos gritam, ele costura. Eu diria que Diego é aquele que faz o silêncio mais barulhento da política paraibana. Meu querido, seja bem-vindo e começa bem. Depois a gente vai dar uma emparedada, que a gente precisa saber de algumas coisas. Tu lembra?
6: Eu tenho uma listinha aqui que eu recebi. Olha, o produtor fez questão de dizer o seguinte ontem no nosso grupo. Quando eu disse, gente, tá confirmada a entrevista. Ele botou um olhinho assim e fez... Amanhã não para de escrever. Aí mandou os tópicos pra gente.
1: Cinco matérias pelo menos.
5: Mas bom dia, seja Diego, bem-vindo, Diego.
8: Bom dia, Jaceline, bom dia, Dayana, bom dia, Cláudia, bom dia a todos que fazem o programa Paraíba Boa. Para mim é um prazer muito grande, estava devendo essa visita, faz muito tempo que a gente tinha programado, reprogramado, enfim, depois desse tumulto todo, mas faz questão de vir aqui. Pelo tamanho da audiência do programa, a gente que faz gestão pública sabe da importância de participar de programas de audiência, e aqui é debate, é discussão, sou telespectador pela internet, escuto todo dia, mas eu achei que era quente ao vivo, pelo que eu já ouvi aqui a discussão.
1: Que ferve, da hora que se senta até a hora que vai se embora.
8: Fora do ar é muito mais quente do que no ar. Então, por isso que quando começou eu digo, não, vamos esticar um pouquinho, pode discutir, né? Porque eu já sei que vão vir para cima aqui. Uhum. Mas enfim, desculpa a brincadeira, mas é importante e isso mostra a verdade de vocês, porque a gente que está assistindo do outro lado, muitas vezes a gente acha que algumas discussões é só a questão do jornalismo, de gerar polêmica, mas não, aqui realmente é quente e realmente é a discussão.
5: E já começa quente, eu não posso deixar de perguntar, porque muito se falou... Pois não.
8: Não, só agradecer as palavras, agradecer e eu sou fã de vocês, e você também, Jaceline, pela sua história, por vocês todos, mas você especialmente, porque eu sei do quanto você trabalha, do quanto você é determinada e mais do que isso. Você e Dayana são aquelas mulheres que batem na mesa, que enfrentam. Eu vejo muito parecido com a senadora Daniela nesse aspecto, de exigir respeito, de sair desse clube de bolinha, e não é à toa que você está chegando onde está, por construção e mérito seu.
5: Obrigada. De fato, eu sou uma admiradora da senadora Daniela pela postura e pela trajetória. Uma mulher, é Michele Ramalho e Daniela. São mulheres que a gente vê assim, que chegaram em níveis tão altos, jamais esperado por mulheres num país tão difícil para nós mulheres.
1: Um país misógino, né?
5: Misógino. E eu, assim, de fato, sou uma fã da trajetória delas e de outras jornalistas aqui, militantes nessa força da mulher. Mas vamos deixar de mamão com açúcar, porque o negócio já vai começar quente aqui.
1: Já vamos começar.
5: Cara, olho no olho. Na época em que o senhor decidiu a permanência no PP, que era o seu partido de origem, o senhor é suplente de senador de Daniela, havia o comentário de que o senhor assumiria um determinado período da senatória. O senhor vai assumir essa senatória? O senhor já tem essa data?
8: Bem, não, em nenhum momento a gente discutiu isso ou debateu desse aspecto com a senadora, não botei isso na mesa. A minha decisão era a decisão de analisar vários fatores. Analisar o fator um pouco da história, de onde eu estava, dos gestos que o partido fez comigo. Não posso esquecer que quando a senadora fez um gesto comigo para que eu pudesse assumir o Senado Federal, ali assumir a liderança do partido no Congresso, e ao assumir a liderança naquele momento, a gente participa de todas as discussões, é um cargo importante de líder, porque só entra em pauta os projetos que foram discutidos entre os líderes. E na época eram 8 líderes só. Então eu estava ali toda semana discutindo a pauta que seria colocada. E isso foi responsável para que a gente pudesse aprovar um projeto de minha autoria de que 10% do que se arrecada com as multas de trânsito pudesse ser destinado para as pessoas com deficiência através da mobilidade. E só foi responsável pelo cargo que foi me dado. É tanto que em 45 dias a gente aprovou o projeto, que tem projetos que estão 10, 12.
1: Recorde demais.
8: Então, eu não posso, são um dos gestos que o partido fez comigo, eu não posso deixar de reconhecer isso. Então, naquele momento, nenhum momento eu botei isso na mesa, houve. Agora, essa pergunta deve ser feita à senadora, que até me perguntaram recentemente, você tem expectativa de assumir? Eu digo, desde que a gente ganhou a eleição em 2018, que todo suplente tem expectativa, todo vice-governador, todo vice-prefeito tem.
6: Porque assim, nos bastidores falaram sobre isso, não foi, Jaceline? Nos bastidores disseram que foi condicionado isso, para que você deixasse Cícero, né, o apoio a Cícero, para poder ficar do lado do grupo de Lucas.
8: Na verdade, eu costumo dizer que um dos maiores prejudicados com esse rompimento fui eu.
5: Por quê?
8: Porque eu tenho uma relação muito próxima com os dois. Eu sou suplente da senadora Daniela. Na condição de suplente, reconheço também que sempre que estive a Brasília, inclusive buscando projetos para a cidade de João Pessoa, quem sabe como eu circulo em Brasília, sabe o que Daniela, ela abre as portas. Abre as portas do gabinete. Se eu precisar de uma audiência com o ministro, ela liga para o ministro. Marca, inclusive, em nome dela, e na hora de só não vou poder ir, quem vai é meu suplente ali representando. Representa a senadora em alguns eventos que acontecem aqui no nosso estado, então tem uma relação. E como ela costuma dizer, ó, aqui é co-senador, a gente está junto e a gente faz esse gesto. Por outro lado, quando eu fui indicado pelo Partido Progressista para fazer parte da gestão do prefeito Cícero, o prefeito me convidou para que eu pudesse ser seu chefe de gabinete, seu secretário de gestão. E ali você convive diariamente com o prefeito.
1: É o mais próximo, né?
8: Mais próximo, sala vizinha dele. Eu despachava 3 vezes com ele por dia. Então, tinha uma relação muito próxima. E aí eu faço uma política de grupo. Eu faço uma política de gerar uma relação de amizade. Eu faço uma política de acreditar nas pessoas. Então, acaba ficando fiquei nesse meio entre uma relação que tenho com o prefeito Cícero e uma relação que tenho também com a senadora Daniela, com o Lucas, com o Aguinaldo, com todo mundo. Então, pesou um pouco disso. Mas optei em ficar no partido que sempre foi correto comigo, ficar no partido que me deu as condições que eu pudesse disputar um mandato de deputado estadual, ficar no partido e analisei vários fatores, escutei pessoas, rezei, orei muito para que Deus me desse o discernimento para que a gente pudesse tomar a decisão. E a cada dia eu tenho certeza que tomei a decisão mais certa de levar todo o histórico que a gente fez pela capital, de dedicação a avançar nas políticas públicas voltadas para o autismo, de avançar nas políticas públicas como a gente passa ali dentro da Beira Rio e vê aqueles 750 apartamentos que estão sendo construídos. Ali é o CPF de Diego, que está lá no Tribunal de Contas como responsável pelaquela execução, como do Parque do Roger. Do mesmo modo também as ações que a gente fez com a Casa da Criança com microcefalia, ampliando o centro de inclusão. Então, quando a gente passa ali nas 3 ruas e tem ali um espaço acolher, que é um centro especializado em reabilitação nível 4, atendendo as pessoas com deficiência, aquilo foi uma luta que eu comecei no Senado, 5 anos brigando por aquilo ali. Fui no Ministério, levei não de ministros, a gente avançou, depois a gente veio aqui para a Prefeitura, várias reuniões na Secretaria de Saúde, depois do Estado avançamos e hoje é uma realidade que aí você tem uma noção como é importante atender principalmente as pessoas voltadas para o autismo, que quando você chega hoje, quando a gente implementou o CER 4, a ideia era fechar um CER 2 que tinha, que é um centro de reabilitação de idosos de deficiência, e abrir o CER 4. Uhum. Em 5 anos de luta, o CER 2 vai continuar aberto e o CER 4, que é o centro de inclusão CER 2, e o CER 4 vai abrir, porque aumentou muito a demanda. E eu entendo que eu tenho uma responsabilidade. Vocês são pessoas de fé, como eu também, e eu entendo que eu tenho uma missão. A gente tem que preparar as cidades da Paraíba para o atendimento às pessoas com autismo. Porque eu sou pai atípico, sei dessa realidade. Sei dessa realidade dentro de casa. Sei a realidade do que o pai e a mãe passam dentro de casa. Graças a Deus, sempre tive a oportunidade de dar as melhores condições para minha filha.
5: Né?
8: De estrutura, mas eu vejo que hoje as pessoas não têm estrutura e o poder público também não. Estamos muito longe. Eu sou de um tempo que o Conselho Federal de Medicina, ele proibia que desse diagnóstico acima de 5 crianças, só podia dar o diagnóstico com crianças acima de 5 anos.
1: De 5 anos de idade.
8: Hoje a gente sabe, depois mudou, entendeu, quanto que hoje a partir de 2 anos, né? Quanto mais precoce, melhor. Então a gente passou por essa fase. Eu sou de uma fase de que eu andava com minha filha muitas vezes no meio, as pessoas achavam que ela tinha uma birra, que era falta de educação do pai e da mãe. Hoje as pessoas já têm conscientização, vocês na imprensa fazem um papel importantíssimo de conscientizar o que é autismo.
5: Sim.
8: Diferente de outros, como o síndrome de Down, que você consegue visualmente enxergar.
1: É verdade.
8: Diferente de outra deficiência física, que você consegue ver aquilo ali, o autismo não, você não consegue enxergar fisicamente. Então, passamos essa fase, mas estamos muito longe de chegar no ideal, muito longe. A gente, como eu disse, passou da fase de conscientização. Hoje nós estamos tendo nas escolas cuidadores dentro da sala de aula, mas precisa preparar muito esses cuidadores para que a gente tenha. Nós estamos muito longe da rede de atendimento. As pessoas que quiserem hoje ter atendimento no público e no privado não conseguem dar conta. Eu estava em Campina Grande recentemente e a gente fez um cálculo, disse quantos atendimentos de público e privado tem aqui na cidade.
1: Uhum.
8: E aí chega a conclusão, mais ou menos uma média de 1.800.
1: 1.800
8: para a cidade de Campina Grande, entre público
1: e
8: privado.
1: Tem 450 mil habitantes.
8: Hoje, quando a gente começou essa bandeira, se falava assim, 1 a cada 92 autistas. Hoje nós estamos falando 1 a cada 36. Tem estudos americanos que é 1 a cada 27. Estamos chegando. Então, se a gente falar em torno de 3% a 4% da população será autista, numa cidade como Campina Grande, você vai ter 18 mil.
1: 18 mil, ou seja, tá
8: aproximadamente. Para a cidade. E esses 20, essas quase 2 mil ofertas de tratamento que tem é para a região.
1: Público e privado.
8: Público e privado. Então você vê como estamos distante, muito distante.
1: Nesse cálculo que o senhor fez aí, é como se só 10% dessas pessoas estivessem sendo. Se nós temos 18 mil, só 10% está tendo esse acesso, né?
8: Aí o que é que acontece? Não é numa terapia que vai resolver.
1: Uhum.
8: Então, em vez de fazer 3, 4, 5, 6 terapias ou mais, você faz de um, faz de outro, faz de outro, faz de outro. Isso já é um avanço? Mas estamos muito distante. E eu deixo outra reflexão. Como será, tá certo, se eu tenho a deficiência de atendimento? E eu tenho que preparar as cidades, como será conviver com os autistas no mercado de trabalho?
5: Sabe o que eu acho mais triste, Clauber? É a mãe, por exemplo. O terapeuta do seu filho, ele tem quanto tempo que ele faz terapia com o mesmo?
8: Tem o mesmo 5 anos, 6 anos.
1: Cria um vínculo,
5: a
1: né?
5: Mãe,
1: cria um vínculo.
5: A mãe que não tem condição, ela não tem a mesmo. Eu acho que deveria ser criado um centro de autismo para que aqueles profissionais tivessem, de fato, um vínculo. Não sei como seria, se através de concurso, se uma lei federal, que o vínculo fosse obrigado há pelo menos 5 anos.
1: Essa realidade hoje, que como o deputado trouxe aqui, que a gente sempre debate aqui, nós tínhamos aqui também na bancada, Ângelo Medeiros, ele também tem um filho atípico e a gente sempre debateu, a gente convive, hoje dificilmente você não conhece uma família que tenha alguém com espectro autista, né? Dentro das políticas públicas, deputado, eu acho que tem que se criar, não uma, como o Jacelyn falou, uma nova carreira, uma nova realidade para isso, porque isso é uma coisa que bate a nossa porta todos os dias, né? De 1,96 passou para 36, já tem estudos de 27, é uma realidade que é latente na nossa sociedade. A sociedade não está preparada para atender esse público, né?
8: Isso, exatamente. E aí, quando eu ando pelo interior da Paraíba, é que eu vejo que a gente está mais distante ainda.
5: Sim.
8: Dentro dessa realidade. Quando eu vejo centro de reabilitações demorando 5, 6 anos em obras, ali o tempo está passando, o relógio está passando.
1: Uhum.
8: E aí, duas reflexões que eu faço. Como será dentro do mercado de trabalho? Porque aqui dentro do estúdio vai ter, tá certo?
1: Uhum.
8: Uma pessoa com autismo que vai trabalhar.
1: Vai.
8: Então, nós temos que preparar as cidades, a sociedade para esse mercado de trabalho, para poder compreender.
1: Uhum.
8: Certo? Eu tenho um restaurante de um amigo, que o Salim conhece, de um parente muito próximo, que ele contratou um garçom autista.
5: Que bom!
8: E aí o cliente começou a provocar o rapaz. E eles têm uma característica.
5: Ai, meu Deus.
8: Ele se identificou, mesmo assim houve uma provocação, tá certo? Desse caso. Porque a pessoa não conhecia e depois veio culpar o restaurante por ter contratado um autista para atender ele.
1: Meu Deus.
5: Como
1: do céu. Isso é uma ignorância tão grande.
5: Isso é um imbecil.
1: Isso é um imbecil. Eu ia chamar de ignorante, mas é imbecil, né?
8: Isso. Então, assim, nós temos que preparar a sociedade. Eu sou de um tempo de 12 anos que eu venho nessa luta, de que as pessoas não sabiam o que eram. Hoje as pessoas, vocês estão sabendo o que é. Agora nós temos que preparar as pessoas para conviver. E conviver dentro do mercado de trabalho.
5: Eu tenho TDAH e eu sofri a minha vida escolar inteira. notas baixas, por mais que eu estudasse, eu não conseguia arquivar na caixola o conteúdo. As provas de vestibular cheias de pegadinha, eu nunca conseguia avançar numa nota boa na universidade durante o período. No final eu tive nota boa, mas porque eu não sabia o que eu tinha. Exatamente. E eu chorava porque eu me sentia uma burra. Depois eu descobri, fui diagnosticada, né, com TDAH, eu entendi. E laudo hoje, quando preciso fazer algum tipo de avaliação, eu, obviamente, minha filha também passa por isso, né? Tive que laudar, porque tem que ser um conteúdo totalmente diferente. Gente, isso é real.
1: Não é real.
5: Palpável, mas é real.
1: Mas causa um sofrimento à família. E esse aspecto é a primeira vez, viu, deputado? Vou aqui parabenizá-lo, porque a gente sempre fala no tratamento, no diagnóstico, tal, mas é a primeira vez que eu vejo alguém tocar na questão do mercado de trabalho para esse público que é crescente, que está crescendo. Quem é criança hoje, daqui a 6 anos, 7 anos, vai ser adulto, vai estar trabalhando, e isso é importante.
8: Isso demais. A gente tem algumas ideias, aos poucos a gente vai apresentando isso nessa caminhada nossa que a gente faz. Mas eu deixo mais uma reflexão. Por exemplo, o autista, ele se adapta muito mais no campo do que na cidade. Então nós temos um potencial de renda para eles dentro do agro muito maior, porque é menos barulho, é menos zoada, mas temos que preparar.
1: E bicho é melhor do que gente, viu,
5: para lidar.
8: Deixa eu sair essa convivência com o campo, para até chegar, e aí para concluir a gente mudar de assunto, até chegar aonde eles vão morar. Eu tenho conversado com alguns pais e mães que têm filho único autista. E disse, minha grande preocupação é saber
1: quando eu partir,
8: como vai ser.
1: Acho que é a preocupação de todos os pais, viu? É, e dos autistas tem um quê mais preocupante, porque são pessoas especiais de uma sensibilidade que nem todo mundo, como o senhor falou, chegar num restaurante, o cara dizer assim, olha, nós estamos fazendo um trabalho de inclusão, nosso garçom é autista, o cara ir provocar o cara e depois culpar o cara, você já está vendo o nível de crueldade,
5: não
1: vale nada uma pessoa dessa.
5: Vamos voltar para a política?
1: Eu tenho pergunta.
6: Eu tô animada. Faça a sua, que na sequência eu faço a minha.
1: Vamos passar para a política.
6: Ele chega a dar um sorrisinho agora. Tá ficando venenoso, viu?
1: Ele falou que foi uma escolha difícil por se tratar de duas pessoas que tinham uma convivência, entre ficar com Cícero ou optar pelo projeto de Lucas Ribeiro, certo? Seu governador é Lucas Ribeiro.
8: Exato.
1: Seus senadores, quem são? João Inabô, é João Veneziano, é João Queiroga, não, porque Queiroga está outro espectro totalmente diferente. Quem são os senadores do pré-candidato a deputado estadual e primeiro suplente de senador Diego Tavares?
8: Eu acompanho a posição partidária. Eu acompanho a posição do meu partido. Quando eu opto em ficar pelo meu partido, estou dizendo que eu vou acompanhar a decisão do meu partido. Meu partido apresenta a pré-candidatura do governador Lucas. Acho que é um grande quadro. Sou suspeito porque conheço o Lucas há muito tempo e sei da sua competência, sei da sua determinação. Lucas é um cara que se preparou para ser governador. Enquanto quando Lucas foi indicado vice-governador, após se eleger, Lucas já estava em São Paulo fazendo cursos, pós-graduação, estudando o que é gestão pública. Isso você traz uma modernização para o gestor. Isso as pessoas às vezes não vê, mas é no dia a dia que isso vai fazer a diferença. É você enxergar a gestão pública como potencial diferencial. Então, Lucas é um grande quadro e a gente tem a oportunidade da Paraíba de ter um jovem como tem hoje, como outros estados já tiveram, de uma nova geração que vem, como eu acho muito parecido com o Renan Filho. Renan, na Alagoas, era o filho do senador Renan, foi candidato a governador, é muito jovem e tal, como é que vai ser? Foi tão bom governador, que foi 8 anos, foi eleito senador, fez um grande trabalho como ministro e está voltando para disputar o governo.

0: Jerg, ele sabe e tenho certeza que ele trará um grande diferencial para a política da Paraíba. Por quê? Porque na boa no Senado, quando eu já estive lá no Senado, tive a oportunidade de estar lá, quando a gente vai votar um determinado projeto, determinada ação, a experiência do senador vale muito. É tanto que é uma casa que
1: É a
0: ela é
1: Câmara Alta, né?
0: formada por ex-governadores, ex-presidente da República, ex-ministros. Então, é uma casa que tem um debate muito mais qualificado pela experiência do seu quadro. Então, quando Nabô estará lá votando, com certeza ele estará ali trazendo a experiência de prefeito. Ele vai enxergar como é que pensa o prefeito, a prefeita de Cajazeiras, como é que pensa o prefeito de Sousa, como é que pensa vários prefeitos, o prefeito de Serrano, como é que ele pensa. Então, ali acho que tem uma diferença muito grande. E João, pela sua experiência por si só, já fala as condições que ele tem de estar no Senado.
2: Ô Diego, me diga uma coisa. Nos bastidores se falaram muito que Poliana chamou você no canto e disse assim: Diego, se você retirar o apoio a Lucas, você perde o apoio em Pombal. E isso poderia comprometer a sua pré-candidatura. Aconteceu isso?
0: Não, isso aconteceu, isso é fato. Dentro de uma composição. Poliana me chamou, eu tenho raízes com a cidade de Pombal. Minha mãe é de Pombal, tenho um primo que já foi vereador, duas vezes mais votado, presidente de Câmara, meu tio vice-prefeito, tem uma história de relação com a cidade de Pombal. E daí foi quando surgiu a parceria de Poliana com Diego na cidade de Pombal e na região de Pombal, numa construção pelo bem da cidade. Poliana disse: "Ó, Diego, eu já tive algumas experiências de trazer alguns deputados de fora. E nessa vez eu quero votar em um deputado que
1: Da
0: tem
1: região.
0: raízes com a cidade e tem raízes com a região. Então, essa a gente vamos construir." Muitos diziam: "Poliana, não voto em você." Muitos me abordavam e diziam: "Poliana, não vai lhe acompanhar." Diziam: "Poliana, vai para estadual." E eu sempre, eu e Poliana e Pedro, tivemos uma conversa sempre muito franca, analisando os cenários, analisando quando houve o rompimento, analisando todas as razões. E o que é que ela me disse? "Diego, infelizmente, você não ficando com o Lucas, você gera dois problemas para mim.
2: Eita.
0: Um deles, eu não quero fazer o que eu sofri na minha eleição de senador. Que eu subia, um determinado palanque e votava em outro candidato do outro lado. Então eu não posso chegar para a minha cidade de Pombal e lhe apresentar você votando em um outro candidato que não seja do mesmo agrupamento. Porque eu passei por isso e lhe aconselho, mesmo se eu ficando com você, a não passar por isso, porque isso é constrangedor. Então, que a gente tenha formado o mesmo palanque que a gente tem. E segundo, você não sendo, eu vou ter que trazer alguém de fora, de outra cidade, de outra região. Então, aqui aí, reforçando, realmente houve essa conversa muito franca e muito sincera, de que
2: E ela deu
0: ela
2: aquele puxa-vanca assim, né?
0: Fazia aquela questão, não digo puxa-vanca, é uma conversa muito franca e aberta, que na política eu faço assim e ela também. Então, dentro dessa construção, ela pediu para que ficava constrangedor, então ficava impossível dela me acompanhar, do mesmo modo também que fazia um apelo para que eu viesse para Lucas, para que viesse, a definição viesse, não, permanecesse onde estava, dentro disso, para que a gente pudesse estar todo mundo junto. E digo mais, né? Não foi só dela, foi de Robério
2: Foi.
0: Buriti, ex-prefeito de Ingá, que me fez esse mesmo apelo. Foi da vereadora Valéria Assunção, de Campina Grande, que também me fez esse mesmo apelo. Foi do prefeito de Vista Serrana, Emanuel, que também me fez esse mesmo apelo. E entre outros e outras pessoas que me fizeram esse apelo para que a gente continuasse e permanecesse no Partido Progressista.
3: 8h44, a gente vai num breve intervalo. Daqui a pouco tem mais
2: Tem
3: política.
2: arroz, viu?
3: Tem um negócio que eu vou perguntar a ele, mas não vou dizer agora, não, para ele não se preparar.
2: E o que eu tenho também aqui?
0: Já estou
3: Eu
0: preparado.
3: já vi! Ela escondeu, mas eu vi. Bora, a gente volta daqui
1: Eita,
3: a
1: fez
3: pouco.
1: igual a cola da escola, botou a mão em cima. Vamos embora, 8h45.
3: Eu era menina meio traquinha, de vez em quando eu olhava
1: Eu
3: para o
1: dava
3: lado.
2: Cabeça na prova, né, amiga?
1: Mas sabe o que é que me.
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0: 8h52, já estamos de volta aqui no O Paraíba Boa, hoje entrevistando o pré-candidato a deputado estadual, primeiro suplente de senador, Diego Tavares. Daiana Lucas, você tem uma pergunta aí.
1: Tenho.
0: Você vai apertar o homem,
1: é? Não, não vou apertar, mas eu quero saber a opinião dele. A gente sabe que, Diego, você é aliado de Poliana, acabou de falar antes do intervalo, disse que tem o apoio dela lá na região de Pombal. E a minha pergunta é, Poliana recentemente levou vou dizer o seguinte, perdeu uma secretaria, como ela perdeu a de desenvolvimento humano pro PT, fragilizou Poliana politicamente, fragilizou a campanha de Poliana. Qual a sua opinião sobre isso, Diego?
2: Já que você quer a minha opinião, não resposta como político, mas eu posso até devolver com outra pergunta. A partir do momento que Poliana sai do PSB e faz um movimento de viabilidade eleitoral para o Partido Progressista, permanecendo no mesmo campo político que estava, isso é só uma acomodação política, como aconteceu não só com Poliana, com vários deputados estaduais, com várias pré-candidaturas, porque todo mundo faz a conta. E o que vale, eu costumo dizer isso, o que vale é dia 4 de outubro. Me lembro muito bem, só fazer um parênteses aqui, numa história em conta rápida, e volto à sua pergunta. Em 2006 eu disputei uma eleição. 3 dias antes da eleição, do prazo de filiação, eu recebi uma ligação de um amigo, e que ele dizia, olha, tome cuidado que vão se filiar aí 4 novos deputados no seu partido. E no dia do prazo se filiaram 4 novos deputados. Na época eu não tinha me preparado, era muito jovem, novo, e continuei no partido por entender que era o partido, a ficha 01 do partido em João Pessoa era do meu pai, meu tio tinha sido fundador e continuando no partido. 2 dias depois da eleição, esse mesmo amigo me ligou e disse, eu não lhe avisei, em qualquer outro partido eu estava eleito, menos no partido que eu tinha permanecido. Esse cara que me ligou se chama Fabiano Gomes.
3: Eita!
2: E eu sempre pensei muito nisso, que eu não quero repetir esse fato. Então eu entendo qualquer movimentação partidária, eu entendo qualquer ação nesse sentido. Então, o móvel respondendo agora bem direto. O que Poliana fez foi um movimento de viabilidade eleitoral sem perder a sua coerência, sem perder a sua forma de fazer política, sem perder estar no mesmo campo político com as mesmas pessoas que assim o fizeram. Então, Poliana vem para o partido do governador. Quando ela vem para o Partido Progressistas, ela deixa de fazer quadros do PSB para vir dentro do partido do governador. Qual é a prioridade do Partido Progressistas? Reeleição do governador Lucas.
4: Governador Lucas.
2: Para a reeleição do governador Lucas, é importante ter o apoio do PT?
4: É.
2: Então, Poliana, teoricamente, podemos dizer, deixa de fazer a indicação da Secretaria de Desenvolvimento Humano para ganhar o apoio do governador Lucas Ribeiro. Então, as pessoas, perdeu uma secretaria.
3: Mas não foi tão só, não faça assim essa negociação não, viu?
2: Não, você tem uma ideia, como Poliana agora, ela participa dos quadros do Partido Progressista que tem o governador Lucas, que tem um histórico de eleger mulheres.
3: Sim.
2: Hoje, dos 4 deputados estaduais, 2 são mulheres na Assembleia.
1: Então, isso foi
2: elegeu
1: bom.
2: A primeira senadora, não tenho dúvida disso.
0: Mas João ficou cobrem, meio chateado,
2: vamos
0: viu?
2: Fazer o seguinte, me cobrem isso dia 4 de outubro. Eu vou fazer um desafio aqui para vocês, até para vocês me convidarem depois.
0: Muito bem.
2: Tá certo? Já fazer. Poliana será a única mulher eleita deputada federal no Congresso Nacional representando a Paraíba.
0: O Diego,
1: eita, é foda,
0: agora nessa questão de Poliana...
2: E a maior prova que ela está hoje fazendo parte dentro desses quadros do partido do governador é o que você citou mais cedo aqui.
3: Não.
2: A indicação do jovem, competente, quem conhece Pedro sabe do ser humano que é. Faço até um desafio a vocês. Traga Pedro aqui para vocês conhecerem Pedro, tá certo? Carismático, um cara atencioso, um cara de um potencial na política gigante. Vocês vão ver muito ouvir falar nisso. E quem conhece Pedro sabe disso. Para comandar um dos programas mais importantes do estado da Paraíba, chamado Cooperar. Tu sabe quantas associações Cooperar dialoga do campo?
4: Não sei.
2: Aproximadamente 1.800.
4: Bastante, né?
3: Não.
2: O Cooperar é responsável por poços, o Cooperar é responsável por vias públicas. O Cooperar ele é um programa em parceria com o Banco Mundial que traz interlocução direta com o campo.
4: É com o BID, é?
2: Com o Banco Mundial.
4: BID.
3: Olha,
2: o Banco Interamericano
4: de Desenvolvimento.
2: São similares.
3: Eu me sinto feliz com essa afirmação, porque assim... De fato, nós mulheres precisamos de representatividade. E muito me preocupa o fato de não termos mais uma senadora mulher. Muito me preocupa porque eu estava dizendo, anteontem eu trouxe aqui um tema que foi que me deixou muito revoltado. Uma vereadora lá de Santa Helena, sabe?
4: Foi, aquilo ali foi horrível.
3: No meio de 9 vereadores, sabe? Sendo,
4: massacrada.
3: Ao ponto de adoecer psicologicamente. E eu trazia aqui a importância de votar de mulher, votar em mulher, para que esse quadro ele mude. Porque, assim, política pública para mulher, ela deve ser feita por mulher. E se a gente não tiver representatividade, a gente não tem voz.
4: É verdade.
3: E, infelizmente, eu disse aqui e vou repetir. Nós precisamos de mulheres mais atuantes na política. Porque o negócio não está fácil.
4: O Diego, é sua proximidade com Poliana. Ela já declarou o voto dela para senadora, com a senador, a João. Não, acho que não poderia ser diferente, pelo histórico, ela teve uma secretaria poderosa nas mãos, uma estrutura que poucos secretários tiveram, e ela declarou, depois de uma polêmica, o voto em João. Mas até agora, a ex-secretária não declarou o segundo voto. E dizem que há conversas dela com o veneziano. Você sabe alguma coisa sobre isso? É verdade?
2: Não, existe uma questão local dentro da cidade de Pombal, que eu acho que isso está sendo superado. Mas não é uma imposição de cima para baixo. Eu acho que a política mudou. Não existe mais aquele cara que chegava e dizia: você vai ter que votar em A, em B ou em C. Não existe. Antigamente você tinha um partido que era muito forte, comandado pelo governador do estado, que chegava lá em Catolé e dizia: Gervasinho, você vai votar aqui, o candidato é esse e você tem que aceitar. Hoje não existe isso. Hoje nem o vereador está seguindo mais a posição do prefeito. E depois a liderança também não vai seguir, porque cada um, com a rede social, com o papel que vocês fazem no jornalismo, com todo esse trabalho que é feito, as pessoas têm sua opinião livre. Mas existe também, não é chegar agora e dizer: ó, esqueça tudo do passado e vamos caminhar junto. Poliana tem uma relação boa com o Nabu Vanderlei, foram prefeitos juntos, foram, se não me engano, deputados estaduais juntos na Assembleia Legislativa. Existe uma disputa local onde, de um lado, Pedro foi candidato e o candidato a prefeito foi apoiado pelo deputado Hugo Mota, mas isso eu acho que está sendo superado e cabe a própria Poliana falar. É uma construção que é feita, são diálogos, são conversas, que mais cedo ou mais tarde eu acho que está se caminhando para esse sentido.
3: Então,
2: aí, lógico,
3: peraí,
2: quando
3: peraí, calma.
2: Não tem
3: só um pedacinho.
2: Uma objetividade aqui.
3: Está sendo superado.
2: Cabe à imprensa. É como
3: então, não foi ainda.
2: É como eu digo aqui. Ah, a Poliana perdeu a secretaria. Eu digo: rapaz, eu preferi perder a secretaria e ganhar o governador.
3: Deixa eu só. Eu,
2: quem é que manda?
4: Vai, matemático, sim.
2: Não preferiria, não. Então, eu não vejo. Eu não interpreto como vocês interpretam. Então,
3: sim.
2: Quando não há um outro espaço e fica na. Ah, a Poliana perdeu, a Poliana fez. Não existe isso.
3: Então, está sendo
2: você
3: superado.
2: Acha que, você acha
3: então,
2: que
3: não
2: o,
3: foi superado ainda, é isso?
2: Você acha aí que o presidente do partido, Aguinaldo,
3: tá
2: não
3: pergunta,
2: vai querer...
1: Eu estou sentindo, mas
2: não
1: ele vai
2: querer
1: responder. Eu sou insistente.
2: Não, eu vou responder. Mas só para deixar claro. Ou vocês acham que o deputado Aguinaldo, o presidente Anivaldo Ribeiro, não quer eleger dois deputados federais pelo PP?
4: Claro.
3: Sim.
2: Então, é óbvio que vai estar ali numa disputa. Poliana, Guga Pet, Elisa.
3: E naquela conta, Panta. Você botou o Aguinaldo naquela conta ali que nós fizemos?
2: Tá,
3: não tá?
2: Senão ele não me dá a legenda.
4: Posso falar os nomes?
3: Só um minutinho. Não, isso aí é em off, Cláudio. Não faça isso, não. Não comprometa o rapaz, não. O que é em off, é em off.
2: Senão eu vou expor
4: a discussão de vocês aqui também. Mas peraí,
3: eu quero saber dessa. Você disse.
2: Não, eu acho que tá sendo superado.
3: Pronto,
2: eu
3: então acho... não está superado ainda.
2: Eu acho que mais cedo ou mais tarde. Primeiro, vou inverter. Se tivesse superado, não será eu que vai dizer aqui. Será a Poliana. Então não diria. Mas torço para que seja superado, torço para que esteja tudo junto. E acredito que vai estar tudo junto pelo simples fato. Do mesmo modo que Poliana passou há 4 anos atrás como senadora subindo em um palanque e dando em outro.
3: Sim.
2: Eu acho que ela não vai querer que aconteça
1: isso. Diego
2: está
1: trabalhando nisso.
3: Quando ela levanta esse dedo,
1: peraí, Diego está trabalhando para superar isso? Ele está sendo interlocutor entre os dois lados?
3: Sim.
2: Todas as vezes que fui consultado por Poliana, por Pedro, e aí quero dizer que não é só Poliana, ao lado de Poliana existe um grupo, existe pessoas que ela escuta muito, que dialoga. todas as vezes eu sempre ponderei que a gente estivesse dentro do mesmo campo, para que a gente tivesse tudo junto e nesse sentido. E superando, o que é que vai acontecer muito, como já acontece? Existem as disputas locais, existem as disputas estaduais. Então é o caso de agora, Lucas recebeu apoio de Vericinho, na cidade de Pombal, que é o ex-prefeito. Sim. E que é do contra o nosso campo político na cidade de Pombal. Em Cajazeiras existe os dois campos junto com Lucas. Então tem várias cidades da Paraíba que existem dois campos políticos, e isso pode ser superado e deixado em discussão municipal.
3: Leia-se Diego Tavares, o bombeiro de Poliana.
2: Não.
3: Tá ajudando a apagar fogo.
2: Eu só dou minha opinião.
3: Tá ajudando. Mas esse é o papel que você sempre teve na política de conciliação.
2: E eu não sei dar opinião pro mal, eu só sei dar opinião pro bem.
1: É o silêncio que vai costurando.
3: Agora, dentro dessa pergunta, Cláudio, eu preciso perguntar. Ele tem essa mania de apaziguar. Você tentou apaziguar entre Cícero e o governador João Azevedo também? Você fez esse papel?
2: Não. Aí não, a briga é muito grande para mim.
3: Não entrou, não? Nem uma conversinha?
2: Não, isso aí não. Porque é o seguinte, a partir do momento que eu apresento a minha pré-candidatura a deputado estadual, qualquer opinião que eu desse ou qualquer posição que eu tivesse nesse sentido, eu podia ser interpretado como benefício próprio. Quando você dá uma opinião que me beneficia como candidato, aí vai dizer, ela não tem validade porque vai credibilizar como se eu fosse candidato e beneficiado. Sim. Quando eu dou minha opinião ao contrário, aí vale. Porque ele está sendo prejudicado, mas vale. Ei. Então, eu acho que isso é uma interpretação. Eu acho que isso é página virada. Eu acho que agora está se apresentando os candidatos. Eu acho que a Paraíba vai ter a oportunidade agora de tomar a sua decisão. Se quer uma continuidade do governo João através do jovem competente Lucas, se a Paraíba quer mudança, e que tipo de mudança, se vai ser uma mudança para Cícero, que é um cara experiente, se vai ser uma mudança para Efraim, que também apresenta a sua candidatura. O que eu posso dizer, eu como cidadão, acredito que o melhor para Paraíba seja a candidatura de Lucas na reeleição, dando continuidade a todos os projetos que foram apresentados por João, e com uma pitada, podemos dizer, de joviabilidade, de disposição do seu modo novo de governar, que vem do Lucas Ribeiro.
1: Tem uma pergunta que vem diretamente do sertão. Eu sei que a gente está estourado, mas Jordão Bezerra, que é o nosso colega jornalista da região, mandou aqui para mim. Doutor Vericinho e Pedro Feitosa estarão no mesmo palanque em 28?
2: Não, de 28 não posso responder, não. De 26, eu já dizer que sim, porque declarou agora. Mas... E o que é bacana nisso? É que Vericinho agora reconhece o que Poliana vinha dizendo há 4 anos. Ele reconhece agora de dizer, João foi um grande governador, as ações que estão sendo desenvolvidas para a cidade de Pombal, o trabalho que é feito e o serviço prestado. Não é Poliana que mudou, é Vericinho que reconhece esse trabalho, e a gente tem que ser... Jus, quem articulou, quem trabalhou muito por isso, foi o deputado Hugo Mota, que é aliado de Vericinho há muito tempo para isso.
3: O Hugo Mota é um danado.
2: Agora,
3: né?
2: Eu acho que. Nunca não vira presidente da Câmara. Assim, não
4: é bem bestinho, menino.
3: O menino traquino, rapaz.
1: Foi treinado, rapaz, debaixo do sol quente, lá de Patos, correndo.
3: E quem treinou foi Chica Mota, minha amiga. Foi Chica Mota apenas.
2: Uma vez me disseram que na porta ali do plenário tem um mata-burro, né?
4: Tem
2: mesmo. Não entra ali sem.
4: Ali é
2: que entra. O que respondendo, sim. Eu acho que a discussão agora não é municipal.
3: Sim.
2: A discussão ela é estadual e pelo bem da Paraíba, pelo melhor da Paraíba. Porque se a Paraíba estiver bem, Pombal vai estar bem, João Pessoa vai estar bem, Ingá vai estar bem, Campina vai estar bem, Vista Serrana vai estar bem. Então eu acho que essa é a maior discussão e é isso que a gente tem que focar. E trazer o que a gente tem de melhor. Estamos vivendo um grande momento e esse grande momento foi construído há vários anos e a gente tem que permanecer nesse momento.
3: 9:06.
2: Já?
3: Vamos embora.
4: Passou ligeiro.
1: Foi rápido demais.
4: Foi ligeiro, foi boa a entrevista.
3: Você tem uma pergunta? Eu acho que você ia fazer uma pergunta.
4: Não. Só agradecer a presença de Diego. Eu não conhecia Diego pessoalmente. É a primeira vez que eu estou com ele aqui.
3: Gente de primeira qualidade,
4: sincero. Apaziguador, né? Apaziguador.
3: Delano é melhor do que ele, viu, Delano?
4: Né?
1: Delano está no turismo, né?
2: Da turismo,
3: Delano
2: tá
3: show.
2: Na Ministério do Turismo.
1: Olha aí.
3: Você tem ideia, pouca gente sabe, mas Delano é um dos maiores, não só incentivadores, como organizadores do verão de Cabedelo, que é o melhor verão do Nordeste.
4: Do Nordeste.
3: Tô mentindo?
4: Eu acho que... Só rapidinho, pro deputado, não sei se ele concorda comigo, eu acho que todo cidadão brasileiro, principalmente a gente que é jornalista, a gente obrigatoriamente tinha que passar pelo menos um ano dentro do Congresso Nacional, que era pra gente sentir como é que é a política de verdade das negociações e que esse negócio de partido é uma besteira, que o que prevalece são os interesses de cada ala que se tem. Às vezes eles se lembram, às vezes, não vou generalizar não, às vezes eles se lembram do povo, mas o que vale são os interesses que se defendem.
3: É raro,
4: infelizmente, viu Jace? E aí a gente tem uma visão mais macro e a gente vai deixar de estar brigando por besteira no meio da rua, nem ficando com raiva desse ou daquele. Obrigado, deputado. Prazer, viu? Deus lhe abençoe na sua caminhada.
1: Essa mulher é um veneno, deputado, viu? Eu queria lhe agradecer pela entrevista, mas eu não poderia deixar de falar desse assunto, Jaceline. A internet hoje vai parar, Jaceline.
3: Você é um veneno, viu, Dani?
1: Não, a internet hoje...
3: Deixa de ser venenosa.
1: Olha, deputado, já vou chamar assim, pré-candidato, né? Mas hoje, a internet vai parar hoje. Acabou o relacionamento de... Virgínia.
3: Oxe, tu tá atrasada, menina. Esse rompimento vem até...
4: Não, mas oficial.
1: Agora é oficial.
4: É oficial. Vai mudar, mudou.
1: Alô,
4: o jogo.
1: Virgínia,
4: mudou o jogo, mudou o jogo, mudou o jogo.
1: Acabou.
3: Deixa Virgínia em paz, por favor. Olha, Virgínia, apesar de ser criticada...
1: Olha, deixa eu dizer um negócio a tu. Antes da Copa, mas ela já vai ser correspondente, viu? De lá, viu? Do Caldeirão, a informação é essa. Então ela emplacou o nome dela já mundialmente.
3: Já, minha gente, tem loja dela nos Estados Unidos, na Europa, vai ter mais academia.
1: Olha,
3: Virgínia é um sucesso. Ei,
1: a postagem dela já tá na internet, voando. Olha, um negócio.
3: Olha, que eu vou fale dizer. De Virgínia quem falar. Jovem, bela, inteligente e com a veia empresarial invejável.
1: Você usa o pink, bebê?
3: Lógico.
1: Eu também uso o pink.
3: Body splash de vanilla, quem é que não usa?
1: Eu gosto do gold. Eu vou dizer uma coisa, Leval? Viu?
3: Do Guizé, olha.
1: Felipe, olha. É, do Guizé. A internet hoje para.
3: Vem cá, Guizé, vem
1: Ana,
3: cá.
1: Ana, vem cá.
3: Ana conhece olha, tudo. Olha,
4: vem cá, Ana. Fala de Virgínia aqui, desde o seu depoimento.
3: Conta aqui. E outra coisa, quem falar de Virgínia perto de Vilma Maia, que é a... Diga aqui.
1: O que é que você acha?
5: Eu vim dizer aqui que minha avó é a maior compradora da WePink e Virgínia já teve, viu? Olha, não fale mal de Virgínia perto de voinha, não, senão ela briga com você, como se fosse...
1: Agora responda. Ei. Você já...
3: Minha mãe
1: Ana,
3: também.
1: E agora, Vini, Júnior e Virgínia, o que é que você achou desse término do relacionamento?
4: Quem terminou foi quem?
3: Quem perdeu foi ele.
4: É porque o bicho é feio, viu?
5: Que a homem feio. É
1: e é.
3: E não é só isso, não.
4: Acho.
3: Ô, minha gente. Agora uma mulher que chega no nível de visitar o namorado na Europa num avião próprio, ela tem que ser respeitada.
4: Oh, sorte que eu não tenho.
3: Como é, Cláudia?
1: É o quê?
3: Como é o nome dela? Tá ouvindo? Como é?
4: Antônia.
3: Antônia tá ouvindo isso?
4: Antônia tá, Antônia.
3: Será?
1: Não é Antônia, não.
3: O pau que rola na internet.
1: O nome dela não é Antônia, não. Né? Não é não, viu?
4: É Priscila.
1: Também não é não.
4: Minha amiga.
1: Viu? É o
4: você
1: quê?
4: Tá falando de quem?
3: Tô falando da sua esposa, minha filha.
4: Não, precisa saber o nome da minha esposa. Não.
1: Porque
3: o pau que rola na internet, Diego, é que Cláudio Becerra não dorme em casa hoje.
1: É Jéssica,
4: olha
1: vai
4: aí,
1: pegar
4: o rapaz perdeu uma galega bonita, viu? Tchau.
1: Oh, meu Deus.
4: Boa sexta-feira.
1: Obrigada, meu povo.
2: Até
1: Deus
2: mais,
1: abençoe.
2: Obrigado.
3: Deixa o homem se despedir, que a gente cortou aqui o
4: assunto. Exatamente.
3: Pode ficar à
4: exatamente.
3: Vontade, meu querido, viu?
2: Não, desse tema eu não posso me meter, não. Mas quero aqui agradecer a vocês. Foi um prazer muito grande. Quente de verdade o programa, animado, isso é muito bacana, e a gente que assiste acaba ganhando muito com isso. E feliz quem está aqui, debater, discutir, apresentar a Paraíba como um todo. E quem puder nos seguir na rede social, Diego Tavares PB, repetindo, Diego Tavares PB, lá manda suas críticas, suas sugestões, suas ideias que a gente vai construindo e trabalhando por toda a Paraíba. Agradecer a Abel, a Maia e a todos os outros que mandaram mensagem aqui poder participar. Um grande abraço, boa sexta-feira a todos vocês e bom final de semana. E vamos com muito trabalho.
3: Eu ia antes de finalizar, fazer a dança. Como é?
1: A dancinha.
3: Eu não sei. Alô.
1: Aí tá um negócio.
3: Ah, é, tá. Alô, Virgínia.
1: Agora vai esquecer Vini Júnior. Ajude Vini Júnior a esquecer da Virgínia.
3: Ele vai esquecer, ela vai esquecer ele bem rápido, mas não sei se ele vai esquecê-la, não.
1: Ui, Brasil.
3: Ó, vamos embora.
2: Vamos embora.
4: Tchau, tchau, meu povo. Boa sexta-feira.
3: Sextou. Aumenta! Ó! Podem falar do teu nome. podem tirar tudo que você tem, mas a unção que Deus te deu ninguém toca. Nunca será um lugar, mas a bênção que te acompanha onde você irá. Seja forte e corajoso, porque foi o Senhor que te mandou. Um beijo carinhoso. Reserve um tempo para você no final de semana. Reserve um tempo para a sua família, que é importante você cuidar da sua família. Mas, acima de todas as coisas, reserve um tempo para Deus. Tchau, Paraíba. Segunda, a gente tá de volta no mesmo base canal, no mesmo horário, com a mesma confusão de ideias. Mas sempre numa amizade fora do normal. Fabiano não veio hoje, mas segunda tá de volta. E o bicho é arengueiro, mas faz falta, viu? Vai, vai. Tchau.

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2: Bom dia, povo de Deus. Bom dia, família amada. Louvado seja meu Senhor por o início deste dia. Louvado seja Deus, porque você está aí com o rádio ligado. E vamos juntos em oração. Em nome do Pai, do Filho e do Espírito Santo. Amém. Senhor, o dia começa. Em nome da Trindade, eu me coloco na tua presença. Amado Senhor, assim como a escuridão deu lugar à luz com o nascer do sol, que como fruto desta oração, Senhor, eu posso experimentar a presença do teu Espírito em todos os meus afazeres. Que a força do teu Espírito me acompanhe, Senhor, neste dia. Na vida profissional, que eu possa me empenhar veementemente para em tudo ser bem-sucedido, Senhor. Peço, Senhor, que no meu ambiente de trabalho haja harmonia e paz. Afaste a falsidade, a mentira e a discórdia. Senhor, se alguém de mim se aproximar para denegrir a imagem do meu irmão, sela os meus ouvidos à calúnia e minha boca a toda maldade. Amado Senhor, que a força do teu Espírito me acompanhe na vida pessoal, nas minhas decisões, nas opções, que o teu Espírito Santo me ilumine em cada decisão a ser tomada, no olhar a ser dado, na mão a ser estendida, nos braços dispostos sempre a acolher. Senhor, no início deste dia, que o teu Espírito esteja tão plenamente em mim, que eu possa, Senhor, trabalhar, conseguir o pão de cada dia com o suor do rosto, mas que os anjos velem sobre a minha família. Velem sobre aqueles que ficam em casa, os que vão ao trabalho. Afaste, Senhor, de todo o perigo, do corpo, da alma. E que no final deste dia, Senhor, todos nós possamos nos reencontrar em casa, cansados, porém protegidos e, sem dúvida, com a tua bênção, guardados no teu amor. Amado Senhor, o dia começa e com tua presença, com tua força, tudo enfrentaremos com fé, certos da vitória. Pai nosso, que estais no céu, santificado seja o vosso nome, venha a nós o vosso reino, seja feita a vossa vontade, assim na terra como no céu. O pão nosso de cada dia nos dai hoje, perdoai-nos nas nossas ofensas, assim como nós perdoamos a quem nos tem ofendido. E não nos deixeis cair em tentação, mas livrai-nos do mal. Amém. Nossa Senhora de Fátima, rogai por nós. Amém.

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2: Fiscais do Ministério do Trabalho resgataram dois trabalhadores em situação análoga à escravidão em uma fazenda de gado no município de Jacundá, no Pará. A operação contou com o apoio do Ministério Público Federal e da Polícia Federal. Os trabalhadores viviam em alojamentos precários, cumpriam jornadas exaustivas e não recebiam equipamentos de proteção individual. O empregador responsável pela fazenda foi autuado com 50 infrações e multado em mais de 120 mil reais.
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2: Oi, gente! Nós estamos chegando aqui na nossa rádio preferida, maravilha de programação, né, Chuchu? Como é que você tá? Tudo certo? Tudo beleza? Bora lá? Hoje é sexta-feira, é final de semana, chegou, hein? Hoje é dia 15 de maio de 2025, de 2026. Tudo bem aí? Como é que vocês estão? Muito prazer, eu sou o Cauê. E a partir de agora tem o nosso horóscopo. A gente vai saber quais são os destaques aí pro meu, pro seu, pro nosso signo nesta maravilha de programação. Vamos lá então? Começando? Prontos? Alô, você de Áries! Olha, sextou com mudanças da Lua, hein? O problema é que ela tá brigando com Plutão logo cedo e apontando instabilidades. A dica é ter muita calma nessa hora para não teimar com chefes nem gastar o que não pode, tá bom, chuchuzinho? Olha, se não quer se estranhar com o crush ou mozão, convém maneirar também nas cobranças e controlar o ciúme, tá? Número de hoje é o 27, a cor amarelo. Ouro. Querendo boa notícia, Tourinha? Hoje quem traz é a Lua, né? Que começa a brilhar em seu signo. Ela realçará suas qualidades e seus encantos. Pena que briga aí com Plutão pela manhã indica desafios na carreira. A dica então é fazer a sua parte e ser paciente, mesmo porque depois o astral dá um up e será a hora certa para mostrar do que é capaz. Combinado? Ó, vibes melhores para a conquista e o romance estarão ativas a partir da tarde, tá bom? O número da sorte é o número 32, a cor bege. Geminiano, geminiana, é melhor ir suave na nave e não criar tantas altas expectativas hoje, tá, Chuchu? É aquele negócio da Lua que tá aí no seu inferno astral, né, se desentendendo com Plutão. Tem muitos desafios hoje, então mantenha a rotina e não se sobrecarregue para preservar o seu bem-estar. A relação com o xodó fica mais acolhedora a partir da tarde. O número de hoje para vocês é o 8, a cor branco. E você de câncer, hoje tem que controlar os gastos e ajustar os seus planos à realidade para não ver suas experiências frustradas, hein? A dica hoje é evitar contrair dívidas, Chuchu. O romance também ganha mais harmonia hoje, tá? É, isso aí. A paciência será vantajosa e você pode conquistar alguém que já admira entre a tarde e a noite. Número da sorte hoje 46, a cor laranja. E assim, ponto final, né? Terminamos o nosso primeiro bloco aqui do horóscopo, prometendo voltar daqui a pouco. E aí a gente fala, né? Qualquer momento de volta, a gente fala pra você de Leão, Virgem, Libra e Escorpião. Continue com a gente aí, até daqui a pouco.
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2: A polícia deflagrou a Operação Bilhoagro para desarticular um grupo criminoso responsável por uma fraude de 129 milhões de reais em Santa Catarina. O esquema envolvia a simulação de vendas e falsas exportações de grãos para obter isenção indevida de impostos. As investigações revelaram que a quadrilha utilizava beneficiários de programas sociais como laranjas para mascarar as operações financeiras. As autoridades agora buscam recuperar os valores desviados e prender os líderes do esquema.
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3: Chega junto, eu sou o Thiago Alves e a partir de agora você vai estar comigo aqui no programa 100% Você. Muita música bacana vem aí na programação e eu quero aí a sua participação. Nosso zap tá liberado, hein? Hoje tem sorteio, tem a pergunta do dia e eu quero que você interaja comigo pedindo a sua música, respondendo a nossa pergunta do dia. A pergunta do dia é o seguinte, hein? Ó, se você tivesse duas opções para você escolher hoje, tá? Ser rico ou ser muito feliz mesmo, felizaço aí no seu amor. O que você escolheria nessa manhã? Ser rico ou ser feliz? Hein? Me responde aí. Enquanto isso, vamos ouvir música. Agora, banda Deja Vu, Gatinho Bonitinho. O que será que aconteceu?

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2: Oi, gente! Estamos de volta aqui na nossa rádio preferida, maravilha de programação, né? Que gostoso! Sextou! Final de semana chegou! É, tamo junto aqui na melhor programação do Brasil nesse final de semana para, claro, né, trazermos dicas astrais pro seu signo também. Bora lá? Alô, você de Leão! Hoje é o seguinte, não se distraia com outros assuntos na parte da manhã ou pode comprometer o seu tempo, seu rendimento e até o seu prestígio com a gerência. Evite levar problemas pessoais para o trabalho, tá, bebê? Se tá solteiro ou solteira, tua popularidade deve aumentar e você vai chamar mais atenção na pista. O número de hoje é o 14, a cor é o amarelo. Olha, hoje você tende a descobrir novos interesses e deve aprender bastante através de outras experiências. A dica é só não descuidar da saúde, tá? No período da manhã também. Boas novas estão previstas no romance. Convém reforçar a paciência e saber a hora certa de agir, hein? Suas investidas amorosas terão mais sucesso no decorrer do dia e pode pintar um clima gostoso com alguém que tem o seu jeito e sua vibe. Número de hoje, virginiano ou virginiana, é o 60, a cor azul claro. Libra! Libra, amores do meu coração, hoje sextamos, né? Mas vamos com calma na alma, meu cristalzinho, porque, ai, ai, ai, hoje a lua tá aí desentendendo com Plutão e tá deixando o clima um pouco treteiro, viu? Sinal de que será preciso mais boa vontade aí e tolerância com seus queridos, ok? Bom, para o alívio geral, bagacinhas serão superadas mais tarde. Mas cuidado, cuidado do mesmo jeito, tá bom? Ó, o seu lado sensual vai vir à tona hoje, a paixão vai esquentar. O número da sorte para vocês é o 14, a cor é o creme. E você de escorpião? Hoje a lua tá mudando de cenário e deve influenciar bastante suas relações pessoais e profissionais. Pena que tá tretando com Plutão também, então muita calma pra não se desentender com quem convive ou trabalha, ok? Ó, hoje o astral dá uma ribada, né? E o romance fica mais firme e forte no período da tarde. Número da sorte pra você do signo de escorpião é o 63, sacou? Preto. E assim, ponto final. Terminamos o nosso segundo bloco aqui do horóscopo do dia. Já já eu volto, tá bom? Daqui a pouco. E aí eu falo pra você de Sagitário, Capricórnio, Aquário e Peixes. Continue com a gente. Até daqui a pouco.
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4: 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Recado dado aí do garotinho e atenção, ó, agora vamos ao nosso breve comercial e eu volto rapidão trazendo aí mais programação, muita música e tem a participação do ouvinte, tem a pergunta do dia e hoje tem sorteio.
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2: Uma jovem autista foi baleada no rosto enquanto trabalhava na barraca de café da família, em frente ao terminal rodoviário de Goiânia. Segundo a polícia militar, o crime aconteceu de forma brutal, após a vítima simplesmente sorrir para o agressor. O suspeito fugiu do local logo após o disparo, mas foi localizado pelas autoridades pouco tempo depois. Durante a abordagem, ele resistiu à prisão e acabou morrendo em um confronto direto com a polícia.
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3: Chega junto, estamos de volta com a melhor programação de todas as manhãs, o programa 100% Você. E a pergunta do dia hoje é o seguinte, ó, quero saber a sua opinião aí, hein? O que vale mais hoje? O que você prefere? Se fosse para você escolher hoje, entre ser rica ou rico, ou ser feliz no amor, o que você escolheria, hein, hoje? Me responde aí, hein? Será que é melhor ser rico? Ou ser feliz no amor é mais importante? Quero saber de você aí, tá? Nosso zap tá liberado, 988121005. Hoje vamos estar sorteando um combo da Pudim à Mãe Calda, tá? Você ganhador ou ganhadora, você vem na segunda-feira com o seu documento com foto, tá? Pra ganhar e receber o seu prêmio comigo aqui no programa 100% Você, tá certo? Gente, bom dia, quero ouvir você aí.
4: Tiago Alves, bom dia, meu amigo.
3: Bom dia, amigão.
4: Bom dia a todos os ouvintes do programa 100% Você. Sim. 100.5 FM Líder. Aqui é seu amigo Rodrigo dos Bancários.
3: Ô, Rodrigão!
4: Essa sexta-feira, na sua escuta aí, ouvindo as belas canções, as informações desse programa que é o melhor programa do horário. Eu também gostaria de pedir uma música, Tiagão. Gostaria de ouvir hoje José Augusto.
3: Sim.
4: Tudo música. Deu em nada.
3: Musicão, hein, Rodrigão?
4: A você e a todos os ouvintes, um excelente final de semana.
3: Valeu pra você também.
4: Um abração, Tiagão. Deus
3: abraço.
4: Abençoe a todos vocês.
5: Bom dia, gente, a todos, principalmente ao apresentador, né, Tiago Alves, alegrando nossa mãe, nossas manhãs. É, eu quero pedir a música Péssimo Negócio. E sobre a perguntinha da semana, né?
3: Sim, me diz aí.
5: O que pesa mais, se é o amor ou o dinheiro?
3: Hã?
5: Com certeza é o amor, né?
3: Será?
5: Pra mim, porque já é bíblico, né, gente? Que se a gente tiver tudo e não tiver amor, não tem nada. E uma vida cheia de dinheiro, mas na solidão, sem amor, não adianta.
3: Verdade, concordo.
5: Porque onde tem amor, tem tudo. E onde tem tudo e não tem amor, não tem nada.
3: Quem é você?
5: Aqui é Suelen, gente.
3: Oi, Suelen. Um abraço, viu? Muito obrigado aí pela sua audiência. Vamos ouvir agora o som de José Augusto. Tudo deu em nada. E eu quero saber aí a sua opinião aí. O nosso zap tá liberado para você. Manda um áudio, pede sua música, responde a pergunta do dia e fica concorrendo aí, tá? Ao nosso sorteio que será hoje.

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2: Oi, gente! Bora? Tá na hora de trazermos aqui a última edição do nosso horóscopo do dia. Hoje, sexta-feira, sua linda, né? Final de semana, tudo bem aí, Xuxuzinho? Bom demais? Vamos lá? Vamos terminar? Alô, você de Sagitário! Sagitário! Hoje é o seguinte, meu Xuxuzinho. Convém controlar a sinceridade pra não virar sincericídio, tá? Tensões podem se aflorar logo cedo por causa de uma treta da Lua com Plutão, que acaba sobrando pra gente, aí já viu, né? Os deveres vão se impor e talvez você tenha muito trabalho pra dar conta. A dica é procurar se organizar e evitar perder tempo à toa com bate-papos e redes sociais, hein? A vida 2 pede cooperação também. Número da sorte hoje é o 17, a cor cinza. Hoje a boa notícia é que o astral ficará blindado mais tarde, viu, Chuchuzinho? E a sua energia voltará com força total. A sorte sopra em sua direção do meio da manhã em diante e deve favorecer os seus ganhos. Tirando uma ou outra bagacinha que pode surgir aí logo cedo, sua vida amorosa vai contar com poderosos estímulos. Se está solteiro ou solteira, o crush dos sonhos pode aparecer e você tem tudo para encantar quem deseja. Boa sorte, Capricórnio. O número de hoje é o 44, a cor lilás. Aquário. Senhores e senhoras de Aquário, sextou hoje, hein? Tudo deve entrar nos eixos. Se estiver meio bagunçado, você vai conseguir resolver muitas coisas no período da tarde, tanto no serviço quanto em casa. Olha, convém pegar mais leve e ligar, né, o radar para prestar mais atenção nos sinais e sintomas do seu organismo, viu, Chuchu? Altos e baixos vão rolar logo cedo na paixão aí, mas depois o ninho de amor com o xodó estará mais convidativo. Número de hoje para vocês é o 9, a cor prata. E você de peixes? Hoje a comunicação vai ser uma arma poderosa para você se destacar mais no trabalho e vender o seu peixe. Mas ó, evite dar palpites e pitacos no início da manhã, ok? Briguinhas e tretas também podem rolar logo cedo, então busque o caminho da conciliação e o diálogo para se entrosar melhor com o mozão. As paqueras estarão mais favorecidas a partir da tarde. Número de hoje, pra você de peixes, é o 46, a cor goiaba. E assim, ponto final, né, gente? Terminamos aí o nosso horóscopo do dia, prometendo voltar, com certeza, amanhã, sabadão, aqui na nossa rádio, tá? Muito obrigado pela sua companhia. Continua aí, vai curtindo a nossa sintonia legal. E até lá. Tchau, fui!
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4: Valeu, valeu, garotinho. 10h37, vamos para o nosso break. Eu volto rapidão, tá? Não sai daí não, é rápido.
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2: Um grave acidente envolvendo um caminhão desgovernado deixou 3 pessoas mortas na rodovia RJ-150, no trecho entre Nova Friburgo e Amparo, na região serrana do Rio de Janeiro. Imagens de câmeras de segurança registraram um momento de pânico. O vídeo mostra o veículo de carga descendo a via em alta velocidade, sem freios, enquanto o motorista pula da cabine na tentativa de se salvar. As autoridades locais isolaram a área para o trabalho da perícia e a remoção dos corpos.
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5: Já estamos de volta, voltamos com o programa 100% Você. O nosso zap está liberado aí, tá? 988121005. Pede sua música, manda abraço pra geral. Diz aí de onde você está nos ouvindo agora, nesse momento. Me diz aí, eu quero saber. Responde a nossa pergunta do dia, ó. Hoje vamos estar sorteando um combo da Pudim Amor em Calda. E você ganhando hoje, tá? Você vai vir na segunda-feira fazer a sua retirada aqui pela manhã no programa 100% Você comigo, Thiago Alves, tá? Responde a nossa pergunta do dia agora. Quero saber sua opinião aí. Quero saber de você. Hoje, se você pudesse escolher ser rico, ter bastante dinheiro, viver bem, né? Ou ser feliz no seu amor, o que você escolheria? Me diz aí, você preferiria aí, você ia preferir ter muito dinheiro, mas não ser feliz no amor? Ou ser muito feliz no amor, mas ter pouco dinheiro? Quero saber de você, me responde.
6: Oi.
5: Bom dia.
6: Bom dia, 100% Você, um abraço família, pra Aniba.
5: Sim.
6: Mariquinha da Barraca.
5: Ô, Wilson
6: Tibiri, Paulo da Paz e tudo de bom pra você, um
5: sábado
6: maravilhoso, um domingo abençoado.
5: Valeu.
6: Um abraço pra Raquel Maroja, Estefânia Maroja, Henrique Maroja, viu? E bote essa do Carro Branco, viu? Este cantor, viu? Tá certo?
5: Com certeza.
7: Bom dia, aqui é Maria Dolores, do centro de João Pessoa.
5: Oi, Maria.
7: Eu prefiro
5: o que, Maria?
7: Ser feliz no amor do que ser rica.
5: Olha aí a opinião da nossa ouvinte, Maria.
8: Vizinha da Praia Jacaré. Tiago, respondendo para uma pergunta, eu prefiro ser feliz no amor. Tem coisa melhor. Riqueza não é tudo na vida de uma pessoa, não. Que deve ser você ser rico e ser triste?
5: Não é,
8: Não ter a felicidade, ser triste, não. Prefiro ser feliz no amor, tem coisa melhor. Riqueza não é tudo, não.
5: Pois é, Terezinha.
8: Riqueza, você vai construindo aos pouquinhos e vai chegando lá, mas o amor é tudo na vida de uma pessoa. Oferecer pra essa música de José Augusto, a sua escolha aí, oferecer para o meu amor, Edu, ofereço para Adriane Areia, para você, Tiago, para Robson Costa, para Irone Manaíra, para o meu amigo Rodrigo Capegiano, demais ouvintes, que Deus abençoe, um bom final de semana, Tiago, e até segunda, se Deus quiser.
5: Um abraço, Deus abençoe.
9: Bom dia, Tiago Alves, bom dia toda a equipe da 5.5. Tiago, gostaria de ouvir uma música hoje,
5: sim,
9: de Abelha, Como Eu Quero, e oferecer a você, Dona Estefânia Maroja, Garotinho, Robson Costa, Raquel Maroja, a minha amiga Dalvani, Cessa Maria, Paulinho do Raio, Elias do Padro e a todos do programa, que participam do programa. Bom dia, feliz sexta-feira. Bota aí para participar do sorteio, viu? Um abraço.
5: Já tá participando, Sol. Já tá participando.
4: Bom dia, meu amigo Tiago. Deus abençoe, menino. Gostaria de ouvir a música da sequência. Ofereço para você, nossa amiga Terezinha.

0: lá em Cabedelo, Rodrigo Santa Rita, Robson Costa e todos da 100.5. Deus abençoe você, sua linda família, e bom final de semana. Fica com Deus. Tchau, menino.
1: Tchau, tchau. Fica com Deus. Obrigado pela sua participação e muito obrigado pela audiência.

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2: Olá, turma! E aí, tudo bem com você? Por aqui, tudo maravilha! Muito prazer! Eu sou o Silva Júnior e eu vou trazer pra você, a partir de agora, os capítulos, os resumos das novelas da Globo pra essa sexta-feira, dia 15 de maio de 2026. E eu começo com a Nobreza do Amor aqui no Novelizando. A novela das seis, que é o seguinte: José avisa a Alica que revelar sua identidade colocará todos em risco. Graça orienta Mirinho a focar em seu casamento com Virgínia. Pascoal alerta Imani sobre Quênia. Dumi informa a Burak que um plano de fuga para o mar está em andamento. Diógenes e Marta discutem como punir Virgínia por suas atitudes. E Marta encomenda vestidos ao ateliê. E esse foi o resumo de A Nobreza do Amor. Daqui a pouco eu volto com tudo que vai rolar em Coração Acelerado.
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4: Agora 10h51 e vamos entrar ao vivo com ele agora. Osmar Queiroz, garotinho, ele anda demais. 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
4: 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Muito obrigado aí, tá? Por cada informação, gente. Ó, muita promoção aí pelo comércio, viu, garotinho? Aí trazendo informações para você economizar.
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2: Fiscais do Ministério do Trabalho resgataram dois trabalhadores em situação análoga à escravidão em uma fazenda de gado no município de Jacundá, no Pará. A operação contou com o apoio do Ministério Público Federal e da Polícia Federal. Os trabalhadores viviam em alojamentos precários, cumpriam jornadas exaustivas e não recebiam equipamentos de proteção individual. O empregador responsável pela fazenda foi autuado com 50 infrações e multado em mais de 120 mil reais.
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3: Agora na Paraíba, 11 horas, 3 minutinhos, estamos de volta com o programa 100% Você. E daqui a pouquinho tem ele, Dr. Damião, e o programa a voz do coração, tá? Com ele, tem aquele momento de solidariedade, tem as dicas importantes do doutor, e o programa inicia às 11h30, logo após o programa 100% Você. Daqui a pouquinho tem o nosso sorteio, onde vamos estar sorteando um combo da Pudim à Mão em Calda para você, hein? E dá tempo de você participar. Pede sua música no 98812-1005. Manda aquele alô pra gente. Pra gente mandar aqui aquela música pra você. Tá? Queremos ouvir a sua opinião sobre a pergunta do dia. A pergunta do dia é o seguinte. Ó, se fosse pra você escolher, tá? Duas opções. Se você escolher uma, tá? Ser rico a vida toda ou ser feliz no amor a vida toda. O que você prefere? Ter dinheiro, muito dinheiro, e não ser feliz no amor? Ou você prefere ter amor, ser feliz, ter aquela felicidade com seu cônjuge, hein? Me diz aí, você prefere ser feliz no amor e não ter dinheiro, não ser rico? Eu quero saber a sua opinião agora. Fala comigo aí no zap.
4: Olá, Tiago, bom dia.
3: Bom
4: aqui
3: dia.
4: É Edileuza, do loteamento Nice.
3: Oi, Edileuza.
4: E a resposta de hoje, eu prefiro ser feliz no amor. É, um abraço para você, para Paulinho do Rádio, para todos que estão ouvindo aí a 100.5.
3: Obrigado, viu, pela participação, muito obrigado pela sua audiência. Tudo aí, ó. Quero saber também a sua opinião, me diz aí.
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1: Essa música aí, ó, vai pra Sula. Sula Sound, ele que está agora ao lado de João Paulo, né? E Citara. Sula, essa é pra você, Sula Sound, pra você, pra João Paulo. Citara, é, Citara, alô, Citara. E ó, Pavo, fala a verdade pra ele. Já tô tomando uma aí, né? Abre a cervejinha aí.

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0: Legal, turma! Estamos de volta com Novelizando. Agora é hora de saber o que vem aí em Coração Acelerado, novela das sete da Globo. Alana entra em contato com a Laurzinho e demonstra satisfação ao saber da separação dele com Zilá. Zilá tenta se reaproximar da família Amaral e busca conquistar Zuzu. Nayane se decepciona com João Raul e passa a admirar Gael. Eduarda ajuda Leandro a comprar o anel de noivado de agrado, mas a joia fica presa em seu dedo. Thalita prejudica a imagem de Nayane, que promete se vingar. E Black assegura agrado e Eduarda, que investirá na carreira das duas. E esse foi o resumo de Coração Acelerado. Daqui a pouco eu volto com três graças, viu, gente? Último capítulo hoje.
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3: A polícia deflagrou a Operação Bilhoagro para desarticular um grupo criminoso responsável por uma fraude de R$ 129 milhões em Santa Catarina. O esquema envolvia a simulação de vendas e falsas exportações de grãos para obter isenção indevida de impostos. As investigações revelaram que a quadrilha utilizava beneficiários de programas sociais como laranjas para mascarar as operações financeiras. As autoridades agora buscam recuperar os valores desviados e prender os líderes do esquema.

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1: Muito bem, estamos de volta com o Novelizando. Gente, Três Graças, enfim, chegou ao último capítulo. E claro, né, seria estranho se a Globo tivesse divulgado o que ia acontecer. É lógico que a Globo quer prender todo mundo na telinha logo mais à noite, e a emissora não divulgou os acontecimentos do último capítulo, mas tudo indica que, como todo bom final feliz, ali a Gerluce, né, o pessoal da família dela, mãe, filha, todo mundo vai se dar bem, né? Porque as Três Graças ali tem que se dar bem, senão não teria sentido a novela. O Ferete, Arminda e Companhia Limitada, né? O núcleo do mal vai se dar mal. Pelo menos essa é a tendência de 99% deles. Sempre algum ou outro se escapa. Isso também, né? Pra não ficar todo mundo se dando mal. Mas enfim, isso é o que a gente vai saber logo mais à noite, mas a tendência é essa. Gente, e vem aí Quem Ama Cuida, de Valcir Carrasco e Cláudia Assolto, a próxima novela da Rede Globo, que vai estrear dia 18 de maio, segunda-feira, em substituição a Três Graças. E claro, que a gente vai trazer, a partir de segunda, o resumo dessa nova novela que promete ser um grande sucesso, porque você sabe que onde Valcir Carrasco coloca a mão, vira ouro. Grande abraço, gente! Fiquem todos com Deus e até amanhã!
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2: 11 horas 25 minutinhos, estamos chegando ao nosso finalzinho, né? O finalzaço do programa 100% Você. Próxima segunda eu vou estar de volta trazendo muita música, a sua participação. Quero já agradecer a todos os ouvintes, muito obrigado pela audiência, tá bom? Você vai ficar agora com ele, Dr. Damião, e o programa Voz do Coração. Mas antes tem um sorteio, vamos fazer o sorteio agora do combo. Em nome de Putinha Mãe Calda, vamos sortear agora, tá? E agora, 11h27, já temos o ganhador do sorteio, tá? Final do número 7374, final do número 7374, Camila, nossa ouvinte Camila. Ó, na segunda-feira você pode vir aqui, tá? Durante a nossa programação, de 9 às 11h30, para você fazer a retirada aí do seu prêmio, tá? Parabéns, vou estar te aguardando, vem com documento, com foto e venha fazer a sua retirada na segunda-feira, tá? Pudim Amor em Calda, que sorteou um combo, tá? De pudim com 5 unidades para você, ganhador. Próxima semana vai ter mais sorteio, vai vir aí um super sorteio também para o Dia dos Namorados. Olha que coisa boa. Então, gente, vale a pena você ficar ligadinho todos os dias, tá? De segunda a sexta, vale a pena você participar, você interagir, você pedir a sua música, porque você mandando um áudio pra gente, você vai estar concorrendo aí a premiações durante a nossa programação, tá? Tchau, tchau. Fica com Deus. Um forte abraço do seu comunicador, do seu parceiro de todas as manhãs, Thiago Alves. Um bom final de semana, hein? Fica com Deus.
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1: Nosso amigo Breno tá dizendo, ó, som tá alto, limpo, claro, aqui em Lucena. Coisa boa. Estamos adentrando também o litoral. Mas quem chega com força mesmo no litoral paraibano é a FM Líder, a 100.5 da cidade de Santa Rita, que aí é Santa Rita, Bahia, Cabedelo, Litoral Sul, Litoral Norte, toda a região metropolitana da nossa capital, inclusive a própria João Pessoa nos acompanha pelas ondas sempre muito amigas da FM Líder, a 100.5. Alô, Raquelzinha Maroja, minha amiga, um abraço, Osmar, toda a equipe da FM Líder. 11 horas mais 34 minutos na Paraíba, doutor. 11:34.

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1: Muito bem, agora 11 horas mais 34 minutos dessa sexta-feira, da graça de Deus, dia 15. Metade do mês já, né? Tá pertinho já do São João. Graças a Deus, hoje é sexta-feira. Vamos chamando aqui a nossa participação do Conselho Médico, último dessa semana. Vamos lá.
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0: É isso, como vai minha saúde, como vai meu coração? Você já sabe, né? De segunda a sexta-feira, o Dr. Damião traz para você excelentes dicas de saúde. Vamos saber, portanto, qual o conselho médico para essa sexta-feira, dia 15 de maio. Bom dia, doutor.
1: Bom dia, Paraíba. Estamos iniciando o nosso programa Voz de Coração, mandando um abraço a todos vocês. Aqui de Campina Grande, minha querida cidade de Lagoa Seca, da capital João Pessoa, os meus amigos de Santa Rita, de Bahia, mandando um abraço a toda Paraíba. Nós hoje vamos falar sobre hanseníase no nosso conselho médico. A hanseníase é conhecida como lepra, né? É uma doença infecciosa causada por uma bactéria chamada Mycobacterium lepro. Foi descoberta em 1873. É uma das doenças mais antigas já registrada na literatura, como no caso da China, Egito, Índia, tudo isso antes de Cristo. Ela tem cura hoje, a hanseníase hoje tem cura, mas não, se não tratada, pode ser preocupante e transmissivo, pois a transmissão se dá através de contato íntimo, e contínuo com doente não tratado. Apesar de ser uma doença da pele, ela é transmitida através de gotículas que saem do nariz ou através da saliva do paciente. Não há transmissão pelo contato com a pele do paciente. O primeiro e principal sintoma são os aparecimentos de manchas de copada ou eritematosa, que são pouco visíveis, não é? Mas têm limites imprecisos. E o paciente tem lepra, na parte que está com lepra, fica insensível, a pessoa não fica sentindo a pele direito, é insensível, né? E também, além de perder os pelos, a pessoa fica sem transpiração naquela região, né? É, a lesão do nervo vai causar dormência e perda muscular na área. Pode aparecer caroços ou inchaço nas partes mais frias do corpo, como orelha, mãos e cotovelo, né? É, são identificadas várias formas clínicas da doença. A hanseníase indeterminada tem um estágio inicial da doença. É muito comum em criança. A hanseníase, não é? É, também tem outros tipos, como tuberculosa, é uma forma mais leve da doença, e outra mais grave, com manchas na pele,

0: cobrindo a área mais extensa, né? É o diagnóstico.
1: Doutor Damião, meu nome é Sandra, moro no Alto Branco, tenho um problema de pressão. Gostaria de saber o que eu devo fazer.
0: Bom, veja bem, são altos provados, eles aumentam. Percentual tem bom alto. Acho que pela intenção do trabalho das mulheres, gente. Estão queridas dentro da sociedade. Então, à medida que as mulheres estão trabalho, profissão, aparece também as doenças da civilização, dentre elas, a parte de trás.

que é o inimigo que vai com muito tempo, né, trazendo para si a própria ação. É necessário que tu remédio adequado, essa possa contra, que é uma doença crônica, fazer problema.

0: remédio na mente. Quer dizer, tem uma história de quem tem um alto, não toma um remédio. A melhor uma coisa e toma um remédio. Quem tem um alto tem que tomar um remédio frequentemente.
1: Doutor Damião.

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2: Muito bem, agora na Paraíba, 11 horas mais 46 minutos. Vem aí aquela hora especial do programa Voz do Coração.
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4: Doutor Damião, é Jane do Novo Cruzeiro. Muito obrigada, doutor Damião, pela feira que o senhor mandou para mim. Chegou numa boa hora, viu? Estava passando por um momento muito difícil, de muita necessidade. Jesus abençoou e o senhor mandou a minha feirinha.

0: Damião. Que Deus lhe abençoe, doutor Damião, hoje e sempre, viu? Muito obrigada.
1: É, isso aí foi a mãe que recebeu essa manhã a cesta que ela pediu, né, na quarta-feira, ontem, aqui no programa Voz do Coração, doutor. E a equipe foi lá na casa, ela mandando aqui o agradecimento, o Ari Júnior, Lúcio Lima, fomos lá entregando essa mãe, se emocionou, chorou também bastante. E a gente tem um pedido, mais um pedido aqui, impressionante como apareceu aqui os pedidos, as feiras, né, aumentando bastante aqui no programa Voz do Coração. Dessa vez é na Zona Leste de Campina Grande, lá no bairro de José Pinheiro. Vamos ouvir a Dona Maria do Carmo. Muito bem, tá aí Dona Maria do Carmo, é uma mãe, doutor, né? Tá com 3 meninos em casa, o marido tá desempregado, ela disse que ele vive de bicos, mas realmente tá parada a coisa e ela tá precisando de alimentos em casa. Dona Maria do Carmo, no bairro de José Pinheiro, doutor.
2: Pois é, do Carmo, nós vamos ajudar. Quando eu digo vamos ajudar, é que eu peço também a ajuda de vocês, para que vocês possam também ajudar a essas pessoas a participarem e viver uma vida melhor. Às vezes uma pessoa, quando uma pessoa está diretamente ligada em relação a um processo dessa natureza, é porque está passando dificuldade e a gente tem que ajudar. Eu tenho que fazer esse dever e essa ajuda. Eu não posso deixar nem você. Às vezes a gente tem, por a gente ter, né, dá um entendimento. Quando a pessoa está sentindo até uma dor, uma nova algina que a gente dá, um AS, alivia. E a pessoa passa a ter outro comportamento. É exatamente isso que eu estou, né, dizendo para vocês. Às vezes uma pessoa pede uma cesta básica e é necessário que a gente ajude essa cesta básica. É importante que a gente dê para ela a possibilidade dela poder, né, ter essa ajuda significativa para a melhoria dela e da família dela, momentaneamente. Mas ela é importante. Ela é importante. E é exatamente por essa importância que nós temos que, né, dar o significado para essas pessoas. Portanto, eu, né, me solidarizo com você, me solidarizo com as pessoas, para que elas possam, né, elas possam ter uma melhoria com as pessoas. É esse o significado das pessoas, o significado, né, em relação às pessoas que mais precisam. Portanto, eu quero dizer a vocês que vamos ajudar. Você também que está ouvindo o programa, então, vai entrar nesse clima, né? Ajudar as pessoas que mais precisam.

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1: Muito bem, doutor. Agora na Paraíba, 11 horas mais 53 minutos. Vamos direto ao comentário do dia, doutor.
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1: É isso, vem chegando para você o comentário do dia, o comentário atualizado, o comentário do seu interesse, ouvinte do programa Voz do Coração. As coisas que estão acontecendo aqui na Paraíba, no Brasil, no mundo, tem os destaques lá de Brasília também, mas pode ser coisas do nosso dia a dia, do nosso cotidiano. Falando em Brasília, Brasília e veio para Campina Grande, né? O ministro do Estado do Turismo, Gustavo Feliciano, esteve ontem aqui. O senhor estava presente lá também, doutor? 2 milhões aqui para o São João de Campina.
3: Pois é. O governo federal investindo aqui na Paraíba. O governo federal investindo aqui com força na Paraíba. Só em Campina Grande foram 2 milhões de reais. Nunca visto pelo governo federal um recurso dessa tamanha monta, dessa natureza. O que significa dizer que é dessa forma que a gente tem um ministro que é nosso. O ministro é da Paraíba. E o ministro da Paraíba tem os olhos diferentes para o seu estado. Se o ministro não fosse daqui não estava acontecendo um evento agora no Espaço Cultural de Campinas, da João Pessoa, exatamente 72 prefeitos recebendo recursos para as festas juninas na sua cidade. Uma coisa espetacular. Né? Recurso, que é recurso, dando para as pessoas poderem fazer festa e de alegria e de satisfação. Né? E coisa muito importante para que a gente possa fazer aquilo que o povo gosta. Mas acontece que também tem suas festas. Quem vende sua água mineral, o ambulante que vende sua cerveja, sua Guaraná, ele tranquilamente está feliz porque ele está participando. Portanto, vamos encerrar aqui cantando a música da Paraíba. É o orgulho de ser paraibano. E aí o ministro Gustavo Feliciano é daqui da Paraíba. Tivemos ontem com o prefeito Bruno Cunha Lima, uma festividade enorme. O prefeito ficou contente em nome do povo de Campina Grande, em nome da região, um dos maiores São João do mundo, que passa por ali mais de 3 milhões e 200 mil pessoas. Recorde de recurso numa festa, quase 800 milhões, chega perto de 1 bilhão de reais, já pensasse, que é isso que circula em Campina Grande. Por isso que é o melhor benefício que a gente tem, essa indústria que a gente chama. Ministro, a gente está feliz, ministro Gustavo Feliciano, por você ser da nossa terra, e eu mais ainda, como pai dele, feliz da vida. Programa Voz de Coração, comentário do dia, até amanhã, se Deus quiser. E aí,
1: até
3: vamos te orgulhar de ser paraibano?
1: Vamos lá.

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2: Sextou. Hoje é sexta-feira, dia 15 de maio de 2026. O governador Lucas Ribeiro aqui com a gente para essa conversa de hoje. Governador Lucas, tudo bom?
3: Tudo bem, Luiz, e com você?
2: Tudo ótimo. Eu quero ser convidado. Aliás, eu sempre vou. São João na Rede é uma coisa muito bacana. Prestigia os artistas locais, grandes artistas, e leva a nossa tradição a toda a Paraíba. Como vai ser o São João na Rede este ano, governador Lucas?
3: Pois é, Luiz, mais um ano com o São João na Rede, esse projeto que tem sido abraçado pela Paraíba e que vai percorrer todas as regiões do nosso estado, passando por 12 municípios, levando cultura, levando tradição, levando artistas da terra, né, para cada município e movimentando o nosso São João, principalmente nesse período, né, que ele começa a partir do dia 20 desse mês até o dia 31. Então vai ser realmente um período muito especial que antecede as festividades juninas.
2: No setor da cultura, governador, eu sempre relembro que foi na pandemia o primeiro setor que saiu do ar, digamos assim, ficou sem poder agir e foi o último a voltar às suas ações culturais. Como é que o governo investe na cultura para retomar isso que já está em grande avanço, como projetos como São João na Rede? Qual é a intenção do governo?
3: Esse projeto, ele não é apenas um show em si, né? Tem a participação de um artista, especialmente artistas da terra, como Santana, como Chico César, Assisão, Amazã, Luci Alves, Petrúcio Amorim, Anastácia. Sim. São grandes nomes, né, nordestinos, especialmente também paraibanos, que vão, mas que também é uma programação que inclui feiras de gastronomia, feiras de artesanato, teatro de bonecos, quadrilhas juninas e complementando tudo isso com os esperados shows, né? Então, realmente é um fortalecimento da nossa cultura, para além de outras ações que a gente tem realizado, de apoio a quadrilhas juninas e tantas outras ações.
2: Eu nem pergunto, porque eu já vi o senhor e sua esposa e os meninos que gostam também da festa junina, que participam com a população, mas no dia 20 começa lá na aldeia Três Rios, né, a grande abertura do São João na Rede, e daí em diante, festas em todas as regiões, né, governador?
3: Pois é, Luiz, vai começar lá em Marcação, depois segue para... E é uma estrutura montada, né? Um palco móvel.
2: Sim.
3: Monta, se desmonta e ele sai rodando a Paraíba, começando em Marcação, depois Duas Estradas, Barra de Santa Rosa, começa ali no sertão Santa Luzia, Belém do Brejo do Cruz, Marisópolis, Cajazeiras, Itaporanga, Tavares e Camalaú. Ou seja, né? Passa aí por praticamente todas as regiões do nosso estado, levando a nossa cultura.
2: Quando a gente fala da cultura e fala do avanço dos investimentos, significa o quê, governador? Que o governo tem prioridade na saúde, na educação, mas prioriza e também abastece o setor cultural, não é?
3: Com certeza, Luiz. Se a gente for olhar o orçamento executado do nosso estado na cultura, vamos ver um aumento exponencial desses investimentos. São investimentos que passam não apenas por fortalecimento de ações como essa aqui do São João na Rede, mas são investimentos, por exemplo, no ICMS cultural, que preserva o nosso patrimônio histórico, que, por exemplo, tem realizado a preservação dos engenhos, que os engenhos de açúcar, de cana-de-açúcar, que ficam ali na região de Areia, de Alagoa Nova, toda essa região que foi beneficiada com investimentos como esse, desse programa tão importante como o ICMS Cultural. Então, isso é só um pouco do que a gente tem realizado na área da cultura para fortalecer e preservar o nosso maior patrimônio.
2: Nós temos também museus e as outras ações de governo na recuperação do patrimônio que dá vida ao turismo. Isso tem uma ligação direta, né, governador?
3: Com certeza, Luiz. O trabalho que nós temos feito de preservar, e não só preservar, restaurar todo muitos prédios históricos, principalmente no centro histórico de João Pessoa, nunca se viu tantos investimentos como esses que têm acontecido. Mas está acontecendo agora porque nós entendemos que esse é o caminho para a gente poder fortalecer o turismo, né, fortalecer a nossa cultura e o desenvolvimento e geração de emprego e renda.
2: Dia 20, abertura do São João na Rede, embarcação na aldeia Três Rios. Bom final de semana, governador. Um abraço.
3: Um abraço para todos vocês.

0: 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São 12 horas e 8 minutos.
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0: Sejam todos muito bem-vindos ao Rádio Jornalismo da 100.5 AFM Líder. Hoje é sexta-feira, dia 15 de maio de 2026. Edição de número 555 do programa Voz da Paraíba. A partir de agora, a informação sem maquiagem e a opinião com coragem. Vamos aos destaques do programa desta sexta-feira.
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0: Comoção na Paraíba. Empresário e ex-candidato a prefeito de Bahia, Glicério Feitosa, é assassinado barbaramente a tiros em frente à sua loja de venda de carros em João Pessoa. Dois elementos chegaram em uma moto, o garupa desceu com a arma e atirou contra Glicério, que estava na calçada, conversando com uma pessoa que estava dentro de um carro estacionado em frente à loja dele. Igrejas, entidades, partidos políticos emitiram nota de pesar pelo grande ser humano, grande homem, pai, filho, amigo, que representava Glicério Feitosa. O diretório do Partido Novo emitiu uma nota e lamentou o assassinato de Glicério Feitosa. Glicério foi candidato a prefeito de Bahia pelo Partido Novo, o que teria levado aqueles elementos, aqueles bandidos, a tirarem a vida de um trabalhador, de um empresário que gerava emprego e renda, que vivia do trabalho para casa ou para a igreja. Um amigo, um bom pai, um bom filho, um bom empresário, um cristão, foi assassinado sem qualquer chance de defesa. Pegaram de surpresa e tiraram a vida do amigo Glicério Feitosa. É inimaginável, é inacreditável. Estaríamos hoje aqui trazendo no nosso programa uma notícia tão triste, que tanto nos abalou e nos abala. O corpo de Glicério Feitosa está sendo velado neste momento e o sepultamento será logo mais às 4 horas da tarde. Outros destaques do programa Voz da Paraíba desta sexta-feira. Ex-governador do Rio de Janeiro, Cláudio Castro, é alvo de busca e apreensão em operação da Polícia Federal. Superior Tribunal de Justiça nega pedido e mantém prefeito de Cabedelo afastado do cargo. Governador nomeia ex-prefeitos Hugo para articulação política, Jefferson Quita para o desenvolvimento sustentável e Júnior Nóbrega para agropecuária e pesca. Hoje, sexta-feira, é dia do Dr. Gilvan Freire. Ele vem ao programa às sextas-feiras analisar os fatos políticos e sociais na Paraíba, no Brasil e no mundo. Daqui a pouco a gente vai trazer os temas que a gente vai colocar à mesa para debate com o Dr. Gilvan aqui no nosso programa Voz da Paraíba desta sexta-feira. Elevadores de condomínio onde a mulher ficou paraplégica são interditados em João Pessoa. Informação foi confirmada pelo coordenador da Defesa Civil de João Pessoa, o coronel Kelson Chaves de Assis. TV Assembleia estreia transmissão diária de aulas preparatórias para os estudantes para o Enem. Agora os destaques do esporte desta sexta-feira. O que é que o Botafogo tem de novo para apresentar na partida da próxima segunda-feira? Um jogo de vida ou morte. Um jogo que o Botafogo precisa da vitória contra a Inter de Limeira. A Inter de Limeira também vem de um resultado negativo, precisa reagir. Esse jogo acontece na próxima segunda-feira no Almeidão, em João Pessoa. Daqui a pouco ele, o Wellington, que não é o Souza, é o Alves. O Wellington Alves, o Pérola. Amigo de Miguel Marinho, amigo de Miguel Marinho, aqui no nosso programa, trazendo os destaques do Botafogo da Paraíba, também a rodada, né, que envolve os clubes paraibanos na Série D. O Souza vai até Natal enfrentar o ABC. E Serra Branca e 13 fazem um clássico paraibano na Série D em Campina Grande. 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
1: 12:16 agora na Paraíba. Boa tarde, Paraíba. Sexta-feira, hoje, dia 15 de maio de 2026. O programa Voz da Paraíba tem a apresentação de Marcelo José, de Carlos Magno e Ivandro Oliveira.
2: Aquele abraço!
1: Na mesa de áudio, ele, o Boinha, o Wellington Souza, o homem de Lucena. Trouxe bolo pra todo mundo, aniversário de Dona Emília, é. Dona Emília fez aniversário, o Wellington Souza trouxe bolo pra todo mundo. Doutor Gilvan, corra pra cá. Doutor Gilvan já tá a caminho, viu? Tá chegando. É. 12:16, estamos no ar.
2: Aquele abraço!

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1: Marcelo José. 12:17 agora na Paraíba. A gente não poderia iniciar o programa refletindo sobre como a gente está perdendo, né? A gente está perdendo para a violência, está perdendo para os criminosos, a gente está perdendo o sossego, está perdendo a segurança, perdendo a sensação de segurança, perdendo os amigos, infelizmente. Os vídeos, doutor Gilvan Freire, que estão circulando nas redes sociais, eu não sei se eles trazem, se eles clareiam o episódio, o fato, o crime, ou se eles trazem mais dúvidas. Porque tem um carro parado em frente à loja de Glicério Feitosa. Glicério cearense, pai dele era daqueles vendedores de porta que saía de casa em casa vendendo, prestanista, e viajou o Brasil, Goiás, Amazonas, e aí veio para Paraíba. Se poderiam ter ficado em João Pessoa, lá no Bancários. Eles quase que ficam lá perto do Shopping Sul, no Bancários. Mas acabaram em Bahia, onde eles encontraram um ambiente para trabalhar, para cuidar da família. E Glicério Feitosa, estudou direito, mas tinha na veia o sangue do pai, para comércio. E aí ficou com o pai. Uma empresa de distribuição de alimentos, onde eles vendiam cestas básicas, tinha um supermercado. Eu soube que recentemente eles tinham alugado esse prédio do supermercado. E Glicério tinha me falado, a última vez que veio aqui no programa, que estava abrindo uma loja de venda de automóveis em João Pessoa. E fiquei na correria da gente. Você tem às vezes vontade de fazer uma coisa e não consegue. Por exemplo, que era ir lá na loja visitar a Glicério lá. Eu não sabia qual era o endereço. Na verdade, a loja dele fica no conjunto João Paulo II, que é vizinho ao Geisel. E ontem, quando eu saía daqui, recebi uma mensagem de um amigo nosso, amigo de todos nós aqui da cabine, informando o fato, e eu fiquei sem acreditar. Parei, fui ver aquilo, eu disse, não pode, isso aqui não pode estar acontecendo. Depois o vídeo, as circunstâncias em que ocorreram aí em que ocorreu essa situação. E é desde ontem que a gente fica abalado. Um homem de bem, porque eu conheço a esposa dele, conheço o pai dele, seu Carlos, conheço a mãe. Estive lá no empreendimento deles em Bahia. Era um homem simples, era um homem focado. Era da casa dele, era um homem da casa dele, da igreja. Até o Dr. Caio Dantas me disse, Marcelo, ele era da nossa igreja em João Pessoa, igreja católica, que inclusive emitiu uma nota de pesar pelo acontecimento. Então Glicério era disso. Bater um papo com um amigo, muito centrado, muito focado, da família da esposa e das filhas, e também do pai, seu Carlos, que a gente entrevistou lá no Intrometidos. Ele contou a história da vida dele, um homem extremamente simples, feliz com o que tinha, nada de ostentar, e chegou a notícia como essa. Então agora a gente fica a pensar o que é que levou, e nada justificaria alguém contratar um pistoleiro, enfim, porque pela cena do que aconteceu, parece um crime de encomenda, um crime de execução. Então agora resta-nos pedir a Deus força, a família de Glicério, a esposa, né, que essa altura você fica imaginando como é que fica uma esposa sem um dono da casa, sem um marido. E os pais também, como é que ficam num momento como esse. E resta agora, assim, não que isso traga um conforto maior, mas que responda por que fizeram isso com uma pessoa tão querida, com uma pessoa tão correta, com uma pessoa tão boa, que era Glicério Feitosa. Então, doutor Gilvan, muito triste, muito triste. Não sei se o senhor chegou a ver o vídeo, quando os dois caras chegou numa moto e Glicério estava em frente à loja dele, na calçada, escorado no carro, conversando com uma pessoa que estava dentro do carro. Então a polícia já começou a investigação, vamos ver. Uma pessoa me dizia antes, Marcelo, que coisa estranha, que coisa terrível. Terceiro empresário de Bahia assassinado nesses 3 meses. Aquele do caminhão era Altamir, como é o nome dele? Vitório. Altamir Vitório. Altamir Vitório, dos caminhões, foi assassinado. E já faz até, acho que uns 2 meses disso. A gente não escuta nada da polícia falar agora, né? Também a polícia tem que trabalhar em silêncio mesmo. Vir para a imprensa só quando tiver desvendado o caso. Já essa madrugada em Bahia, invadiram a casa e mataram um jovem com 10 tiros. É violência de tudo que é parte, tudo que é natureza. Mas, doutor Gilvan, muito triste. O velório está acontecendo no Parque das Acácias até 4 da tarde, quando vai acontecer o sepultamento de Glicério Feitosa. Doutor Gilvan, não é bom, mas faz parte do nosso mistério de tratar das questões. Eu gosto, na sexta-feira, trazer as questões mais amenas, questões mais tranquilas, mais leves. Mas pela amizade, pelo carinho que tínhamos pelo nosso Glicério, não poderíamos abrir o programa hoje prestando a nossa solidariedade à família, aos amigos, à cidade de Bahia. Ele entrou numa campanha política e ninguém tinha raiva dele, porque até o tom de crítica dele era educado, era civilizado. Então, doutor Gilvan, Bahia perdeu um amigo, nós perdemos um amigo. E agora esperar que a polícia ao menos responda essa pergunta: por que fizeram isso com o Glicério, doutor Gilvan?
2: Bem, eu acho que... Boa tarde a todos. Eu acho que, além de lamentar, que é o dever sentimental primeiro que a gente tem, porque ele era uma pessoa conhecida, esteve com a gente em algumas ocasiões através do Intrometidos e aqui no seu programa, não foi?
3: Foi.
2: E porque ele se tratava de um cara do bem. Não se conhece absolutamente nada que possa depor contra o caráter dele e contra os hábitos dele, quanto à conduta dele. Um cara próspero, empresarialmente falando. Acho que ele cometeu, esse erro cometeu na vida foi o de ter enveredado pela área política. Na época que estivemos em programa juntos, eu fiz a advertência a ele, não no ar, mas fora do ar, fiz a advertência a ele que talvez não fosse o melhor negócio para um empresário como ele, que era um empresário jovem que estava prosperando. A política ia ser uma sugadora, né, dos recursos que ele tinha para ampliar os seus negócios. E parece que isso aconteceu. Né? Parece que a política impactou dentro do seu negócio. E ele também, porque ele terminou fechando o estabelecimento dele, né, em Bahia, foi, Marcelo, fechou.
1: Ele alugou o supermercado, o prédio do supermercado ele alugou.
2: Certo.
1: E o outro empreendimento continuou, que é a distribuidora de cestas básicas, né?
2: Ah,
1: que
2: sim,
1: vende
2: tá.
1: As cestas básicas.
2: Tá, mas pelo menos um dos estabelecimentos foi fechado, né?
1: Ele alugou.
2: Alugou o prédio. Mas antes funcionava, antes dele entrar na política funcionava. O prédio funcionava, não é isso? Então é o seguinte, só para não dizer que a gente não... previu que ele pudesse ter problemas em conciliar a atividade empresarial com a atividade política, a gente advertiu. Né? Chamou ele, conversou e disse que talvez a melhor coisa não fosse ele estabelecesse politicamente no lugar onde ele estava crescendo comercialmente. Isso ou iria atrasar o crescimento dele, ou iria até dar um baque na atividade, né? Dar uma queda nos estabelecimentos dele, que terminou acontecendo em parte. Mas ele era uma pessoa do bem, o que interessa é isso, do ponto de vista de Glicélio, uma pessoa do bem, um bom filho, um cara que amava pai e mãe, que vivia em companhia dele, né? E que era a característica dele, quer dizer, o cara do bom coração, o cara bom do bom coração, e um cara da obra do bem. Então a gente tem de levar em consideração que Bahia está passando por essa dificuldade. Bahia, Cabedelo, Santa Rita, Conde, na região metropolitana, para citar esses, até Pitimbu com a particularidade de ter de receber influência de Recife, de Olinda, de Paulista e também de João Pessoa e de outras cidades vizinhas. Pedra de Fogo também acontece a mesma coisa. A verdade é o seguinte, deixando de lado esse lado do sentimento pela perda de Glicélio, é uma pena mesmo, muito lamentável, a gente tem de encarar a questão da violência como o embate que está havendo entre as organizações criminosas e o poder do Estado. Quer dizer, o Estado está perdendo a guerra para o banditismo. E por que isso? A gente tem de indagar de quem é a culpa. Por que isso? A culpa é do poder público. A violência vem crescendo no Brasil todo. Né? Tem 20 anos de governos petistas em que a violência cresceu assustadoramente, cresceu exponencialmente, e não tem ação, não tem reação do Estado, não tem uma reação condizente com a tamanha organização das organizações criminosas e seu aparato de força, né, incluindo aí as armas sofisticadas, armas que nem o Exército Brasileiro tem, muito menos a polícia. Então a gente tem de perceber a causa da violência, né? A causa da violência, ela primeiro está montada na ambição de se ganhar dinheiro num país que cresce, quer dizer, numa economia que cresce, uma economia, né, que flui. E tem de levar em consideração também que o Estado não cresce no combate às organizações criminosas, o Estado não cresce em termos de atitudes e ações, não cresce tanto quanto a violência cresce. Quer dizer, se é um desencontro aí entre crescimento da violência, crescimento do aparato estatal de combate, se há uma superioridade de crescimento do banditismo contra o Estado, dá no que nós estamos vendo aí. Né? Lula se lembrou que o país tem problemas de violência. Se lembrou essa semana. Né, criando um mecanismo, criando não, porque Lula não cria nada, Lula só financia a campanha. Né, ele cria slogan, cria palavras, cria discursos, narrativas, né, e criou essas políticas públicas de ocasião, como essa que diz respeito à segurança e combate às organizações criminosas. Não vai resultar em nada, porque também não resultou. Quer dizer, tem 20 anos no governo e não fez nada. Na medida em que não fez nada, fez tão pouco, e pouco, pouquíssimo, porque você tem que levar em consideração como cresce a ação do Estado e como cresce a violência cresceu mais. Cresceu e chegou no nível que já enfrenta o Estado. O Estado, com todo o seu aparato de força e organização e recursos materiais, técnicos e de inteligência, o Estado está perdendo para o banditismo. Vem Lula com essa proposta agora, de combater a violência e combater a criminalidade, quando está faltando 4-5 meses para as eleições, e durante 20 anos o PT não fez absolutamente nada que pudesse ser considerado como uma medida correta de combate à criminalidade. Agora, no estado da Paraíba, Não é a primeira vez que eu faço essa referência. O modelo de combate estatal às organizações criminosas é um modelo muito falho. Está montado em cima de uma experiência de 16 anos. Quer dizer, só tem 4 anos de diferença com relação ao PT. Aqui na Paraíba, nós já temos 16 anos, né, de governo, somando 4 de Ricardo Coutinho com 4 de João Azevedo, 3 e pouco, quase 4. Aqui na Paraíba, você tem 16 anos continuados de poucos investimentos na área de segurança pública. Daí porque Cabedelo chegou a ser comparado agora pela mídia nacional ao Rio de Janeiro. Quer dizer, é tão calamitosa a situação da cidade, da população, que a comparação feita com o Rio de Janeiro parecia desproporcional demais, mas termina o povo entendendo que está vivendo a mesma realidade. O povo está trancado dentro de casa e as mortes são constantes, né, inclusive de jovens. Então, você tem que procurar o culpado, né? O culpado é o Estado. O Estado tem baixos investimentos. Só para você ter uma ideia, tem fraca inteligência, é fraca o serviço de inteligência da polícia do Estado, e também tem um comprometimento político. Fala-se aí nessas investigações sobre o Cabedelo, depois que passou no Fantástico, que o Estado não tem ação. O Estado não sabe como combater a criminalidade, por exemplo, em Cabedelo, que é uma cidade fácil de você cercar, né? Porque ela tem 3 lados que é mar. Esses 3 lados são de mar, né? E tem só um que é territorial, que é a saída de João Pessoa para Cabedelo. Ou seja, você com 300 homens de uma força policial programada, você cerca o Cabedelo todinho. Cerca a cidade todinha, cerca o banditismo todo. E faz uma varredura lá em Cabedelo. Cabedelo é uma cidade excepcional para se fazer uma varredura policial. Perguntar por que não fez? Não fez porque você tem 16 anos de continuismo, né, de um sistema, de um modelo de segurança pública que não atende a população, que não resolve o problema dos temores da população, que não tem enfrentamento com a criminalidade, que não tem enfrentamento às drogas, e que você não tem um secretário para dizer tem uma operação para Bahia, tem uma operação para Santa Rita, e tem começando uma operação para Cabedelo. Cercar Cabedelo, cercar e fazer uma varredura. Com 250, 300 homens, você pode fazer isso. O Estado não tem nenhuma dificuldade de recrutar 300 homens da Polícia Militar para fazer, juntamente com policiais civis e outros órgãos de segurança pública, tanto estaduais e municipais também, né? João Pessoa tem guarda, Cabedelo tem guarda. E se você juntar esse aparato de força, de segurança, de presença do Estado, se você recrutar tudo isso, você monta uma operação para cercar Cabedelo. Cercar e começar a resolver. Como é que quer começar a resolver? A operação Pente Fino, sabe-se quantas armas seriam apreendidas, né? Quantas drogas seriam apreendidas, quantos infratores serão apreendidos, né? Quantos criminosos serão pegos e vão responder os processos, quase aí 20% ou 30% já responde a processos, né, na justiça comum. Então, você tem um modelo de segurança pública, eu falei. O Estado investe pouco, 16 anos na mão do mesmo grupo. O atual secretário foi sub do outro secretário, que foi de Ricardo Coutinho. E ambos têm o mesmo modelo, né? Inclusive foram acusados de falsear estatísticas, né? Dando resultado, depois foi dando resultados diferentes do que a população percebe. Depois, quando se foi verificar por que não aparecia a realidade do crime, a realidade, quantas vítimas os criminosos já vitimaram aqui em Cabedelo, né? Quantas pessoas já foram vítimas do banditismo, Se você for contar isso aí, se você for levar em consideração essas estatísticas, você vai ver que tem mentira no meio. Quer dizer, omite-se fatores e fatos de segurança pública que não são colhidos nas estatísticas, porque o modelo de estatística da Paraíba é diferente, por exemplo, do modelo de estatística de outros estados. Então, serve para quê? Para ocultar a verdade, a realidade dos fatos. E aí você tem de fazer uma constatação como essa agora que a gente está fazendo aqui. Quer dizer, três episódios graves de crime e que a gente não tem nem notícia do que está acontecendo, como é que anda a investigação, não precisa dizer tudo, mas todos os fatos que têm grande repercussão, eles precisam de ser noticiados, atualizados, para que a população tome conhecimento de que a polícia não está inerte. No caso de Vitório, né, não se tem notícia desde o dia do crime. Não se tem notícia mais de nada. Né? Digamos que a polícia esteja em sigilo, mas não é obrigada a constar a divulgar os segredos da operação, não. É obrigada a informar a opinião pública de que providências estão sendo adotadas e quais são as providências, até onde for possível dizer. Isso é o direito da população de saber o que acontece, especialmente numa cidade como Bahia, que é uma cidade hoje que está infelicitada pela horda de violência, e também Santa Rita. Aí vai para o Conde é a mesma coisa, vai para Mamanguape do outro lado é a mesma coisa, você vai para... Você está vendo que não se trata apenas de uma cidade ou duas, se trata da totalidade das cidades paraibanas que estão enfrentando a violência da forma como estão enfrentando, com baixo recurso, com fraco policiamento, e sem recursos de inteligência para auxiliar nas investigações. Então, Marcelo, a gente tem de lamentar muito essa morte de Glicério, como a de Vitório. A polícia tem de dizer para que veio e o que está fazendo. E também deplorar esse continuismo da ação policial, que não está resolvendo o problema, que está perdendo espaço na disputa com a criminalidade, e está se sentindo mais encurralada do que os bandidos deveriam estar. Quer dizer, os bandidos estão soltos e a polícia está encurralada. A segurança pública do Estado, a presença do Estado, não intimida os bandidos e isso põe em risco também a integridade física, né, dos policiais que estão fazendo essas operações. Mas a constatação é inevitável. A Paraíba tem de resolver esse problema da violência e tem de resolver mudando a orientação da Secretaria de Segurança Pública, que está com 16 anos seguindo a mesma orientação e fazendo o mesmo trabalho. E, enquanto isso, desses 16 anos, a criminalidade aumentou de forma assustadora e intranquilizadora com relação ao estado de espírito da população que fica à mercê do banditismo.
1: 12h40. Wellington Alves, daqui a pouquinho a gente vai trazer os detalhes do esporte. Tudo em paz, Wellington?
3: Tá tudo bem, Marcelo. Eu vou conceder o meu tempo.
1: Uma parte?
3: Uma parte de forma justificada para o próximo orador.
2: O assessor especial.
1: Cauê.
3: Pronto.
1: Cauê, assessor da pré-candidata a deputada federal, Raquel Maroja. Raquel chegou por aqui nos estúdios com Clarinha. Clarinha com K, e o nosso Cauê com C. Com K. É Cauê com K também? Então pronto, tá igual a música de Luiz Gonzaga, Carolina com K. Cauê, tudo bem? Boa tarde, seja bem-vindo aqui ao nosso programa Voz da Paraíba. A gente já estava com saudade de você, de ouvir sua voz, viu? Boa tarde.
4: Boa tarde, Marcelo. Tá tudo bem comigo? E é um prazer estar com vocês aqui novamente.
1: Muito bem. E vai mandar algum abraço para alguém, coisa especial?
4: Eu vou desejar um feliz aniversário para Dona Emília, que está completando o ano hoje.
2: Quem é Dona Emília?
1: Dona Emília é mãe de Wellington.
4: A mãe de Wellington.
1: Sim. Rapaz, tá vendo aí, doutor? Isso é um assessor competente, viu? Isso já está querendo conquistar a família.
4: Que Deus abençoe, dê muita saúde e muitos anos de vida.
1: Que beleza. E como é que vai a professora Neves?
4: Diretora Neves vai bem.
1: Vai bem, né?
4: Hoje que ela ficou cuidando da porteira lá, e os outros professores estavam tudo ocupados.
1: Foi, né?
4: Foi.
1: E no jardim escolar, não foi?
4: Jogos escolares.
5: Aí. Jogos escolares.
1: Jogos escolares.
4: É.
1: Tá vendo jogos escolares lá, é?
4: É.
1: Muito bem. Aí tem jogo de quê? Tem jogo de...
4: Tem baleado, tem... futebol, tem vôlei.
1: Que beleza, rapaz. Tem muitas, tem muitas modalidades,
4: outros,
1: né?
4: Tem muitos outros também.
1: Aí jogam, os meninos jogam no ginásio.
4: É.
1: Lá na quadra, né?
4: É, lá na quadra.
1: Clarinha tá jogando? Não.
4: Não, tá não.
1: Clarinha não.
4: Tá não, só os meninos.
1: Clarinha, fala ali, cara, nesse microfone aqui, Clarinha. Tudo bem, Clarinha? Como é que vai você? Tudo em paz?
5: Tudo, sim.
1: Quando chega sexta-feira, que sai do colégio, aí vem aquele alívio. Diz, eita, final de semana, vou ficar em casa, vou brincar. Só segunda, né?
5: Uhum.
1: E você tá fazendo que ano?
5: Eu tô no sétimo ano.
1: Sétimo ano. E Cauê...

0: Isso que é bom, né? Agora me diga uma coisa, e vocês têm ouvido sempre o programa quando sai lá do colégio, hein, Cauê?
1: Eu tenho escutado.
0: Tem escutado, né?
1: Sim.
0: Teve um dia que eu faltei, semana passada.
1: Foi a vereadora...
0: A deputada.
1: A deputada Raquel Maró já me disse que o seu dia tinha ido fazer um exame, né?
0: Exatamente. Fez o exame, tudo em ordem.
1: Deu tudo certo?
0: Deu tudo certo.
1: Graças a Deus.
0: Tudo tranquilo. Pois, Cauê, um abraço pra você. Obrigado aqui pela... Venham sempre aqui, viu? Tá bem, Clarinha?
2: Tudo.
0: Quando é o seu aniversário, Clarinha?
2: Meu aniversário é dia 15 de julho.
0: 15 de julho.
3: Tá perto.
0: Daqui a 2 meses, né? Estamos em maio, junho e julho. Daqui a 2 meses, 15 de julho. E o de Cauê?
1: Ah,
0: Cauê.
1: O meu vai demorar um pouquinho ainda.
2: Final do ano,
0: né?
2: 29 ou é 30?
4: Não, Cauê, é no começo.
0: É no começo. É em janeiro, é?
1: É.
3: Que vai demorar.
1: É dia 30
0: de janeiro. 30 de janeiro.
3: Ô Cauê, o seu aniversário dura menos de um ano ou é mais de um ano?
1: É mais de um ano.
0: Mais de um ano. É o ano todo.
1: É.
0: É o ano todo. Sim, vocês estão sabendo a novidade? Que vai começar o Engenho do Forró. Tá sabendo?
1: Sim.
0: É, uma pessoa já mandou pra mim lá de João Pessoa. Dizendo que vem aí o Engenho do Forró. Já começaram acho que não. Começaram a botar a bandeirinha já, a organizar? Não.
1: Ele já tá organizando lá.
0: Já tá organizando. Vocês vão trabalhar também no Engenho?
2: Sim. Eu vou tentar colocar uma lojinha de maquiagem.
1: No dia da festa eu vou ajudar entregando as bebidas, coletando as fichas.
0: Entendi.
1: Vendendo as bebidas.
0: E Clarinha vai botar uma loja de maquiagem. Quem quiser ficar com o enfeite de São João, uma maquiagem, uma maquiagem tradicional, né, junino, aí vai lá na barraca da Clara, a barraca da Clara e faz a maquiagem.
3: Clarinha tem quantos anos?
0: Clarinha tem...
2: Eu tenho 11, eu vou fazer 12.
0: Ela tem 11 anos, daqui a 2 meses ela faz 12 anos. E Cauê tem quantos anos?
1: Tenho 12.
0: Tem 12. Tem 12 e tem 11, é tudo junto, viu?
1: Agora eu sou mais velho por meses.
0: Por meses, exatamente. É isso. Os dois vão trabalhar e vão receber também, né? Um dinheirinho. Lá no Engenho do Forró, viu, Beto?
4: É.
0: São
4: quantos dias,
0: né? 2 meses. Hã?
4: São
0: 10 dias. São 2 meses.
4: É 2 meses.
0: Todo final de semana. Durante 2 meses. Junho e julho. Cauê.
4: Serão 10 diárias pra cada um.
0: É.
4: Já definiram o valor da diária? Diga não.
1: Ela tá pretendendo aí do valor.
2: Você é empreendedor, né? Aí é comigo.
0: É, você.
5: Clara, ela não é diária, não. Ela pediu o espaço. Ela quer ser empreendedora. Ela quer montar uma barraca dela.
1: Entendi. Ela quer a barraca só pra ela.
4: Só Cauê.
5: Eu que teria que cobrar o ponto, né? Mas ela já pediu pra ser cortesia.
0: É porque ela tá começando o negócio agora, né, Raquel?
1: Depois.
2: Empresária igual a tia, né?
1: Ela vai ficar das 6 horas até as 9.
2: Até as 8, porque eu também preciso brincar, né?
0: É isso, Cauê. Cauê, obrigado pela presença, viu?
1: De nada. E obrigado a todos os ouvintes.
0: E um abraço pra nossa querida madrinha, deputada Estefânia.
1: E um abraço pra nossa deputada Estefânia.
0: Clarinha, um beijo pra ti, viu?
2: Obrigada.
0: É isso, doutor Gilvan. Esses meninos contratados da equipe. Wellington Alves e o esporte.
4: Ô Marcelo, antes de a gente adentrar, só os destaques do esporte. Me acostar a você também, ao doutor Gilvan Freire, com relação ao episódio que envolveu, que culminou com o assassinato do Grisélio. Ele que eu conhecia, um jovem... promissor, bem sucedido, na verdade.
3: Ele tinha 42 anos, eu acho, né?
4: 37, segundo Marcelo, né, Marcelo? 37 anos, 39 anos, muito jovem. Então, que as autoridades, conforme disse aqui o doutor Gilvan, que as autoridades possam tomar as devidas providências para solucionar esse caso. Inclusive, tem um amigo dele, o Ivanildo Bimba, comerciante lá. No mercado de Badira, lamentando o falecimento do Grisélio, que realmente tinha serviço.

0: prestados no município de Badi. Também aqui lembrar que ontem ocorreu o falecimento de João Laércio Fernandes.
1: Meu amigo, meu grande.
2: Exatamente.
0: O que ocupou pastas importantes nos governos de José Maranhão.
1: Exatamente.
0: Foi da Sinep também, da Casa Civil.
2: Exatamente.
0: Veio a falecer.
1: Da família Fernandes.
0: Exato. Fernandes e Lima, de Mamanguape, exato. Então, lamentar também o falecimento.
2: Um homem educado, um homem de bom trato, um homem inteligente.
0: Pois é. E a maçonaria, que ele era ligado também, o pessoal se acostando. E hoje, agora há pouco, o Sérgio Meira, ex-presidente do Botafogo, enviava aqui uma mensagem dizendo o seguinte: amigos, com muita tristeza, comunico que o nosso amigo Carlos Espínola, ex-presidente da APCEF Paraíba, faleceu por volta das 11 horas da manhã de hoje. Que Deus conforte amigos e familiares, e maiores informações sobre o velório posteriormente. Então, aí o registro do falecimento agora pela manhã do Carlos Espínola, o Carlão, ex-presidente da APCEF PB. Lamentamos profundamente. A gente que também teve a oportunidade de conhecer o mesmo. Que Deus o tenha e já o receba e coloque em um bom lugar. Com relação ao futebol da Paraíba, as equipes estarão em ação neste sábado e na segunda-feira. No sábado, Marcelo já trouxe aí na escalada, ABC e Souza no Frasqueirão, 16 horas, Série D. E no Amigão, em Campina Grande, Serra Branca e 13 também pela Série D. Lembrando que as equipes paraibanas estão no páreo. Dependem única e exclusivamente de si, porque tem confronto direto com quem está à frente. E é possível que nos dois grupos possamos ter a classificação de Souza, de 13 e de Serra Branca também. E o Botafogo, que joga tão somente na segunda-feira contra a Inter de Limeira, aí é o adversário do Botafogo, justamente pela Série C. Aqui adiantar algumas informações na área do esporte amador, mais precisamente do futebol amador. A semifinal da Copa União de Márcia de João Pessoa, uma organização do Zé Carlos, um batalhador, um abnegado ao futebol amador de João Pessoa, programando duas partidas, um jogo no sábado e um outro jogo no domingo. No sábado, na Graça, às 15 horas, amanhã, Gesso Futebol Clube do treinador Roberto, que faz uma campanha excepcional, o Gesso joga contra a Biomed do Rangel. Vai ser às 15 horas de amanhã no Estádio da Graça. No domingo pela manhã, no José Américo, às 8 horas e 30 minutos, Colibris do José Américo enfrentando o Quarentão Amigos do Rangel. Às 8h30, repito, do domingo lá no José Américo, justamente Colibris do José Américo e o Quarentão Amigos do Rangel. Isso no domingo, 8h30. E amanhã, na Graça, Gesso Futebol Clube de Badiê e Biomed do Rangel. Aí é a Copa União de Master de João Pessoa. Já no Quarentão da cidade de Badiê, teremos no domingo pela manhã no Lourival Caetano, no primeiro jogo paulista do Carlinhos de Inácio, paulista do Carlinhos de Inácio, lá da Imaculada, enfrenta o Botafogo. Às 8 horas, às 9h50, no segundo jogo, Jardim Planalto e o Master do Santa Cruz de Santa Rita. A organização do campeonato Cinquentão de Badiê é do Carlinhos de Inácio, da Imaculada e também do Mangaba. E daqui a pouco a gente vai ter a oportunidade de detalhar outras informações a respeito do futebol da Paraíba profissional e também o amadorismo da grande João Pessoa, Marcelo.
2: 12h53 agora na Paraíba. Osmar Garotinho tá me chamando de qualquer ponto da cidade. Você tá por onde, Garotinho? Segunda-feira tem futebol, mas você tá circulando a cidade. Você tá por onde? Boa tarde, seja bem-vindo.
3: Olá, Marcelo. 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
2: Agora na Paraíba, 12h57, depois do intervalo comercial. Obrigado, Garotinho, um abraço para você. Depois do intervalo comercial, a gente volta com o Dr. Gilvan Freire e com Wellington Alves, o Pérola, aqui trazendo as informações, análises sobre os fatos políticos e sociais da Paraíba, do Brasil e do mundo.
6: Ô Marcelo, só uma perguntinha aqui, Dr. Gilvan, que estava falando de segurança. Eu ia dizer assim, Dr. Gilvan, um dia que a justiça combater aquele presidiário que fica lá no presídio, preso, que de lá dentro fica comandando o Estado, aí eu digo que vai acabar, sim, a bandidagem nesse país. Porque uma pessoa está presa e mandar lá dentro é imoral.
7: É uma das facetas, né, desse sistema de corrosão da ordem pública.
2: É um dos sinais da falência do Estado, sinais, né? É. Quando o cara de dentro de um presídio comanda a facção criminosa, é porque o Estado já demonstrou incompetência para
7: A outra coisa é que, segundo o Fantástico, eu não gosto de citar muito a Rede Globo, porque ela politiza tudo, né? E ela é partidária, ela tem engajamento com o governo, mas sobre a operação, sobre a investigação que ela fez aqui na Paraíba sobre a violência lá em Cabedelo, né, ficou claro, por exemplo, que os bandidos usam sinais ostensivos de sua presença, como, por exemplo, câmeras, né, instaladas em postes e em residências, para captar a presença de pessoas estranhas ou da Força de Segurança Pública.
6: Quando o senhor falou em município pequeno, população pequenininha, que a polícia não consegue dominar a área, é porque é incompetente mesmo, viu?
7: É porque não tem número suficiente para fazer em Cabedelo. Teria número, porque a polícia tem capacidade de arregimentar 300, 400 pessoas, 500 pessoas. Né? Não tem número suficiente, não tem recursos financeiros, não tem viaturas suficientes e também não tem inteligência, não tem um serviço de inteligência aprimorado, não tem um sistema de inteligência aprimorado. Então é caótico, o sistema é caótico. A população está pagando esse preço do medo. O medo imaginário e o medo real. O medo imaginário é aquele que as pessoas têm medo, mas não sabem de quê. Só sabe que é do banditismo, mas não sabe quem. Não tem como prever isso, né? Sabe apenas que os bandidos estão soltos. E tem o medo imaginário, o medo real, que é aquele que diante da violência praticada. Por exemplo, essa semana foi até Marcelo José que me falou sobre isso. Eu não tinha visto um vídeo dando conta de que numa praia aí, qual foi a praia, Marcelo, que os bandidos estavam atirando na rua? Qual foi a região?
2: Foi a região de Gramame.
7: De Gramame, sim, Gramame.
2: Gervásio Maia, aquela região.
7: Exatamente. Então tinha uma horda de bandidos que estava fazendo ostensivamente na via pública e atemorizando as pessoas, fazendo uso de armas de grandes calibres, inclusive atirando para cima de quem, para o lado de quem pudesse eventualmente se sentir constrangido, né? Se bem que as pessoas não têm outra reação a não ser ficarem dentro de casa e correrem todos os riscos, aguardando às vezes filhos que vão para a escola e vivendo esse drama, que é um drama que desestabiliza os lares e as famílias, né? Quando não as famílias perdendo filhos em idade escolar que estão nas drogas e que estão também a serviço das organizações criminosas. Então é uma coisa muito, muito triste o que a gente está vivendo, o país todo também está vivendo isso, não é só a Paraíba. Né? A Bahia, por exemplo, é um clamor, e é por falta de presença do Estado também lá na Bahia, como é presença do Estado Nacional, presença do Presidente da República, né, e seu governo, e seu aparato de ministros, para darem conta de um programa, de uma política pública de segurança da população. E a gente tem de conviver com isso e ainda passar pelo desplante que a gente está passando do Presidente da República, 4 meses, 5 meses antes das eleições, está anunciando um plano de governo que ele não teve em 20 anos. Ele está 20 anos governando o país, ele próprio e através de interposta pessoa, como foi o caso do governo Dilma, mas não tem solução. Agora mesmo passou, está completando quase 4 anos, 3 anos e meio de governo, e não encontrou motivos para ter uma política pública, implantar uma política pública de governo contra as organizações criminosas e contra o crime de um modo geral. Aí vem com essa chacota de baixar um programa de custo milionário de 10 bilhões de reais para fazer face a uma ação do Estado contra a criminalidade. Mas por que fazer isso 4 meses antes da eleição? Não é uma tentativa de ludibriar a opinião pública, né? É mais ofensivo do que a violência, porque não vai dar de nada. Não tem como em 4 meses um programa desse funcionar, quando ele teve 3 anos e meio para trás e não funcionou, porque ele não deflagrou a ação, ele não implantou a política pública. Porque agora essa chamada cota de bondade? Né? Porque a cota de bondade do Presidente da República só aparece no ano da eleição. Quer dizer, por quê? Porque o governo dele é um descaso com relação aos interesses sociais e os interesses da população de um modo geral, especialmente na área de segurança pública e saúde, e educação. Então, você com um desastre administrativo como esse, continuado ao longo de 20 anos, não tem como você ter esperança que homens públicos dessa estirpe possam resolver os graves problemas da nação.
6: Eu acho que vai chegar uma hora de os governos dizerem assim, bandidos, tome tanto para vocês ficar quietos.
7: Olha, você veja
6: bem. Vai chegar essa hora.
2: É, tem uma notícia aqui que tem a ver.
7: Sim.
2: Que tem a ver. Por isso que a bandidagem deita e rola. Por causa da interferência da política na polícia. Está aqui, ó. Destaque do Estadão. Agora, nesse momento. Chegou agora essa manchete. Polícia Federal troca delegado que pediu investigação contra a Lulinha e chefiava o inquérito de desvios do INSS.
7: Tá vendo aí? Quer dizer, o que a gente está vendo também, fora dessa omissão do governo com relação às políticas públicas para vários setores da organização social, o que a gente está vendo também é o uso de recursos públicos para fins estritamente eleitorais, entre os quais essa aí. Né, quer dizer, a Polícia Federal sendo usada como polícia de governo. E ela nunca foi, nem foi criada e nunca foi polícia de governo. E quando um governo é tentado a usar a Polícia Federal como instrumento de ação política, acontece o que está acontecendo aí no governo Lula. Usa para subsidiar ministro da Suprema Corte, né, usa para intimidar adversários do governo, usa para perseguir a oposição, para impedir a livre manifestação do pensamento e a manifestação da palavra e o direito de reunião. Quer dizer, você tem um aparato também de abusos, né, criminosos, que a reeleição é grandemente responsável por isso. Foi ela que criou essa horda de desordeiros da ordem constitucional para garantir mandatos e impunidade. Essa aí está sendo usada já, esse aí o presidente já está usando, o chefe da Polícia Federal já está sendo usado, né, para fazer uma coisa fora do padrão de conduta da Polícia Federal e fora da institucionalidade da Polícia Federal, fazendo em caráter quase privado, porque presta serviço ao governo, quando na verdade é para prestar serviço à nação. E é para prestar serviço ao Estado, e não a pessoas pessoas do governo ou o próprio governante. Então, esses abusos estão se agravando muito, né? Daí porque eles aproveitaram, por exemplo, essa notícia que desfavorável a Flávio Bolsonaro, eles aproveitaram para linchar, né? Sem saber ainda se Bolsonaro está dizendo a verdade ou não está dizendo a verdade, sem saber qual é a consequência disso, se Bolsonaro aplicou ou não aplicou os recursos que foram arrecadados do Vorcaro para financiar o filme de Bolsonaro. Quer dizer, antes de que ele possa fazer as provas dele, e evidentemente, se ele não provar que aplicou o dinheiro, ele está em maus lençóis, ele perde a condição de candidato a presidente da República. Eu nunca vi ele com condições de governar o país. Nenhum filho de Bolsonaro, nunca vi nenhum deles com condições de governar o país. Talvez a mulher de Bolsonaro seja mais madura para governar, embora não tenha experiência, do que os filhos de Bolsonaro, que são extremamente inteligentes, né, mas são viciados, porque a política do Rio de Janeiro é viciante. Quer dizer, eles são a fina flor, né, da elite política do Rio de Janeiro. Você veja que até o Cláudio Castro, ex-governador, né, já está sendo referido aí numa investigação para facilitar a vida de outro grande bandido da República, que é o maior sonegador brasileiro de todos os tempos, né, que é o cara que é dono de postos de combustíveis e distribuidora de combustível, cara milionário, multimilionário. Exatamente, o Magro, né? Então o Magro é o capeta. Né, com o cara com 52 anos.
2: Ricardo Magro.
7: Então ele é um cara com 52 anos, o maior sonegador do Brasil, vive basicamente nos Estados Unidos.
2: A Polícia Federal aqui na Paraíba fez uma operação contra Ricardo Magro.
7: Sim.
2: E lá no Rio foi Ricardo Magro.
7: Sim, é verdade. É verdade. A diferença é essa.
2: É.
7: Né? Um ligado à sonegação de impostos, outro ligado à corrupção administrativa e política. A gente.
2: E o Cláudio Castro é pré-candidato ao Senado, viu?
7: Pois é.
2: Ô, doutor Gilvan, esse ano vai ser uma confusão. Vai ser uma confusão.
7: Tem uma vantagem, viu?
2: Que é uma vantagem, né?
7: A vantagem é o seguinte:
2: eu gosto do senhor porque o senhor encontra sempre
7: uma justificativa.
2: Um alívio, uma esperança.
7: Uma saída.
2: No meio da lama.
7: Por exemplo, a maior tragédia do Brasil é Volcardi estar preso. Até porque ele devia ser candidato a presidente da República, porque ninguém tem dúvida de que ele...
6: doutor Gilvan, mas primeiro tem que ir preso para depois ser candidato.
7: Ainda dá certo. Ainda pode ser também, já teve caso aqui, incluindo a parede do vereador, né, que disputou a eleição na prisão. Então, no caso específico do Vorcaro, é que ele, um cara, se o cara tinha uma capacidade de influenciar, de seduzir, de convencer do presidente da República, a ministro de Estado e a ministra da Suprema Corte, a chefe de Polícia Federal, a chefe do, Ministério Público, se o cara tem essa capacidade, né, de aliciar essas pessoas, então o cara é maior do que eles. O cara é mais inteligente do que eles, o cara é mais preparado do que eles. Né? O cara é mais sábio do que eles. Então, por que não ele ser candidato a presidente da República? Né? Se ele domina o presidente da República, se ele domina os ministros da República, se ele domina a maior parte dos ministros da Suprema Corte, né? Se ele domina mídia. Né? O Flávio Bolsonaro, não sei se vocês viram, ele reagiu ontem a uma pergunta da Rede Globo, né, para esclarecer melhor sobre essa questão do envolvimento dele com o Vorcaro e a questão do filme do pai dele. Perguntaram a ele, ele disse, por que é que eu tenho de me justificar e a Rede Globo não tem, que recebeu 160 e tantos milhões de reais de Vorcaro e não está se justificando? Qual a diferença do dinheiro que vem para o filme e o dinheiro que vai para lá, que foi para a Globo? Então, isso reflete a contaminação.
2: Pegou pesado.
7: Foi. Aliás, com muita razão, né? Com muita razão. Por quê? Porque a Rede Globo está linchando ele o tempo todo, né? O governo está usando todos os seus influentes auxiliares dentro do Poder Executivo e fora, no Poder Legislativo. No Poder Legislativo é um massacre. Os petistas estão fazendo um massacre do Flávio. Eu, como nunca acreditei em Flávio, nem no outro irmão dele, acho tudo umas mulas, né? E eles são briguentos, eles são arrogantes, eles são despreparados, né? E eles pertencem à fina flor da elite política do Rio de Janeiro, então por isso eu não tenho confiança nenhuma neles. Né? Também não confiava no Cláudio Castro, eu sempre olhei para o Cláudio Castro e... Ficava, o ex-governador do Rio de Janeiro, ele ficava olhando para ele assim, ter ideia se ele tinha cabelo bem cara de honesto. Né? Nunca achei que ele tinha cara de honesto. Né? E o Rio de Janeiro é difícil você ter um líder político, um player político, que seja honesto no Rio de Janeiro. Né? Chegou a esse grau de
6: Se invocaram, doutor, se invocaram, dissesse, eu quero ser presidente. A turma tem que ficar calado, porque ele pagou um bocado de gente.
7: Então, eu quero ser presidente, senão eu dou conta tudo. Pronto, todo mundo vai trabalhar para ele. Se a Suprema Corte vai botá-lo na rua, né? Vai soltá-lo. E ele, então, todo mundo falará bem dele. Não é verdade? Olha, tem havido muita precipitação nessa questão do Vorcaro. Porque a rigor ele era apenas um empresário bem-sucedido, que queria proteger seus negócios. Né? Você lembra que na Suprema Corte, quando começou a enveredar por essa questão do partidarismo e do poder auxiliar ao poder executivo, a Suprema Corte também falava sobre essa questão do mensalão. Mas não pode fechar essas grandes empresas, porque essas grandes empresas elas empregam muito. Então, aí passaram, quando foi para desfazer aquilo que Sérgio Moro tinha feito, eles começaram a usar esse argumento de que Sérgio Moro estava acabando com as empresas e as empresas precisavam sobreviver. Não era nada disso, é porque essas grandes empresas financiavam essas figuras já, esses medalhões, né, esses engravatados.
2: Muito bem, 13h13, nós temos duas mensagens aí, Wellington, para ir para o intervalo comercial. Um é Sérgio Meira, informando, como o Wellington já trouxe aqui, ele informando o falecimento de Carlão, E outro é Marcos, né? Marcos, que foi Marcos Patinha, que foi árbitro da...
0: Marcos Souza.
2: Está ouvindo o programa, mandou uma mensagem também. Vamos ouvi-los.
8: Com muito pesar que eu comunico o falecimento do nosso Carlos Espínola, Carlão, como era conhecido lá, nosso amigo lá da Caixa Econômica Federal, aposentado. Foi presidente da Associação da Caixa durante 3 gestões. Foi meu vice-presidente quando eu fui presidente. Então, um grande parceiro que eu tive lá no esporte, na APCEF. Foi também dirigente da Federação Paraibana de Futebol. Sempre participou ativamente do desporto aqui em João Pessoa e contribuiu muito para o desenvolvimento do esporte aqui, principalmente futebol de salão. Foi árbitro também de futebol, um cara totalmente envolvido com o esporte como um todo. Então, lamento profundamente o falecimento de Carlão Espínola, meu amigo particular, e que o velório vai acontecer agora a partir das 14, 15 horas lá no Parque das Acácias, e o sepultamento deverá acontecer na manhã deste sábado.
2: Bem, agora o nosso Marcos Souza aí, o nosso Marcos Patinha, vamos ouvir.
9: Patinha, tudo bem? Marcos Souza, o famoso Patinha. Você sabe que fui árbitro aqui da Federação Paraibana de Futebol e da CBF, né, Confederação Brasileira de Futebol, durante 13 anos. Tive o prazer grande, hoje sinto saudade, quando escuto a voz dele aqui no rádio, do doutor Gilvan Freire. Este homem me fez um favor, não só a mim, como um grupo de árbitro, eu acho que ele nem lembra mais, Marcelo. Se você fazer com que ele venha escutar esse áudio, e ele, não sei se ele vai lembrar, que é um negócio que foi há 15 anos, 18 anos atrás, a gente passava por uma situação grande dentro da arbitragem. Na época, você parece fazer televisão no esporte, parece que era. E correu um boato nos bastidores que o 13 de Campina Grande tinha uma fita guardada envolvendo eu, Marcos Souza, né, esse que vos fala, Manuel Vilarim, Marcos Trindade e Paulo Roberto de Moraes. E essa fita, o 13 perdeu o campeonato para o Botafogo e começou a rolar dentro de Campina Grande que a arbitragem foi direcionada, porque o 13 tem uma fita com esse exato aqui, mas não quer divulgar. Em suma, isso chegou ao conhecimento da doutora Rosilene e ela relacionou os quatro e ela julgou a gente sem ouvir. Ela não chamou nenhum de nós lá no gabinete dela para nos escutar. Simplesmente quando ela ouviu o boato, quem dizia que tinha essa fita era um tal de Viana. Eu acho que você conhece ou conheceu esse tal de Viana. Não sei nem se ele é vivo ainda hoje. Então, ele trouxe ao conhecimento da doutora Rosilene, e a doutora Rosilene, por sua vez, mandou, na época, bater um ofício para a Confederação Brasileira de Futebol, tirando o nome de Marco Souza, de Marco Trindade, Manuel Vilarim e Paulo Roberto de Moraes da relação dos quadros da CBF. Essa relação ela foi enviada, de fato e de direito. Ela foi enviada para quando a relação nacional fosse sair, o nome da gente não fazer parte mais desta relação.
2: Eu tenho um resto aqui da participação de Marcos, mas depois do intervalo, né? Vamos cumprir.
7: Um abraço grande, Marcos.
2: Ele tem um restante aqui que ele não concluiu nessa primeira participação. Daqui a pouco a gente coloca o restante da participação do nosso Marcos. Depois, enquanto isso, enquanto vocês vão no intervalo aí, tem um amigo nosso aqui no estúdio que não tem intervalo. Com ele não tem intervalo. Entendeu? Direto aqui no prato. Isso porque Manel Sertanejo está preparando uma costela de porco lá. Manel Sertanejo.
7: Não tem problema nenhum de comer dois pratos em lugares diferentes.
2: Né? Não tem problema não, né?
0: Primeiro e segundo tempo.
2: Até porque no caminho faz-se a digestão.
7: E então?
2: A digestão. Então tá resolvido.
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1: Marcelo José. 13 horas 25 minutos na Paraíba, 1 da tarde, 25 minutos. Estamos de volta com o programa A Voz da Paraíba desta sexta-feira. Registrar aqui duas questões. A primeira é que eu recebi uma reclamação de moradores lá do Valentina de Figueiredo. Do que se trata? Um poste. Eu até estou fazendo uma pesquisa para saber se a legislação, algum regulamento normativo fala sobre a questão de durabilidade desses postes de energia elétrica. Porque eu postei hoje uma imagem de um poste que está com as ferragens expostas, as ferragens, e ele está bastante deteriorado. E como ele fica numa esquina, ele pega uma fiação de um lado e ele pega uma fiação do outro. Então, ele está inclinado para a rua, né? Como se fosse cair. E aí eu postei e imediatamente outra mulher disse, olha, na minha rua eu tenho um poste aqui na rua que eu moro, exatamente nessa situação. E aí me veio a seguinte questão, você ligando para a Energisa, o que é que eles vão fazer? Já mandamos para a Energisa ir na rua fazer uma avaliação, se é só impressão dos moradores, mas as imagens são chocantes, porque tanto embaixo está tudo muito corroído, rachado, poste rachado, como a parte de cima também. Aí eu vou pesquisar para saber a durabilidade desses postes e para saber como é que a Energisa faz, se ela chega lá, ela fazendo lá uma análise, ela vê se é necessidade de trocar o poste imediatamente ou não. Ou se essa preocupação dos moradores não faz sentido nesse momento. Uma é isso, essa é uma questão. A outra questão é o passeio ciclístico que vai acontecer no próximo domingo, dia 17. 7 horas da manhã é a concentração lá no Bar do Santos. Santos Bar. Ele tem esse bar há muitos anos lá no Castelo Branco. E esses últimos 4 ou 5 meses, ele não pôde abrir o bar, que é a renda dele, para pagar a feira dele, as contas dele. E nesses últimos 5 meses, Santos não conseguiu abrir o bar, porque ele está num tratamento sério de saúde. Então, os amigos de Santos resolveram fazer um pedal solidário no próximo domingo. A inscrição custa R$30. Cada um faz a sua inscrição por R$30, lá com Márcia da Enduro Bicicletas, lá na Enduro, na loja da Lagoa, ou ligando para Márcia, né? Faz o Pix para Márcia, ela manda os seus dados com o número, porque no domingo vai ter o passeio ciclista, saindo ali daquela rotatória do Castelo Branco, indo pela universidade, aí entra no Parque das Três Ruas, no Bancários, vai lá na frente e volta pelas Três Ruas, depois segue pela Matos Cardoso, é aquela rua perto da Doroteias, que vai como quem vai saindo lá do Castelo Branco, lá para a Praça do Miramar, só que quando chega no posto de combustível, volta, faz o retorno, volta pela Avenida Presidente Castelo Branco. E aí volta a rotatória, volta para a universidade, enfim, é um roteiro que vai dar mais ou menos 50 minutos, uma hora, um roteiro pedal devagar, bem devagar, porque adolescentes podem participar, idosos, porque o pedal é solidário em favor de Santos. Custa R$30, vai ter café da manhã com frutas, um banquete de frutas lá para todos os ciclistas presentes. Depois vai ter uma feijoada e vai ter o sorteio de brindes. Entre esses brindes tem uma bicicleta de 21 marchas, doada pela Enduro Bicicletas. Vai ter outros diversos brindes. Então vai ser uma manhã que envolve esporte e solidariedade ao nosso amigo Santos. Doutor Gilvan, 13h29, e a política estadual, qual é a sua? Eu acho que a política estadual, eu acho que o eleitor mesmo, doutor Gilvan, ele só começa a se envolver com a eleição lá depois das convenções, lá depois de julho e agosto, porque agora uma pessoa, quem é a atividade da gente, tem esse envolvimento com a política, mas o povão que tem que trabalhar, acorda cedo, pega 2 ônibus, gente na faculdade, às vezes não está muito ligado nessa questão da política, né, das eleições. Mas nós temos aí Efraim, que a vice deve ser a esposa de Bruno Cunha Lima, Nós temos Lucas Ribeiro, governador, que a vice pode ser Rafaela Camaraense. Essa notícia vem se fortalecendo, Rafaela Camaraense. E tem Cícero, que o filho é, que o vice é o filho de Cássio, Diogo Cunha Lima. Então, mas eu acho que, por enquanto, doutor Gilvan, o povão mesmo não está ainda envolvido com essa história de campanha eleitoral.
2: E nem vai se envolver também rápido, porque vem aí a Copa do Mundo, né, e na medida em que a seleção brasileira possa fazer algum papel positivo, algum papel bom, aceitável pelo menos, ela vai despertar mais interesse, se bem que hoje desperta pouco interesse, mas naturalmente por conta da crise, né, de improdutividade da seleção brasileira. Então, o que é que a gente pode imaginar que vai acontecer? Vai acontecer ainda a questão do vice de Efraim Filho, vai acontecer nessa área de Efraim, vai acontecer ainda... vai se verificar ainda o que poderá acontecer a Flávio Bolsonaro, além do que está acontecendo, né, Flávio Bolsonaro, se ele tiver recebido o dinheiro de Vorkari e tiver passado para a empresa que produz o filme sobre o pai dele, se ele tiver acontecido isso, então eu acho que ele tem uma retomada da atividade política e a sua candidatura a presidente da República, retomará relativamente bem, né? E ele tem também uma capacidade boa, se isso acontecer, ele terá uma capacidade boa de reação, porque ele precisa também reagir. O que faz medo é o seguinte: primeiro é que ele, como eu tinha dito anteriormente, ele pertence à elite política do Rio de Janeiro, que é péssima, né? Uma das mais corruptas do Brasil, se bem que a corrupção está muito generalizada, quer dizer, está muito espalhada, está muito nivelada, né? Está muito horizontalizada. Então não tem mais nem menos corrupto, tem corrupto. O que leva os políticos da atualidade a sequer nem mesmo falarem sobre corrupção. Quer dizer, você não tem nenhuma pessoa aí falando sobre o combate à corrupção, né? Raramente você tem uma pessoa que fala sobre isso. Mas parece que é o seguinte, que está fora de cogitação você defender, enquanto homem público ou candidato a um cargo eletivo, né, você defender o combate à corrupção. Então está esquecido, né? Está no marasmo. E está também ocultado porque, né, a corrupção envolve as principais figuras da República, a partir de presidente da República, de seus ministros, né, do Congresso Nacional, da Suprema Corte. Né? Agora eles tiveram um alívio com esse episódio de Flávio Bolsonaro, porque o governo e seus auxiliares na Suprema Corte, que está calada, né? A Suprema Corte, de ser tão falastrona, ela está agora calada, está silenciada, porque explodiu o míssil, explodiu dentro da Suprema Corte, né? Atingindo vários ministros, né? Fora o que ainda vem por aí, certamente vem muita coisa ainda por aí, na medida em que vai se descobrindo pelas investigações o que tem acontecido aos outros ministros da Suprema Corte. Né, mas a corrupção está tão alastrada e tão na alma da conduta política dos políticos brasileiros, que você não tem ninguém defendendo o combate à corrupção. É como se tivesse abolido. Olha, se fala tudo sobre menos o combate à corrupção, porque se falar sobre corrupção, e se falar sobre combate à corrupção, vai enlamear, né, as eleições todas sem ninguém para escapar. Está um ou outro que pode escapar, mas quase todos estão envolvidos. Então sobre esse aspecto, o que pode acontecer com a candidatura de Efraim, na medida em que Flávio Bolsonaro possa se justificar bem, eu acho que ele retoma a candidatura dele. Né? Para mim, tanto é desastrosa a dele quanto a de Lula, mas enfim, ele pode retomar a sua candidatura a presidente da República. Aliás, ele não está nem desistindo de candidatura, nem cogitando disso. Né? Mas ele pode salvar a candidatura, pode ressalvar a candidatura, e ele pode enfrentar, né, o combate sistemático que o governo está fazendo, o governo e seus auxiliares estão fazendo contra ele, né, por conta desse episódio da empresa que produz o filme sobre o pai dele. Então, Efraim pode sofrer impacto também, acho. Na medida em que Flávio Bolsonaro vinha dando certo, e estava já ultrapassando Lula em quase todas as pesquisas no segundo turno, na medida em que isso acontecia, Efraim ia se fortalecendo como candidato do bolsonarismo aqui na Paraíba. Não é uma receita exata, né, de que Lula vai eleger ninguém na Paraíba ou o Flávio Bolsonaro vai também eleger Efraim aqui na Paraíba. Isso não é uma receita pronta, não é uma receita exata. Isso é apenas uma possibilidade de ancorar a candidatura. Quer dizer, Flávio Bolsonaro ancorar a candidatura de Efraim Moraes e Lula ancorar a candidatura de Lucas Ribeiro, já que Cícero vai provavelmente ir pelo meio. Então, Efraim vai passar um período aí de, digamos, de um certo vazio, né? Esse período é um período para se ver se a candidatura de Flávio sobrevive, se ela contamina ou não a candidatura de Efraim Moraes, e se ela dá um prejuízo grande, já que Efraim não pode ter prejuízo, que dos três, ele é o terceiro ainda, né? Segundo as pesquisas, ele é o terceiro menos votado. Agora, indo para o campo do governo, eu vejo que Lucas está presente diariamente na mídia paraibana, né? Além de ter contratado certos setores da imprensa local, tem até a questão das pesquisas que estão fraudadas, né? Se isso está se queixando de que tem fraude, a Justiça Eleitoral já está aí investigando, acho que dois ou três institutos, né, Marcelo? Já tomou
1: prova. A Justiça Eleitoral já suspendeu divulgação de resultado de duas empresas de pesquisa aqui na Paraíba.
2: E então, por aí você tira, né? Então, se é um crime
1: todo
2: isso.
1: Todo ano eleitoral é o mesmo problema.
2: Mesmo problema.
1: A gente vai
2: problema.
1: Debater.
2: E o problema é que são as mesmas pessoas que estão por trás. Não mudou em nada. Todo mundo sabe, nos bastidores, todo mundo sabe quem são essas pessoas, mas essas pessoas são muito, digamos, muito cínicas, né? Elas não se tocam, querem ganhar dinheiro, e dinheiro nessa hora tem, especialmente dinheiro oficial, dinheiro do Estado, do Tesouro Público, dinheiro de governo. Então, tirando de lado essa questão das pesquisas, eu estou falando de um modo geral em uso indevido de meios de propaganda eleitoral falseada, como essas pesquisas elas servem também como meios de aliciamento, né, de opinião pública, meio de que tentam aliciar a opinião pública, se bem que pesquisa nunca elegeu ninguém aqui na Paraíba, quer dizer, por si mesma. Quer dizer, uma pesquisa não tem a capacidade de eleger, mas tem a capacidade de influenciar. Uma eleição, por exemplo, se for decidida por poucos votos, ela tem, criando uma realidade falsa, ela pode até, né, turbinar uma candidatura que está precisando de um pouco só de ajuda para poder ganhar as eleições. Isso pode, né? Mas isso é crime eleitoral. A justiça é muito desaparelhada, a justiça eleitoral é muito desaparelhada. Nunca fui favorável à existência de justiça eleitoral. Quem devia estar cuidando disso era a justiça comum. Cria-se uma justiça eleitoral para funcionar só em período de eleição. E é muito cara e também muito desprovida de meios técnicos, né, para realizar o controle das eleições. E dá no que a gente vê, quer dizer, a corrupção cada vez mais se alastra, cada vez mais interfere nas eleições, né, a distribuição de dinheiros e cargos. Só ontem no governo do Estado foram nomeados para 4 ou 5 ex-prefeitos, né, para cargos na administração, cargos grandes, bem remunerados, cargos de primeiro escalão. O que a gente tem de lamentar é que, dependendo de quem seja o governador, mas sendo ele candidato à reeleição, então os abusos são manifestamente gritantes, né? Todo mundo vê, todo mundo sabe, né? Saiu a decisão agora do Tribunal de Justiça da Paraíba, de um desembargador, recebendo a denúncia contra membros do governo, né, que estão por trás das cestas básicas, da distribuição de cestas básicas, dos programas alimentares do governo. A gente vem dizendo isso já há muito tempo, de que tem corrupção nesse meio, distribuição de cestas em troca de voto, né? O escândalo do Padre Zé, que movimentou mais de 300 milhões de reais, e tem abusos aí de 20 milhões de reais, 30 milhões de reais, né? Só o Padre Agídio, na sua santa boa fé, né, ele fez uma fortuna, amealhou uma fortuna com a corrupção. A igreja não toma providência nenhuma, me bato sempre com isso, porque não tem por que a igreja silenciar diante de um torpedo que caiu no seu colo, um torpedo de natureza moral. A igreja não se manifesta, né? Até a rolar agora o arcebispo como testemunha do processo, eu não sei quem arrolou, sei que ele está rolado, né? Ninguém sabe se, qual é o objetivo, se é botar para ele defender algum criminoso, né? Para depor em favor de algum criminoso, ou é do Ministério Público. Eu não sei se há, você sabe, Marcelo, se ele é testemunha do Ministério Público? Ou do...
1: Não sei. Então, sei que ele foi arrolado como testemunha, não sei se pela defesa ou pelo Ministério Público, o arcebispo, né?
2: Exatamente, o arcebispo. Então, a gente tem de...
1: O que eu sei é o seguinte, que o arcebispo não pode dizer que não sabia de nada. Ele não pode fazer igual Lula, né? Eu não sabia, não sei.
2: Não sabia, porque as instituições são da igreja, ele é superior nessas instituições.
1: As condutas se prolongaram por um longo período.
2: Se prolongaram por muito tempo, né? O padre Agito chegou a comprar carro, parece, para a diocese, né? Então, a máxima é conivência possível de um setor que precisa ter confiabilidade pública. E o arcebispo, de modo geral, sempre tem, mas ainda na Paraíba o histórico de arcebispos muito bons, mas não tomou providência nenhuma, a igreja por si mesma não tomou providência nenhuma contra os abusos cometidos no padre Zé e a roubalheira, envolvendo inclusive agentes políticos e agentes públicos. Agora você leva em consideração que se não forem tomadas as providências, que estão sendo, a meu ver, de forma correta pelo desembargador que preside as investigações, porque ele é um cara muito resoluto, muito íntegro, um desembargador que tem uma história de vida e de família no judiciário, porque, em outros casos, por exemplo, aí foi decretada o sigilo do processo, né? Está ocorrendo em segredo de justiça. Nesse caso, não está. Aliás, por que deveria estar? Como no outro processo aí, de um deputado, incorreu em segredo de justiça, ainda está. Por que deveria estar? Não tem nenhuma razão para isso. Porque é o ano eleitoral, que seja no ano eleitoral para o cara se explicar, para o cara se defender, para o cara não se deixar tragar pela denúncia. Mas as denúncias são graves demais, por isso que são capazes de tirar essas figuras até da vida pública. No caso do padre Zé, por exemplo, as figuras estão disputando a eleição. Vão ser condenadas, provavelmente, porque o procedimento até agora investigatório é bom, é correto, né? Mas não sei se está faltando a presença de agentes políticos que se envolveram também na transação maléfica lá para o padre Zé, que destruiu a imagem do sacerdote virtuoso, né, que foi padre Zé, e a obra dele. Mas isso está contaminando e vai contaminar mais o processo estadual.

distribuídas para as pessoas que agora estão denunciadas, né, que é Tibério Limeira e Poliana. Os dois estão denunciados e a coisa é gritante e o processo vai se tornar público porque não tem segredo de justiça. E para a gente ter uma ideia de como é que funciona a coisa a nível de governo. Quer dizer, o governo não tem transparência nessa área social, né? O candidato teve que pagar por isso, teve que pagar o candidato por uma obra que, para ele, é uma obra importante porque ele saneou o Estado, que na verdade ele recebeu o Estado saneado, na verdade, né? Para ser justo, ele não saneou nada, mas ele deixou 4 milhões, 4 bilhões de reais em caixa. E esses 4 bilhões de reais vão ser discutidos na praça pública, né, como uma coisa nefasta aos interesses da sociedade. Quer dizer, o governante de um Estado pobre, que fica com 4 bilhões em caixa para passar ao seu sucessor, né, para ele usar esses recursos no ano eleitoral, enquanto a população precisa de mais recursos para atender suas demandas na área de saúde, segurança pública, de modo muito especial, falamos aí isso há pouco, né? E também na área de educação. Quer dizer, você termina, a eleição termina abrindo uma oportunidade para que as pessoas travem discussão sobre esses temas são sensíveis, né? E que envolve também corrupção, desmando, incompetência, omissão, né? Falta de ação, que já é omissão. E isso pode refletir no candidato do governo. Mas o candidato do governo, ele está fazendo uma distribuição tão profunda de recursos e cargos públicos para fins políticos e eleitorais, né, que está tão empolgado com 4 bilhões em caixa, né, que está, de qualquer forma, sendo noticiado. Todo dia tem noticiamento de prefeito que apoia o governador. Essa questão do prefeito a gente já sabe, pelo histórico de outras eleições. Prefeito mudam no curso da campanha, basta que encontrem aí uma chance de identificar o favorito da campanha. Eles mudam de lado, né, mas é o que o atual governador, Lucas Ribeiro, tem, né, para apresentar, que aparentemente é um sucesso. Quer dizer, todo dia está anunciando apoio de prefeitos, né? Tirando prefeitos até da oposição, como é o caso de alguns prefeitos do PMDB que saíram para votar em Lucas, né? João Azevedo está estável, né? Não sei se ele está perdendo votos, mas sei que tem muitos prefeitos tramando contra ele, só pode redundar em perdas eleitorais, e ele não tem como recuperar o que perdeu, porque ele já não está mais no governo, o governo é outro, e eu não sei se o governo, como instituição, abraça a candidatura dele, tanto quanto abraça a do próprio governador na reeleição. E Cícero Lucena, finalmente, Cícero Lucena, que é o candidato, a terceira via, né? Sendo o candidato, segundo as últimas pesquisas, até me falaram que está para sair uma pesquisa essa semana, uma pesquisa de um instituto idôneo, né? E Cícero não tem perdido votos. Só perdeu o voto numa pesquisa dessas que estão sendo, nessas duas pesquisas, desses dois institutos que estão sendo questionados na perante a justiça pelo cometimento de fraudes. Então, se isso está fazendo o que sobra, né, para um candidato que não pode ajudar prefeitos e nem a vereadores na extensão com que o governo do Estado atua, né? Só de pessoas ilustres em âmbito municipal. Lucas deu quatro, cinco empregos grandes ontem, o que significa que está dando empregos menores, que não está saindo nas publicações nem no noticiário. Mas Lucas está fazendo a campanha dele, também dentro da lógica da reeleição, que é usar o cargo para garantir a reeleição de quem já foi eleito. Então, acho que Cícero, vamos aguardar a pesquisa, acho que Cícero está batendo aí a casa dos 32%. Né? Não me assustaria que ele tivesse um pouco mais, né? Mas acho que Lucas, apesar desse apoiamento ostensivo que ele tem recebido de prefeitos e tem ido buscar esse apoiamento e tem dado reciprocidade, eu não sei se Lucas cresceu, tem de ver o crescimento dele, né? A verdade é que eu acho que ele está produzindo mais imagem para a mídia do que esperava, né? Acho que ele está construindo a candidatura dele
e a candidatura dele passa a ser competitiva, tem esse episódio.

0: É para aí que ninguém sabe para onde vai. E o de Cícero Lucena, que está construindo bem, já escolheu o seu vice, acho que repercutiu bem, especialmente na Borborema, né, no compartimento da Borborema. E eu acho que Cícero, daqui na próxima semana, já deve ter um noticiamento de pesquisas de opinião pública.
1: Muito bem, 13h49, tem dois ouvintes aí trazendo opinião. Marcos Patinha e também o nosso Rodrigo do Bancários.
2: Boa tarde, Marcelo. Boa tarde a todos os amigos do programa Voz da Paraíba, todos os ouvintes. Uma boa tarde aí para o Dr. Gilvan Freire, como sempre, né, na sexta-feira. Estou aqui, Marcelo, na sua escuta, como sempre também aqui é Rodrigo dos Bancários. Marcelo, é interessante porque nenhum parlamentar do PT assinou a CPMI do Master, né? Como também esses parlamentares do PT foram tudo a favor da taxa da blusinha. Aí agora o governo libera a blusinha. Aí esse pessoal fica posando de bom moço, como se tivesse uma obra deles, rapaz. O governo tirando um imposto que ele mesmo botou, e nesse negócio do Master, nenhum deles assinaram. É muita hipocrisia, viu, o que acontece no nosso país. E tem gente que ainda não vê isso, Marcelo. Uma excelente tarde para vocês aí. Um ótimo final de semana, Marcelo.
1: Próximo ouvinte, o nosso Marcos. Marcos Souza.
3: Se é na época um grande homem que dava muito atenção aos árbitros, uma pessoa ímpar, discreta, educado e sempre estava no meu da arbitragem, sempre falando com a gente, contando uma coisinha ali, outra aqui, e a gente admirava o cara. Quem era? Sebastião Sátiro, o famoso Basto. E que, por sua vez, ele tinha livre arbítrio no escritório de doutor Gilvan Freire. E quando o Basto soube dessa situação da gente, Basto chamou nós quatro, coisa que quem era para ter feito na época era a doutora Rosilene. Basto fez, chamou a gente lá no sindicato dos árbitros e disse: o que é que está passando com vocês? Contamos a ele tudo direitinho e Basto disse: essa fita existe? Perguntou a gente. A gente disse: Basto, você procura entrar com Viana, procura ouvir essa fita e depois você faz as suas conclusões e leva a doutora Rosilene. A gente já está prejudicado, a doutora já emitiu o parecer dela, já mandou a relação para a CBF. O que nos resta agora é só lamentar e a gente depois colocar esse homem na justiça. Basto disse, era uma sexta-feira, Marcelo. Basto disse, fiquem calmos, que eu vou ter uma reunião com o doutor Gilvan Freire e ele vai resolver esse caso para vocês. É aí onde eu devo esse favor, eu quero conhecer esse homem pessoalmente, dar um abraço e agradecer. Era para ter agradecido na época, mas um motivo, eu viajei para a África, eu não sei os meninos aqui o que fizeram, que eu trabalhei, depois que eu deixei a arbitragem, eu fui para Angola trabalhar na África. E levei isso dentro do meu coração, esse favor do doutor Gilvan. Doutor Gilvan não escutou a gente, mas colocou um porta-voz, senhor Basto, para falar com a gente. E Basto levou para ele toda a narração, né? Levou para ele, ele comprou a ideia, disse que ia falar com a doutora Rosilene, e mandou um recado por baixo, que a gente pudesse ficar tranquilo. Na segunda-feira, o doutor Gilvan Freire falou com a doutora Rosilene, e às 18 horas, Basto liga para a gente dizendo que o ofício iria se tornar sem efeito. Então, esse favor, essa piedade, esse lado humano feito para o doutor Gilvan Freire, eu guardo até hoje. Na primeira oportunidade que eu tiver, estiver aqui em João Pessoa, eu vou passar aí na sua rádio só pessoalmente agradecer e dar um abraço a ele. É isso que eu queria trazer para você, esse agradecimento em viva voz e depois pessoalmente, se Deus quiser, eu falarei com ele. Forte abraço para você, Marcelo, e sempre estou ouvindo esta grande e maravilhosa rádio a 100.5 com você no comando. Obrigado, meu irmão. Forte abraço.
1: Um abraço, Marcos. Venha numa sexta-feira, que a gente já sai daqui direto para comer ali uma galinha de capoeira, um feijão verde, uma costela de porco, perto da federação, inclusive, viu, Marcos? Esteja convidado. A não ser que você queira esticar e já ficar para o Arena Líder, que é o debate que começa logo após o programa Voz da Paraíba. Daqui a pouquinho tem Arena Líder, né, Wellington?
4: Sim, Marcos Souza tem um bom papo, tem muitas histórias, Marcelo. Luceninha
1: que
4: trabalhou durante muito tempo na federação, paraibano de futebol, o doutor Gilvão o conhece, pessoa que a gente tem uma estima muito grande, está sempre a acompanhar aqui a nossa programação, o Lucenia. 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
1: Grande o Baldo.
4: É, botafoguense. 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Tá todo mundo com a gente, um abraço a todos. Daqui a pouco tem a Arena Líder e o craque está aqui, o volante de luxo Gilberto Lira.
1: Ele só não joga melhor do que o irmão.
4: Gilvão. Gilvão era estilo Falcão.
1: É, isso aqui era bom, mas Gilvão era...
4: Esse aí já era estilo Zé Alberto, pegador.
0: Eu sempre fui o melhor.
4: Gilvão também, né?
5: A minha obrigação era tomar a bola e dar para Marcelo. Marcelo era quem era o cabeça pensante. Eu não tinha obrigação de armar a jogada. Eu tinha obrigação de destruir os adversários e passar para Marcelo.
4: Se saiu bem, tá vendo aí? Se saiu bem.
1: Rapaz, vou te contar, viu?
4: De mestre, saída de mestre. Destruir e dava para você fazer o que quisesse.
1: Ele não só destruiu o adversário, destruiu a bancada toda. Vamos para o intervalo.
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1: Vamos nessa, galera. Boa tarde pra você de casa. Boa tarde, você, amigão. Boa tarde, você, amiga. Boa tarde, torcedor brasileiro. Boa tarde, galera que se liga no futebol. Boa tarde, galera que se liga no esporte. Tá começando mais uma Arena Esportiva. A nossa Arena Líder. Nossa resenha semanal. Todas as segundas-feiras. O pessoal agora tá se animando aqui nas sextas-feiras também. Tá dando voto. Tá dando coro. Voto também, tá dando coro por aqui, aparição a gente faz, né? Nosso encontro é na segunda, mas tem jogo segunda-feira, tem jogar segunda-feira. Daqui a pouquinho eles vão comentar. As feras estão por aqui, os campeões de bola e os campeões de microfone também.
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1: 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Boa tarde, galera. Vamos começar com ele, no sentido horário, Wellington Alves. Boa tarde, Wellington. O Pérola. Boa tarde, Wellington.
3: Boa tarde a você, garotinho. Boa tarde a todos que estão a acompanhar aqui a nossa programação. A gente agradece essa crescente audiência, o pessoal aqui da bancada, e é evidente que tem muitos assuntos a serem abordados. A gente já começa aqui agradecendo ao Sopinha Botafoguense pela audiência. Obrigado, Sopinha. Ramos Bernardino, meu Ramos, amigo do Everaldo da Rua do Colégio, Ramos Botafoguense, Santa Ritense, zagueiro de luxo. Obrigado, Ramos, pelo carinho da audiência. Também o Zema Hortifruti lá no Ceasa, e ainda o Ari Roda Viva, os botafoguenses torcendo pela reação do alvinegro da Estrela Vermelha nesse momento que está vivendo de negatividade dentro da Série C. Mas duas vitórias, vencendo ainda de Limeira e o Maringá, ou mesmo empatando com o Ituano, já coloca o Botafogo no G8. Aí tamanha a importância de se vencer dentro de casa, e até hoje está pagando um preço muito alto por não ter ganho do Floresta. Também o desembargador Fred Coutinho, a família Coutinho, sempre acompanhando a nossa programação, garotinho.
1: Beleza, Wellington, boa tarde para ele. Gilson Alves, alô Gilson, boa tarde, querido.
4: Alô, garotinho, boa tarde a toda a bancada, Gilberto Lira, Raminho, professor Ferreira, Wellington Alves, você, garotinho, no comando aí da nave maior da 100.5. E o boa tarde todo especial aos nossos internautas e ouvintes, né, com esse compromisso firmado, sempre nos acompanhando. E o Botafogo aí, contra o Inter de Limeira, pode ter de volta alguns jogadores que estavam entregue ao departamento médico, ao DM. Pode ser o caso até do Ian Souto, e o Varela pode estar de volta aí, meu caro garotinho, compondo o elenco da equipe do Botafogo.
1: Professor Ferreira, cordial abraço, boa tarde, querido. Tudo
5: boa
1: na paz?
5: Boa tarde, meu amigo, garotinho. Boa tarde toda a galera que compõe essa fantástica equipe aqui, comandada, como meu amigo Justo disse, por você, garotinho. É como você falou no início, só tem fera aqui, então vou dizer o seguinte: isso aqui não é o Parque Arruda Câmara, né? Não é o Pacaruda,
1: mas
5: não,
1: só, mas tem fera.
5: Só tem fera mesmo. Mas, garotinho, um prazer renovar.
4: Valeu, é minha vizinha.
5: Né? E daqui a pouquinho tem coisa, velho. Tem coisa. O Wellington, não tem nadinha pra gente comentar hoje, né?
3: Tem nada
5: de Botafogo.
1: Tem muita
5: Botafogo
1: coisa.
5: Começando por 11 goleiros que já passou por ele, até o ponteiro esquerdo. Será que a gente exige hoje ponteiro esquerdo, ponteiro dele? Não tem um setor desse que esteja funcionando, eu contento. E agora? E
1: Ramos, agora, garotinho? Do Ramos, boa tarde, querido. Corte e abraço.
6: Boa tarde, Wellington, Gilberto, Gilson, professor Ferreira, e uma boa tarde especial aí a todos os ouvintes. Foi isso que o professor Ferreira falou agorinha, rapaz, que eu ia comentar, né? Qual é o melhor jogador do Botafogo hoje, que é difícil a gente até dizer, né? Mas vamos embora, bola pra frente. Queria mandar um abraço também para o seu Luiz da Rua da Macaíba, garotinho, que me abordou dentro do mercado público hoje de Santa Rita, pedindo um abraço pra ele, viu? Valeu.
1: Show de bola. Gilberto Lira, custou, mas chegou, né, Gilbertão? Sua vez, boa tarde, querido.
7: Um abraço, garotinho. Abraçando você, eu abraço a todos da mesa. aos amigos internautas, ouvintes. Eu estive no treino do Botafogo.
1: Olha.
7: Foi lá o treino.
5: Eita.
7: E anote aí o que estou lhe dizendo aos senhores.
3: Teremos mudanças.
7: Anota aí. Teremos mudanças. O Botafogo começa a viver uma nova fase. Anota isso aí. E a sombra de Nenê, que cobria muitos jogadores, que atrapalhava muitas vezes, talvez esteja indo embora. E jogador que foi contratado a preço de ouro, talvez consiga ser o homem ou a bola da vez para o ressurgimento da equipe do Botafogo.
1: São muitos enigmas sua fala. Preciso que você explique ao ouvinte de casa, de forma mais clara.
7: Agora posso começar logo?
1: O senhor é um grande conhecedor do futebol. É um grande conhecedor do futebol, mas quem está em casa às vezes não conhece todos esses enigmas, né?
7: Eu fui ao treino do Botafogo essa semana, fui ao treino.
1: Pois não.
7: Mas sabe muito bem a grandeza do Nenê e a importância que ele tem para esse time do Botafogo. A gente sabe também que a sombra que Nenê causou, muitos jogadores não mostraram o futebol que tinha, porque tinha uma sombra por cima de tudo isso que abafava alguns jogadores que ainda não tinha tido oportunidade direta para mostrar o futebol. O Giovani, ele foi escolhido na ausência do Nenê, e algumas partidas ele começava bem, outras terminava mal, e no último trabalho com bola foi convocado Gabriel Tota.
3: Que anota, sempre entrou bem.
7: Anota esse nome. Jogador importante que veio o Botafogo caro, jogador que veio a preço de ouro, veio para resolver, não estava tendo oportunidade.
3: Mas quando entrava...
7: Entrava alguns minutos e dava conta do recado.
3: Poucos minutos.
7: E talvez ele seja agora o homem da camisa 10 nessa ausência do Nenê. E olha que a habilidade dele deu uma nova movimentação ao time Botafogo, e nós sentimos isso até na alegria, no sorriso do zagueirão Ian Souto, em saber que tinha um meio de campo muito rápido, muito arisco para o momento que o Botafogo precisa. O Botafogo contratou Gabriel Tota e Romarinho. Deu certo lá em São Paulo, lá em Minas. Romarinho continua ainda no período de transição.
3: Mais de 2 milhões de investimentos.
7: Mais de 2 milhões de investimentos.
5: Quase 2 milhões de 500, para ser mais preciso, 2 milhões e 400
7: mil. É um grande jogador. Chegou a hora dele e, pelo que eu vi, o Botafogo começa a mudar a história a partir de segunda-feira. Anota aí, senhores.
1: Sei não. Eu queria confiar na sua fala, não estou sendo pessimista, mas, Wellington, que cara é essa, Wellington?
3: Não, eu vou seguir...
1: O relator?
3: Vou seguir, assim, o relator Gilberto Lira e digo mais pelo que a gente está tendo a oportunidade de acompanhar em dias de jogos do Botafogo, os jogos fora da capital paraibana, ali lado a lado com os jogadores, nos bastidores, principalmente após a derrota lá em São Luís do Maranhão para o MAC, no vestiário, o Cadu Félix, pai do Felipe Félix, é um motivador, é um cabeça pensante, tá ali nos bastidores, acompanhando de perto, é um grande apaixonado, é um grande abnegado, o seu filho Felipe Félix tá botando milhões já há quase 2 anos dentro do Botafogo, e esses resultados aí não vêm agradando, tanto é que após a partida o Felipe Félix foi para suas redes sociais e disse que, assim como sofremos naquela goleada para o Campinense e fizemos mudanças e cobramos, não vai ser diferente a partir de agora. E esse testemunho que dá aqui o setorista Gilberto Lira, que acompanhou de perto toda a movimentação na Maravilha do Coturno, eu que estive em alguns jogos fora, principalmente o de Araraquara, que o time apresentou um futebol maravilhoso. Não esteve bem evidente na partida de São Luís, mas com relação ao que se propõe o técnico Marcelo Fernandes para realizar em termos de mudanças, em posicionamento de jogadores. O Gabriel Tota, a gente já defendia ele aqui em várias situações, que quando entrava, mesmo com pouco tempo, dava conta do recado. O zagueirão Simon, o Ramil mesmo, é admirador do futebol dele, e eu também não sou diferente. Então, mudanças virão para esse time do Botafogo, e eu acredito que já começa. Eu sigo o relator Gilberto Lira, neste jogo da segunda-feira contra a Inter de Limeira. Será um Botafogo totalmente diferente. 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
1: Então, peraí. Então quer dizer que a fala de vocês dois é uma fala que aposta um time C. Porque vocês mesmo que criaram aqui time A, B e C.
7: Não tem mais time A, B e C.
1: Não, vocês que criaram.
3: Mas tem um time de mudanças.
1: Vocês criaram. Vocês criaram.
7: Agora. É porque tinha
1: um brasileiro. Não, porque o que mata, como de Fabiano Gomes, que era Luiz Otávio que falava essa frase, e Fabiano Gomes traz sempre, o que mata a minha memória, o que me lasca. Aí vocês criaram aqui na nossa resenha o time A, time B e time C. Aí vocês agora estão topando pelo time C.
4: Foi na época de
1: Lisca. Esse é o time A.
4: Na época de Lisca.
1: Exatamente. Mas vocês criaram aqui. Sim, mas não foi eu.
8: Foi na época das duas competições.
1: Sim. Mas é a mesma competição. É o Brasileirão Série C.
7: Agora o Botafogo.
1: 2026.
7: As primeiras mudanças.
1: Não, peraí, eu tô falando sério agora. Sim. Eu tô falando sério, não tô brincando, não.
8: Você hoje nós temos o time A.
3: Poderemos ter um ataque com Tota, Rodolfo e Felipe Azevedo.
1: Pronto. Pode sim. Tota, Rodolfo e Felipe Azevedo. Isso é o quê? Time A, B ou C?
3: Não tem mais isso. Não tem mais isso.
1: Pronto, tá certo, tá bom. Tá bom.
7: Primeira mudança.
1: Então eu vou guardar isso, viu? Eu posso apagar?
7: Pode apagar.
1: Pronto, tá certo.
7: E joga a borracha.
1: Agora,
7: fora.
1: Esse momento que você tá mandando apagar, eu vou lembrar.
7: Olha.
1: Que você mandou eu apagar um dia.
7: Então você não apagou, tem que apagar não. Mesmo. Olha, as primeiras mudanças são mudanças de comportamento.
3: Time pra frente, né, Gilberto? Pra frente.
7: As outras mudanças são nas janelas, quando vai em reforço.
1: Claro, isso aí é lá pra frente.
7: O comportamento do time,
1: tem mais de 10 rodadas,
7: amigo. Segunda-feira é outro time,
8: Gilberto.
7: É diferente.
8: Gilberto,
1: deixa vai falar. Lá, do
8: eu
1: Ramos.
8: Eu sempre elogiava a Tota aqui, né? Vocês sabem, sempre elogiava. Mas eu sou daquela pessoa que eu digo que treino é treino, jogo é jogo. Eu só avalio o jogador no jogo, não avalio em treino. Né? Eu espero que Tota realmente, quando entre de primeira... Jogue do mesmo jeito.
3: Justifica que... o investimento,
8: isso. Ramil. Jogue do mesmo jeito quando entra no segundo tempo. Porque tem jogador que quando entra ali como titular, Gilson, não rende, não é, professor?
7: Você me permite.
8: Isso é normal.
3: Ratamoto mesmo é um.
7: Isso. Existe jogador. Se não tiver sequência, ele mostrar futebol, não. É preciso ter uma sequência para
8: mas, poder... Mas ele tinha, querendo ou não, ele tinha... Tendo uma sequência, mesmo entrando no segundo tempo, mas ele entrava todos os jogos.
3: Né? Ramil, tu quer ver o cúmulo, Ramil? Tu vai, tu não perde o raciocínio, não. Tu quer ver o cúmulo? Era quando Thalisson ficava fora da relação. Pra mim, era a mesma coisa. Você engolindo a bola no Botafogo e no Nacional de Patos, daquela campanha do Campeonato Brasileiro, que até o Bahia veio jogar lá na cidade de Patos.
8: Então, tiramos a invencibilidade do Bahia naquele jogo.
3: Então, eu quero dizer o seguinte, o Lisca estava fazendo realmente coisa que o torcedor se chateou. Deixou Thalisson, deixou outros jogadores do banco de reservas que sequer pegavam relação.
7: Quem são os principais valores do Botafogo hoje?
8: Thalisson, Igor Maduro, Jonathan Varela e mais...
7: Mas eu gostei,
8: sabe de quem, Gilberto?
7: São os dois volantes que trabalharam no treino, avançando o Igor Maduro por um lado e do outro lado o Gabriel Tota.
8: Mas Thalisson...
3: Já me mandaram aqui.
8: Thalisson?
3: Aí, ó. Já me mandaram aqui que pode ter até uma mudança no gol. Luiz Daniel pode aparecer.
7: Pode reaparecer, né?
3: Reaparecer. Aí, ó, na direita que você tava lá e viu, Eric já tá totalmente recuperado.
1: Ô bola cara aquela do gol de
3: rebote,
1: viu?
3: Ô bola cara. Interessante esse time. E Gilberto vai concordar aqui,
1: tudo,
3: ó.
1: Rapaz.
3: Já tá nas redes sociais,
1: Gilberto. Mexe rápido.
3: Luiz Daniel... Eric Ian Soto, Igor Moraes e Bu.
1: Repete, aí, por favor, Eric, eu tava aqui pensando outra coisa.
3: Luiz Daniel, Eric na direita, a dupla de zaga Ian Soto, Igor Moraes e Bu. Aí Varela.
1: Voltou Ian Soto e voltou Igor Moraes. Aí, e Bu, mesmo time A, vamos lá.
3: Varela, Igor Maduro e Thalisson, que Gilberto
1: Valera, tem que ir. Thalisson, Thalisson sempre foi do A, vai lá.
7: Mas Thalisson não tava jogando.
1: Varela.
8: O meu campo é esse? O meu campo?
3: Varela, Igor Maduro e Thalisson. Você gosta.
8: Show, gosto.
1: Varela.
3: Igor Maduro e
7: Thalisson.
1: É o mesmo time, é Jonas Varela, é Jonas.
8: Tô sentindo que realmente vai ter...
1: É Thalisson.
3: Aí o ataque. Tota que Gilberto falou.
1: Pronto,
3: Gilberto,
1: Gilberto
3: que trouxe
1: só mudou
3: a participação
1: aí,
3: de Tota
1: só mudou
3: titular.
1: Isso.
3: Rodolfo Felipe Azevedo.
1: Pronto, mudou Tota que no lugar de Nenê. Em Felipe Azevedo e Rodolfo.
8: E pecado
1: só saiu. Não. A única mudança aí... A única mudança é que entrou Tota, Nenê não tá jogando.
7: Eu falei,
1: mas o goleiro a gente não conta não.
7: Eu falei a você,
1: é o mesmo time.
8: Não. Esses três do meu nunca jogaram.
1: Jogaram sim. Thalisson, Varela e Igor.
8: Não.
1: Jogaram sim.
8: Não, jogaram sim.
3: Pode ter jogado em substituição, mas entraram não.
1: Mas esse é o time A.
7: Não tem mais outro time, é o time A.
1: Esse é o time A.
7: E eu falei mudança.
1: única mudança aí é o Tota na, no lugar de Nenê.
7: A mudança importante aqui chama-se mudança de comportamentos. Jogadores decidiram mudar. O time, você vai ver segunda-feira, um time completamente
1: não, esse diferente. Time é um time melhor, esse é o melhor time para se colocar. Agora, cadê o Nenê?
9: Não, mas o Nenê tá se recuperando ainda. Nenê
7: tá no DM.
1: Pronto, esse é o time do Botafogo.
7: Caio tá no DM. Deixa eu ver embaixo que tá no DM mais. É.
1: Não, esse é o time, né? Pra se esperar alguma coisa, Gilson.
4: Não, enquanto não terminar a Copa, que Nenê foi comentarista da Cazé TV, ele não se recupera pra voltar a campo, isso é verdade, né? Olha, eu Gilberto Lira, meu professor, o Wellington Alves...
1: Ele falou, Nenê, não sei se é verdade, ele falou que só sai do Botafogo quando o Botafogo subir pra Série B.
4: Sim, mas não joga agora até a Copa. Tem um contrato, tem um compromisso, não
7: ele,
4: joga.
7: Ele já tinha um pré-contrato assinado
1: então encerrar, com a televisão então vai encerrar, então
7: antes
1: vai ficar...
7: de assinar com o Botafogo. E a direção do Botafogo, da SAF, já sabia e respeitou essa decisão do Nenê. Nenê já tinha um pré-contrato assinado bem antes de assinar com o Botafogo.
8: Antes de Gilson terminar, eu vou dizer, talvez seja o mal que venha para o bem, viu? Veja isso.
9: Eu tive um contato. Eu tive um contato. Eu tive um contato a propósito do que o Gilberto disse.
1: É porque, relação, é porque relação, Gilberto, assim, o que Ramiro fala, Gilberto, ele concorda.
9: Com relação à participação de Nenê comentando jogos na Cazé TV. Eu tive um contato com o Felipe Félix, que de forma gentil me respondeu de pronto. Eu fiz a pergunta se isso iria interferir. Na participação do Nenê aqui nos três, nos jogos do Botafogo, disse em absolutamente nada. E esse acordo, como trouxe aqui o Gilberto Lira, Felipe Félix, disse a mim que já estava tudo definido antes dele assinar com o Botafogo. O pré-contrato dele já tinha lá com a Cazé TV. Não vai atrapalhar nada. Tem muita gente querendo tumultuar o ambiente dentro do glorioso Botafogo. Vai ser um novo time, um novo tempo, uma nova história a partir da próxima segunda-feira. Vencer a Inter é de Limeira. Saulo vai para o banco de reservas. Andou tomando dois frangos no último jogo da Inter de Limeira.
7: Contra o Santa Cruz.
9: E o Botafogo vai ganhar o jogo aqui e vai começar a voltar ao G8 do Campeonato Brasileiro da Série C.
1: Teu é por aí. Teu vinte aí no ar. Chama aí o Elton. Vai lá.
9: Alô, você. Boa tarde.
10: Boa tarde, Elton Alves.
4: Arlindo de Bahia.
10: Que Deus te ouça aí, Elton, viu? Tô ligado aqui, tô com um abraço para Gilson Alves, Gilberto Lira, né? Aí o Elton Alves, o Pedro, né? E o garotinho aí, e toda aí da bancada. Ainda bem que o Eric tá de volta, né? Porque eu vou dizer uma coisa a vocês, esse lateral direito é Diogo, né? Diogo Mateus, até o cara. Eu assisti uns gols que o Botafogo levou, ele fica só olhando o cara chutar a bola para dentro. É ruim o lateral direito. Aí tem aquele, o PK, tá de volta não, né? O PK, né? Que vai entrar é o Bu, né, Ué? É o Bu, é o lateral esquerdo, né? Aquele e o Ian também, o Ian também é um zagueiro bom também, que merece ali estar. O Botafogo tem muita falta, né, desse zagueiro. Até a zaga é uma brincadeira. Agora você vê o garotinho. A torcida do Botafogo confia, comparece, aí a decepção. Aí por isso que o Romedão, rapaz, sempre eu vejo assim, o Romedão, aí ele fica vazio, porque a torcida não confia, sabe? Não confia. Aí a mídia, né? Convoca a torcida, faz o seu papel de convocar a torcida. Aí a torcida comparece, aí o Botafogo vai,
9: porque muita gente fica, né? Aí já fizeram a montagem.
10: Então, ah, espera que o Botafogo se recupere esse ponto perdido, né? Mais rápido possível, porque senão, mesmo, se permanecer assim. Agora você vê, tira um teto, não sei o que aconteceu com o Lisca, um treinador que já estava com a equipe pronta, um treinador que estava ajeitando o time direitinho, o time ia bem, campeão paraibano, que há 7 anos o Botafogo não ganhava um título. Aí tinha ali, aí manda um treinador que não conhece do futebol da Paraíba. Vamos ver se eu vou pedir a Deus que ele acerta aí, né? Então, essa é a minha participação. Obrigado aí pela oportunidade. Boa tarde aí pra vocês.
9: Boa tarde, Arlindo. Arlindo, olha, Arlindo é o seguinte: foi zagueiro, você foi jogueiro e sabe. Aqui na bancada a gente tem Raminho, que tem 8 títulos no futebol paraibano como jogador e 1 como comentarista aqui na 100.5, a FM líder. É justamente isso aí, Arlindo. O torcedor do Botafogo tem que realmente acreditar, o torcedor tem que apostar que é possível, sim, o time botafoguense sair dessa situação. E nada, nada melhor do que justamente começar o time botafoguense, essa reação na próxima segunda-feira contra um adversário que vem ferido, não vem bem no campeonato, a equipe da Ilha de Limeira. Volto a dizer, o goleiro Saulo tomou frangos, então o Botafogo tem tudo, mas tudo mesmo, para conseguir essa reação na próxima segunda-feira contra a Inter de Limeira no Almeidão. Agora é preciso que a torcida do Botafogo compareça, dê um voto de confiança. A gestão, a SAF, tem oferecido o melhor, as condições em nível de um time de uma Série B, então a resposta tem que vir dentro de campo. A reação, já existe aí essas modificações que serão feitas para esse jogo contra a Inter de Limeira. Esse campeonato, a diferença hoje, para quem está na parte de cima da tabela, o Botafogo é de 4 pontos e 3 para quem está na parte de baixo. Então, uma vitória contra a Inter de Limeira bota o Botafogo tranquilamente entre os 8 melhores colocados. Aí vai sair contra o Ituano para a partida do dia 25, busca um empate, vence o Maringá aqui e o Botafogo está de volta ao G4. Agora, para isso é preciso a mudança de comportamento, que isso está sendo cobrado pelo técnico botafoguense, e é possível sim essa reação. Craque Raminho.
8: Tava com o Gilson.
7: Então, craque Gilson.
8: Craque Gilson.
4: Só foi lá do lixão do Roger, no campo do 11, lá, bateu uma peladinha.
7: Mas é craque, jogava. Sim, era centroavante.
4: É ser craque daquela época do que ser de hoje, né? Hoje é a pedra de craque, então é melhor.
7: Tava peia e não corria. Era centroavante, eu me lembro.
4: Não, diga isso não. Nem de centroavante eu nunca joguei. Vamos ao ouvinte aqui, eu quero concluir da meu raciocínio. Vai, garotinho. Libera o ouvinte aí.
1: Tem aí.
4: Muito bem, vamos ao ouvinte. Alô, você.
1: Caiu.
4: Olha, Gilberto e o Wellington Alves, Raminho, professor Ferreira, vocês ouvintes. Aqui, Raminho, professor Ferreira e garotinho, são meus professores. Um pegou pelo um braço, outro pelo outro. Gilberto Lira e o Wellington Alves me trouxeram para o rádio. Não exatamente nessa equipe aqui, mas lá em Pedro Regis, na Litoral FM, eu já tinha uns passos na Rádio Sanhauá, mas no esporte foi Gilberto Lira.
9: Transmitiu uma Série B do Campinense.
4: 2009.
9: Nesse formato de Série B, o único que teve a oportunidade de participar até hoje foi o Campinense. Ninguém mais. No formato agora de 20 clubes, só o Campinense.
4: Muito bem. Então, enquanto jornalista, enquanto radialista, você teve presente, setorista, acompanhando o Botafogo, tem toda a credibilidade no que você está dizendo, porque você conhece, estava de perto, viu e sentiu. É diferente que eu estou comentando aqui o que você está me dizendo. Mudança de comportamento, acreditar e apostar. Eu não faço nada disso. O comportamento é você que está dizendo, porque você estava lá presente. Eu não aposto e eu não acredito na mudança do Botafogo. Até porque 15 pontos... A 15ª colocação com 6 pontos, e o Hélio falava de uma reação, óbvio. E outra, como comentava em sua fala o saudoso Ivan Bezerra, o dever de casa não é para ser feito? Então, lógico. Agora, se começa uma reação, faz o dever de casa e vem uma decepção em seguida. Teve a mudança de comportamento? Teve o acreditar? Teve o apostar? Aí é onde eu falo e repito, eu não aposto. Quero ver a partir de segunda-feira.
1: Sim. Eu não sei o que os meninos viram com a mudança.
7: Isso, Tomé.
1: Não, eu não. Não, eu
7: quando
1: não.
7: Vê.
4: É. Pra eu mim não... é. Não, pra claro, mim é. Porque, eu não, porque eu não, os resultados até hoje não me mostram sim, nada.
1: É o resultado, Gilberto.
7: Não, exatamente.
1: Não é o resultado. Não é o marketing. Não é o oba-oba.
7: Fizeram uma linha pra trás e esqueçam. Pra frente é a nova vida.
1: Perfeito.
7: Se vai ou não,
1: sim.
7: Aí não é comigo, mas que houve essa conversa, sim.
1: Sim, mas é isso que ele tá falando, o Gilson. Sim. Tá,
4: a conversa... uma coisa, rapaz, você...
1: Eu vou aguardar cartas, vou aguardar. Agora,
4: ter a confiabilidade não, como não. Torcedor, todo torcedor tem.
1: Claro.
4: Agora, você querer vender ilusão é diferente.
1: Exatamente.
4: Eu não acredito na venda de ilusão.
7: Eu exatamente. Acredito na mudança do Botafogo. Não é ilusão, eu acredito que eu vi no
1: o que
7: treino.
1: O que é que mudou? O que é que mudou?
7: Você vai ver quando o jogo tiver. Porque se eu for falar você...
8: Era isso que eu ia falar. Deixa.
9: Você não observou que no treino...
1: Mas por quê? Mas o que foi que foi o fator que mudou?
7: Me diga. Você vai ver no estádio.
1: O que foi?
8: Vamos ver no jogo segunda.
1: Foi o novo técnico? Foi Márcio? Foi isso? Foi o Marcelo? Foi o Marcelo?
9: Deve ter sido a motivação.
7: Eu não sei o que
1: houve. Porque se foi ele, já perdeu duas.
9: Não.
1: Foi o quê? O que é que você querendo dizer?
7: Estou falando, Diarotinho, que daqui para frente é uma história.
9: Não é o perdido.
7: O que houve no vestiário, a conversa que teve lá dentro, eu não participei. Então, o que eu vi no campo, na bola rolando.
1: Me explica aí, Raminho, o que é que é essa mudança aí? O
4: Gabriel Tota seria esse
1: Gabriel ponto Tota? Positivo?
8: Não, ele quis dizer a mudança de comportamento dentro de campo, né? Mas
9: isso é possível, Raminho? Diga aí.
8: É possível. Como é que isso acontece? Agora, como eu falei antes na minha...
1: Então você quer dizer que antes estavam fazendo corpo mole, é isso?
8: Não.
4: E tem mais. Essa ascensão vem com a ausência de Nenê.
1: Sim.
4: Aí é que complica mais ainda.
1: Tá deixando a transparência
8: no meu entendimento. Como eu falei, talvez essa ausência de Nenê venha para o bem do Botafogo.
4: Sim.
8: Porque jogando Nenê, eu sempre falava, Nenê, Felipe Azevedo e Rodolfo, do meu para frente ficava lento demais.
4: Mas fazia gols, viu?
8: Fazia gols, sim, fazia gols. Mas o meu campo abriu, o meu campo, era por isso que sofria gol também, né? Fazia gol, mas sofria, porque o meu campo abria. E Gilberto falava muito bem. Né? Porque, rapaz, todo jogo o Botafogo faz gol, mas todo jogo leva mais do que faz. Beleza, mas agora só que eu falava direto também aqui que o meu campo do Botafogo era muito aberto. Com essa escalação aí a coisa muda, porque eu sempre disse, tem que povoar o meu campo. O Botafogo jogava no 4-3-3. Aí o ataque lá com Nenê, Azevedo e Rodolfo. Aí o meio...
7: E Henrique Dourado.
8: Aí o meio com Giovanni,
1: entrava depois.
8: Dudu Nardini e um volante Itália. Só Thalisson marcando naquele último jogo? Aí, cara, não tem zaga que aguenta também, não. Não vamos colocar a culpa só no zagueiro. Professor.
1: Perfeito, Raminho.
5: Meus amigos, eu queria pedir licença e permissão a vocês para discordar um pouco em parte dos nobres companheiros.
1: Eu acho que tem ouvido, professor. Só rapidinho, professor.
5: Não, chamou ouvindo. Chama
1: ouvindo, professor.
5: Alô, você. Boa tarde.
10: Alô, Osmar.
1: Boa tarde,
5: Everaldo. Boa tarde, Everaldo. Manda as ordens, Everaldo. É o professor Ferreira, Everaldo.
10: Alô, professor Ferreira, um abraço. E para todos os amigos da bancada aí, viu?
5: Prazer, meu filho.
10: O Edson, eu tô aqui com Batista, Vanja, Manel Dia, Aurélio, né? Estando aqui o vigia do Maria Norina e nosso amigo Real escutando a programação aí. E muito querendo saber se o Botafogo, o atual, hein? Vai trazer algum goleiro ou vai deixar esse goleiro aí, Wesley? A pergunta é do menino que quer saber se vai chegar algum goleiro aí para o Botafogo. Um abraço e boa tarde,
9: Wesley. Gilberto Lira, diga aí, Gilberto.
7: Olha, não oficialmente que não foi nada contratado. O Botafogo só anuncia quando está no bid. Mas comenta-se nos bastidores que é um goleiro, dois zagueiros, um meia e dois atacantes. São essas as novas contratações que o Botafogo, inclusive, já está pré-agendado com os jogadores.
8: Nem um lateral, Gilberto?
7: sim, um lateral esquerdo.
1: Repete, Gilberto, então. Um goleiro,
7: dois zagueiros, um lateral esquerdo, um meio-campista e dois atacantes.
1: Sete.
7: Sete jogadores estão para desembarcar na Maravilha a qualquer momento. Mas ele só anuncia depois que está no BID. Botafogo tem essa história que não anunciar ninguém antes de estar no BID. Primeiramente aparece no BID para depois ele anunciar.
1: Mas Gilberto, como é que funciona? Sai sete, entra sete, é assim que funciona, Gilberto? É assim, é? Não necessariamente, né?
7: Não necessariamente. É questão de segurança.
1: Isso aí é uma questão, né?
7: De segurança, é maturalidade das pessoas que estão agora contratando para o time Botafogo. Você inclusive vê? Foi mudado até...
1: Minha pergunta é se entra sete, sai sete, não necessariamente, né?
7: Não.
1: Isso aí é uma questão muito...
9: Você vê a preocupação, né?
4: Para
9: voltar a palavra daqui a pouco aqui ao professor...
4: As demissões compensar.
1: Entendi.
9: Para voltar daqui a pouco a palavra ao professor Ferreira, você vê a preocupação do torcedor inteligente como Everaldo, né? Começa lá por trás, pelo um bom goleiro. Raminho foi felicíssimo por onde passou, só trabalhou com grandes goleiros. Isso que está acontecendo no Botafogo jamais aconteceu pelos times que você passou, né, Ramil? Porque sempre lá atrás tinham grandes goleiros. Era por aí, Ramil?
8: Era mais ou menos por aí. Eu não acredito, eu não confio em goleiro baixo. Né? Eu sempre falo aqui para vocês.
9: Com exceção de Lúcio?
8: Com exceção de Lúcio. Lúcio não vem mais.
9: E Zenóbio também, que mas, o Molina era bom de bola.
8: Era Zenóbio. Mas teve, mas foram. Mas hoje em dia, Wellington, hoje em dia as coisas mudaram. Né? Antes tinha um Lúcio, tinha um Zenóbio, tinha um Cláudio, não é?
9: Cláudio.
8: Né? Ou seja, goleiros baixos, mas que parecia que eles tinham um imã, a bola só ia em cima deles.
1: Meus nobres. A sorte também, né? Um pouquinho de sorte também.
5: Meus diletos companheiros, como a gente ia colocando, eu queria pedir permissão a vocês e discordar em parte um pouquinho aí das colocações feitas nesta bancada. Mas vocês vejam, meu amigo Armado.
1: Dê os nomes e os bois, viu?
5: Evidentemente, vou dar agora. Agora vocês vejam o que é a mão que afaga. Sempre foi e será a mesma que a pedreira.
1: Isso é Gilberto Lira?
5: Não. Olha a carapuça por aí.
1: Eu entendi.
7: Eu nunca joguei.
1: Só se foi ele.
8: Eu até tosse.
5: Veja o seguinte.
7: Então, Gilberto. Eu não jogo pedra em ninguém. Olha. Se falar a verdade é jogar pedra. Não,
1: você começou a falar assim, eu já vou olhar pra ele. Ele vai afagar, meu amigo.
5: Eu não citei nome.
8: Jogou pedra até na cruz, rapaz.
5: Eu não citei nome de ninguém, rapaz.
7: Agora eu sei porque na hora do aperto, garotinho fica um pouco recuado.
1: Eu?
7: Vem pra cima.
5: Eu não citei nome de ninguém, viu? Eu já falei nome de ninguém.
7: Se errar, eu vou dizer. Errei. O Botafogo não é assim, não. Que joga mal.
9: Pronto, é isso que ele está dizendo. Eu vou cravar aqui, vou seguir meu companheiro Gilberto Lira, que foi a maravilha do contorno. Já viu que o time pra segunda-feira vem com uma nova postura. Eu vou seguir Gilberto Lira.
7: Tá bom. Pois bem, e quem quiser seguir, né, tem vaga.
1: Deixa o professor, deixa o professor falar agora.
5: Veja bem, então, repetindo só esse mote principal aí, né, que vai encaixar muito bem aí.
1: A mão que afaga é a mão que apedreja.
5: Vocês vejam o seguinte, nesta bancada aqui agora, não citei nome até agora, não vou citar. Mas se eu teria e tenho que citar alguém, eu vou citar, sabe de quem? Do Marcos Fernando, que está aí.
9: Marcelo
5: Fernando, perdão. Por quê? Depois fechei esse raciocínio, garotinho, se você me permitir, viu? Dessa colocação.
1: Vá.
5: Então, por uma injustiça, que eu não sei se foi nesse microfone ou foi em outro frequência que eu falei, o cidadão Lisca, o professor Lisca, foi demitido por duas derrotas. Floresta e Figueirense. Se a SAF ou quem de direito que manda e desmanda nesse Botafogo, e só ela é a última palavra, eu tenho até minhas dúvidas sobre isso aí, porque só o dinheiro não resolve, não. Então, se for por esse motivo aí, o requisito foi esse, de duas partidas foi fora, o cidadão que está aí já tinha dado motivo por demais de ter sido demitido. Até porque as duas derrotas dele foram muito mais humilhantes, e uma dentro de casa, e a outra mais humilhante ainda, quando uma equipe está ganhando de 2-0 dentro de 20 minutos, e depois é puxado pelos cabelos, como se puxou uma mulher, e puxa pelos cabelos e faz 4 gols em cima de uma equipe
1: então, dessa. Então
5: por aí,
1: peraí, já Gilberto, seria um peraí,
5: motivo
1: Gilberto.
5: Claro, já seria um motivo muito claro para demitir esse cidadão, se fosse por aí.
7: Então apague da sua mente essa ideia, que então isso aí está fora de contexto.
5: Não estou querendo...
7: Então não foi isso.
5: Não, eu não estou querendo falar que demita, eu estou dizendo pelas atitudes, pelas ações, e não foi assim que aconteceu com o Lisca. Agora, e com relação ao nosso ponto agora, veja a importância, garotinho, Gil, se vocês estão em casa nos honrando agora com o carinho da audiência de vocês. Veja bem. Veja onde vai se encaixar, não foi você, evidente, que eu falei da mão que afaga, mas você veja.
7: Foi garotinho que disse.
1: Não foi você.
5: Mas no passado, bem próximo.
1: O nome dele tem problema, não.
5: Mas no passado, mas não foi mais. Entendeu? Eu vou me encaixar aqui na escalação.
1: Isso ainda que não fechou o raciocínio, professor.
5: Olha como se faz. No passado aqui, não faz muito tempo, que nós mesmos aqui, essa equipe aqui, a equipe 5G, já questionava a atitude de Luiz Daniel. Por diversas vezes foi criticado aqui, não só foi por um de nós, não. Diversos. Mas vocês vejam que hoje, ainda neste momento, estamos vibrando aqui com a indicação dele para substituir o
1: Marcelo. Isso que eu falei. Isso que eu falei no início da jornada. Foi isso que eu falei no início da jornada. Isso que eu falei. Que eu não estou vendo nada demais. Foi isso que eu falei no início da jornada. Eu e Gilson.
5: Eu ainda nem vi o restante da relação. Mas que, já com a volta do Ian Souto aí, diga-se passagem.
1: A volta que já foi. A volta dos que já foram.
5: Aí tá me entendendo? Então, pelo que eu tô vendo aí, esse pessoal todo já foi testado aí.
1: Exatamente.
5: Agora, se existe um aí que tem mérito, e esse eu assino embaixo, etc, etc, até porque ele foi gerado na Maravilha do Contorno. É um garoto aí que muitas vezes tem sido injustiçado.
1: Eric.
5: Não tenha dúvida.
1: Eric.
5: Esse daí sim. Pronto. Agora, se a gente vai voltar à cena, se a gente vai voltar ao teatro para apresentar aquela dramatização com os mesmos autores, como é que a gente vai ter mudança
1: de postura? O senhor veio iluminado. O senhor veio hoje iluminado.
5: Não já teve centenas de oportunidades de mostrar posturas diferentes?
1: Eu acho que a fala é essa, gente.
5: Porque não tem nenhuma estreando
1: ninguém,
5: aí.
1: Isso é uma fala que não está criticando o Botafogo.
5: Não tem nenhum estreando
1: exatamente,
5: aí.
1: Exatamente, isso pelo é uma crítica. Eu não sei porque Gilberto trouxe uma fala hoje de que a coisa mudou.
5: Estamos vibrando com a volta de Luiz Daniel, que até ontem nós jogamos pedra.
1: O Wellington, né? Está vibrando.
7: Está vendo o equívoco. Quem é que tá vibrando com a
1: você e o Wellington.
7: Eu tô falando que você, o Botafogo tem uma mudança de comportamento.
1: Que vai vir diferente, é um novo time. Tá jogando pro ouvido de casa.
7: Hora nenhuma disse que bate bola.
1: Aí vocês levam aí.
7: Vocês que estão criando essa história.
1: Você tá mudando o contexto. Ramiro, ele tá mudando ou tá mudando?
7: Você viu dizendo o quê?
1: Não, fale sério. Aqui não tem.
7: Botafogo,
1: você tá mudando já.
7: Mudança de comportamento.
4: Me permita aqui.
1: Não.
4: Olha, pra ter uma mudança substancial, tem que ter algo novo.
1: Sim.
4: Um fato novo.
1: Sim, é isso que eu tô falando aqui desde o início.
4: O fato novo é a mudança de comportamento?
1: Isso aí, Gilberto. Então a gente vai ter que ver então, ainda.
4: Mudança de comportamento. Por quê? Porque o salário estava atrasado?
1: Não era
4: salário
1: atrasado. Ah, eu toquei no assunto.
7: Vocês vão ver a mudança de comportamento.
1: Isso é o fato novo, entendeu, Gilberto?
7: Exato. Vá para o estádio
1: sem. Caramba, meu irmão.
4: Não, e eu quero ir para ver.
1: Exato. Eu
4: quero entender exatamente. Agora, eu não estou entendendo.
1: Gilberto, fazer uma resenha esportiva de uma hora, a nível de estado, para dizer que o Botafogo vem com um negócio diferente, que é a mudança de comportamento, para o próximo jogo de segunda-feira. Caramba. Então,
7: bota
1: na mesa. Você dizer que isso é o que não, o grande que vai vir.
7: Tô dizendo a vocês
4: que não, eu não queria nem outra pauta, eu queria um fato novo.
1: Sim, a se mudança, não tem, a gente fala outra coisa.
4: Se você disser que o Toto é um fato novo, que é um líder, que é o que assumiu a responsabilidade, que vai vestir a camisa 10, que vai botar Nenê no banco, aí eu dizia, e esse é o fato novo.
7: Eu avisei que beleza, no Gil, treinamento é. Talvez uma tá sombra estivesse atrapalhando jogadores que vieram caro. Fala isso ou não?
4: Por isso que eu tô falando isso. É nessa sua fala que eu tô incorporando.
7: Falei isso ou não? E falei que em cima dessas mudanças houve também uma mudança de comportamento. Falei isso ou não?
8: Falou.
7: Eu falei hora nenhuma que Daniel era diferença aqui? Falei isso, Ué?
1: Eu senti.
7: Só que escutou foi garotinho não, e ele.
1: O Hélio falou. Ferreira. O Hélio falou. Desculpa, você falou. Da chegada
7: eu
1: de falou.
7: Que eu, ele tá perguntando se eu.
1: Você falou que você leu uma mensagem aí.
7: Não, ele claro. Falou que Daniel é o goleiro. Daniel, escalado. Daniel. Não é que Daniel não, seja que a diferença.
1: Não, aqui, você, não. Não é diferença. Mas na fala sua da escalação, você trouxe.
7: Gilberto observou a mudança de postura no treinamento.
1: No treinamento.
7: Não foi na escalação aqui, não.
1: Falou pronto, vamos fazer, vamos fazer o seguinte. Vamos fazer o seguinte. Vamos zerar o jogo. São 12h39, dá tempo ainda. Vamos zerar o jogo. Aí eu vou fazer o seguinte. Vou fazer uma pergunta a você. Gilberto, pifas. Que mudança é essa, Gilberto? Pronto, só isso.
7: Gilbertão, boa. Deixa pra segunda-feira que tu vai ter todas as informações.
1: Caramba. Ah, isso não existe, né? Aí eu vou esperar segunda-feira pra ver a mudança do Botafogo na mudança.
7: Eu não vou esperar? Porque você não espera.
1: Você disse que não viu uma mudança,
7: sim,
1: lá?
7: Sim, eu vi, mas você não acreditou. Então eu vou esperar todo mundo junto.
1: Então quer dizer que só, a gente só vai ver no jogo de...
7: Sim, ele não vai jogar hoje, ninguém pode ver.
1: Segunda-feira, a mudança de comportamento. Gilson, e aí, aqui pra gente.
4: Não, eu
1: aqui pra gente. Acreditar. Eu acho que isso, que eu tô dizendo. Isso aí dentro da crônica esportiva, o cara esperar...
7: E na bancada, o mais experiente no microfone é Gilberto Lira.
1: Isso não...
7: Vai pra mais de 40 anos.
1: Isso eu não tenho dúvida.
7: Foi um treino do Botafogo.
1: Isso eu não tenho dúvida.
4: Tô referendando tudo isso que você tá dizendo.
1: Isso aí não tá em pauta.
7: É outro e poderemos ter
1: isso
7: um novo
1: não está em pauta. Vai. Isso não está em pauta. Gilberto, não resta dúvida do que ele seja. Vai. Isso aqui, pra gente, o carinho que tem por ele, o respeito, isso aqui está acima de qualquer coisa.
7: Mas
1: esse comentário que ele fez.
4: Cabelo branco saiu voando depois de corte.
7: Se você não acredita, então fazer o que mais? Eu não vou lá mais. Fazer o que lá?
1: Então vai lá.
7: Espera segunda-feira.
1: Vai lá, professor. Então continue, professor. Eu vou baixar um pouquinho meu tom. Porque o Hélio já disse que a gente tem que baixar a cabeça pra Gilberto, então vai lá, professor. Vai lá, professor.
4: Ele baixa a cabeça aqui é Rami,
1: rapaz. Vai, professor, continue sua tese. Então,
5: se a gente partir que os personagens aí, os artistas do espetáculo, nós estamos trazendo apenas o mesmo, e com isso aí já estamos falando em mudança, então fica um tanto quanto difícil. Fica um tanto quanto difícil a gente passar isso para o torcedor. Porque a gente sabe, evidentemente, que o torcedor ele conhece um pouco também. Aí o torcedor vai ver quando pega a escalação desse pessoal aqui, é o mesmo. Qual é a mudança que está tendo aqui? Aí alguém aí pode se fazer como o Garotinho Pecado pergunta você, vai haver alguma mudança aqui? Então, se algum atleta desse que entrar aí, que são os mesmos personagens, tem um desempenho melhor, mais satisfatório, então ele está se comprometendo, porque ele está dizendo que ele, indiretamente, que estava fazendo corpo mole. A não ser aqueles que não teve uma oportunidade, aí eu concordo no número aí, com o Gabriel Tota, que não veio entrando de primeira. Entendeu? Agora também esse cidadão precisa justificar.
1: Gilberto já fez comentários a respeito. Gilberto já fez comentários a respeito de Gabriel Tota, no próprio, dentro do próprio. Nas já, quatro linhas lá em campo, já falou. Esse cara tá não ó, sei o que, já falou.
7: Eu não tô falando de escalações de jogadores.
1: É comportamento.
7: Eu tô falando de comportamento.
1: Eu entendi já.
7: Que houve no vestiário e ao sair do vestiário o time foi outro. Falando em mudança de comportamento, falando em jogadores que foi contratado a preço de ouro. Que não teve uma oportunidade, vai ter agora.
5: Deixa eu fechar só esse assunto aqui, bem rápido.
1: Fecha, por favor, professor, porque a galera tem que girar.
5: Vou fechar, vou fechar. Agora, veja bem, nós estamos sabendo aqui, ciente, que uma equipe, logo aqui perto, uma Copa Colorado aqui do vizinho estado, foi ali e lá pegou o time de lá na Terra das Laranjas, o de Limeira, caindo pelas tabelas, o Santa Cruz.
4: É o adversário do Botafogo.
5: É e aí que eu quero chegar, tá? Foi lá, ganhou 2-1 lá. Santa Cruz, quem é o Santa Cruz, entendeu? Com todo respeito, não estou diminuindo nada. Estou fazendo um paralelo em relação ao o que está se mostrando hoje, que está se propondo, que ainda não fez. O que está se propondo a fazer o Botafogo. Santa Cruz foi lá e cumpriu a placa dele. Ainda no outro prefixo, eu disse o seguinte, para esse jogo de segunda-feira, 20 da noite aqui no Almedão, que é o retorno e o encontro do Belo com o seu maior patrimônio, que é a sua torcida, e esse torcedor, olha esse torcedor, quando ele vinha, a revolta dele aí, viu? Eu tenho conversado com o Diangelo, não tem professor, nada satisfeito.
1: Professor, você está falando do Santa Cruz, vai lá.
5: Então, o Belo para segunda-feira, considerando e tomando como parâmetro esse jogo, o desempenho do Santa Cruz lá,
1: sim.
5: Se o Botafogo ganhar de 2-0, 3-0, 4-0, do time lá da Terra das Limeiras, das Laranjas,
1: sim.
5: Não está fazendo absolutamente nada. Já estou dizendo isso aqui.
1: Não, professor, também é assim, não. Não, escuta.
7: Como é que eu posso entender?
5: Não, mas eu quero dizer...
1: Como é que não fez nada? Fez alguma coisa.
5: Aqui a gente pode fazer um paralelo entre pelo que apresentou o desempenho, o resultado do Santa Cruz.
1: Não,

0: Rádio Santa certo, mas a gente dizer que não fez nada com 4-0 fez muita coisa.
1: Não, e tem mais, PC. Olha. O Santa Cruz, que não teve alteração nenhuma, nem de comportamento, nem de escalação, nem de comissão técnica, ganhou de 2-1.
0: Mas ele tá mandando, ele tá mandando você esperar.
2: O Christian de Souza assumiu justamente contra a Inter de Limeira.
1: Então, lá teve uma mudança. Lá
3: teve mudança por completo.
1: Por completo. Então, lá teve a empolgação. Lá teve uma mudança de comportamento, porque tem uma razão a ser justificada, que teve uma comissão técnica toda alterada e dizem que vassoura nova vai bem. Correto. Né?
0: Ramil, o que seria isso? Em poucas palavras, mas para entender, para a gente poder ouvir de casa, né? Para mim também, para ouvir de casa, o que seria essa mudança de comportamento que Gilberto não quer falar?
4: Não, essa mudança de comportamento vem mais através de conversas do que de treino, né? Vem
3: você
4: mais.
3: É psicólogo.
0: Calma aí. Eu porque quero saber o camarada lá dentro. O camarada lá dentro, que viveu as quatro linhas, que viveu os vestiários,
4: o
0: né?
4: Time está
0: e que foi capitão de time.
4: Se o time estivesse com salários atrasados, não é pelo que eu saiba,
0: está. Não, isso é o motivo.
4: Então é só conversa, meu. Conversa mesmo.
0: É só isso, Gilberto?
4: Por cobranças, porque tem que ter cobrança, porque são altos salários e o rendimento lá embaixo. Então, essas cobranças é misturada com essa escalação aí que você deu.
3: Com as modificações táticas do time.
4: Eu acredito realmente no que Gilberto falou para segunda-feira, que tá realmente certo. Vai ter um comportamento.
0: Eu tô começando a acreditar nessa possibilidade, Gilberto.
3: Você é psicólogo. Você
0: não,
3: sabe
0: eu
3: que
0: tô...
3: é o poder não. Da mente.
0: Gilberto, primeiro o Hélio me fez aquela correção quando a gente teve que ouvir um pouco você. Eu tô começando a acreditar nessa possibilidade. Agora, só que não é fácil acreditar no que você está falando, porque quando o professor Ferreira traz essa ideia de que não teve, Gilson também traz essa ideia que não teve mudança nenhuma, só Gabriel Toto no lugar ali de Neno, eu não estou vendo nada demais. Mas você está mandando a gente ter expectativa.
3: Se eu tivesse visto o treino, talvez você estivesse combinando comigo de primeiro. É questão somente de ver.
0: Caramba, mas então escuta, você está me deixando agora mais impressionado ainda.
5: O Botafogo foi 4-0 em seguida.
0: E sei agora não, viu?
2: Ele vai mudar a opinião dele.
0: Já tô mudando.
5: Será que
0: quatro? Eu tô mudando.
1: Entrou na meta do garotinho.
0: Eu sou um cara
1: agora
0: tranquilo.
1: Agora o garotinho se engana até com a bala, meu amigo. O algodãozinho doce.
0: Gilberto, eu vou fazer o quê, Gilson?
3: Esse garotinho é diferente.
0: Gilson, eu vou fazer o quê, Gilson? O cara tá falando aqui.
5: Gilberto,
0: o cara tá calma, professor. O cara tá falando aqui e tentando explicar que tem... O cara tem 40 anos de futebol, 40 anos de campo.
3: Você não vai narrar segunda-feira?
0: Com toda imparcialidade. Com toda terminar, imparcialidade.
3: Se não houver mudança, apito seu pago. Se houver, você paga.
0: Não é a pizza, é o cachorro quente.
4: É o churrasco.
0: É o cachorro quente, né? Que a brincadeira. Aonde? Porque o cachorro quente é qualquer coisa, né? Que pode ser uma boa lambança, né? Uma boa festança, né? Mas você paga ou eu pago.
4: O espetinho.
3: Tá combinado.
5: Eu não vou nem fazer uma colocação, viu?
2: Não sei se eu vou, não.
3: Vai sim.
5: Eu não vou nem fazer uma colocação agora, né? Pra não causar tanta
3: coisa. Você paga vai pro gerante que ele vai fazer.
5: Não. Mas vou deixar apenas um questionamento em cima do que você está colocando, né? Vai ter muita conversa, vai ter mudança de comportamento. Aí eu lhe pergunto, quer dizer que essa conversa vai ter agora depois de 4 derrotas? Essa mudança
0: não, isso é, professor, isso você está inflamando de novo, isso já passou. Tá bom, professor, não.
5: Deixa eu fechar aqui,
0: garoto. Isso já passou, está inflamando de novo, o senhor quer inflamar de novo.
5: Derrota.
0: Tá bom, professor, já sabe.
5: A conversa não teve desde antes da primeira derrota.
0: Está inflamado de novo.
5: A segunda, a terceira,
3: já passou.
0: Já passou, professor. Está inflamado de novo, quer inflamar de novo.
3: Você sabe por que no pescoço não gira para trás?
0: Aí.
3: Para a gente não ver o que passou. É.
0: Professor, frente, o senhor
1: e a coruja gira o pescoço para trás, tem um olho grande.
3: Tem um olho grande, é.
0: O professor trouxe, mas eu quero parabenizar aqui a participação do professor, que trouxe realmente, de fato, um ponto que mexeu com a resenha. Mas vamos aguardar. Gilson, você continua com esse pensamento? Você não vai abrir, não. Mesmo
1: jeito. Eu quero ouvir o ouvinte.
0: Não, não é ouvinte, não. É alguém.
3: Você olhou para mim e piscou o olho, achava que você ia mudar.
1: Eu sou difícil de entrar na minha mente. Garotinha é mais fácil.
0: Tranquilo. Tranquilo. Eu não mudei de opinião. Eu tô tentando agora compreender a sua opinião.
3: A única vez que você entrar aqui, se você vai entrar, era
0: Ramiro. Eu não sou tão rígido.
1: Dá pra nadar dentro.
0: Eu acho que isso é muita rigidez. A gente não permitir que o outro dialogue e a gente abra também a compreensão a seu respeito. Eu continuo com minha opinião. Eu acho que não vai ter mudança. Mas eu tô tentando compreender...
3: Não tô falando mudança de escalação.
0: Perfeito. Isso aí a gente já sabe a escalação também.
3: Tô falando de mudança
0: de comportamento que vai gerar...
3: Que vai mudar e vai gerar alegria.
0: Pronto. Exatamente. Corretamente. Então quer dizer que eu não posso... Você não pode esperar isso também não, Gilson? Essa possibilidade também?
1: Não, eu tô... Pra mim, é o seguinte. Eu não vejo

0: esses comentários aqui como torcedor. Até porque meu clube é outro, eu sou segunda divisão, eu sou vermelho e branco, então é outro. E você, quando a gente tá de fora, que analisa um comentarista que é torcedor falando, ao mesmo tempo, é diferente. Quem faz o comentário friamente, sem a empolgação do torcedor, porque o torcedor com tudo se conforma, não, comprou uma trave nova lá, então tá lá, vem e consola e conforma. Não, agora a trave é nova, a gente vai fazer mais gol porque a trave é nova. Então, isso é a diferença, né? Do conformismo do torcedor com a realidade nua e crua. Eu sou de ver a partida de futebol com a realidade, sem aquele aspecto meloso do torcedor.
1: Como ele isso não que viu você. Ainda,
2: ele não pode avaliar,
1: eu não
2: vi.
1: Não, mas eu entendi o que ele quer falar.
2: Exatamente, eu estou entendendo também.
1: Mas isso aí que você traz um pouco, a gente percebe, Gilberto. Você está um pouco desse do lado da emoção também, né, do torcedor.
2: Bom, eu não entendo.
1: O Ramiro riu ali, ó.
2: Se a gente não vai em busca, você fica na dúvida. Eu vi uma coisa. Eu me lembro do dia que o Igor Maduro quebrou o braço, que eu estava no lance e eu disse. Fraturou, mas eu não joguei no ar. Por questão de responsabilidade, fui no médico do SAMU, fui no médico do Botafogo e assegurei.
1: Confirmou.
2: Fratura. Foi. Todo mundo foi contra. Disse que não houve fratura, não, porque pela queda o gramado era macio. E eu disse, pela posição que ele caiu, houve fratura. Depois você chegou pra mim e disse, mas Gilberto, rapaz, tem razão. Vocês
1: não, nem. Toda a rede errou. Todos os canais de comunicação, a maioria, 90%
2: erraram. Depois veio a questão do árbitro, do VAR, que eu disse. O VAR tem a obrigação de usar o som do estádio para informar os torcedores a decisão tomada. E vocês disseram, não precisa. O próprio árbitro de futebol maçonete disse que não. Eu disse, olha, então você vai ter que estudar mais. Procure saber.
1: Aqui no Brasil tá chegando, né?
2: Chegou a conclusão,
1: já existe afora.
2: O VAR, quando é usado, o árbitro tem a obrigação de comunicar aos torcedores do estádio. É obrigação. Então é só você começar a entender, o futebol não tem segredo, é só você viver. A leitura tática, tem treinador que é treinador de time e não conhece a leitura tática de um time numa mudança. Tem jornalista que vê o time, critica e não sabe o que é uma mudança. Tem cara que acha que você tá com a 9, você é o centroavante. Você pode ser lateral direito com a 9. Mas tem jornalista que ele prefere dizer que lateral direito é quem tá com a 2. É assim ou não é, Raminho? É assim. Então a gente tem que começar a mudar essa mentalidade. Porque a formação tática do time, o que o time é aplicado dentro de campo, cabe ao repórter ele ter conhecimento no mínimo que é uma mudança tática, uma variação tática no 4-4-2, 4-2-3-1. Tem que saber o conhecimento para poder falar. E eu estou falando daquilo que eu vi. Segunda-feira vocês vão ver.
1: Pronto, tá certo. Tá bom. Eu acho que a gente tem. A nossa resenha ela tomou um rumo. Na segunda-feira a gente tem outra resenha esportiva antes do jogo, que o jogo é às 20 horas.
3: Eu entro de lá, viu?
1: A gente tem um encontro marcado então às 14 horas aqui na 100.5. Às 14 horas a gente não vai falar sobre esse comportamento de Gilberto. A gente vai ficar só guardado isso para ver à noite.
0: Agora então, resultado, o palpite vai sair hoje?
1: Porque segunda-feira.
0: Eu quero ouvir o palpite de Gilberto.
3: Só segunda.
2: Eu vou dar um antecipado, 2-0.
1: Não, faço não. Não faço não, tenha paciência.
2: Mas eu tô falando, 2-0 Botafogo.
3: Eu sigo o Gilberto Lira já agora, 2-0 Botafogo.
1: Lógica, Gil.
3: Não, já vou seguir.
0: Rapaz, agora. Pelo comportamento eu achei que ele ia dizer 5, 4.
4: Ô, garotinho. Eu acho que Gilberto viu outra coisa, não foi só o treino, não. Ele viu outra coisa.
3: Eu tô seguindo ele.
4: Rapaz, alguém me disse o seguinte, olha, quando você vê Gilberto se jogando de um precipício, se joga também.
1: É por isso.
4: Então é 2-0 Botafogo já também.
1: Por isso que eu perguntei a você o que tava acontecendo. Você tá aí.
4: Ele deve ter visto outra coisa, não foi só o treino.
1: Você já viu alguma coisa por lá, alguma coisa assim, no seu tempo de futebol? Você viu alguma coisa que acontecia assim?
4: Não.
1: Que mudava tudo isso?
4: Com certeza, muda sim, garotinho. Muda.
1: Tem muitas coisas, tem muitas nuances.
4: Tem várias coisas.
2: Bastidores é quem muda a história do jogo.
3: Quando o Nelson Lira chegava motivando.
4: Isso, tem Aldo a motivação.
3: Marinho, Aldo Marinho.
4: Tem também a cobrança.
2: Eu vi Campina Grande, né? Botafogo perdendo para o 13. Breno desceu no vestiário. Abriu a porta. Abriu não, chutou a porta. Mas pegou uma pasta com dinheiro e disse aqui. Essa eu sei.
3: Quando o tempo voltou, o segundo tempo cobriu a grama.
2: Se ganhar, leva. Se perder, eu devolvo. Quando voltou, foi 3-1 Botafogo. Eu nunca vi jogar tanto daquele jeito, rapaz.
0: Aí isso é motivo pra mudança de comportamento.
3: Até Hércules fez gol naquele jogo.
1: Isso é um dos motivos.
2: Pegou de fora da área. Ele viu algo que a gente não viu.
4: Garotinho, eu sei que o assunto hoje foi só o Belo, mas vamos falar um pouquinho da Série D?
1: Vá bem rapidinho que a gente tá fechando a resenha. Fica à vontade.
2: Né? Jogos importantes e
4: eles amanhã, podem, né? Os
2: são dois
4: amanhã. Os três paraibanos jogam amanhã.
2: É, os dois jogos amanhã.
4: É, porque joga, se encontra 13 e Serra Branca, né? E se enfrenta. O campo é
2: Serra Branca e 13. Isso.
4: E o Souza contra o ABC lá em Natal. E eu falei...
2: A vida do Souza lá, viu?
4: E eu tinha dito aqui no último programa, disse que o Souza tinha obrigação de ganhar esses dois jogos para o Laguna. Se ganhasse,
1: ganhou.
4: E tá em terceiro lugar.
1: E saiu da Copa do Nordeste, foi até bom, né? Também, né?
4: Bom pra gente. E eu sempre digo assim, eu torço pelo Belo, mas também torço pelo futebol paraibano. Eu quero muito que o Botafogo tenha um acesso para a Série B.
2: Que abra a vaga.
4: Que abre, sim. Abre e que Botafogo, que Souza, 13 ou Serra Branca. E
2: o Campinense, suba. Um time histórico desse.
4: Aí tem aí o Campinense que eu sempre falo, um time com uma torcida dessa, professor.
1: É.
4: Como é a do Campinense, só assistindo seus rivais jogando. É triste.
1: Então, vamos fechar por aqui.
4: Série D, viu?
2: Show de bola. Aí podia rodar agora, pelo menos esse da Série D, o placar, né?
1: Da Série D. Não, quem quiser dar o palpite,
4: Serra Branca e 13.
2: Serra Branca e 13,
1: Branca e 13.
2: Mim, vai ser empate.
1: Deixa eu abrir aqui o palpitão, peraí, vai lá. Olha, deixa eu abrir aqui o palpitão.
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2: Eu vou aqui, o Serra Branca e 13, empate, e o ABC com o Souza, também empate lá em Natal. Dois empates.
1: Sem placar, meu filho?
2: Sim, um empate, um a um nos dois jogos, um a um, pronto.
1: Peraí, vou dar um tempo pra você, vamos fazer por aqui. Só chutou assim, chutou sem nem pensar. Mas
2: porque eu falei do empate,
4: tá fechando
2: o placar.
0: Está anotado aí desde ontem, pessoal.
1: Tá anotado aí? Tá anotado aqui. Vai lá, Gilson.
0: 13 e Serra Branca. 1 a 1.
1: 1 a 1 também. Ninguém pensou, não. Vamos terminar a resenha. Vamos lá. Ninguém tá pensando nada. Você nem pensava. Tá seguindo aqui o Hélio, porque nem pensou. Vai. Vamos encerrar a resenha. Você tá com brincadeira. Vamos encerrar a resenha.
6: Vale salientar
1: que amanhã. Você tá dizendo mesmo placar do outro aqui.
4: ABC. Mas é jogo pra empate mesmo.
1: Mesmo placar, rapaz.
0: Nem pensou. Souza 1 a 0.
2: Aí agora
6: ABC e Souza 1 a 1, mas eu queria
1: salientar. De novo, estamos igual. 13
2: Souza.
7: É jogo difícil.
6: 13 Souza.
4: 13 Serra Branca.
2: 13 Serra Branca. ABC e Souza.
6: 13 Serra Branca é 1 a 1.
1: Aí.
6: E vale salientar? Vale salientar
1: que vocês estão imitando.
6: Oxi. A defesa que não levou nenhum gol e o melhor ataque, viu? Isso tem que ser levado em consideração.
1: Aí tá certo, aí tá certo.
4: Eu vou colocar 2 a 1, 13 e 1 a 1. ABC e Souza.
7: Gilberto, Serra Branca 2 a 1, Serra Branca, e 1 a 1, Souza e ABC.
2: Virou legal com você agora.
1: Souza e ABC.
7: Joga pra Souza cima e ABC. Papelzinho que caiu você diz.
1: Souza e ABC. Caramba.
2: É lá dentro, o ABC é líder.
1: É.
2: E o Souza tentando reagir.
7: Você é tá
2: o jogo
7: vendo?
2: Da vida do Souza.
7: Tá
4: 13 pontos.
1: É difícil, mas eu não jogo, não chuto assim. Eu não chuto de bolo. Tô tentando lembrar alguma memória. Eu quero ver memórias que eu tenho lá de trás.
7: Entendeu? Anotando, pesquisando os times.
0: Até abrilhado o resultado, ele jogou do jogo.
4: Só pra você lembrar um pouquinho.
1: Eu vou botar 1 a 0 pro Souza.
4: O ABC ganhou pra o Souza lá no Marizão.
0: Tá vendo
4: lá?
1: Agora vamos lá. 13 Serra Branca, né?
0: 13
1: Serra Branca. Quando é o jogo?
2: 13 em Campina amanhã.
1: Em Campina Grande, né, no amigão?
7: E Souza?
1: 13 Serra Branca. Ah, botei 1 a 0
2: pro Souza. 1 a 0 Souza lá dentro. Você tá seguindo o Gil?
1: 3.
4: Serra Branca e 13.
1: 2 a 1 para o Serra Branca. 2 a 1.
7: Tá me seguindo?
1: Deu igualzinho o seu?
7: Foi.
1: Pronto. Mas pensei, viu? Pensei, não chutei não.
2: Antes do encerramento aqui, um abraço ao amigo e irmão Miguel Marinho. Alô, Miguel
1: Marinho. Alô, Miguelzão.
2: Figura que a gente tem um estilo muito grande. A dona Sônia, Almeida, diretora-presidente da imobiliária Atenas, que está sempre...
1: Atenas, correspondente Caixa.
2: É, correspondente Caixa, lá na Avenida Esperança, 370 Manaíra, que está sempre lado a lado nas viagens, acompanhando o glorioso Botafogo a todos. O meu boa tarde,
1: valeu,
2: bom final de semana,
1: valeu.
2: Até segunda-feira, diretamente do Almeidão, e valeu.
1: Gilson, um abraço, Gilson, valeu.
0: Forte abraço.
1: Um abraço.
7: Valeu também.
0: Valeu.
1: É, professor, obrigado, viu?
6: Meu amigo, boa tarde a todos vocês, e oportunamente estaremos voltando no dia e horário que o meu Salvador permitir.
1: Professor, mas aquela crítica foi em cima dele mesmo, foi de Gilberto?
6: Esse cara
1: mas foi, não foi você que quis dizer o nome, não foi?
6: Eu tenho muito
0: advogado.
1: A A mão que afaga.
4: Mas como foi a mão
1: foi,
4: que afaga?
6: A gente perceber que a mão que afaga é a mesma que a pedreja.
1: Foi pra você, professor.
7: Eu critiquei o goleiro depois. É porque ele tinha
1: aqui. Foi pra você, Gilberto.
7: Eu não falei escalação nenhuma aqui.
1: Foi pra você, não foi, professor? Sabe, diga a verdade, aí, diga.
6: É os tipos, cara, você tá lendo
4: pensamento. Ele é advogado em acusação.
6: Você agora tá lendo pensamento.
1: Depois eu Raminho,
6: tem uma bola de cristal aí embaixo.
1: Raminho tá um pouquinho triste, né, Raminho? Desde de ontem pra cá. Deu um tempo pra cá, mas deu pra você boa tarde. Sei não, vai lá.
4: Não entendi, não. Tô triste.
1: Vai lá, Raminho, vai lá, boa tarde, Raminho.
4: Sei não. Ele não teve vitória ontem, não?
1: Não, ele tava meio triste de ontem pra cá.
4: Não, perdeu.
1: De quarta-feira pra cá.
4: Eu sou belo.
1: De quarta-feira pra cá ele ficou meio triste.
4: Não, tô não. Eu quero mandar um abraço.
6: O que aconteceu no Barradão?
1: Depois ele descobre.
4: Quero mandar um abraço aqui pra nosso amigo Flávio Panta, pra Josa do Nezinho, pra nosso amigo Juan Martins, viu, que tá sempre nos ouvindo.
7: Teve lá em casa hoje de manhã já.
4: Olha aí. E quero aqui, garotinho, dizer que estamos juntos e misturados aqui, porque estou sempre sendo abordado nas ruas aí, o pessoal sempre falando bem aqui do nosso programa. E uma boa tarde a todos os ouvintes, pessoal.
1: Ô Raminho, tem um grande amigo nosso, o Coronel Sobreira, que a gente está tentando trazer para a nossa equipe também de comentarista, viu, Coronel aí? O Coronel Sobreira, a gente fazer um rodízio bem massa.
4: Mas é polêmico também, é polêmico?
1: É polêmico também, primo, viu, Coronel? Coronel Sobreira, a gente fez o convite aí. Tá estudando a possibilidade de fazer parte da nossa equipe, sentar aqui nas bancadas e também.
7: Mas ele é polêmico?
1: Com certeza.
7: E você vai suportar?
1: Não tem problema. Não, eu não sou um cara da polêmica, eu sou um cara da.
4: Ele vai preso.
1: Não, eu sou um cara da compreensão. Da compreensão. Compreendi você no final agora, meio divergente com as suas ideias, Você começou meio que troncho, meio sem com enigmas, sem tentar explicar.
7: É que você não acreditou no que eu falei. Você. O efeito.
1: Porque foram enigmas. Você trouxe enigmas pra dentro do futebol, né? Liga. Questões assim que a gente precisa. O futebol é muito aberto, muito lógico.
7: Se
1: eu
7: pudesse, né? Eu botava o Botafogo pra jogar amanhã, só pra entender mais rápido.
1: Mas vamos aguardar. Vamos aguardar cartas, vamos ver quem paga esse cachorro quente.
7: Vamos embora. Eita,
6: vai sair o cachorro.
7: Tá valendo, né?
1: Um abraço pro senhor, viu?
7: Um abraço pra você também, viu?
1: A gente prazer. Se vê.
7: Mais uma vez.
1: Manda um abraço pra dona Nena.
7: Dona Nena.
1: Aquele abraço.
7: Tá bem. É só da Canete também, acompanha a gente.
1: A alternativa Canete, galera. Bahia e Espírito Santo é a alternativa Canete. Ó, eu vou encerrar aqui a resenha. A zoada aqui, ó, do estúdio. Vem agora o segundo tempo. Segundo tempo agora ali no café.

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0: Vamos lá, 3h16 agora, 3h16, sexta-feira bacana, vários amigos marcando presença aqui nos estúdios da 100.5. Você conferiu a nossa resenha esportiva Arena Líder com os meninos campeões de bola, campeões de campo também, campeões de rádio. Segunda-feira tem mais resenha esportiva Arena Líder. Ó, são 3h16 que tá aqui nos estúdios da 100.5, meu amigo Patrick. Vai dar uma dica e fazer um convite ao pessoal de casa sobre um super evento que vai acontecer. O nome do evento tá aqui, Patrick? É o... Rapaz, esse nome aqui pra eu falar é difícil. É o Retro Games Day 2026. Retro é uma volta ao passado. Um dia de retro. É um dia de retro falando sobre games. Patrick, explica pra gente. Tudo bem, Patrick? Tudo na paz, querido? Glaucio, perdão, querido. Vai lá, Glaucio, tudo bem? Pega o microfone bem junto de você aqui. Agora sim, vai lá. Boa tarde.
1: Boa tarde. Boa tarde, ouvintes da 100.5 FM, a FM Líder. O evento Retro Gamer Day foi pensado aí no momento de fazer uma nostalgia gamer aqui na cidade de Santa Rita, né? Pois, quando a gente vai em João Pessoa, hoje em dia tem Supercom, tem HQPB, tem todos esses eventos aí gigantescos, que atrai muito público jovem e um público antigo, né?
0: É um estilo aquele evento, né? Aquele evento que encontra-se várias fãs da música,
1: da cultura pop
0: e também da arte do videogame, né? Isso aí.
1: Isso.
0: Mas o diferencial, meu querido, é que ele tem um retrô que é para recordar também os jogos antigos, né?
1: O meu diferencial é justamente esse. Por quê? Porque o pessoal que vai para esses eventos hoje em dia, eles querem jogar jogos novos, atuais. E hoje em dia, esses jogos são bem acessíveis para a grande maioria, né? Mas a criançada de hoje, eu creio que deveria conhecer as coisas mais antigas, que são mais dificultosas, são mais difíceis e são mais divertidas. Até no evento a gente tem o desafio de pai contra filho, né? Que é onde o pai vai mostrar um jogo pro filho e o filho vai mostrar um joguinho pro pai, para a gente essa dinâmica divertida, né? Um jogo atual com um jogo
0: retrô. Como é que acontece, Glaucio? Vai ser no dia 12 de julho, é isso?
1: Isso, lá na Escola Lápis na Mão.
0: Dia 12 de julho, tá bem um pouquinho distante, mas a gente vai ter outros encontros falar sobre esse evento. Okay. Dia 12 de julho, né? É lá na Escola Lápis na Mão. Aí vai ser como é que acontece? O pessoal leva o seu videogame ou não? Ou vocês
1: não,
0: levam?
1: Já tá tudo pronto, certo? Vão ser vários videogames retrô. Vai ter um museu retrô lá pra você ver os videogames ao vivo.
0: Você é um colecionador, né?
1: Isso, sou um colecionador da cidade. Eu tenho bastante mesmo videogames.
0: Menino, quantos assim?
1: Hoje eu costumo dizer que eu tô em torno de uns 30.
0: 30, agora tudo são...
1: Tudo funcionando. Tudo
0: são videogames antigos, né, da época.
1: Desde o tempo do Atari, né, que muita gente aí já conhece. Né?
0: Sim.
1: O Atari, que a gente pegava só pra faltinha. Vai, pega.
0: Exatamente. Que quando pegava dava uma festa.
1: Do tempo do Mario Bros, quando você... Todo mundo conhece o Mario, todo mundo conhece o Sonic, vocês vão ver lá no evento, tá? Vai vir aí pra galera tirar foto um Sonic e um Metal Sonic de um tamanho de 1,5 metro. Eu já trouxe o ano passado, vou trazer de novo, certo? Pra pessoal tirar uma foto aí, guarda de recordação também lá. Vai ter vários brindes aí no evento, tem camisa pra vender aí. A gente encontra as camisas aí, os ingressos em S-Serviços Digitais, certo? Que é em frente ao posto Serlau Gadelha. Qualquer dúvida pode entrar pelo contato da gente aí também, pelas redes sociais, a gente vai se comunicando.
0: Vai ser legal, gente, vai ser legal mesmo. A gente vai ter outros encontros aqui com o meu amigo o Glaucio de França, ele que é criador de evento Retro Games, né? Ele tá realizando esse evento, mas também é um colecionador, não é isso? De videogames. Esse termo antigo não, é videogames o quê? Qual o termo que eu utilizo? É antigo mesmo?
1: É, videogames retrô.
0: Retrô, né? Sim, retrô. Que faz uma retrospectiva aí, né? São mais de 30, todos vão estar ligados lá, assim, alguns, né? Não dá pra ligar todos, né?
1: Vamos dizer que eu vou ligar em torno de 10 a 15 videogames pra o pessoal se divertir bastante.
0: Menina, e o pessoal pode usar, é?
1: É, liberado. Só paga só a entrada simbólica, R$20 adulto, R$10 criança. Pra um evento que tá começando agora, é um evento com preço justo, né?
0: Legal. Esse é o primeiro encontro seu?
1: Esse já é o terceiro, tá?
0: É o terceiro.
1: Eu já tive o primeiro, teve um ótimo resultado, já tive o segundo.
0: Todos aqui em Santa Rita?
1: Todos aqui em Santa Rita.
0: Esse
1: a gente
0: é o terceiro.
1: Tá crescendo cada vez mais um pouquinho. Já
0: período de férias, julho, não é isso?
1: Isso.
0: De férias e a criançada aí pode...
1: Pensado pra galera sair com os pais,
0: sim,
1: certo? E dizer assim, pai, eu tô de férias, me leva lá. Eu quero ver esses videogames. Pai, mostra aí o videogame que você jogava aí pra eu entender como era que o senhor jogava antigamente.
0: O seu, né? O seu videogame, né?
1: Isso. Eu quero relembrar
0: a nostalgia. Ô, Glaucio, me diz uma coisa. A diferença do ontem pra hoje, assim.
1: A diferença dos videogames antigos, pra mim, principalmente, é a dificuldade e a confecção. Antes eles duravam bem mais.
0: Sim.
1: Eles tinham a nostalgia de você ter o cartucho, que hoje não tem mais. Hoje é só mídia digital.
0: E quer dizer que ficaram mais fáceis, é? Assim, são mais criativos, né, os atuais, né?
1: Graficamente, eles são melhores.
0: Graficamente.
1: Eles são mais embelezados. É. Mas a dificuldade só se encontra nos retrô.
0: Tu jura?
1: Juro.
0: E eu tô acreditando porque você que é um especialista nisso, né? Porque a gente pensa que os atuais que são mais complicados, que são mais...
1: Ah, imagina aí, você hoje em dia vai jogar um joguinho, hoje você tem internet pendente, tá? Uma coisa boa.
0: Tem isso também, é.
1: E antigamente tinha?
0: Tinha não.
1: A gente ia no máximo que a gente conseguia, quando conseguia, era uma revistinha com macetezinhos na banca.
0: É.
1: Hoje não tem mais.
0: Tem mais,
1: né? Hoje tá bem fácil.
0: E pra descobrir aquelas pistas que tinha, né? Tinha umas pistas, né? Um negócio que tinha, né?
1: Tem
0: uns
1: atalhos nas pistas.
0: Atalhos, aquelas...
1: Tem vidinha escondida.
0: Vidinha escondida.
1: Tem fase secreta.
0: Aí quando descobria um, os caras ficavam um pro outro, né?
1: É,
0: ali tem uma vida, ali aquela árvorezinha ali atrás tem uma vida, vai lá.
1: Isso. É. Era exatamente assim, Osmar.
0: Era assim. Aí todo mundo ia naquela árvorezinha, né?
1: Mas quem é que não queria ganhar uma vida extra?
0: Quem não queria ganhar uma vida extra? Na vida real era massa, né, Glaucio? É, uma vidinha extra,
1: bom,
0: né? Você, por exemplo, qual o teu videogame favorito, que você mais gostava?
1: Rapaz, que pergunta difícil, hein? Pra um colecionador, o cara dizer...
0: Que você mais gostava da sua infância, que você mais jogou?
1: Eu sou assim, freestyle, bem aquele, muito fã
0: aquele era?
1: Dos jogos do Mega Drive.
0: Sim.
1: Eu sou, assim, entusiasta com jogos do Mega.
0: Qual é aquele que fazia assim? Tá tudo...
1: Aquele ali é um jogo chamado Street Fighter.
0: Street Fighter.
1: Certo? Ele foi lançado pra arcades. Arcades são aquelas máquinas grandes, que tem um manche, né?
0: É.
1: Os botãozinhos que a pessoa...
0: Jogasse isso, Ronaldo? Jogou, né?
1: Jogou.
0: Street Fight.
1: Jogou. Quem não jogou?
0: Eu gostava de jogar aquele que a mão assim ia bem longe. Que fazia assim que a mão dele esticava. Um biscareca.
1: Deve ser o Top Hunter, não?
0: Um careca que tinha, que a gente fazia, a mão dele ia lá longe, as pernas.
1: Ah, é o Dalsin do Street Fighter,
0: que
1: né?
0: Dá assim por cima, a perna dele fazia tum, batia assim, dava uma rasteira bem grande.
1: É o Dalsin.
0: E tinha um da fitinha aqui. Aqui todo mundo só que derrubava aquele da fita, né? Que
1: tem Ryu, né?
0: É, Ryu.
1: O Ryu é o mais famoso, o Ryu e o Ken.
0: Era o Ken e o Ryu. Vocês conversam na hora sobre isso? Tem momentos de parar, conversar sobre, fazer palestra, algum tema assim ou não? É só pro pessoal brincar mesmo, se divertir?
1: Rapaz, hoje eu tô trazendo uma pessoa que vai dar uma guiada, mas lá... Eu tenho uma atração aí que é o Pelezinho, né? O Pelezinho é um influenciador aí de João Pessoa. Ele é bem conhecido aí por fazer vídeos de Pokémon, vídeos de cultura pop. Ele faz muitos videozinhos e ele é cosplay. Ele faz uns cosplays aí interessantes. Que esse ano ainda não consegui trazer cosplay. Por quê? Porque a cidade da gente, tudo que o pessoal faz aqui, infelizmente, leva pra João Pessoa. Né? Mas tá aí o convite aberto.
0: Tá feito o convite.
1: Quem quiser vir de cosplay, né? Pode vir, que vai ser bem aceito. Inclusive, eu vou lançar aí uma campanha. Quem vier de cosplay, não vai pagar.
0: Que é fantasiado, né? Aquele
1: estilão. Exatamente.
0: Quem
1: vier de cosplay, tudo direitinho, bonitinho, não vai pagar a entrada, tá?
0: Que o evento fica bem massa, né?
1: Fica massa. Fica divertido,
0: isso,
1: né?
0: Isso é só o começo, né? De um projeto muito...
1: De um projeto aí que eu almejo ser gigantesco.
0: Muito grande. Isso é... Nas grandes capitais, isso aí... É uma coisa impressionante, faturamento impressionante.
1: Fora que a diversão, né, gente? Que a gente vai para um evento desse, não vai buscar gastar muito dinheiro, vai buscar uma diversão, mostrar para o seu filho, olha, filho, isso aqui é um Super Nintendo, eu jogava isso aqui, o papai jogava isso aqui quando era criança, isso aqui é um Mega Drive, esse daqui é onde saiu o Sonic, que você assistiu hoje no cinema, e assim vai. Aí eu tenho essa...
0: Aqueles encontros mais que encontro nas grandes cidades de São Paulo, Rio, ali é mais assim para lançamentos novos.
1: Exato. A C6XP e outras mais que tem lá,
0: que,
1: né?
0: Chegando. Você joga isso também, não joga?
1: Jogo.
0: Joga
1: eu
0: tudo.
1: Eu jogo tudo.
0: Joga tudo, né, bicho? Aí o camarada quer tirar uma onda contigo assim, que quiser fazer um enfrentamento. Ele topa mesmo um negócio
1: rapaz,
0: assim?
1: Rapaz. O cara sofre um bocado. Né?
0: Sofre.
1: Eu não entrego a ficha assim tão fácil.
0: Olha. Esses campeonatos existem também, Glaucio?
1: Existe sim. Tem um pessoal que eu faço parte aí. de um grupinho chamado Jampa Geek Games. É. Eles sempre realizam aí uns campeonatos aí a nível aí Paraíba, certo? De um jogo chamado Street Fighter e outros mais.
0: Né? Aí faz os campeonatos.
1: Faz sim. O pessoal se encontra, eles marcam combates, né? Que não é desafios. Lá são chamados de combates. Combates entre players e eles marcam para treinar e competir fora. Tem, caso vocês não saibam, aqui na Paraíba, principalmente ali na área de João Pessoa, tem muito pro player de videogame bom. Muito mesmo.
0: Olha, eu vou marcar um outro momento para conversar bastante contigo sobre esse assunto. Eu vou tirar uma outra dúvida aqui, que vai surgindo aqui da minha cabeça. Esses novos videogames, por exemplo, de futebol, que a gente vê impressionante, né? Os camaradas andam agora normal em campo, né? Parece que aí gritam, conversam, né? Discutem com a arbitragem, né? Uma coisa muito realista, né? Os games de hoje. Glaucio, a pergunta é a seguinte: eles. Aqui dali tem uma fatia da própria manipulação do jogo, ou é totalmente mesmo manipulado pelo joystick? Alguma coisa ali não acontece mesmo? Tudo é realmente o joystick que faz a pessoa ali, ou alguma coisa ali que um gol que não era pra ser, ele entrou meio aquela bola?
1: Hoje em dia tá bem difícil você dizer se não é a pessoa que tá fazendo, porque.
0: Não, eu tô falando a manipulação do próprio jogo.
1: É exato. É isso
0: da própria configuração.
1: Porque não tem como você hoje jogar assim.
0: São muito detalhados, né? Não tem como, né? Não
1: tem hoje mais. Tem muito comando, então. Exatamente. Você tem que aprender bastante. Hoje em dia, para você jogar um competitivo, você tem que dedicar aí meses ou anos. Tem muita gente aí que joga, por exemplo, futebol há 5, 10 anos para poder competir com o pessoal de fora, que o pessoal de fora é muito bom.
0: Olha. E como é que aqueles bonecos, eu sei que você não é da inteligência artificial de criar, você não sei se você cria, mas como é que um boneco daquele, o cara com um negócio da mão, ele dá um carrinho, ele dá uma bicicleta, ele faz um movimento nas pernas que o joystick fez aquilo?
1: Bom, você entrou num detalhe
0: interessante. É isso que é a pergunta, né?
1: Você entrou num detalhe interessante. Antigamente a gente fazia tudo na raça. Hoje em dia tem controles que permitem você fazer marcação no controle para fazer certas jogadas.
0: É.
1: Então é meio que, por isso que eu digo que hoje em dia existe uma facilidade. Hoje em dia é meio que automático você fazer algumas coisas. Não 100%. É. Mas, por exemplo, se você tiver uma jogada, eu vou pegar essa bola, vou meter pro lado direito, de lá eu cruzo, para esse rapaz vai estar aqui. Então essa jogada já está ensaiada no seu controle, você configurou, você pode fazer essa jogada quando você estiver competindo. Só que tem campeonatos sérios que não permitem
0: essa
1: que
0: jogada.
1: Você usem jogadas configuradas. Só jogadas reais.
0: Na hora.
1: É isso.
0: Pois bem, eu vou marcar outro momento, conversar mais com o Glaucio sobre esse encontro e sobre também essas dúvidas, né? O mundo é o quê? O mundo virtual? Não, é o mundo...
1: É o mundo geek.
0: Geek. Tudo é novo, até para aprender.
1: Mundo geek. Geek engloba tudo, né? Engloba videogames, engloba campeonatos de dança
0: mundo
1: de cosplay, engloba mangá e todos os figures actions. Tem muita coisa para aprender.
0: Aí você entra em cada mundo desses para discutir? O cara passa aqui 3, 5...
1: Você for entrar só no mundo de figure actions e mangá, é assunto para magiana.
0: Isso é muito gostoso, né, não, Glaucio?
1: É bom, é bom.
0: É muito bom.
1: É bom.
0: É bom porque você tem algo, né, em você, né, do que ter uma mente vazia, sem nada, né? Você tem uma história, né?
1: Isso.
0: Eu acho que é interessante muito. Eu acho que por isso que a juventude viveu tão bem. Essa é minha preocupação com a juventude do amanhã. Porque
1: eu vou te dizer mais.
0: É esse vazio, é esse espaço sem material suficiente que deixa o jovem ocioso e ansioso. A ansiedade é essa falta que gera ansiedade. A ociosidade gera ansiedade.
1: É a falta de você... Hoje em dia é um celular na mão, é a rolagem automática.
0: Que aquilo ali não foi você que produziu nada, você está só vendo.
1: Só vendo,
0: você
1: só
0: não é, rolando. Você não é autor de nada. Então,
1: rolando.
0: Exatamente.
1: Rolando. Então, entrou numa questão legal que eu estava acompanhando agora há pouco, que os cientistas descobriram que a geração nova agora... De 2000 para frente, é considerada como uma geração mais leiga. Tem mais dificuldade de aprendizado de que a geração anos 80 e anos 90. Por quê? Porque a gente era obrigado. Ah, você quer jogar videogame? Quero. Então tem que aprender inglês. Ah, você quer fazer aquilo? Quero. Tem que aprender um cálculo matemático para poder matar aquele monstro. Quer fazer isso e aquilo? Tem que resolver um quebra-cabeça. Isso a gente não encontra
0: não, mais. Não, tem, não. Nem tem mais essa obrigação. E se tiver essa obrigação, procura a IA que ela resolve para você.
1: Isso.
0: Vai lá no Google, dá um Google ali que ela resolve para você. Então tá muito diferente, meu amigo. Tá muito diferente as coisas. Que pena. Que pena que, assim, eu vejo uma juventude... Não todos, claro, mas assim que esse espaço ocioso, essa falta de busca, o excesso só de internet, dessas plataformas vazias, que ali, lamentavelmente, não tem muita coisa para oferecer, não. Eu não sei se... Tem algumas fotos que você pode ver de amigos, né? Tem alguns vídeos engraçados de alguns influencers. Tem algumas reportagens legais que saem ali, mas eu não vejo muita coisa para você perder tanto tempo naquele material. Eu acho que hoje...
1: É inconstante, né? Não tô fazendo nada no celular.
0: Exatamente. Então
1: eu vou procurar alguma coisa.
0: Hoje, por exemplo, um aluno, ele chega na escola de 7, sai de 11h30. 7, 8, 9, 10, 11h30. Mais ou menos por aí, né? 4 horas e meia, 5 horas de aula. Mas tem um intervalo ali no meio, tem entre uma aula e outra. Vamos dizer que ele passa ali 3 horas e meia de estudo. Né? Mas ele passa muito mais horas no celular em casa.
1: Muito.
0: Vamos dizer, em mínimo, no mínimo 5, 6 horas. Se somar 2 horas de manhã, 2 horas da tarde, 2 horas da noite. Se somar, dá 6 horas no mínimo de celular.
1: E fora é uma que perda. Eles, muito deles, marcam aí encontro com a turminha aí pra jogar. Aí fica aí 2, 3, 4 horas da manhã. E muitos nem querem nem ir pra escola.
0: Perfeitamente. Olha como o assunto ele é rico, ele vai abrangendo outras coisas, né, Glaucio?
1: Isso.
0: Meu querido, foi um prazer recebê-los aqui, receber você aqui. Esse evento seu, ele vai acontecer no dia 12 de julho. Vamos marcar outro encontro mais próximo ali, lá pro dia 5 mais ou menos de julho. A gente marca outro encontro aqui e a gente bate esse papo para recordar aos queridos ouvintes para frequentar e visitar o seu encontro lá, que é o Retro Game Day, dia 2026. No dia 12 de julho, né, Glaucio?
1: Isso.
0: Lá no colégio, lápis na mão.
1: Lápis na mão, centro da cidade de Santa Rita.
0: Quem quiser já pode agendar aí, já pode guardar, dia 12. Sim, rapaz, vou falar de Retro Day. Você colecionava também figurinhas de álbum? Aquelas figurinhas?
1: Não.
0: Quem gostava muito de figurinha era Jodson.
1: É Jodson.
0: Você conhece Jodson?
1: Justamente.
0: Você conhece Jodson?
1: Conheço.
0: Pronto, ele me presenteou com um álbum de figurinhas, eu acho que foi do Brasileirão. Da Série A, um dos primeiros álbuns. Ele fez uma coleção, ele tem todos os álbuns, sabe disso, né?
1: Sei, sim.
0: Ele é um santarritense.
1: É um mega colecionador.
0: Ele é um mega colecionador a nível mundial, viu? O Jossi, ele é conhecido a nível mundial, sabia disso?
1: Não, sabia que ele era aqui bem conhecido no Brasil.
0: Não, no Brasil ele é, mas já tem pessoas comprando esses álbuns dele, que ele fez uma edição, não sei se foram 300 álbuns, e pessoas de fora do país então, compram ele, já tem X, 300 por ano ele faz só. Aí vende rapidamente. Eu vou trazer três shows aqui pra falar sobre isso também.
1: Traga também.
0: É um ele é um colecionador de álbuns, né?
1: Isso.
0: Que é também do mundo. É o mundo Kiss também? Ou é aquele mundo do...
1: Entra também. Porque ele entra mais no mundo dos colecionáveis, né? Ele entra mais no mundo do colecionáveis
0: do colecionador, né?
1: Do colecionador. É um colecionador. Só que no mundo colecionador tem vários. Tem colecionador de Hot Wheels. Tem colecionador de figure actions. Tem colecionador como eu, de videogames. E assim vai.
0: Porque...
1: Não deixa de ser cultura geek, tá?
0: Perfeitamente.
1: Quem é colecionador de figurinhas, ele dedica muito, muito, muito tempo, às vezes anos, pra conseguir completar um álbum.
0: E tem algo, e eu não sei se é verdade, tem figurinha que custa um dinheirão.
1: Tem sim.
0: Tem figurinha que custa mais de um carro, um negócio de... Não, não é um carro não.
1: Eu vou te dizer
0: parece
1: uma curiosidade.
0: Parece que é mais de milhão.
1: Uma curiosidade aí que eu defendo muito, né? As mães de hoje... reclamam muito dos seus filhos, dizendo, pra que, isso eu escuto constantemente, eu fui vendedor, certo, de uma empresa aí de livros, e eu escutava muito, mas meu filho, pra que isso, tantos reais em 6 cartinhas aí Pokémon, isso não vale nada, tu vai chegar lá na escola e o moleque vai te roubar, até a mãe abrir um pacotinho e um dos vendedores chegar e dizer, deixa eu ver o preço dessa carta. E ela encantar o olho assim e dizer, nossa, essa cartinha aqui vale R$500?
0: É.
1: Não tem mãe que nem sabe. E eu defendo isso aí, tá? Gente, livro também, eu sou colecionador de cartas também, tá?
0: Também, né? Ô, Glaucio, obrigado pela tua vinda aqui, tá certo? Tá feito o convite aí ao pessoal de casa, dia 12 de julho, lá no Colégio Lápis de Amão. Esse isso. Encontro retrô dos videogames antigos, né? Quais são os nomes dele? Tu lembra de alguns nomes dos videogames? Lembro,
1: tem Atari, tem Mega Drive, tem Super Nintendo. Tem Nintendo DS, Nintendo 64, PlayStation, todos os PlayStation 1, 2 e 3. A classe do retrô eu tenho 90%.
0: Pronto, vai estar todos lá ligadinhos.
1: 90, sem... nós vamos dizer assim, uns 80% eu vou ligar, porque tem uns que a gente tem um ciúme mais. Por exemplo, o Atari, que é bem raro, eu não vou deixar ninguém jogar, né?
0: Isso.
1: Só mas eu vou deixar ali de
0: ligadinho morte, olhando, tá certo. Tá certo. Gente, obrigado, Glaucio. Eu vou aproveitar o seu gancho aqui, na sua despedida, para dizer que os álbuns de figurinhas da Copa do Mundo 2026, você encontra, sabe aonde?
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0: 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Ah, eu pensava que era mais caro.
1: Só vai mudar um pouquinho aí a estratégia aí dos álbuns, é a classe do álbum, né? Se o álbum for o simples, o mais em conta é o simples, que é capinha brochura.
0: Sim.
1: R$24,90. Os demais aí vai depender...
0: Entendi.
1: Cada colecionador, porque tem o Gold, tem um que vem com estádio, tem um que vem com não sei quantas figurinhas, aí são muitas coleções.
0: Entendi. 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
0: Ô, Glaucio, tu também é locutor também? Tu tem um jeito de locutor, Glaucio. Essa peça de locutor, Glaucio. Glaucio é um amigo nosso. Glaucio é esposo da nossa amiga...
1: Suênia.
0: A gente mandou um abraço aqui especial. Genro aí do...
1: Doutor Antônio Freire,
0: meu amigão Antônio Freire Baixo, aquele abraço. E dona... Silene, aquele abraço. São figuras santarritenses que a gente tem um carinho tremendo aí, doutor Antônio Freire. Eu não gosto de ver Antônio Freire, porque se eu me encontrar com Antônio Freire, é 2 horas de bate-papo, amigo. Não dá certo, não. Porque eu gosto de conversar com ele. Ele
1: tem
0: gosta
1: muito
0: de...
1: conteúdo.
0: É, aí eu, muita coisa. Aí a minha correria, mas quando a gente para, pronto, aí é 2 horas. 2 horas no mínimo de bate-papo com Antônio Freire. Antônio, aquele abraço. E eu convidei ele para fazer parte do nosso programa aqui, para ele criar um quadro no futuro desse bate-papo aqui. Ele trazer uns bate-papos, a gente vai trazer essa informação.
1: Vamos lá.
0: Glaucio, um abraço, viu? Um
1: abraço aí, galera da 100.5. E vamos lá, né? Retro Game Day 2026,
0: tá? A gente se vê antes, viu?
1: Ok.
0: A gente se vê
1: tá
0: antes.
1: Tá marcado, hein?
0: Tá marcado. Daqui a pouquinho eu converso com o Ronaldo, Armazém Paraíba. 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Eu volto daqui a pouquinho, galera.
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0: Olha que massa, Paulo Sérgio aqui na melhor. 3h52, galera.
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3: 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Que bom estar de volta aos estúdios da 100.5 FM Líder, principalmente a você, meu amigo, a você, minha amiga, que está aí do outro lado das ondas da 100.5 FM Líder. É um prazer imenso e lhe peço licença a adentrar até a sua casa através das ondas da 100.5.
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2: Ô Ronaldo, me diz uma coisa, o álbum já saiu, a escalação vai sair dia 18, né?
3: Fala-se que é dia 18, inclusive...
2: Como é que pode? Aí fica como lá, né? No álbum do Brasil, fica como?
3: Não entendi.
2: No álbum do Brasil, já vem a escalação? Mas já tem um nome lá, né? Será que algum erro aconteceu com o tipo... Não entendeu a minha pergunta?
3: Eu entendi, aí realmente eu vai ficar no ar essa pergunta, porque os meninos vão ser escalados ainda, né? E aí essa pergunta...
2: Os álbuns já estão sendo vendidos, não é só normal, o mundo inteiro já está vendendo os álbuns,
3: O mundo inteiro, aí agora você me torou no meio, porque é uma pergunta que vai ficar no vácuo. se já tem, eu realmente nem observei.
2: Tem aí, Raquel, a escalação?
3: Está aqui a nossa diretora Raquel Maroja está aqui, já está olhando o álbum.
2: Mas está com o nome, Raquel? Tá tem um que está sem nome ali, ó, por isso.
3: É, rapaz.
2: Porque ele deu a primeira escalação, aí tem um sem nome, né? É. Né, Raquel?
3: Não. Deixa eu ver aqui. Então. A gente está no ar, gente. Estamos no ar na 100.5. Seu Francisco, me socorra, seu Francisco. Vamos ver como é que tá aí. Vê aí, Osmar.
2: Aqui, meu amor. Um está sem nome aqui, esse aqui. Então, tem dois goleiros. Esse aqui é Alisson. Mas esse goleiro aqui tá em aberto, não, Raquel? Eu não sei se é só o goleiro aqui.
3: E agora?
2: Gabriel Martini, Rafinha, Estevão.
3: Mais ou menos esses caras vão estar por lá, né?
2: Porque eu acho que eles têm que lançar, né? As gráficas, né? Pro mundo inteiro, né? Tem que lançar, né? Mas tá aí. A pergunta você traz, sabe quando? Segunda-feira, depois que a gente souber da escalação. A gente vai ver se colou aqui essa escalação.
3: Eu acho que o seu Francisco deve ter conversado com aquele menino, com o Lancelotti, alguma coisa assim, né, seu Francisco? Chico Paraíba, porque ele tá lá. Chegou! Agora tem álbum da figurinha. Aqui tem álbum. Aqui também, né? Ele e Chico. Chiquinho, É o netinho dele, né? Chiquinho parece com ele, viu? Parece. Se você ver o comércio na TV. Olha, Chiquinho tá aqui os álbuns. 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Bem bonito lá o negócio. 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
2: 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Essa informação é interessante, né, Ronaldo?
3: 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Pega o microfone aí, porque essa eu não sabia.
2: 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Ronaldo, obrigado pela sua vinda aqui. A gente se vê na próxima semana, porque hoje é sexta.
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2: Valeu, Ronaldo. Um abraço a menininha, o nome dela?
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0: Oi, tudo bem?
1: Como é que eu posso estar bem se você não se decide?

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2: Líder com você, galera. Líder com você. Eu conversei no começo dessa tarde com a nossa querida Mariane. Ela é irmã do nosso querido Germano. Daqui a pouquinho, Conexão Líder, galera, com Germano Costa e Luiz Vieira. 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

0: Agora são 17 horas e 24 minutos em Santa Rita, na Paraíba.
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0: Está entrando no ar o programa Conexão Líder. Um programa feito para conectar você com as principais notícias do dia. Vamos agora aos destaques de hoje do nosso Conexão Líder.
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0: Ministro Flávio Dino abre processo sobre suposto envio de emendas para a produção do filme de Bolsonaro. Não tenho que justificar nada para ninguém, diz Flávio Bolsonaro sobre o caso Master. Cagepa, parceria público-privada do saneamento, será gerida por grupo espanhol. Aposta errada. Procon da Paraíba notifica time da Pixbet por conduta abusiva.
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0: A apresentação e produção do Conexão Líder é de Mano Costa. A apresentação, operação técnica e de audiovisual é de Luiz Vieira. Hoje a operação mais uma vez por conta do Leotec. 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No WhatsApp, mande áudio no Torpedo Líder pelo número 98812-1005. O telefone você já sabe, é o 3229-1005. 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O arroba da rádio você já sabe, é o arroba 100.5 AFM Líder. O meu arroba é o arroba Mano Costa, Mano com dois N's. M-A-N-N-O Costa, arroba Mano Costa. E o arroba do Luiz é arroba Luiz Vieira PB. Luiz com Z e o PB de Paraíba, arroba Luiz Vieira PB. Com a gerência comercial de Osmar Queiroz, o Garotinho, direção geral e superintendência de Raquel Maroja, está no ar o Conexão Líder.
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0: Agora são 17h29. Começando mais um Conexão Líder, resolvendo as coisas por aqui, entramos alguns minutos depois do horário, mas já estamos na luta, até as 19 horas estamos juntos. Olha, é bom porque agora a gente vai direto até as 18, né? O cenário político nacional a gente já sabe que está em ebulição desde ontem, essa história desse 134 milhões de reais para produzir um filme, né? Agora, no dia de hoje, descobre-se também que vários deputados destinaram emendas para o filme. E aí há uma diferença entre as emendas para os projetos culturais nos estados e municípios. Existe essa diferença. E aí descobriu-se, né? No dia de hoje, aí o ministro Flávio Dino abriu um procedimento no Supremo para investigar o envio específico de emendas parlamentares para o filme. Minha gente, o que está se desenhando, eu sei que as pessoas buscam as suas justificativas, principalmente os seguidores, os bolsonaristas, enfim. Eu não vou fazer acepção de classe, grupo político, porque o papel do programa é expandir, né? Diria vazão, mas dar espaço, dar eco a todas as vozes. Então, eu não vou fazer defesa, mas em relação a agrupamentos políticos. Mas estamos falando de um fato. Olha, é dinheiro privado. Minha gente, faz muito tempo que o dinheiro do Banco Master não é privado, pelo amor de Deus. Pelo amor de Deus. O sistema financeiro, o fundo garantidor e outras várias, são bancos estatais como o BRB, por exemplo. Existem instituições públicas que estão envolvidas, dinheiro de vários títulos comprados por várias prefeituras. O volume é gigantesco. São autoridades constituídas, cooptadas pelo Banco Master. Você vê, a propósito disso, o projeto de lei apresentado pelo Ciro Nogueira, que foi elaborado pelo Daniel Vorcaro, aumentando o valor das verbas indenizatórias do grupo do Fundo Garantidor, que hoje gira na casa dos R$250 mil. O que é o Fundo Garantidor? É um fundo mantido por todos os bancos, toda a rede bancária, mensalmente, manda um percentual para esse fundo e lá se avoluma um valor, né? Está lá um valor que vai sendo alimentado por toda a rede bancária. Para o caso de um dos bancos, quando quebrarem, o fundo garantidor garantir para cada cliente do banco quebrado o ressarcimento de até R$250 mil. Se você, o que você tinha no banco era menos do que isso, estará garantido. Se você tinha R$1 milhão e o banco quebrou e você perdeu R$1 milhão, você terá R$250 mil garantidos pelo fundo garantidor. É isso o fundo garantidor. Ele é do banco, pertence ao Banco Central e é mantido exclusivamente por todos os bancos. Caixa Econômica, Banco do Brasil, Bradesco, Santander, todos os bancos, todos. Itaú. Os bancos mensalmente alimentam esse fundo garantidor. E é o fundo garantidor que está pagando aos clientes do Master agora, garantindo, pelo menos, R$250 mil de ressarcimento. E o Daniel Vorcaro já sabia tanto, tinha tanto premeditado o que estava para acontecer, o que estava fazendo, na verdade, é que ele elaborou um projeto de lei, veja, uma emenda à Constituição, na verdade uma PEC, que foi apresentada por Ciro Nogueira, que foi elaborada por Daniel Vorcaro, aumentando esse valor de R$250 mil para R$1 milhão, sabendo ele que já ia quebrar praticamente, não o sistema bancário, mas que ia fraudar o sistema bancário. Então, faz muito tempo que o dinheiro do Banco Master é dinheiro público. Inclusive, ano passado ainda eu dizia, olha gente, o Banco Master, ele fraudou o sistema financeiro. Na época ainda não se tinha toda a apuração do quanto Daniel Vorcaro estava nas entranhas do poder da República. E são muitas pessoas envolvidas. Obviamente, ainda não surgiram todos os nomes, mas são vários nomes e grandes nomes. Por isso que o sistema está buscando se proteger a todo custo, porque se for revelado 100% que está dentro dessa podridão, talvez o sistema inteiro caia. E é exatamente por isso que o sistema busca se defender da forma como está, buscando bodes expiatórios. Só que existem situações que são inequívocas, como é o caso do áudio vazado pelo Intercept, da conversa de Flávio Bolsonaro com Daniel Vorcaro. Dos 134 milhões que ele havia pedido para fazer o filme do pai, ele conseguiu ainda arrancar 61 milhões de Daniel Vorcaro. 61 milhões que nunca chegaram para a produção do filme, porque a produtora já disse que não recebeu um real desse dinheiro. Esse dinheiro foi parar num fundo no Texas. o Texas, onde, coincidentemente, quem tem negócios é o irmão de Flávio Eduardo. A história é muito nebulosa, envolve muita coisa. Os grandes analistas têm assistido várias fontes para beber de várias opiniões. Ilegalmente, no áudio, além da relação de proximidade, e aí você vê, se chamam de irmãos, estamos juntos até o fim, aquela coisa toda, dos prints do WhatsApp que foram vazados pelos investigadores, pela Polícia Federal, você vê essa relação que é promíscua, não deixa de ser, não é? Ilegalidade naquela conversa, as pessoas não encontram porque estão conversando duas pessoas sobre valores para a produção de um filme independente, de uma produtora americana, um banqueiro, dono de um banco privado, ou seja, está tudo no âmbito do privado. Mas moralmente, diante de todos os fatos que têm sido revelados no caso Master, não tem muito o que dizer. Obviamente que a tábua de salvação do bolsonarismo hoje é ter um Bolsonaro candidato a presidente para concorrer com Lula, para sonhar um dia tomar o poder de volta, dar anistia para o Bolsonaro, para os baderneiros do 8 de janeiro, aquela coisa toda. Essa história toda que a gente já conhece. Mas moralmente, isso fere de alma. Só que as pessoas, infelizmente, vivem num transe, numa psicodelia, numa epifania coletiva. Eu me refiro às pessoas que seguem esses tais líderes, que ainda não acordaram para compreender o que está acontecendo já de alguns anos para cá. Infelizmente, não sou eu que vou me dar vou me prestar o papel de buscar abrir os olhos dessas pessoas. Cada um é dono de si, cada um é dono das suas escolhas e das suas opções, das suas decisões. Obviamente que o que a gente vê publicamente em termos de movimento, quem assiste aqui da arquibancada, gente ligando o celular para o céu, buscando falar com alienígena, rezando ajoelhado diante de um pneu, dentre outros absurdos do que nós vimos ao final daquelas eleições de 2022 até o início de 2023, né, com aquele 8 de janeiro tenebroso. Quem acha que aquilo é normal, boa sorte. Eu não estou aqui para convencer ninguém de nada. Eu estou aqui para dar minha opinião quando é o caso de opinião, trazer fatos quando o caso forem fatos. E quando não, abrir o telefone e deixar que cada um dê sua opinião sobre o que quiser dar. Se a gente concordar, ok. Se discordar, a gente vai discutir, vai debater, vai argumentar, contra-argumentar. E é assim que as coisas fluem. Mas se você acha que isso é um comportamento normal, o que é que eu posso fazer? O que é que há de se fazer? Se eu precisar ter um líder político que eu precise a todo momento ter que justificá-lo, o que diabos estará esse líder político fazendo por mim para mudar a minha vida? Eu acho que é por aí, sabe? E moralmente, eu não esperava nada diferente de quem é envolvido com tudo que é envolvido, porque dos filhos, o mais encalacrado com caixinha de salário, né? A rachadinha, envolvimento com miliciano, A compra da casa pelo BRB, essa história toda vai se descortinando, sabe? E se é esse tipo de representante que o bolsonarismo quer, que você que é bolsonarista quer e deseja, alguém como Flávio, como o próprio Jair, boa sorte, velho. Boa sorte, cada um toma conta do seu. Mas o que esse filme Dark Horse, no final de tudo, é uma grande lavanderia de dinheiro. É uma grande lavanderia de dinheiro. É isso que esse filme, na prática, é isso que ele é. Uma grande lavagem de... Veja, 134 milhões do Vorcaro, de quem se conseguiu arrancar 61 milhões. Emendas parlamentares para o filme. Esses 61 milhões que nunca chegaram à produtora. Emendas parlamentares destinadas ao filme. Outra meia dúzia de empresários que foram abordados na captação desses recursos. Minha gente, que eu acho que nem Vingadores Ultimato custou tanto dinheiro, pelo amor de Deus. Muita coisa vai vir à tona. Eu precisava trazer isso, já que não trouxemos ontem, o ápice, né, da crise toda gerada e a entrevista do Flávio tentando se salvar, falando para a Globo News, já hoje falou com a CBN. Eu acho que moralmente, já faz muito tempo que isso aí é barco furado, mas há quem acredite, eu digo, olha, ok, se você acredita nisso, boa sorte. Boa sorte. Esses 10 dedinhos aqui que eu tenho desde que nasci, nem o indicador, nem o anelar, nem o médio, nem o polegar, nem o mínimo, nenhum deles haverá de chegar naquela urna e entregar, sabe? Não, eu não. Mas eu respeito você que sim. Fique à vontade. Que votou 17, que votou 22, que vota 22. Eu queria muito que Ciro fosse candidato a presidente para eu, mais uma vez, votar em Ciro Gomes. Mas eu, sinceramente, ainda avalio muito o cenário nacional. Sabe? Vejo muita diferença do que a gente vive hoje porque vivíamos, por exemplo, 4 anos atrás. A história era diferente. Eu consigo, dos filtros que eu tenho na mente, fazer os paralelos, sem defesa e sem ataque a ninguém. Evidentemente que existem muitas coisas a serem melhoradas. A percepção coletiva da melhora de vida, ela talvez não exista ainda. A percepção coletiva, porque um governo, para ter sucesso, ele precisa de números, mas também da percepção social e coletiva. Talvez hoje não tenhamos essa percepção. Mas dizer que nós vivemos hoje pior do que vivíamos 4 anos atrás, faça-me o favor. Mas, como eu disse, não vou fazer proselitismo, não vou fazer defesa nem ataque. E desejo, sinceramente, boa sorte a quem acredita no bolsonarismo, de verdade. São 17h41. Eu tenho um assunto para trazer aqui hoje. Precisava trazer esse papo para a gente... para jogar aí na mente de vocês e quando abrir os telefones mais tarde, quem quiser pode embarcar, que aqui a gente tá para conversar. Mas atenção você que está me ouvindo, que essa fofoca é boa. Essa fofoca é boa, de verdade. A fofoca, atenção, eu vou ficar repetindo aqui, que é para dar tempo você vir para perto do rádio ou ligar, acessa o canal News Paraíba, @NewsParaíba, ou youtube.com/canal News Paraíba. Quem tiver no desktop ou quem tiver no YouTube do celular, busca lá News Paraíba ou vai no Rádios Net. Ou então quem estiver no rádio, sintoniza aí 100.5, porque a fofoca é boa, meu amigo. Eu soube dessa fofoca hoje, liguei para algumas pessoas e acabei confirmando que é real, é fato. Não é fake, não. A parada foi real. Emerson Panta teve um ataque de pelanca durante a abertura da Padroeira, antes de ontem. Corre, chega aqui para escutar essa fofoca, vocês. Que aqui a gente fala de assunto sério, mas a gente gosta de uma fofoca também. E a fofoca é boa, é da melhor qualidade. Acredite, quando o negócio é fofoca, eu só gosto da melhor. Pois o Odorico, o Paraguaçu dos Canaviais, teve um ataque de pelanca. Foi... Ficou nervosa na abertura dos trabalhos da Padroeira, foi. Ficou nervosa a figura. Deixa eu falar como é que foi, que eu soube de tudo hoje. Fui buscar os detalhes para trazer para o programa. Obviamente que tentaram abafar, mas tudo que eu souber que eu puder dizer aqui, espanar para cima, jogar no ventilador, eu jogo, porque eu não sou baú para guardar segredo. Ó, o papo era assim. O pessoal tava se organizando para hastear as bandeiras. E estava lá o casal 20, o casal Reluz, estava lá, né? Como de Luiz Vieira, o casal Cama e Mesa estava... Como de Luiz Vieira, o casal Cama e Mesa estava lá. Para quem não sabe a história de Cama e Mesa, depois eu conto. Uma história, umas imagens cabulosas aí de uma sessão na Assembleia, que faltava mais nada, estava lá bem, bem bacana, deitado na cama, o celular ligado... E a sessão rolando, a sessão remota rolando na Assembleia. Foi uma cena linda. Aí, como diz o Luiz Vieira, o casal Cama e Mesa tava na abertura da Padroeira, dia 13, antes de ontem, na quarta-feira. Aí estavam lá bem, né, bem acomodados, buscando aparecer, porque tá precisando, né? Porque tá apagado os dois, duas estrelas apagadas. Estavam lá, na Praça Getúlio Vargas. E eles que estavam se organizando para hastear as bandeiras. Jackson estava no aniversário do filho mais novo, né? Não foi na abertura dos trabalhos, estava com o caçula na festinha dele. E o vice-prefeito foi... o vice-prefeito foi representando o prefeito na abertura da novena, que não é mais novena, agora é dezena, né? Era de 14 a 22, agora é de 13 a 23. Tome, só pra torar. Aí tava lá o vice-prefeito se preparando pra subir lá no degrau pra hastear a bandeira. Pois o Panta, meu amigo, engrampou Edinaldo. Foi. Engrampou Edinaldo do caminho. Edinaldo foi lá cumprimentá-lo, apertar a mão, né? Aí quando o Edinaldo apertou a mão dele, ele puxou o Edinaldo pra perto assim. Rapaz, eu queria muito ter visto essa cena, cara. Eu queria muito. Eu queria ter filmado isso. Disse que ele destilando assim, o ódio tava no olhar. Disse que ele suava ódio, falava ódio, respirava ódio. Que ele agora é banhado no ar, azeitado no ódio, ele, né? É, que o cara que perde o cara que olha ao redor e vê que não manda mais em nada, nem ninguém. A pessoa que virou gente porque mandava em alguém, né? E agora não manda, não apita mais nada. Aí tem que ficar assim mesmo, revoltado. Eu no lugar dele,

Edinaldo pronto pra dar o bote, né? Eu não sei por que, Edinaldo, mas é porque tem o estatuto, né? Não pode, não, tá certo. Aí, se não, aí, antes de Edinaldo subir, aí disse que ele disse: como é que você faz uma coisa dessa comigo? O combinado era que iríamos governar juntos, colocando de que na cabeça dele, na mente dele, do combinado anterior à posse de Jackson, é de que iriam governar juntos, coletivamente, só que na cabeça dele era tipo assim, eram os subalternos e ele mandando nos caras, né? Aí ele foi, argumentou isso, como é que você faz uma coisa dessa? O combinado não era esse, aí Edinaldo disse, como é que você está me cobrando uma coisa? Você rompe com ele, a deputada rompe com ele, ele é o prefeito, né, obviamente. E vocês queriam que eu ficasse, nós somos um grupo, eu tinha que romper com vocês também. Obviamente que eu ia ficar do lado do prefeito, não era de vocês. Certo, Edinaldo. Certíssimo. E ele cobrando fidelidade a Edinaldo. Dá pra entender o que se passa na cabeça doente de um caba desse? Aí, Edinaldo solta a mão dele, disse o que quis, ouviu o que não quis. Ele vai e sobe pra hastear a bandeira, né? E Edinaldo hasteou a bandeira e disse, olha, tô prontinho, se ele me abordar de novo, vai dar merda aqui hoje. Aí na hora que Edinaldo desceu, que ele ia fazer o pantinho, que ia chamar Edinaldo pra conversar, aí a doutora chegou, dando as ordens, dando o comando, né? Emerson, isto aqui não é lugar, deixe isso para lá, que isto é passado. Olha, menino, é diplomacia pura. Aí disse que ele baixou as orelhas e Edinaldo passou reto. Mas você já. E pior não é nada, que só as pessoas próximas é que viram essa situação e deram um jeito de não vazar a conversa. Só que alguém ouviu e contou logo a quem. Pois é, minha gente. O senso, a ideia é exatamente essa. Isso revela, eu digo rindo, porque é muito bom saber que Emerson Panta tem raiva. É muito bom que ele tá engasgado no vômito do ódio que ele exala. Eu ainda acho isso é pouco. Eu acho isso pouco pra ele. Pra quem passou 8 anos pisando na cabeça das pessoas, isso é muito pouco. Tenha mais ódio, doutor. Tenha mais. Se azeite mais no ódio. Quanto mais raiva, mais ódio, mais delicioso fica isso aqui. Porque aquele iceberg, aquele homem frio, calculista, que não responde imprensa, que pô, esse portalzinho de fundo de quintal, esse cara, se engasgue no vômito do ódio. E a você que está me ouvindo, cidadão e cidadã desta cidade, para saber o tipo de tratamento, o tipo de situação que se viveu nessa cidade nos 3 primeiros meses do ano passado, até o final de abril. Para se entender o que se aconteceu nessa cidade. E não foi pouca coisa, não. Trairagem? Trairagem? Porque o cidadão não quis botar a assinatura dele, o CPF dele, nos absurdos que atravessaram de 24 para 25? Trairagem de um vice-prefeito eleito na chapa ao lado de alguém, com quem tem sido leal até o momento, os dois. Eu não sei, a não ser que saindo do programa alguém me diga. Mas até agora, 17h50 do dia 15 de maio de 2026, eu não sei de um episódio que seja de desentendimento entre Edinaldo e Jackson, até hoje. Vide o comportamento que Edinaldo teve agora nas enchentes. Na linha de frente ao lado de Jackson o tempo inteiro. Às vezes que Edinaldo já saiu em defesa de Jackson. E quando os grupos se apartaram, porque ou Jackson fazia aquilo, ou talvez nem fosse prefeito hoje. Talvez nem fosse prefeito hoje. Porque não se sabe o nível de articulação, não se sabe. O nível de articulação que Panta pudesse alcançar, sendo aquele primeiro ministro que ele imaginou que ia ser, num terceiro mandato, o nível de articulação e de penetração que ele pudesse ter hoje dentro da Câmara.

0: E aí, a partir disso, pensem o que quiserem. Pensem o que quiserem a partir disso. Aí vim falar de trairagem. Grava um vídeo dizendo que foi traído. Traído? Ô, coisa linda? Ô, oitava maravilha do planeta Terra? Intocável, inalcançável? Me perdoe, viu, minha gente? Mas que caga e mija igual a todo mundo? Hoje tá se vendo que é de carne, osso, sangue, bosta e mijo como todo mundo. Mas se achava intocável. Tinha certeza que ia continuar pisando em todo mundo. 2025 afora. Aí alguém tem o cara tem um nível de disfarçatez. De cobrar de um vice-prefeito a lealdade a ele. A ele, que por causa dele, Jackson quase fica sem vice-prefeito. Ou eu tô mentindo? Minha gente, o diálogo com o Jackson é muito franco. A gente não tá aqui pra pagar passado, não. Todo mundo aqui sabe, o prefeito sabe, você que está me ouvindo sabe onde é que eu estava em 2024. Pretensos vices se estapeavam pra ser vice de Nilvan naquela época, Jackson procurava um vice, mas não era por conta de Jackson, não. A rejeição era do líder do grupo em 2024. E não fosse a coragem de Adinaldo, a liderança, e ele já está filiado ao partido, Jackson ia suar, penar para arrumar um vice naquela altura. Ou alguém está aqui esquecido? O desgaste que Jackson tinha naquela campanha não era dele, não. Era de Panta. Eu já falei sobre isso aqui. E assim teria sido se fosse Flávio, se tivesse sido Amália, do mesmo jeito. Porque a cara que se via no candidato não era do candidato, era a de Panta. Por isso o oponente a ser combatido. Por isso não era o ataque direto a Jackson, mas ao candidato de Panta. E o cálculo era tão certo, tão feito, que agora a gente tá vendo agora, só agora, que de fato era ele o oponente a ser batido. Ou alguém subestima que o poder da máquina, da militância que a máquina tem de regimentar a militância, foi quem ganhou aquela eleição. Alguém da oposição que ficou 1.500 votos atrás do candidato eleito. Quando a gente viu isso aqui? São análises que a gente precisa fazer com os elementos que a gente tem hoje. Não é, na época a gente não tinha esses elementos que a gente tem hoje. O nível de autoritarismo, o cara se achar no direito. Se achar no direito de se sentir dono de um terceiro mandato. E volto a fazer uma outra indagação que fiz aqui. É o que? Um pacto de alma? Jackson vendeu a alma, a Panta, pra ser prefeito? Foi assim, é? Vendi minha alma, toma pra tua minha vida e leva contigo? É assim, é? É assim? Disse a Adinaldo que quis ouvir o que não quis. Traíra somos nós ou você que quis tomar pra si o mandato do rapaz? Você e ela que romperam com ele. Era pra eu romper também? Não. O grupo é esse aqui. Eu fico com o meu grupo. E tá errado? Ou alguém esquece que Adinaldo já havia pedido a exoneração de Adilícia da secretaria um ano antes? Adinaldo teve coragem de sair da gestão de Emerson, quando ainda era gestão. Existia uma aliança. Dentre outras situações, a Secretaria da Mulher com a Adilícia. A Adilícia foi exonerada a pedido dela e do pai. Praticamente um ano antes da eleição. Ou alguém esquece disso? Depois de toda a conversa, que Adinaldo encampou a missão de ser o vice de Jackson, os grupos se reagruparam. Mas quando Edinaldo foi convidado e convencido a ser vice de Jackson, Edinaldo não estava no grupo não, de Panta não. Ou alguém está esquecido disso? Aí ser cobrado de uma lealdade. Lealdade a quê, cara pálida? Lealdade a quê, cara pálida? O perigo que faz, sabe o que é, minha gente? Era Edinaldo ficar refém de Panta e não ter dinheiro pra fazer a feira. O medo que faz é esse, não é não? Imagina. O medo que faz é esse. Edinaldo Adilícia, aliado de Panta. E demitido, jogado na rua pro Panta, ficar sem fazer a feira dele. Era o medo todinho que tinha, era esse aí. Pois foi. E quem achava que eu não ia ficar sabendo, se enganou. Porque eu fiquei, viu? Tinha uma pessoa que tava lá que me contou, olha, aconteceu isso, isso e isso. Calma, calma, que a fofoca é boa. Eu vou confirmar com minhas fontes. E bateu direitinho com o que o Caba me disse de manhã. O homem tá nervoso. Deus queira que nunca venha com esse nervosismo pro meu lado, porque eu vou mandar se lascar onde ele tiver. Só basta olhar pra minha cara. Eu já tô avisando. Então, se passar, passe direitinho, como sempre passou. Eu passo na minha e você passa na sua. Porque eu não tenho nenhum problema em dizer que não gosto de você e saber que você não gosta de mim. Não tem problema. Nós precisamos normalizar o privilégio de algumas figuras não gostarem da gente. E aí é que indica que o caminho que a gente segue é o correto. Preste atenção no que eu estou dizendo. Normalize, naturalize o privilégio de certas pessoas não gostarem de você. Isso é um privilégio. E eu posso dizer que eu sou um privilegiado de saber que moro no lado obscuro do coração de Emerson Panta. No mais profundo ódio dele. Eu adoro saber disso. Isso me orgulha, isso me enaltece, me enobrece muito. Saber que na minha casa, nunca entrou um grão de arroz ou de feijão comprado com dinheiro que viesse do bolso de Panta. Isso pra mim é regozijo, isso pra mim é motivo de renovo todos os dias. De saber que jamais sentei à mesa com esse sujeito. E que ele jamais me deu qualquer subsídio para eu fazer a minha feira. Nem deu, nem vai dar. Porque eu fiz uma promessa a mim. No dia que eu precisasse de um real de Emerson Panta, eu fechava meu portal e ia para o comércio, ia para a feira. Mas dele eu não quero nem bom dia. Eu nunca fiz nenhuma questão de dizer isso. E de que ele soubesse disso. Assim como sei que a recíproca é completamente verdadeira e eu adoro saber disso. Eu sou maravilhado com isso, de saber que moro dentro do mais profundo ódio de Emerson Panta. Abordo de novo o vice-prefeito. Ele ficou faltando uma peinha para dizer uns negócios, para ser indelicado. Faltou nadinha para ouvir uns desaforos, mas reza o protocolo que estava ali como vice-prefeito e precisava seguir uma conduta, né? Mas na rua, de homem pra homem, talvez escutou essas outras coisas, viu, cara? Eu não digo nada a tu. Tu viria se tu fosse prefeito, dono, se achava dono disso aqui? Imagina agora que não é ninguém. 18 horas, eu vou pro intervalo e volto, vou conversar com o Jodson Júnior daqui a pouco sobre o novo mutirão de castrações que começa segunda-feira. Daqui a pouco, na volta, a gente fala com o secretário do Bem-Estar Animal daqui de Santa Rita.
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1: Agora são 18:08.
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1: Pode botar o BG, eu tô fazendo um contato aqui. Pronto, vamos lá. Olha, eu falo agora com o secretário municipal de bem-estar animal, o meu querido Jodson. Pra semana tem novo mutirão de castrações, é assim?
5: Boa noite, mano. Boa noite a todos que fazem 100.5, Luiz Vieira, a todos os santaritenses. Sim, mano, a partir de segunda-feira, dia 18, em parceria com o Governo do Estado, Secretaria Executiva de Proteção Animal, secretário Ítalo Oliveira, compadecido com Santa Rita, entendendo que Santa Rita dispõe de uma demanda altíssima de necessidade de castrações, trazer bem-estar para os animais da nossa cidade. Entendendo isso, ele disponibilizou um castramóvel com dois blocos cirúrgicos e realizaremos 100 castrações. Eu falei 100, 100 castrações.
1: Rapaz, foram 30 da outra vez, não foi, Jotos?
5: Foram 30 castrações no último
1: lá, mês. Lá em Vazia Nova, e agora aumentou para 100.
5: Aumentamos para 100.
1: Maravilha, 100 castrações. Cara. Maravilha.
5: Eu gostaria, mano, de agradecer o espaço e aproveitar para dizer que na segunda, dia 18, serão coletados nós utilizaremos o dia 18 apenas para a coleta de sangue animal.
1: Certo.
5: É necessário realizar um hemograma prévio para sabermos se o animal ele está apto ou não a se submeter à cirurgia.
1: Como é que você orienta?
5: Serão as coletas e a partir da terça-feira até a sexta-feira só castração. Praça Getúlio Vargas, o castramóvel ficará ali durante a semana inteira e aproveitando para agregar valor à festa da padroeira Santa Rita de Cássia, que também é realizada na Praça Getúlio Vargas, ali no nosso santuário.
1: Certo. Você está me ouvindo?
5: Eu gostaria de convidar todos os santarritenses que têm interesse em castrar o seu pet e estaremos trazendo a equipe de regulação do governo do estado para que no dia, na segunda-feira, havendo ainda disponibilidade, já faça o cadastro, e não mais o pré-cadastro, e sim já o cadastro, para que no mesmo instante seja coletado o exame de sangue e, consequentemente, entre a terça e a sexta, seja realizada a castração.
1: Duas coisas, Jodson, duas situações. Primeiro, o castramóvel vai ficar na 29 de julho ali, e como é que você orienta o pessoal para fazer, para levar para coletar o sangue? Onde é que vai ser? A partir de que horas? Como é que vai ser isso?
5: O castramóvel, ele ficará naquele mesmo ponto onde a Secretaria de Saúde rotineiramente costuma deixar a carreta da mulher.
1: Na frente da praça mesmo, na Juarez?
5: Isso, na parte da Juarez mesmo, certo. Porque nós ali teremos um espaço para a inserção a utilização de tendas.
1: Ótimo.
5: Para poder trazer conforto, colocando cadeiras, para trazer conforto para os tutores que estarão presentes ali naquele local. A coleta do sangue, ela se inicia às 8 da manhã da segunda-feira e dura o tempo necessário para poder coletar o sangue dos animais. Na terça-feira, quarta, quinta e sexta, que é de 19 a 22, mesma coisa, começa às 8 horas da manhã as castrações, serão castrações felinas e caninas, ou seja, são cachorros e gatos, até 20 quilos, e também inicia-se às 8 horas da manhã, sem hora para finalizar, porque é tudo muito relativo, a depender do tamanho do animal, da raça, e a depender também se o animal é macho ou fêmea. Então tudo isso vai depender para que a gente possa finalizar a cada dia.
1: Certo. Alguma outra informação que você queira acrescentar?
5: Sim, não é necessário o animal estar em jejum para coletar o sangue.
1: Certo.
5: O animal pode ter se alimentado. Porém, na castração, o animal, o tutor vai receber a informação de que o animal precisa estar numa dieta, ele precisa estar em jejum de 8 horas mínimo.
1: Para operar.
5: Para a operação, para a cirurgia. Para certo. A coleta de sangue não é necessário estar em jejum. Então, reitero o convite, é uma política pública, é uma ação que nós estamos trazendo para Santa Rita. Nós já vamos partindo para 150 castrações em 6 meses. Isso é um número muito interessante. E a tendência é que nós sempre busquemos a ampliação do serviço. Esse é o começo de tudo. Eu tenho certeza que a ampliação ela vai vir naturalmente. E a Prefeitura Municipal de Santa Rita, através da Secretaria de Proteção, Defesa e Bem-Estar Animal, estará ampliando, trazendo mais serviços para a população.
1: Tudo certo então, meu irmão. Então, boa sorte na segunda-feira, a coleta do sangue para testar a aptidão do animal para ser operado, e de terça até sexta-feira o mutirão começa para operar e castrar essa galera aí.
5: Maravilha, perfeito. Eu gostaria de aproveitar e trazer outra informação, mano.
1: Diga.
5: Vale salientar que o Centro de Zoonoses, o Departamento de Zoonoses da Secretaria Municipal de Saúde, está autorizado pelo secretário Luciano Alvino a integrar a nossa equipe, concedendo vermifugação, teste de leishmaniose e vacinação antirrábica.
1: Maravilha.
5: Além disso, tem uma novidade, mano, que apenas Santa Rita estará inaugurando na Paraíba. Nem João Pessoa ainda dispõe. Que é o teste de esporotricose.
1: Que maravilha,
5: então,
1: cara.
5: Então, isso é uma novidade no nosso estado, e Santa Rita está dando um pontapé inicial. Show. Eu até parabenizo a toda a equipe da saúde, da vigilância sanitária, o pessoal das zoonoses. A nossa secretária Tânia tem se desdobrado, tem feito um trabalho responsável. E, além disso, também estaremos disponibilizando orientação veterinária com os nossos médicos veterinários da clínica municipal. Então, estão todos convidados. É um evento, é uma vitória para o nosso município. Estamos desenvolvendo um trabalho sério voltado para a causa animal. E a tendência vai ser sempre conquistar, vencer e ampliar os serviços, mano. Eu espero encontrá-lo lá para lhe dar um abraço. Você
1: com
5: será
1: certeza,
5: muito
1: com certeza estarei lá.
5: Uma honra poder vê-lo lá, viu, meu amigo, mano? Eu sei que você é um amigo dos animais, você é um amante da causa e defensor.
1: Certeza.
5: E tem meu total respeito e admiração, meu amigo.
1: Valeu, Jodson. A gente se vê então na próxima semana. Boa sorte e boa jornada, meu irmão.
5: Obrigado por tudo, mano. Desejo um ótimo final de semana para todos os ouvintes da 100.5. E um abraço especial para você, meu amigo.
1: Valeu, meu irmão. Um abração, Jodson. Abraço, dona Bianca aí, viu?
5: Opa, ela ama você, meu amigo.
1: Eu sei disso, ela é maravilhosa. Um abraço pra minha amiga.
5: Me admira demais.
1: Um abração. Valeu, velho. Um abraço. Tá aí o nosso Jodson Júnior. Daqui a pouco o Wilson liga doidinho pra cá. Secretário Municipal do Bem-Estar Animal, Bem-Estar e Proteção Animal. Pode liberar o telefone agora. Agora é só ouvinte no ar. 3229-1005. Enfim, o telefone aberto pra sua participação. Também Torpedo Líder ativo, 988-12-1005. Bora falar com o povo. Alô, boa tarde, boa noite. Alô.
6: Alô, boa noite, mano, boa noite.
1: Fala, Paquito.
6: Não sei, hoje é o... quem tá com você aí, Luiz Vieira.
1: Hoje, mano. É Léo, Léo Tec.
6: Isso, Léo Tec. Boa noite a todos os ouvintes, a todos que escutam a grande rádio, a 100.5, que... Eterna, Stefana Maroja, Raquel Maroja, que está levando esse legado de muitos anos. Mas dizia você, mano, na minha ida agora no seu programa, como sempre, escutando e vendo as suas indagações, as suas falas, muito sábia no início do programa, mas falar de Jodson aqui, que logo ainda agora você viu que ele soltou uma nota aí que Santa Rita vai sair na frente até de João Pessoa. Mas isso, Mano Costa, você sabe melhor do que a gente, que você convive e de vez em quando faz entrevista com ele, tem sim a mão de uma pessoa que dá autonomia ao secretário, que é o prefeito Jacques.
1: Sim, isso é importante.
6: É muito importante, é verdade. Muito importante. Eu costumo ver, eu já vi isso, ele chamar o secretário e dizer ao secretário, você está precisando de quê? A autonomia é sua, você quer o quê lá? E isso a gente não via, a gente não sentia, a gente não tinha isso. O santarritense, ele não tinha uma secretaria, não existia uma secretaria de bem-estar animal. Então, isso veio e veio para ficar. Então, parabéns, Jodson, parabéns a todos, a secretaria. E, enfim, quero parabenizar a grande festa de ontem, o aniversário da primeira-dama. E... por incrível que pareça, ela entrou ali muito emocionada com os filhos, com a camisa do Brasil. Dizer a você, quem não estava lá, quem pôde ver pela rede social, que é muito gratificante a ver uma pessoa tão humilde, tão sincera, tão carismática com o povo, tá entendendo? Porque a gente vê ela na rua, ela no local onde chega... com o secretário, com o povo na rua, ela trata todos do mesmo jeito. Ela trata o ajudante com consciência da palavra, o gari ao secretário do mesmo jeito, abraçando, e ninguém, a gente podia muito ver há alguns anos, há alguma época atrás, você via gente andando com álcool na mão, né? Porque se abraçasse um gari, falasse com um gari, já passava álcool na mão. E isso, por incrível que pareça, acabou em Santa Rita. Mas dizer a você, Mano Costa, e a todos os ouvintes, parabéns, Fernando Alvino, parabéns a todos que estavam ali naquela grande festa, aquele grande evento de ontem. E, mano, sempre que puder, manda um alô aqui para agora mesmo, Cajado Milho. Eu não tô ganhando milho, não, mas...
1: Você também, cara, tá nos abraça.
6: Aí, mano. Pra você, me ajude.
1: Me ajude, cara.
6: O Cajado Milho, manda um alô aqui para todos da banca aqui, Monte de Ouro. Um abraço.
1: Valeu, Paquito. Um abraço, meu irmão. 3229-1005, telefone aberto para sua participação. Amanhã tem dia D de vacinação. A minha querida Ana Tereza Lins mandou aqui o recado pra gente. Daqui a pouco eu dou completinho. Alô, boa noite.
7: Boa noite, mano.
1: Eu sabia que você ia ligar todo pimpão.
7: Isso é Misso Gás, rapaz. Eu tava sempre ligado na...
1: Fala, Misso Gás.
7: Parabenizar a você pelo programa, meu secretário Jorge Júnior. Eu, Santa Rita, está de parabéns, prefeito, parabéns, a primeira dama, tudo de parabéns, porque era da Carta Branca para a pessoa trabalhar, não era aquela outra, não, viu? Não era o outro prefeito, não, viu? O outro prefeito, o primo do prefeito atual, ele só apareceu em Santa Rita quando era tempo de eleição. Ninguém viu aquele cidadão na rua, não. Ninguém, eu mesmo nunca vi aquele homem na rua.
1: Caiu a ligação. Liga de novo, Wilson. Liga de novo. 3229-1005. Bora, Rocha.
8: Oi, bom dia. Meu nome é Ana Tereza, aqui do Atas Popular. Olha, eu sou Mai. Feliz no amor.
1: Não é da gente, não, Tereza, não?
9: Boa noite, mano.
1: Oi, querido.
9: Na escuta, viu, Tequinha também. Um abraço aí pra Dana Maria Cardoso e Mira. Aniba. Aquela menina da barraca. Mariquinha. E Wilson Tibirich. Paulo da Paz.
1: Sim.
9: E os comerciantes do Mercado Pouco, viu?
1: Sim, senhor.
9: Tá certo?
1: Ok.
9: Tudo de bom.
1: Valeu.
9: Na segunda-feira, aquele menino tá de volta,
1: tá,
9: né?
1: Tá de volta, se Deus quiser.
9: Luiz Vieira, né? Tá lutando, né?
1: Isso.
9: Tudo de bom. Um abraço pra Estefânia Maroja, Raquel Maroja, Henrique Maroja.
1: Sim, senhor.
9: Minha madrinha. Essa mulher é uma mulher legal.
1: Bota o ouvinte aí, Léo, pra gente ver quem é. Caiu. Liga de novo. 3229-1005. Solta o torpedo.
10: Boa noite, meu nome é Passiva. E a Simendosa, que tá na escuta.
1: Esse amiguinho,
10: Milene, é? Milene. E os irmãos Goiabira estão ligados, viu?
1: Certo.
10: Estão agora lá no ginásio tomando um espetinho lá no ginásio do esporte. E jogando dominózinho.
1: Tudo certo.
10: E a menina também tá na escuta, viu? Boa noite.
1: Valeu, amiguinho.
10: Luiz Vieira, eu tô na escuta, viu?
1: Valeu. Bora ver quem é que tá na linha aí, Léo. Alô, boa noite.
11: Boa noite, como é que vocês estão? Espero que tenha uma noite maravilhosa.
1: Tô Amém.
11: Para fazer uma pequena denúncia.
1: Pode fazer.
11: Meu querido, é sobre a escola estadual Luiz de Azevedo em Tibiri, sobre a qualidade da merenda que está sendo oferecida aos alunos, viu?
1: Certo. Pode fazer.
11: Aí não só eu, como outros pais aí, a gente se reuniu. Tenho dois filhos que estudam lá hoje. Essa semana foi servido carcaça de galinha, meu querido. Ontem.
1: Caiu, tá caindo essa ligação. Não foi a gente que ligou não, viu, amigo? Pode ligar de novo. Rapaz, quem é que tá dirigindo o Luiz de Azevedo? Eu estudei no Luiz de Azevedo. Terminei lá, inclusive, meu nível médio. Uma grande escola, uma das melhores escolas aqui de Tibiri. E foi reformado, inclusive, há pouco tempo. Isso é questão de gestão, é saber o que é que tá havendo. Porque existe, inclusive, um modelo de gestão escolar no estado, que é o diretor pedagógico, o diretor administrativo, financeiro, e tem um terceiro, são três. Saber o que é que está havendo, viu, gente? Que o que preconiza o modelo de gestão escolar estabelecido pelo governo do estado não condiz, não, pelo amor de Deus. Alô, boa noite.
6: Mais uma vez, eu acho que...
1: Bora, chegue, vá. Conversa.
6: Você é o cara, mano.
1: Não é a gente não, viu, Wilson? Não é a gente não. Ah, só o Torpedo.
12: Boa noite, o Mano Costa, né?
1: Trava aí, Léo.
12: E a todos aí da bancada. Ivan, mais uma vez, avisar Robertinho que aqui na praça da estação apagou, foi tudo novamente. Então, aqueles postes que ele colocou a lâmpada, trocou as lâmpadas, já estão apagadas. Então, só bastou chover para apagar todas. Então, e mais aqui, mais uma vez, solicitando aqui na rua dos Correios, aqui na frente da porta do mercado e na, em frente à Camila Farma também. Lâmpada apagada. Então, só para registrar novamente. Não sei se já foi anotado, né? Então, estamos no aguardo.
1: Tá aí, Verônica. Rocha aí, Verônica. Estação. São duas praças. Praça Venâncio Neve e Praça Antenor Navarro. Eu acho que a Antenor Navarro é essa da Camila Farma, que é ali onde era, onde é Chicão Esporte ali. Aquela área ali é Praça Antenor Navarro. E, se eu não me engano, a outra da estação é Venâncio Neve. Uma coisa assim. Um é um e outro é outro. Aí não sei, eu acho que é isso. A ordem deve ser essa. Alô, boa noite.
13: Boa noite, meu filho.
1: Fala, meu querido.
13: Rapaz, a rua tá com medo da gente mesmo, né?
1: Pois é, aqui a gente olhou agora, a linha aqui tá tranquilo, tá normal.
13: Nossa amiga, aí o Wilson também já ligou umas duas vezes.
1: Foi, duas vezes e caiu, foi. E o cidadão que falou.
13: Isso é um luxo. Eu quero mandar um abraço de já pra toda a galera aqui de Santa Rita. Rapaz, lembrar que amanhã, né, dia de feira, sábado,
1: sim,
13: né?
1: Claro.
13: Hoje já é sexta-feira, amanhã é sábado. Quero fazer um convite aí a todo o pessoal de Santa Rita, Lerolândia, Bebelândia, Marques Moura, Itel, Vaz Nova, Zona Rural, vem pra cá, de Cabedelo também, né, que vem ali gente de Cabedelo com os passinhos, com o Galo de Pasto também, pra vender aqui. E também, mano, lembrar aí também, né, que amanhã tem um grande o cardápio, né? O cardápio vai ser com uma grande fava, né?
1: A favinha do Severino.
13: Né? Você consumindo, você paga o consumido, você vai comer à vontade, sem pagar nada o tira-gosto, né?
1: Olha aí, que a fava é de graça?
13: Foi.
1: A fava é de graça?
13: A fava é de graça, meu filho. Só quem foi aqui na feitroga sou eu. Por isso que
1: rapaz, o tal do Severino é arrochado mesmo, viu?
13: É por isso que a feira de troca aqui em Santa Rita, a galera gosta muito de mim, porque sendo propaganda tá mais querido de quem fez na de quem
1: batalha. O bicho é arrochado todo.
13: Então, rapaz, a gente tem que saber trabalhar, a gente tem que ter sabedoria. Pra gente ganhar, cliente, né? A gente tem que saber trabalhar, né? Porque
1: claro.
13: A gente tem que trabalhar para ser honesto e dar o melhor para Santa Rita. Quero mandar um abraço para nossa amiga Cecinha, nosso amigo Bruno também. Raquel Maroja, toda a família Maroja, todo o prefeito também Jackson, também nossa amiga Dinaldo, né? E toda essa família que está trabalhando em Santa Rita para fazer o bem sem olhar quem. E quero também mandar um abraço para nosso amigo, o meu nome dele é Luiz, né? Que está trabalhando no mundo afora aí, né? Mas
1: isso. Você
13: vai estar aí de volta, se Deus quiser. E também quero mandar um abraço para nossa amiga Mariquinha, que mora aqui em frente da minha residência, nossa amiga Maria no Relógio, nossa amiga ali do Padre Lambu, né? A Lambu é um cara que realmente gosta de ajudar as pessoas de Santa Rita. Agradeço desde já, meu filho, até amanhã, até a segunda-feira, se Deus quiser. Se você quiser fazer uma visita aqui na Feira de Trânsito, meu filho, vem para
1: cá. Na hora, meu irmão, na hora.
13: Lembrar, mais uma vez, que a Secretaria de Saúde faça uma vestoria no posto Médico de Santa Rita, que já foi hoje.
1: Tá lá no padre Paulo Coelho.
13: A menina me chamou novamente hoje está aquela pocinha de urina, de gato e as fezes de gato lá dentro também. Todos os dias, toda manhã cedo, está cheio lá, botado lá. Então a gente tem que fazer um trabalho para botar uma estela ali, para que o pessoal que vá ser atendido, né, não levar aquela bactéria. Então, desde já, um boa noite para todos. Fica com Deus até segunda-feira sendo propaganda.
1: Valeu, Severino. Um abraço, querido. Olha, minha querida Ana Tereza Lins, ela quer dar atenção básica do município. É o seguinte, ela passa aqui para mim o seguinte. Informo que amanhã, dia 16/5, será o dia D de vacinação contra a gripe da zona urbana, porque hoje foi na zona rural, tá? Nas unidades de saúde, na Praça do Chafariz e no Hospital Infantil, das 8 ao meio-dia, das 8 da manhã até meio-dia. Quem pode se vacinar? Idosos com 60 anos ou mais, crianças de 6 meses a 6 anos, gestante e puérperas. Quem não sabe o que é puérperas é quem está de resguardo. Então, bora cuidar e se vacinar. O que é que precisa para se vacinar? Ela manda aqui pra gente, ó. Documentos necessários, a carteira do SUS, para registrar que você se vacinou, né? E a carteira de vacinação, certo? Além da gripe, tem outras vacinas. As equipes da saúde de Santa Rita estão atualizando a carteira de vacinação das pessoas. Também tem os adolescentes de 9 até adultos de 19 anos que podem se vacinar contra o HPV. Então, vamos se vacinar, gente. Chafariz, hospital infantil como pontos extras, tem as unidades de saúde também. Amanhã dia D para todo mundo se vacinar. Eu já tomei minha vacina já estou em dia, já estou de boa. E estou convidando cada um de vocês, convocando nossa população para se vacinar. Idosos, 60 anos ou mais, crianças de 6 meses a 6 anos de idade, gestantes e puérperas. Vamos lá? Bora cuidar e se vacinar. Amanhã, dia D, aqui na Zona Urbana. Alô, boa noite.
14: Boa noite, Mano Costa.
1: Oi.
14: Sebastião, filho de Pitombeira.
1: Fala, Sebastião.
14: Meu amigo, parabéns a você pela abertura do programa, né?
1: Obrigado, meu irmão.
14: Quando você falou aí do nosso vice-prefeito, Edinaldo.
1: Sim.
14: É um vice-prefeito atuante.
1: Verdade.
14: Já vi muitos prefeitos aí em Santa Rita, mas, né, querendo dizer, mas o nosso vice-prefeito Edinaldo é aquele vice-prefeito atuante. Ele tem um gabinete dele aí, né? A hora que você precisar, tem os dias dele atender. Eu digo que eu fui lá, ele me atendeu muito bem. Né? Outro dia eu fui, mas ele não estava, porque ele estava desse pessoal junto com o prefeito, o pessoal da enchente. Aí que é compreensível saber o que ele está fazendo, né? O trabalho dele. O Santa Rita tem o vice-prefeito, quando você procura o vice-prefeito, sabe para ir atender. Muitos mandatos aí de prefeito, que você passar um vice-prefeito, sabe? Mas é difícil demais, pior que ver o prefeito. Esse não é só o contrário. Mas vou dizer também a vocês, né, principalmente a pessoa da zona rural, que domingo agora, no dia 17, estaremos fazendo um torneio em comemoração dos trabalhadores.
1: Certo.
14: Tem a pessoa da prefeitura que está ajudando a gente aqui também. Nós estamos aqui para atender e fazer a festa dos trabalhadores, que a gente pode fazer no dia 1º, né, que foi aquela chuvada que deu. Estamos fazendo agora, né? Então, eu preciso convidar quem participar aquele dia aqui, ver a festa, que vem. Estamos aqui de porta aberta para atender vocês tudo em nome de Jesus. Viu?
1: Valeu, Sebastião.
14: Um abraço. E Deus abençoe você. Me dê um bom final de semana.
1: Meu Valeu, meu irmão. Como é Dona Conceição e quem lá na Maria Santiago? Como é o nome do coroa? Teu pai e tua mãe, cara. Deixa de ser voador. Dona Bernadette e seu Luiz aí na Maria Santiago. É o pai e a mãe do nosso Leotec. Mandar um abraço pra eles aqui. A gente ficou mandando naquele dia, a gente esqueceu e você, não foi? Seu Luiz e Dona Bernadette, lá na Maria Santiago, aqui no Altos Populares. É o papai e a mamãe do nosso Leotec. Vamos pro break aí, na volta a gente bota mais áudio. Vou no intervalo e volto daqui a pouco.
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0: Agora são 18h45, estamos de volta. Olha, eu tô aqui na linha com a vereadora licenciada, secretária de representação institucional, esqueci o nome do cargo dela, da secretaria dela. Ela vai dizer pra gente aqui agora. A minha querida Jaqueline Justino está conosco aqui na linha. Jaqueline, é secretária municipal de representação institucional, é assim o nome?
1: É isso mesmo, isso mesmo.
0: Boa noite e bem-vinda mais uma vez ao Conexão Líder, minha querida.
1: Meu querido mano, em primeiro lugar eu quero agradecer o espaço, né, mais uma vez. E eu quero desejar uma boa noite a todos os ouvintes deste programa. Né, e a gente tem um convite especial hoje para fazer.
0: Pode ficar à vontade.
1: Esse convite é um convite para todas as mães da nossa cidade. Amanhã nós teremos o nosso segundo Arraial das Mães, né, que comemora o Dia das Mães, dessas mulheres lutadoras, batalhadoras. E a gente tem esse Arraial como nosso segundo, para convidar todas elas a participarem conosco, a

0: dia. E assim, eu quero dizer que para a gente é um prazer imenso receber essas mulheres, essas mães, né, e toda a família, todos serão bem-vindos.
1: Ô, Jaqueline, algum requisito, assim, o que é que precisa fazer para participar dessa festa? O que é que você recomenda? Como é que faz para as mães que quiserem participar? Como é que faz?
0: As mães têm que trazer apenas a sua alegria e vontade de estar conosco nessa tarde. Esse é o critério principal para participar. Nós teremos a tenda também da saúde, com a dentista, com enfermeiros também, fazendo aferição de pressão. A glicose também vai estar verificando como é que está. E a gente vai dar todo esse suporte, trazendo muito amor, muito carinho para todas as nossas mães da nossa cidade.
1: Então é isso. Amanhã reforce o convite. Arraial das Mães, é assim o nome do evento?
0: Isso, é o segundo Arraial das Mães, né? Desde quando eu assumi, que a gente tem estado perto das pessoas, comandado perto do nosso povo. Então, esse é o nosso segundo Arraial das Mães e eu convido mais uma vez todas as mães santarritenses a estarem conosco.
1: Tudo certo então, minha querida Jaqueline Justino, vereadora licenciada, secretária municipal de representação institucional. Querida, obrigado mais uma vez, por mais uma vez vir ao Conexão Líder e passar seu recado para o povo de Santa Rita.
0: Mano, eu que agradeço, muita gratidão mais uma vez pelo espaço. Que Deus te abençoe, meu amigo. Muito obrigado pela parceria.
1: A nós todos, um abraço, querida. Abraço, meu querido Cássio Justino.
0: Amanhã a todas as nossas mães. Tchau.
1: Valeu, Jaqueline. Um abraço a Jaqueline, ao nosso Cássio Justino. Ela é secretária de representação institucional e o Cássio é secretário executivo da SECDETUR. Vamos abrir o telefone? É o finalzinho do programa, mas tem 10 minutos ainda. Tem áudio, né? Bora ouvir os áudios? Bora ouvir.
2: Boa noite, mano Costa, aqui é o Nan.
1: Onan.
2: Tô aqui em Batista Rações aqui, meu amigo Costa. Costa tomando uma geladinha, comendo um amendoinzinho, escutando o programa aqui, assistindo,
1: Aí tá
2: né, no
1: certo.
2: YouTube.
1: Show de bola.
2: Costa é o filho de Seu Costa, aquele lá do, não sei se você conhece, lá do caldo de
1: Do
2: cana
1: caldo de
2: ali,
1: cana, seu
2: lá
1: Costa,
2: do
1: na
2: Dr.
1: doutor
2: Pedrosa
1: Pedrosa.
2: ali.
1: Claro, já
2: É,
1: comeu
2: o
1: muito caldo de
2: falecido
1: cana ali,
2: Costa
1: já.
2: do caldo de cana.
1: Já
2: E aqui eu
1: demais.
2: tomar o filho dele aqui, Seu Costa, viu?
1: Seu Costa.
2: Tomando a cerveja, tá tomando a cervejinha e comendo amendoim e assistindo o programa pelo YouTube. Aquele
1: Pouquinho mais
2: abraço,
1: na
2: mano
1: frente,
2: Costa.
1: dava para 1º de maio. Doutor Pedrosa, ele é, acho que é a terceira, segunda, terceira casa na calçada, dobrando a esquina, 1º de maio, início da 1º de maio. Vamos lá.
3: E garanta seu voucher.
2: Alô, mano Costa! Alô, Leotec, no comando aí dessa nave, viu?
1: Ei.
2: Mano Costa, Leotec é um
1: É o
2: luxo.
1: professor aí, viu? É o
2: Quem
1: que
2: tá na
1: ensina.
2: conexões da programação todos os dias é nosso amigo Heriberto, viu? Heriberto, né? A esposa dele, os filhos. Tudo ligadinho aí com vocês, viu, Mano Costa? Nosso amigo Heriberto é um luxo esse cara. Só sabe o que Heriberto vem fazendo a quem precisa, viu? Mandar um abraço aí para o secretário Luciano. Vem fazendo um grande trabalho em Santa Rita. E só quem ganha é a população de Santa Rita, viu, Mano Costa? E mandar um abraço aí para o vereador Otávio Bernardino, né? Na granja aqui dele, aqui no Jardim Planalto, né? Mas o pai dele, mas a mãe. O rádio ligado e escutando vocês aí da 100.5. Mandar um alô para Silvio, Márcio e Marcelo, da Panificadora Vitória, que tá todo
1: Tá
2: mundo
1: bexiga.
2: conectado aí com vocês, viu, Mano
1: É o
2: Costa?
1: giro, é,
2: E
1: velho?
2: mandar um
1: Tá
2: abraço aí para
1: cagoto.
2: nossa advogada
1: Tá
2: Diandra,
1: cagoto
2: advogada
1: sereno.
2: trabalhista, né?
1: Ah.
2: Precisa de qualquer problema aí trabalhista, é com nossa
1: Sei.
2: amiga Diandra. É
1: Ah.
2: aqui, do Bairro da Liberdade, né? Filha de Ceiça, né?
1: E tô
2: Que é
1: confecção.
2: irmã de Tô em Confecções.
1: Ah.
2: Tá todo mundo sintonizado aí no programa de você, viu, Mano Costa?
1: Sei.
2: Mandar um abraço aí para Preto Velho, Dado das Pratas e Mauro do Gesso.
1: Cagota
2: Esse cara é um
1: serena.
2: show.
1: Ele tá
2: E
1: faturando mais que o
2: demais,
1: Conexão
2: um
1: Líder.
2: abraço. Boa
1: Cagota.
2: noite, Mano Costa!
1: Bora. Pode tocar mais. Pode rolar.
4: Oi, mano.
1: De
4: Quero
1: novo,
4: mandar
1: querido.
4: um abraço aí pra padaria, essa pessoa
1: Rapaz,
4: legal, né?
1: esse,
4: Os
1: micro,
4: filhos de
1: esse programa virou uma
4: Adalto, né?
1: feira, meu amigo.
4: A mulher de Adalto,
1: Ah.
4: tá? Pão gostoso em Adalto,
1: Eu
4: não é?
1: sei, não é?
4: Eu quero desejar, mano, que Jesus cubra você com o seu manto,
1: Amém.
4: um domingo maravilhoso.

0: maravilhoso.
1: Amém.
0: Um sábado abençoado para você, mano.
1: Amém. Para nós
0: todos. Eu conheci sua mãe, mano.
1: Conheceu
0: e
1: minha mãe?
0: E você morava perto de Selma, mano.
1: Sim.
0: Tudo de bom,
1: a vida
0: todinha, mano.
1: Você conheceu minha mãe? Mas,
0: tá
1: quem
0: legal.
1: Quem não conhece a lei do Padre Santa Rita? Bora. Bora.
2: Boa noite, Mano Costa. Boa noite aos ouvintes. Mariquinha,
1: Mariquinha,
2: passando para desejar uma boa noite, um bom final de semana. Um abraço para meu amigo Wilson Tibiri, Everaldo, Bilzinho João Batista, rapazão, né, Elias? Você gosta muito, né, Elias?
1: Demais.
2: Ele aquela da barraca, depois diz o nome, né, mano? E também quero dizer que
1: estou
2: muito
1: barraca,
2: feliz,
1: é.
2: Né, que... Você é de outubro, eu também sou.
1: Sou de outubro.
2: Antes era eu, Jaci Mendonça, de outubro, né? Mas graças a Deus tem você. Nós vamos ficar mais novos, se Deus quiser, em
1: Deus
2: outubro.
1: Deus quiser, isso.
2: E a minha amiga Estefânia, Raquel Maroja, a todos os ouvintes da 100.5. E dizer, né, que o prefeito e a primeira-dama, mais uma vez, de parabéns, né? De parabéns mesmo. Continue assim. É assim, no meio do povão... É assim, isso é muito gratificante para todos.
1: Já? Terminou? Um abraço, minha amiga Mariquinha. Faltam 7 minutos ainda, né? Ainda tem áudio? Bora pro telefone. Alô, boa noite.
3: Alô, Mano Costa.
1: Oi.
3: Me fala que essa menina tá me pirando.
1: Fala, Tony. E aí, meu irmão?
3: Mano Costa.
1: Oi.
3: Estou escutando você falar. No começo, no 5 horas da tarde, mais ou menos 5 e 10, você falou uma palavra tão bonita, velho. Eu me lembro de... Eu vou falar, pronto, de Jaci Mendonça. Que eu sou fã de Jaci Mendonça, agora eu sou seu fã.
1: Obrigado,
3: vou falar uma coisa a você bem rapidinho. Pra,
1: pode falar, pra, sem problema, pode falar, Tony, de boa.
3: É, como você falou, olha, Edinaldo é delícia. Eu conheci ele em 1990. Em 95, comecei a pegar frete.
1: Sim.
3: Ele é um homem pé no chão. Já, é, já o prefeito, eu me internei com ele em 1988, ele bem novinho no infantil. Ele é pé no chão. Ele tinha mais ou menos 4, 5 anos, ele falava ser prefeito um dia no infantil. E aconteceu essa história de ser prefeito.
1: Sim.
3: Como você falou, ele é pé no chão, a mulher dele é pé no chão. Eu vi ele pegando os móveis dentro da água suja.
1: Foi. Eu tava. O menino tava filmando na hora que ele passou, eu tava do lado. Ele passou menos de 1 metro de chance de mim naquela hora ali.
3: Isso. Ele com água no embigo.
1: Era o sofá de bicudo, bicudo churrasquinho. Era,
3: eu sei quem é bicudo.
1: Ele tava ajudando bicudo a tirar as coisas dele.
3: Bicudo, um parabéns pra você, um parabéns pra Jax, um parabéns pra nossa. É, Fernando Alvino, que tá de parabéns. Eu vi ele no mercado, eu cheguei perto dela e disse, posso fazer sua foto? Ela disse, pode, tá com todo mundo. Você sabe como é difícil você bater uma foto da primeira dama com o prefeito.
1: Verdade.
3: É verdade?
1: É verdade.
3: Porque eu digo a você, em 2012, eu tinha um sonho de ver um prefeito que era Reginaldo. E Reginaldo acabou com Santa Rita. O povo falava que já que tinha acabado com Santa Rita, já que está levantando Santa Rita. Aquela Rua do Rato passou 8 anos. 8 anos. Daquele jeito. Nunca fez. Hoje está uma praça. Hoje
1: vai inaugurar,
3: uma
1: vai praça. Inaugurar na próxima semana. Ele vai fazer a inauguração lá.
3: Isso. E agradeço a ele e a você também. E como você quiser vir aqui tomar uma água mineral.
1: Quiosque do Zezo.
3: Eu não conheço você. Você chega aqui perguntando, cadê Tono Pirata?
1: Ele procura aí, mestre. Eu digo, cadê Tono Pirata? Eu vou lhe procurar.
3: Isso. Na minha casa aqui de frente mesmo. Frente.
1: Beleza.
3: E agradeço a você, agradeço também, sabe a quem? A Faria, vereador.
1: Certo.
3: A Jacqueline Justino também, dá de parabéns, certo. Ela e Maritela.
1: Certo.
3: Porque ela sonhou de ser você de lá, primeira vez, a segunda vez, agora vereadora.
1: Isso.
3: E sabe no futuro ser, porque tem que crescer de baixo pra cima. Já que foi vereador, presidente da Câmara, hoje prefeito. Quem sabe no futuro ele fosse um governador. Então, tchau pra você, Mano Costa. Até segunda-feira.
1: Valeu, Tony.
3: Bom sábado e bom domingo.
1: Pra nós todos, meu irmão.
3: E vem aqui tomar o que você quiser. Ou uma cerveja, ou uma água mineral.
1: Na hora.
3: O que você quiser, você vai tomar aqui.
1: Beleza.
3: Tchau, tchau. Um abraço.
1: Um abraço, meu filho. Até segunda.
3: Um abraço pra todos ouvindo aí.
1: Valeu. Ainda tem áudio ainda, Léo? Passa aí.
4: Sua mãe, boa noite, Mano Costa. Boa noite, Luiz. Que é justo te pedir. Passando para lhe desejar um bom final de semana, viu, meu irmão?
1: Um abraço, meu irmão.
4: Semana, viu? Graças a Deus, tá tudo ok. Só tá faltando só a buraqueira, viu? que a prefeitura tem que realizar aquela subida, como que vai para o plano de vida, viu? Certo. Pegando ali do lado do posto Almeida,
1: prefeito,
4: meu irmão,
1: o
4: ali
1: tá horrível, já disse que vai asfaltar ali, viu?
4: Ali tá virando cratera. Cheio de buraco aquela avenida.
1: Eu acho que ele só tá esperando essa chuva dar uma trégua para passar o asfalto.
4: Que pena que aquela rua é maltratada e não tem nenhum trato para aquela rua.
1: É verdade, mas o prefeito já viu isso.
4: Vai ser muita gente para sofrer. Esperamos que a prefeitura resolva, né? O mais rápido possível, porque o inverno vai chegar, mano, e aquilo ali vai ficar pior, viu?
1: Eu sei disso, eu sei. É o caminho que eu faço todo dia.
4: Não é nem para tapar buraco, eu acho que deveria
1: ali asfalto,
4: fazer logo
1: Gilson.
4: O asfalto completo,
1: isso,
4: né? Porque, rapaz, tá demais, viu? É muito buraco naquela entrada ali do posto Almeida de Tibiri, como que vai lá para
1: o prefeito já falou sobre isso aqui no programa.
4: Buraco,
1: já.
4: O calçamento fica todo estufado, a gente fica desviando.
1: Isso,
4: buraco,
1: isso.
4: Buraco, é buraco por cima
1: passa
4: de buraco,
1: não
4: tá demais. Então está aí, mano. Um abraço, viu?
1: Que a Valeu, Gil.
4: Olho para aquele, para aquela rua ali que vai dar pro plano de vida, porque, sinceramente, viu? Tá triste. Aquilo ali tá ficando feio. Eu passo com o carro ali mais devagar, viu? Muito devagar, porque não tem condição, não. Buraco demais, muito buraco.
1: Então
4: é isso. Um abraço, meu irmão. Bom final de semana para vocês aí.
1: Felicidade. Valeu.
4: Até segunda-feira, viu?
1: Valeu, meu irmão. Eu falava disso no programa há cerca de um mês, mas eu acho que não faz um mês ainda, não. E o prefeito estava ouvindo o programa. O prefeito Jacques estava ouvindo o programa. E na mesma hora, ele falou comigo no WhatsApp e pediu que anunciasse que nas próximas, acho que a próxima etapa do pavimento já, ele vai asfaltar toda aquela rua lateral do posto Almeida até a entrada do plano de vida. Há um pleito de moradores e usuários da avenida de que haja, que ele faça o asfaltamento daquela principal do plano de vida. É um pedido dos moradores. Obviamente eu estou repassando, mas aí saber se já está no plano dessa etapa. Tenho certeza que há toda a boa vontade de fazer o asfalto todo, mas garantido, que eu sei, que eu tenho certeza, porque foi ele que pediu que eu anunciasse, do posto Almeida até a entrada do plano de vida vai receber asfalto, já nessa próxima etapa do pavimento já. A última ligação, Léo. Alô, boa noite.
3: Boa noite, meu amigo.
1: Olha, 7 horas, viu?
3: Tá. Bom dia, Mano Costa, bom dia, Léo Sérgio, bom dia. Toda a equipe da... Boa noite,
1: Boa noite, Vá.
3: Olha, eu quero mandar um forte abraço aí pro nosso amigo, né, Paulinho da Paz, né, Rui da Paz. Sim, o nosso amigo, né, pintor, né, Djalma pintor, Bruno da Itaiá, lá de Bahia, e Luiz Vieira, e Barra Pesada, Robson Costa, né, e quero mandar um forte abraço pros amigos meus, se quiser, Teixeira, Renata, Graziele, Marinha do Relógio, Mariquinha, né, da Rodoviária, Dona Maria Cardoso e o Luiz, né? O nosso amigo é o rapazão, né? Mandar abraço para o rapazão aí. E quero mandar um forte abraço para toda a Santa Rita, que está dentro de si, o Estibiri, né, também, alô Wilson. E vai para todo mundo aí, vou deixar aqui meu contato no ar, para que amigos e amigas quiserem entrar em contato com o Piozinho, é o 96-22-31-62. Obrigado.
1: Valeu, Bilzinho. Passa esse áudio de 14 segundos aí pra ver o que é, Léo. Bota aí no ar. A gente encerra com ele. Não?
5: Mano Costa, Luiz Vieira,
1: Djalma, meu querido Djalma.
5: Bom final de semana pra todos os ouvintes.
1: Obrigado, meu irmão.
5: E foi um bom programa, viu? Deus abençoe todos. Fico com Deus.
1: Valeu, Djalma. Pronto, encerramos com chave de ouro. Nosso grande Djalma pintor, 19 horas e 1 minuto. Tô indo embora. Com a graça de Deus, mais uma semana encerrada. A gente vai com a sensação do dever cumprido. E não teríamos conseguido, não teríamos a nossa missão cumprida se não fosse essa missão compartilhada com cada um de vocês. Eu quero agradecer por toda a audiência que a gente tem todos os dias, crescente e consolidada. Obrigado a cada um dos nossos ouvintes, das nossas ouvintes, cada uma dessas participações. Cada programa é um programa melhor do que o outro, porque vocês fazem assim. Muito obrigado de coração a cada um de vocês. Na segunda-feira a gente volta com mais Conexão Líder às 17 horas. Até lá, bom final de semana de paz e descanso, e a gente se encontra novamente na segunda-feira.

0: destinados a 23 novos medicamentos de alto custo, além de tratamentos de ponta.
1: O SUS vai contar com cirurgias robóticas e ampliar a cobertura de implantes mamários.
0: As novidades foram anunciadas em evento no Hospital de Amor, em Barreto, São Paulo, com a presença do presidente Lula.
2: O Hospital de Amor, em Barretos, no interior de São Paulo, é o maior centro de tratamento oncológico gratuito da América Latina. O hospital atende mais de 2 milhões de pacientes do Sistema Único de Saúde por ano. Nesta sexta-feira, o presidente Lula e o ministro da Saúde, Alexandre Padilha, visitaram a unidade e anunciaram a construção do novo Centro de Pesquisa Clínica e Cirurgia Robótica do hospital e do Instituto de Treinamento em Cirurgias Minimamente Invasivas. O Ministério da Saúde vai repassar 129 milhões de reais em parcela suplementar para o Hospital de Amor. O vice-presidente Geraldo Alckmin falou sobre a importância da instituição.
3: A gente vê no Brasil inteiro o Hospital do Amor fazendo prevenção, diagnóstico, tratamento e pesquisa, treinamento de robótica, você poder atender à distância, telecirurgia.
2: Também foram anunciadas medidas para fortalecer o tratamento contra o câncer. O investimento total é de 2 bilhões e 200 milhões de reais. Recursos que serão empregados em novas tecnologias, equipamentos e medicamentos. De acordo com o ministro da Saúde, Alexandre Padilha, a medida beneficia 112 mil pacientes no tratamento de 18 tipos de câncer, como mama, pulmão, leucemia, ovário e estômago.
4: 23 novos medicamentos que o povo não tinha acesso pelo SUS. Tem medicamento que custa 25 mil por mês. Agora é de graça, pelo SUS, como direito às pessoas.
2: Também foi garantido o financiamento para a cirurgia de reconstrução mamária na rede pública, o que amplia o custeio do setor com um investimento estimado em mais de 27 milhões de reais por ano. Além disso, foi implantada uma tabela específica para o financiamento da cirurgia robótica oncológica na rede pública. O presidente Lula destacou que os investimentos elevam a qualidade dos serviços públicos de saúde.
5: O SUS está provando que aquilo que é público, quando é feito com respeito, quando é feito com dignidade e quando é feito com justiça, aquilo que é público é muito melhor. É garantir que todo mundo, sem distinção, tem que ser tratado com dignidade e com respeito em qualquer lugar desse país.
2: No evento também foi anunciada a compra de 80 novos aceleradores lineares para ampliar em 25% a oferta de radioterapia em um ano e a entrega de veículos para o transporte de pacientes por meio do programa Agora Tem Especialistas Caminhos da Saúde. São 15 veículos do programa, além de 22 ambulâncias do SAMU e uma unidade móvel odontológica. De Barretos, em São Paulo, Luciana Colares de Holanda.
1: E uma esperança para pacientes que enfrentam a batalha contra o câncer.
0: O governo do Brasil investe também em tecnologia para a produção de medicamentos para a rede pública de saúde.
1: A medida vai ampliar o acesso e proporcionar mais sobrevida aos pacientes.
6: A descoberta de um câncer avançado mudou completamente a vida da comerciante Tereza Ferreira. O diagnóstico de câncer de pulmão veio em 2018, acompanhado de medo e incertezas. Depois da quimioterapia, surgiu uma nova alternativa, a imunoterapia com um medicamento moderno, capaz de estimular o próprio organismo a combater a doença.
7: Eu fiz um ciclo de quimioterapia, deu muito resultado. E aí fiquei só com a imunoterapia. E aí foi dando certo, e com isso joguei 7 anos, né?
6: O tratamento teve uma resposta satisfatória. Hoje, Tereza está sem evidências do tumor e leva uma vida normal. A experiência mostra o impacto da imunoterapia, considerada uma das estratégias mais avançadas no combate ao câncer. Conhecido comercialmente como Keytruda, o medicamento age de forma diferente da quimioterapia tradicional. Em vez de atacar diretamente o tumor, ele estimula o sistema imunológico do paciente a reconhecer e combater as células cancerígenas. Isso pode aumentar a eficácia do tratamento e, em alguns casos, reduzir efeitos colaterais, como explica Clarice Baldotto, presidente da Sociedade Brasileira de Oncologia Clínica.
8: Ele mudou a história da oncologia, eu diria assim, essa classe de medicamentos, principalmente para alguns tumores, como o melanoma, que é um tumor de pele bem agressivo, que a gente tinha pouco tratamento, câncer de pulmão, e mais recentemente para vários outros tipos de tumores, como câncer de mama, câncer de esôfago, câncer de cabeça e pescoço. Então, hoje, muitos tipos de tumores, o paciente se beneficia em utilizar essa classe de medicamentos isolada ou, às vezes, até combinada com outros tratamentos, como a própria quimioterapia.
6: Agora, essa tecnologia de ponta pode chegar a mais pacientes da rede pública. O governo do Brasil firmou uma parceria para a produção 100% nacional do medicamento, indicado para até 18 tipos de câncer. O acordo prevê a transferência de tecnologia para o Instituto Butantan, que passará a produzir o medicamento no país para distribuição pelo Sistema Único de Saúde. Um avanço para o tratamento universal, disse Fernanda Denigri, secretária de Ciência, Tecnologia e Inovação do Ministério da Saúde.
9: A expectativa é que haja uma transferência de tecnologia da empresa detentora da tecnologia para o Instituto Butantan. E neste tempo, o Instituto Butantan vai começar a aprender a fazer essa molécula e começando a produzir no Brasil.
6: Na rede privada, o custo do Keytruda pode chegar a cerca de R$ 27 mil reais por dose, o que limita o acesso. Com a produção nacional e a oferta pelo SUS, a expectativa é ampliar o tratamento e baratear o custo. Para pacientes como Tereza Ferreira, a chegada desse tratamento à rede pública representa mais do que inovação. É a possibilidade de ampliar o acesso a uma terapia que pode prolongar a vida e trazer esperança para quem enfrenta a batalha contra o câncer.
10: E acho maravilhoso todo mundo poder ter acesso a isso.
6: Hoje, a terapia já é usada no SUS para casos de melanoma, mas a expectativa é ampliar o acesso para outros tipos da doença. A ampliação depende da avaliação técnica da Comissão Nacional de Incorporação de Tecnologias no SUS, que já está em análise. Reportagem Pablo Mundim.
0: Quem está em débito com o FIES tem uma grande chance de sair do vermelho.
1: Até o fim do mês, o programa Desenrola FIES oferece descontos de até 99% nas dívidas.
0: E nos primeiros dias de adesão, muitos estudantes já aproveitaram as condições e foram negociados mais de R$1 bilhão em 24 horas.
11: Mais de 22 mil beneficiários do Fundo de Financiamento Estudantil já negociaram as dívidas nesta nova etapa do Desenrola FIES. Apenas nas primeiras 24 horas, foram mais de R$1 bilhão e 300 milhões negociados. A adesão começou na última quarta-feira. Mais de 1 milhão de alunos podem ser beneficiados com os descontos. O ministro da Educação, Leonardo Barchini, explica como participar.
12: E quem pode participar? Estudantes com contratos firmados até 2017 e que estavam em fase de pagamento em 4 de maio deste ano. A negociação pode ser feita até 31 de dezembro deste ano. Para fazer essa renegociação, você tem que entrar no site ou no aplicativo do seu banco, quer na Caixa Econômica Federal ou no Banco do Brasil. É uma nova oportunidade para você renegociar o seu débito, alívio no seu bolso, alívio no bolso dos brasileiros.
11: O FIES é uma das principais políticas públicas de acesso ao ensino superior privado no Brasil. O programa oferece financiamento para cursar graduação em instituições avaliadas positivamente pelo MEC. O Desenrola FIES visa ajudar milhares de estudantes a reorganizarem a vida financeira e seguirem com os projetos acadêmicos e profissionais. As condições variam conforme o perfil do estudante e o tempo de atraso no pagamento. Para quem está em dia ou com atraso de até 90 dias, a opção é quitar integralmente o financiamento, com 12% de desconto. Quem tem débitos vencidos há mais de 90 dias pode quitar o financiamento com desconto total nos encargos e redução de 12% no valor principal. Também tem a opção de parcelar tudo em 150 vezes, sem juros nem multas. Mas os descontos são maiores para quem está inadimplente há mais de 360 dias. O abatimento pode chegar a 99% no caso de quem participa do Cadastro Único para programas sociais do governo federal. Para renegociar, basta acessar o aplicativo do banco em que o contrato foi firmado, clicar na aba Renegociação do FIES e seguir os passos. Reportagem Graziela Mendonça.
1: E a partir de segunda-feira, 25 de maio, os trabalhadores vão poder consultar o saldo do FGTS disponível para uso no novo Desenrola.
0: A iniciativa permite utilizar até 20% do saldo do Fundo de Garantia ou até R$ 1.000, o que for maior, para renegociar dívidas em atraso.
1: Depois da consulta, as instituições financeiras vão ter até 30 dias para formalizar os contratos e registrar as informações junto à Caixa Econômica Federal.
0: Após a validação, o valor será transferido diretamente para o banco responsável pela renegociação.
1: Interesse num assunto, habilidades, notas, tudo isso pode influenciar na hora de decidir qual curso fazer no ensino superior.
0: Mas é preciso ficar atento também na escolha da instituição de ensino. Antes de se matricular, confira se a faculdade está regularizada.
13: Medicina, Direito, Engenharias, a lista de cursos superiores é grande e a responsabilidade na hora de escolher também. É preciso ficar atento sobre onde vai estudar. A instituição de ensino superior escolhida tem que ser reconhecida pelo Ministério da Educação. Caso contrário, o diploma não terá validade no mercado de trabalho. Além disso, é importante saber a nota do curso, que é dada pelo MEC. A pasta realiza ciclos de avaliações contínuos e examina quesitos como o desempenho dos estudantes, infraestrutura da instituição e formação dos professores. Cursos com notas baixas podem sofrer punições, reduzir turmas ou até fechar, caso continuem sendo mal avaliados. Saber a modalidade, se presencial ou não, também é necessário. Todas essas informações são públicas e devem estar nos sites das instituições de ensino. Os estudantes também podem realizar a consulta pelo EMEC. O sistema reúne informações sobre todas as graduações oficiais do país. Em caso de dúvidas ou problemas, procure a ouvidoria da faculdade ou a plataforma fala.br. Márcia Fernandes para a Voz do Brasil.
1: Garantir o cuidado das crianças para que as mães possam trabalhar e estudar.
0: Esse é o foco das cuidotecas, espaços públicos e gratuitos que oferecem lazer, alimentação e proteção para crianças de 3 a 12 anos, principalmente no período noturno.
1: O programa é uma alternativa segura para os horários em que as creches tradicionais já estão fechadas.
0: Até 2028 serão instaladas mais de 295 cuidotecas no país.
14: O Ministério do Desenvolvimento e Assistência Social, Família e Combate à Fome anunciou que até 2028, 295 cuidotecas vão ser implementadas em todo o território nacional, em 25 estados e o Distrito Federal, com presença em 204 municípios. As cuidotecas são espaços noturnos que recebem crianças com ou sem deficiência de 3 a 12 anos para que seus responsáveis, na maioria mulheres, possam trabalhar, estudar ou se qualificar profissionalmente. Ao todo, já foram implementadas 101 cuidotecas temporárias ou permanentes. O ministro Wellington Dias, do Desenvolvimento e Assistência Social, Família e Combate à Fome, destacou o papel deste novo instrumento social na vida dos cidadãos.
15: As cuidotecas nas universidades, nos institutos federais, no âmbito acadêmico, ela também nos municípios e instância de participação social, representam uma inovação nas políticas públicas brasileiras. Elas criam condições reais para que muitas mulheres permaneçam e avancem sua trajetória escolar, acadêmica e profissional.
14: Maria Lúcia Tavares, professora no Instituto Federal de Minas Gerais, em Belo Horizonte, enalteceu as cuidotecas como espaços que têm auxiliado suas alunas a continuarem os estudos.
16: E o que a gente tem percebido é que essa política é super importante, não só como acesso, mas como também permanência. O fato da gente dizer que a gente vai ter um recurso como esse, ele é mobilizador para que as mulheres se inscrevam nos programas, né? Eu, como mãe, digo isso, que assim, é muito difícil para a gente estar em determinados lugares que não tem recurso para atender as nossas filhas, né?
14: A secretária nacional de Cuidados e Família do MDS, Laís Abramo, apresentou dados que evidenciam a relevância de cuidotecas na busca pelo desenvolvimento acadêmico e profissional de adultos, sem deixar de lado o cuidado com as crianças.
17: Hoje, entre os jovens que não concluíram o ensino médio, 9,5% pararam de estudar ou nunca estudaram pela necessidade de cuidar da casa, dos filhos, filhas ou outros parentes. Essa também é a principal razão pela qual 34% das mulheres que estão fora do mercado de trabalho não conseguem nem sair para procurar um emprego ou nem poderiam aceitar um emprego caso lhes fosse oferecido, é pela mesma razão. Essa proporção é maior para as mulheres negras, 37,6%, em comparação com as brancas, 29,3%.
14: Ao todo, já foram implementadas 101 cuidotecas temporárias ou permanentes. Reportagem Érica Brás. Empresas brasileiras exportadoras afetadas pela instabilidade internacional podem contar com o apoio do Plano Brasil Soberano.
0: São 21 bilhões de reais, sendo 15 bilhões do governo do Brasil e outros 6 bilhões do BNDES, o Banco Nacional de Desenvolvimento Econômico e Social.
18: O BNDES, Banco Nacional de Desenvolvimento Econômico e Social, abriu nesta sexta-feira o protocolo para que o setor produtivo do país possa solicitar crédito dentro do Plano Brasil Soberano. O objetivo da nova etapa do plano é apoiar empresas brasileiras de setores relevantes para a balança comercial nacional. O Brasil Soberano também visa apoiar as empresas exportadoras e seus fornecedores afetados pela instabilidade internacional, seja por causa dos conflitos no Oriente Médio, seja por causa das medidas tarifárias impostas pelo governo dos Estados Unidos. Tem direito ao crédito empresas dos setores de siderurgia, fertilizantes, móveis, automotivo, têxtil, farmacêutico, equipamentos eletrônicos, informática e minerais críticos, entre outros. Ao todo, estão disponíveis 21 bilhões de reais, sendo 15 bilhões do Fundo de Garantia à Exportação e mais 6 bilhões em recursos do BNDES, como explica o diretor de Desenvolvimento Produtivo, Inovação e Comércio Exterior do Banco, José Luiz Gordon.
19: O programa tem um foco muito estratégico de impulsionar os investimentos no Brasil, ajudar as empresas a ganharem novos mercados de exportação, e são 21 bilhões colocados para ajudar o setor industrial a investir no capital de giro e a enfrentar tanto as adversidades como criar uma base produtiva mais robusta para que o Brasil tenha mais soberania e possa gerar mais emprego e renda.
18: Para saber como solicitar o crédito e todas as informações sobre o plano, inclusive as condições de financiamento, você pode acessar o site bnds.gov.br/Brasil Soberano. Reportagem André de Barros Lima.
14: Um gigante de mais de 2 mil quilômetros, o Rio São Francisco banha 5 estados e cerca de 30 milhões de pessoas dependem diretamente das suas águas.
0: Para assegurar o futuro do Velho Chico e garantir água a quem mais precisa, foram anunciados novos investimentos para revitalização ambiental, segurança hídrica e recuperação de bacias nas regiões do São Francisco e Parnaíba.
20: Na nascente histórica do Rio São Francisco, o ministro Valdez Góes conheceu de perto o berço do Velho Chico no Parque Nacional da Serra da Canastra, em Minas Gerais. O rio tem um papel fundamental para a segurança hídrica do semiárido brasileiro. As águas que nascem lá percorrem mais de 2 mil quilômetros e levam desenvolvimento para o coração do sertão nordestino. Hoje, mais de 30 milhões de pessoas são beneficiadas com as águas do Velho Chico. As obras de recuperação da estrada de acesso à nascente do Rio São Francisco, na cidade de São Roque, Minas Gerais, estão sendo realizadas para melhorar a trafegabilidade e fortalecer o turismo sustentável na região, como garante o ministro da Integração e do Desenvolvimento Regional, Valdez Góes.
21: Uma obra desafiadora, porque quem conheceu a estrada da Serra da Canastra antes de iniciar essa obra, sabe que a caixa dela era bem estreita. Nós temos ali de 6 a 7 metros de extensão, uma obra com toda a segurança de proteção de encostas, com drenagem, com preparação do solo, para ter uma vida útil realmente longa.
20: Valdez Góes também ressaltou o papel estratégico do Rio São Francisco para a segurança hídrica do país e defendeu a continuidade das políticas públicas voltadas à revitalização das bacias hidrográficas e o acesso à água.
21: Nós temos em torno de 2,6 bilhões de reais da conta Furnas e da conta São Francisco Parnaíba destinada a projetos de revitalização de bacias em Minas Gerais, com impacto positivo não só para Minas, mas para todo o Brasil.
20: O ministro Valdez Góes também assinou contratos para ações de recuperação hidroambientais em Pilão Arcado, na Bahia, e Petrolândia, em Pernambuco. As iniciativas somam 9 milhões e meio de reais em investimentos voltados à recuperação de microbacias e ampliação da disponibilidade hídrica para comunidades locais. Reportagem Cleide Lopes.
1: A utilização do caça F-39 Gripen em um exercício conjunto da Força Aérea Brasileira com outras aeronaves marcou esta semana uma nova etapa na integração para a defesa aeroespacial do Brasil.
0: O caça Gripen é a aeronave mais moderna da frota brasileira e este ano teve a primeira unidade produzida totalmente em solo brasileiro, numa parceria com a empresa sueca criadora do modelo.
3: O principal destaque dessa edição é a participação inédita do caça F-39 Gripen, considerado atualmente a aeronave de combate mais moderna da FAB. Essa é a primeira vez que o modelo é empregado no exercício, marcando uma nova etapa no processo de integração do caça ao Sistema de Defesa Aeroespacial Brasileiro. O treinamento é conduzido de forma conjunta pela FAB, pela Marinha do Brasil e pelo Exército Brasileiro, com o objetivo de aprimorar a integração entre as Forças Armadas em cenários de alta complexidade. O diretor do exercício conjunto, Brigadeiro do Ar Paulo César Fischer da Silva, traz mais detalhes.
4: A gente tem a oportunidade de um cenário mais complexo, conseguimos inserir a parte de antiaérea, além da parte de salto operacional, que é muito interessante porque cria um cenário tático totalmente diferenciado para os nossos pilotos poderem realizar essa capacitação das novas táticas, técnicas e procedimentos que são utilizados no âmbito da aviação.
3: Segundo os organizadores, o exercício busca fortalecer a capacidade de resposta em situações de crise, além de aperfeiçoar operações aéreas e terrestres coordenadas. As atividades incluem missões de defesa aérea, escolta, reconhecimento, evacuação aeromédica, defesa cibernética e transporte de tropas e cargas. A operação também serve para testar procedimentos, treinar militares e elevar o nível de prontidão operacional das unidades participantes. A base aérea de Anápolis é considerada uma das estruturas estratégicas mais importantes da Força Aérea Brasileira para operações de defesa aérea e emprego do poder de combate no país. Reportagem Gabriel Pinheiro.
1: Serviços no Brasil avançou 3% em março desse ano em comparação com março de 2025, segundo pesquisa do IBGE.
0: O destaque foi o setor de informação e comunicação, com alta de 7,9%, impulsionado por telecomunicações, tecnologia da informação e serviços digitais.
1: Já em comparação com o mês anterior, fevereiro, o setor recuou 1,2%.
0: Ainda assim, opera 18,2% acima do nível pré-pandemia.
1: Foram as notícias do Governo do Brasil.
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0: Fique agora com as notícias do Poder Judiciário e do Congresso Nacional. Uma boa noite e bom fim de semana.
1: A gente volta na segunda-feira. Boa noite para você e até lá.
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24: STF autoriza a operação contra esquema de fraude e sonegação fiscal no ramo de combustíveis no Rio de Janeiro.
25: STJ admite remissão pelo Enem para preso que já tinha diploma superior.
24: Neste fim de semana, quatro cidades realizam novas eleições.
25: Boa noite, eu sou Marcela Luiza.
24: E eu sou Walter Lima.
25: O Supremo Tribunal Federal autoriza a operação da Polícia Federal contra esquema de fraude e sonegação fiscal no ramo de combustíveis no Rio de Janeiro.
24: A decisão é do ministro Alexandre de Moraes. Repórter Fernanda Porto.
2: foco é investigar os negócios da Refit, a antiga refinaria de Manguinhos, diante de suspeita de fraudes fiscais. O grupo é considerado um dos maiores devedores de impostos do país. Entre os alvos está o ex-governador Cláudio Castro, acusado de proteger e favorecer os interesses do grupo Refit. Também é alvo da operação o empresário Ricardo Magro, dono da empresa. Diante da gravidade do caso, também foi solicitada a inclusão do nome dele na difusão vermelha da Interpol, a lista dos mais procurados do mundo. A operação dessa sexta-feira também estipulou o bloqueio de cerca de 52 bilhões em ativos financeiros e a suspensão das atividades econômicas das empresas investigadas.
25: O ministro do STF, Flávio Dino, determinou a abertura de uma nova frente de análise para apurar suspeitas de irregularidades na destinação de emendas parlamentares para projetos culturais.
24: As informações foram apresentadas pelos deputados Henrique Vieira e Tabata Amaral. Repórter Judite Aragão.
5: No despacho assinado nesta sexta-feira, o ministro Flávio Dino afirma que os fatos narrados pelos parlamentares podem indicar, em tese, o descumprimento de decisões anteriores do Supremo relacionadas à transparência e rastreabilidade das emendas parlamentares. O despacho cita que, se comprovadas, as irregularidades poderiam comprometer a efetiva entrega de bens e serviços à sociedade em afronta ao artigo 165 da Constituição Federal.
25: STJ admite redução do tempo de pena a preso aprovado no Enem, mesmo que já tenha diploma de curso superior.
24: Essa decisão uniformiza o posicionamento da corte sobre o tema. Fátima Uchoa.
7: A sexta turma negou o benefício a um preso, mas como a quinta turma tinha entendimento oposto, reconhecendo que a escolaridade anterior não impede o benefício, a defesa interpôs embargos de divergência. Ao resolver a divergência, a terceira sessão do STJ fixou a tese de que a escolaridade prévia do preso não impede a remissão, pois tal limitação não está prevista na lei de execução penal. O ministro relator Ribeiro Dantas sustentou que é possível a interpretação extensiva do artigo 126 dessa lei para favorecer o apenado quando se trata de remissão por estudo, especialmente porque o objetivo da execução penal inclui a ressocialização.
25: Neste fim de semana, quatro cidades realizam novas eleições.
24: Elas ocorrem devido à perda dos mandatos dos eleitos em 2024. Fábio Ruas.
8: Eleitoras e eleitores de Brejo Alegre, em São Paulo, e das cidades de Itaú e Ouro Branco, no Rio Grande do Norte, voltam às urnas neste domingo para eleger novos prefeitos e vices. Em Melgaço, município no arquipélago do Marajó, no Pará, a renovação será em todas as 11 cadeiras da Câmara de Vereadores. Em todas as votações deste domingo, quem vencer vai cumprir mandato até o dia 31 de dezembro de 2028.
25: Justiça do Trabalho e CNJ levam serviços gratuitos ao arquipélago do Marajó.
24: Os atendimentos acontecem de 18 a 22 de maio. Larissa Batista.
9: Anota aí, você trabalhador, trabalhadora, pode fazer a carteira de trabalho, entrar com o pedido de abono salarial e de seguro-desemprego e pode até entrar com ações para a garantia de direitos. Entre 18 e 22 de maio, o mutirão vai levar tudo isso de graça a moradores dos municípios de Breves e Portel, na ilha do Marajó, no Pará. E a população vizinha, em Melgaço, também será atendida.
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25: Uma boa noite.
24: Bom fim de semana e até segunda-feira.
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10: Está no ar o
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10: Eu sou Paula Groba.
11: E eu sou Ricardo Nakaoka.
10: E estes são os destaques de hoje do Jornal do Senado, que começa agora.
11: Senado vai analisar projeto que autoriza restituição do imposto de renda como garantia de empréstimo.
10: Avança projeto que destina parte da arrecadação das loterias a lares de idosos.
11: Comissão debate uso de imagens de flagrantes para combater crimes no comércio.
10: Boa noite.
11: Boa noite.
10: Quem tem dinheiro a receber da restituição do imposto de renda poderá usar esse valor para conseguir crédito antecipado nos bancos.
11: Um projeto que começa a ser analisado pelo Senado autoriza a restituição como garantia para empréstimos. A ideia é permitir que o contribuinte receba o dinheiro antes do calendário da Receita Federal e use os recursos da forma que considerar mais vantajosa. A reportagem é de Alexandre Campos.
12: A ideia do projeto é simples. A instituição financeira antecipa o dinheiro ao contribuinte deduzido os valores com encargos e juros, que deverão constar claramente em contrato, e passa a ter direito de receber a restituição no lugar dele na data do calendário divulgado pela Receita. Autor do projeto, o senador Plínio Valério, do PSDB do Amazonas, afirmou que em 2025 foram pagas quase 22 milhões de restituições que, somadas, correspondiam a cerca de 40 bilhões de reais. Ele explicou que ao anteciparem o recebimento desse dinheiro a que tem direito, por meio de contrato, de empréstimo com os bancos, os contribuintes poderão usá-lo para quitar uma dívida mais cara ou comprar um bem em condição mais vantajosa.
13: A gente quer assim surgir uma nova possibilidade, uma nova opção para que as pessoas possam utilizar o seu imposto de renda de forma como queira, que ele beneficie e não apenas o Estado.
12: Pelo texto, o valor do empréstimo com a instituição financeira não poderá ser superior ao indicado na restituição pela Receita. Se eventualmente ultrapassar, o contribuinte continuará responsável pelo pagamento do saldo remanescente. Se for menor, o total que exceder será devolvido a ele na data da restituição.
10: E o dinheiro arrecadado com multas ambientais poderá ajudar no resgate e cuidado de animais abandonados em todo o país.
11: A Comissão de Assuntos Econômicos aprovou um projeto que destina parte desses recursos a organizações sem fins lucrativos, responsáveis pela proteção animal. Repórter Lana Dias.
15: Quem comete infrações ambientais pode ser multado entre R$ 50 e R$ 50 milhões, com base no dano causado. A proposta aprovada na Comissão de Assuntos Econômicos quer direcionar parte desse valor a programas de acolhimento e proteção de animais domésticos abandonados. Na leitura do relatório, a senadora Tereza Cristina, do PP de Mato Grosso do Sul, lembrou que as multas ambientais já subsidiam outras ações.
26: Esses recursos já são fonte para outras ações governamentais, de forma que caberá ao processo orçamentário decidir em que medida cada um dos objetivos concorrentes será contemplado com as receitas arrecadadas.
15: A proposta vai ser analisada pela Comissão de Meio Ambiente.
10: E parte do dinheiro arrecadado com loterias poderá ser usada para ajudar na manutenção de lares de idosos em todo o país.
11: A medida foi aprovada pela Comissão de Assuntos Econômicos. Repórter Marcela Cunha.
27: O projeto permite destinar parte da arrecadação das loterias esportivas a instituições sem fins lucrativos que cuidam de idosos em tempo integral. Segundo o autor, senador Jaime Campos, do União de Mato Grosso, muitas acolhem pessoas sem apoio familiar e sem recursos. Pela proposta, a receita líquida de 3 concursos por ano ajudará essas entidades na compra de medicamentos, higiene, segurança, prevenção de infecções e adaptação de espaços. A relatora, senadora Damares Alves, do Republicanos do Distrito Federal, lembrou que os abrigos para idosos atendem uma população especialmente vulnerável.
28: Os casos de idosos com pouco ou nenhum amparo familiar e com carência de recursos para viver um final de vida de forma digna tende a aumentar nas próximas décadas. Precisamos garantir recursos para essa finalidade tão nobre e meritória.
27: Damares também reforçou que o projeto cria uma fonte permanente de recursos sem aumentar despesas da União, já que apenas reorganiza a destinação de parte do dinheiro das das loterias.
10: E com o aumento da população idosa no Brasil, um outro projeto em análise no Senado pode ampliar a presença de médicos geriatras no atendimento básico do SUS.
11: A proposta prevê apoio da União para a contratação e qualificação desses profissionais. Repórter Henrique Nascimento.
3: Com o aumento da expectativa de vida, cresce também a preocupação com a saúde e a autonomia da população idosa. O projeto apresentado no Senado pelos senadores Alci Lucas, do PL do Distrito Federal, prevê incentivo à atuação de médicos especialistas em geriatria nas unidades básicas de saúde e equipes de saúde da família. Para o parlamentar, o país precisa criar políticas públicas voltadas ao envelhecimento da população.
4: Será que o governo acha que de 60 até os 100 o cara vai ficar assistindo televisão o dia todo em casa? Não vai. Você tem que criar política pública para o idoso. Nós temos sérios problemas com os idosos hoje. Se a gente não criar política pública, a gente vai ter sérios problemas.
3: A preocupação com a qualidade de vida faz parte da rotina do aposentado Nelson Takayanagi, que pratica atividades físicas na Universidade de Brasília.
14: Com o passar da idade, né? A gente vai tendo uma série de dificuldades locomotoras, psicológicas, físicas. E aí, esse tipo de atividade tenta manter a gente ativa e tenta manter a gente sem necessidade de um apoio.
3: O projeto será analisado pelas comissões do Senado.
10: Já está em vigor a lei que garante que assassinos de agentes de segurança cumpram pena preferencialmente em estabelecimentos federais de segurança máxima.
11: A iniciativa tem o objetivo de oferecer uma resposta rigorosa a crimes cometidos contra policiais, membros da Força Nacional e militares das Forças Armadas. Repórter Douglas Castilho.
16: Além do encarceramento em unidades federais, a nova legislação promove mudanças nas regras do regime disciplinar diferenciado, o RDD. O intuito é agilizar o processo legal, permitindo a solicitação da inclusão do preso nesse sistema mais rigoroso logo no início de sua detenção, dando ao juiz um prazo máximo de 15 dias para a decisão final. O texto determinava que o cumprimento da pena nesse regime fosse obrigatório, mas com vetos do presidente da República, essa ida para o RDD continuará dependendo de avaliação judicial caso a caso. O relator da proposta no Senado, senador Sérgio Moro, do PL do Paraná, falou sobre o objetivo da medida.
17: Manda um recado ao mundo do crime, ao crime organizado especialmente, que assassino de policiais vai cumprir a pena em penitenciária federal de segurança máxima. Regime de cárcere duro, sim, mas um regime de cárcere necessário.
16: Também foi vetado o trecho que proibia expressamente o preso submetido ao RDD de progredir de regime ou conseguir livramento condicional. A presidência justificou que o endurecimento das penas precisa caminhar junto com as garantias constitucionais.
10: E a Comissão de Constituição e Justiça pode aprovar na próxima reunião a divulgação de imagens e áudios de crimes em flagrante dentro de estabelecimentos comerciais.
11: A ideia é que o compartilhamento dessas informações ajude na identificação e denúncia de criminosos. As informações com o repórter Bruno Lourenço.
18: O relator senador Espiridião Amin, do Progressistas de Santa Catarina, afirmou que o objetivo é auxiliar no combate à impunidade por meio da identificação e denúncia dos infratores. Ele ressaltou que a proposta traz mecanismos para impedir a simples divulgação de vídeos de furtos.
19: Ademais, a exigência do registro de boletim de ocorrência e a previsão de responsabilização por divulgação indevida funcionam como mecanismos de controle e desestímulo a abuso.
18: Depois da CCJ, o projeto de lei vai ao plenário do Senado.
11: Com trabalhos técnicos de João Lira, o Jornal do Senado fica por aqui. Acompanhe agora as notícias do Tribunal de Contas da União e da Câmara dos Deputados. Boa noite.
10: Boa noite e um bom fim de semana.
11: Minuto do TCU.
20: O Tribunal de Contas da União fez auditoria para avaliar o uso dos recursos federais destinados à saúde. Em 2025, o setor representou mais de 240 bilhões de reais no orçamento da União. A fiscalização analisou se o dinheiro foi aplicado de forma eficiente e se os resultados planejados foram alcançados. O trabalho verificou o alinhamento entre planejamento e execução orçamentária, além do uso de dados para apoiar decisões. O TCU identificou avanços na gestão da política de saúde, mas também apontou problemas. Entre eles, redução de recursos em programas estratégicos e baixa execução de ações importantes, como a compra e distribuição de vacinas e insumos. Quase um terço das iniciativas analisadas tiveram execução física abaixo do esperado, o que pode comprometer a entrega de resultados à população. Saiba mais em tcu.gov.br.
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2: Deputados aprovam remarcação de concursos para gestantes e lactantes.
5: Plenário cria uma rota turística religiosa na região do Cariri, no Ceará.
2: Câmara regulamenta a aposentadoria compulsória de empregados públicos.
5: Boa noite. O plenário da Câmara aprovou proposta que permite que pesquisadores e cientistas de empresas públicas sejam recontratados, mesmo após a aposentadoria compulsória aos 75 anos. O repórter Antônio Vital acompanhou a votação.
7: A Câmara dos Deputados aprovou o projeto que autoriza pesquisadores e empregados de empresas públicas a permanecerem trabalhando mesmo depois da aposentadoria compulsória aos 75 anos. Isso será permitido para os funcionários em geral, caso não tenham completado o tempo mínimo de contribuição exigido para a aposentadoria. Esses funcionários poderão permanecer em serviço até que esse requisito seja atingido. Isso vai valer também para consórcios públicos e sociedades de economia mista. A proposta também permite que pesquisadores aposentados sejam recontratados para atuar em projetos de desenvolvimento científico, tecnológico ou de inovação. Eles poderão ser contratados, inclusive, pela instituição onde trabalharam até a aposentadoria. A condição para isso é que tenham o requisito de notória especialização, necessário para que sejam contratados diretamente sem licitação. Autor da proposta, o deputado Luiz Carlos Rauli, do Podemos, do Paraná, disse que apresentou o projeto a pedido de pesquisadores da Embrapa. Ele disse que qualquer país do mundo tem interesse em manter seus cientistas na ativa.
8: O ser humano do século XXI está vivendo até 100 anos, alguns até 105, até 110. Um pesquisador se leva no mínimo 30 anos para que ele tenha densidade total do conhecimento científico, tecnológico. Qualquer país do mundo iria olhar com carinho e atenção para não deixar os seus cientistas serem expulsos do trabalho de pesquisa.
7: O projeto recebeu parecer favorável da relatora, deputada Bia Kicis, do PL do Distrito Federal.
9: Realmente, nós não podemos abrir mão de cabeças brilhantes, de profissionais que, por décadas, desenvolvem projetos, cientistas renomados que trabalham pelo nosso país.
7: O projeto que autoriza pesquisadores e empregados de empresas públicas a permanecerem trabalhando mesmo depois da aposentadoria compulsória aos 75 anos, seguiu para análise do Senado. Da Rádio Câmara de Brasília, Antônio Vital.
0: Ciência e tecnologia.
2: Patrusa Ananias, do PT Mineiro, propõe que a sociedade discuta o projeto que institui a Política Nacional de Minerais Críticos, aprovado na Câmara e em análise no Senado. O congressista defende a industrialização nacional com o objetivo de processar minerais como lítio, nióbio e terras raras em solo brasileiro.
5: Patrus Ananias entende que é preciso garantir o uso de recursos estratégicos para fortalecer a soberania e evitar a entrega do patrimônio nacional a interesses estrangeiros. Ele vê a exploração dessas riquezas vinculada à criação de postos de trabalho e ao fortalecimento da economia interna.
2: Célia Chacriabá, do PSOL de Minas Gerais, critica o texto da Política Nacional de Minerais Críticos e Estratégicos aprovado na Câmara. Ela afirma que a proposta não define com precisão o que são esses minerais, nem separa interesses econômicos da proteção à soberania nacional.
5: Célia Chacriabá defende uma política nacional para a exploração mineral com consulta pública prévia e informada à população indígena. A deputada alerta que a extração sem critérios ambientais ameaça territórios, adoece comunidades e amplia os riscos para os povos originários.
2: Na opinião de Inácio Arruda, do PCdoB do Ceará, o Congresso deve priorizar o debate sobre minerais estratégicos e tecnologia, em vez de discutir pautas secundárias. Ele acredita que o desenvolvimento do país passa pela capacidade própria de extração, processamento e industrialização dos recursos naturais.
5: Inácio Arruda também teme a entrega de minerais estratégicos a interesses estrangeiros sem geração de valor agregado no país. Para o deputado, investimentos em ciência, tecnologia e inovação fortalecem a soberania nacional e ampliam a participação da indústria brasileira no setor.
2: José Nelto, do União de Goiás, destaca que o Brasil vive uma disputa internacional em torno das chamadas terras raras. Por isso, o parlamentar reitera que os recursos minerais estratégicos devem permanecer sob o controle nacional.
5: Além disso, José Nelto critica a exploração mineral sem tributação adequada de outros metais associados ao níquel. Para o deputado, o Congresso deve impedir qualquer forma de entrega dos recursos naturais brasileiros a interesses estrangeiros.
1: Turismo.
2: A Câmara aprovou a criação de uma rota turística religiosa na região do Cariri, no Ceará. A repórter Daniela Lessa tem mais informações sobre o lugar.
6: A Câmara dos Deputados aprovou o projeto que cria a Rota Turística Religiosa do Cariri, reunindo municípios do Ceará conhecidos pelas tradições religiosas e pelo turismo de peregrinação. O projeto foi apresentado pelo deputado Yuri do Paredão, do MDB do Ceará, para fortalecer o turismo religioso, valorizar o patrimônio cultural da região e estimular a economia local. Entre os principais pontos da rota estão monumentos e espaços religiosos já conhecidos pelos visitantes, como a estátua de Padre Cícero, em Juazeiro do Norte, a estátua de Nossa Senhora de Fátima, no Crato, a estátua de Santo Antônio, em Barbalha, e a estátua da Menina Benigna, em Santana do Cariri. Relatora da proposta, a deputada Renilce Nicodemos, do MDB do Pará, argumentou que a criação da rota ajuda a divulgar os atrativos religiosos e culturais do Cariri e pode ampliar o número de turistas e a geração de empregos na região, pontos que também foram defendidos pelo deputado Helder Salomão.

0: riqueza da expressão religiosa do Cariri.
1: Nós somos sequiosos de explicação das nossas origens e desejosos de infinitude. E eu, como filho de piauiense, tive a honra já e o privilégio de conhecer Juazeiro do Norte, Crato, Barbalha, Santana do Cariri, com as suas santidades e devoções muito bonitas, muito piedosas e dignas de uma rota turística religiosa.
0: O projeto que cria a rota turística religiosa do Cariri no Ceará seguiu para análise no Senado. Da Rádio Câmara de Brasília, Daniele Lessa.
2: Desenvolvimento Regional.
3: Átila Lins, do PSD, destaca a visita a municípios do interior do Amazonas, onde participou de inaugurações e anunciou obras nas áreas de saúde, assistência social, esporte e infraestrutura. Segundo o deputado, as ações contemplam cidades como Lábrea, Tefé e Jutaí.
4: Ele também participou da posse do novo governador do Amazonas, Roberto Cidade, e do vice-governador Serafim Correia, após a renúncia dos antigos ocupantes dos cargos. Átila Lins destaca que a eleição realizada pela Assembleia Legislativa representa um momento inédito na política estadual.
2: Educação.
3: Sônia Guajajara, do PSOL de São Paulo, celebra a aprovação no Senado de proposta que cria a primeira Universidade Federal Indígena, com sede em Brasília, mas com polos distribuídos em diversas regiões.
4: Sônia Guajajara registra que a Universidade Federal Indígena nasce de debates realizados nos territórios com a participação de professores, estudantes, educadores e do Congresso Nacional. Ela ressalta ainda a importância da instituição para valorizar os saberes dos povos originários.
3: Hildo Rocha, do MDB do Maranhão, lamenta ataque ocorrido no início do mês em uma instituição de ensino de Rio Branco, no Acre, onde um adolescente matou duas servidoras que tentavam desarmá-lo. Ele defende a aplicação efetiva da lei anti-bullying como forma de prevenção a episódios de violência.
4: Hildo Rocha também cobra do Ministério Público, das prefeituras e das comunidades escolares medidas contra o bullying no ambiente escolar. Ele afirma que diretores e profissionais da educação devem receber treinamento para identificar conflitos antes que a violência se agrave.
3: A Câmara analisa propostas que incluem os jogos eletrônicos como recursos pedagógicos no ensino básico. Confira os detalhes com a repórter Sofia Peçanha.
5: O uso de jogos eletrônicos como ferramenta de aprendizado pode ganhar mais espaço nas escolas brasileiras. Dois projetos que propõem desde atividades extracurriculares com games educativos até a utilização de técnicas de gamificação em sala de aula avançaram na Câmara dos Deputados. O primeiro projeto, apresentado pelo deputado Marcos Tavares, do PDT do Rio de Janeiro, institui os jogos eletrônicos como atividade extracurricular em escolas públicas e privadas de ensino básico. Na prática, as escolas poderão oferecer atividades com jogos educativos fora da grade obrigatória de disciplinas. O objetivo é estimular habilidades como raciocínio lógico, criatividade, a resolução de problemas, trabalho em equipe e a inclusão digital. O texto também determina limites para o tempo de exposição às telas, critérios pedagógicos e adequação por faixa etária e a capacitação de professores e monitores. A proposta foi aprovada pela Comissão de Educação. No parecer, o relator, o deputado Dagoberto Nogueira, do PP do Mato Grosso do Sul, destacou os benefícios do uso pedagógico dos jogos eletrônicos no ambiente escolar.
6: A utilização de jogos eletrônicos como ferramenta pedagógica contribui significativamente para o desenvolvimento de competências essenciais como raciocínio lógico, pensamento crítico, criatividade e resolução de problemas.
5: Também foi aprovado pelas comissões de Finanças e Tributação e de Educação projeto do deputado Coronel Crisóstomo, do PL de Rondônia, que cria uma política nacional de estímulo ao uso de jogos eletrônicos na educação básica. A ideia é incorporar elementos de gamificação ao processo de aprendizagem. Isso inclui o uso de dinâmicas inspiradas em jogos, como desafios, fases e sistemas de pontuação, para aumentar o engajamento dos alunos nas atividades escolares. O texto prevê que o governo federal deverá definir os recursos para custear a nova política de educação e o momento de adotá-la de acordo com a disponibilidade financeira e sem aumento de despesas. Durante entrevista ao programa Painel Eletrônico da Rádio Câmara, o deputado Coronel Crisóstomo afirmou que o uso orientado de tecnologias digitais pode ter impacto direto na permanência dos alunos na escola.
7: Toda criança gosta de usar um aparelho eletrônico. Guiado, orientado, é muito melhor e com certeza

0: nós vamos diminuir drasticamente a evasão escolar. Agora, se ela sabe que vai para a escola, mesmo tendo a orientação do professor, e ele vai usar uma máquina que possa aprender, a criança não vai faltar à sala de aula.
1: Agora, os dois projetos que incluem jogos eletrônicos como recursos pedagógicos no ensino básico no Brasil aguardam a análise da Comissão de Constituição e Justiça. Da Rádio Câmara de Brasília, Sofia Peçanha.
2: Segurança Pública. Rosângela Reis, do PL de Minas Gerais, celebra a aprovação do projeto que aumenta as penas para homicídio e lesão corporal contra trabalhadores da segurança privada. Ela explica que a medida busca proteger vigilantes que atuam na defesa de vidas e patrimônios em locais de grande circulação.
3: Rosângela Reis defende a valorização salarial e institucional da categoria com melhores condições de trabalho. A parlamentar afirma que os vigilantes não pedem privilégio, mas reconhecimento pelo serviço prestado à população.
2: Coronel Ulisses, do União do Acre, reforça a importância do projeto que aumenta as penas para crimes contra vigilantes e profissionais de segurança. Ele observa que a categoria precisa ser valorizada, pois atua na linha de frente de bancos e escolas, estando exposta a riscos iminentes.
3: Para Coronel Ulisses, aumentar as punições contra homicídios e lesões corporais significa dar uma resposta firme aos criminosos. Ele ressalta que o texto também prevê o amparo a familiares dos agentes caso o crime seja cometido em razão da atividade profissional da vítima.
2: Silvio Antônio, do PL do Maranhão, afirma que casos recentes de estupro coletivo contra crianças evidenciam a necessidade de o Congresso Nacional retomar o debate sobre a redução da maioridade penal.
3: O deputado também defende punições mais severas para adolescentes envolvidos em crimes graves. De acordo com Silvio Antônio, a legislação atual é insuficiente para responder a casos de extrema violência contra crianças e adolescentes.
2: Jorge Sola, do PT da Bahia, acusa parte da oposição de alterar a legislação penal para beneficiar aliados políticos. O deputado alerta que a mudança na dosimetria das penas aplicadas aos envolvidos nos atos de 8 de janeiro pode abrir precedentes para reduzir punições para outros crimes graves.
3: Jorge Sola também relaciona a derrubada de vetos presidenciais a articulações políticas ligadas às investigações sobre o Banco Master. Ainda assim, o deputado afirma que a Polícia Federal deve conduzir as apurações de forma imparcial.
2: Paulo Marinho Júnior, do PL do Maranhão, acredita que mudanças na legislação penal podem reduzir a sensação de impunidade no país. Segundo o parlamentar, autores de delitos graves precisam ser responsabilizados com mais rapidez e rigor pela justiça.
3: Na visão de Paulo Marinho Júnior, a morosidade do judiciário e a falta de punição favorecem a reincidência criminal e estimulam fraudes eleitorais. O deputado defende a união de diferentes correntes políticas em torno de propostas voltadas ao fortalecimento da segurança pública.
2: Direitos Humanos. A Câmara aprovou a remarcação de etapas de concursos para gestantes e lactantes. O repórter Antônio Vital acompanhou a votação.
4: A Câmara dos Deputados aprovou o projeto que garante a remarcação de etapas de concursos públicos para candidatas por motivo de saúde relacionado à gestação, ao parto ou ao período pós-parto. A proposta, já aprovada pelo Senado, estabelece que candidatas nessas condições poderão fazer qualquer etapa do concurso em segunda chamada, incluindo provas escritas, avaliações práticas e testes físicos. A candidata terá que cumprir os mesmos critérios e exigências dos demais concorrentes, preservando o caráter competitivo do processo. O projeto também define regras para a remarcação da prova. Ao ter o atestado médico aceito, a nova data deverá ocorrer entre 30 e 90 dias após o parto ou após a comprovação da condição de saúde. Em alguns casos, esse prazo poderá ser prorrogado. Outra medida prevista é a garantia de atendimento para candidatas lactantes, com direito à amamentação durante as avaliações, sem prejuízo do tempo de realização da prova. Relatora da proposta, a deputada Júlia Zanatta, do PL de Santa Catarina, argumentou que o projeto garante tratamento igualitário entre os candidatos, sem criar privilégios, pois apenas autoriza a realização das etapas em momento adequado. A relatora também destacou que a proposta, que inicialmente tratava apenas dos testes físicos para gestantes, protege não apenas a candidata, mas também a saúde do bebê.
5: Consegui, inclusive, ampliar, porque o projeto ele previa a questão das regras para concurso público, especialmente no TAF, no teste de aptidão física. O nosso texto, enquanto relatora, conseguimos ampliar para todas as etapas do concurso e incluir também a questão da amamentação.
4: O projeto foi aprovado de maneira simbólica pelo plenário, sem votos contrários. Para a deputada Érica Cocai, do PT do Distrito Federal, é uma maneira de garantir o direito das mulheres.
6: Que asseguram que as mulheres possam ter condições de disputar qualquer tipo de certame e a partir do seu próprio conhecimento. A mulher que não tiver condições de disputar da mesma forma em função da gravidez ou em função de estar em um período pós-parto, vai ter o direito de, em outro momento, ter ali provada a sua capacidade.
4: O texto prevê ainda punições em caso de uso indevido do benefício, como eliminação do concurso e ressarcimento de despesas. Como o projeto que estabelece regras nacionais para permitir a remarcação de etapas de concursos públicos para gestantes e lactantes foi alterado pela Câmara, o texto retornará ao Senado para nova análise. Da Rádio Câmara de Brasília, com informações de Daniele Lessa, Antônio Vital.
7: Política.
3: Bongás, do Rio Grande do Sul, afirma que os correligionários do PT apoiam a criação da CPI do Banco Master e rebate acusações de que o partido seria contrário à investigação. Ele alega que deputados da legenda assinaram um requerimento para a criação da comissão no ano passado.
2: Bongás também cobra a instalação da CPI e defende o aprofundamento das investigações sobre irregularidades envolvendo o Banco Master. De acordo com o deputado, é necessário esclarecer possíveis conexões políticas e financeiras relacionadas ao caso.
3: Rodrigo Dazaeli, do PL de Mato Grosso, rebate críticas de parlamentares do PT sobre o uso de armas legalizadas pelo crime organizado. O deputado sustenta que a maior parte das armas apreendidas em ações criminosas não tem origem em registros legais.
2: Rodrigo Dazaeli também critica a atuação de parlamentares da esquerda nos debates sobre o Banco Master e a CPMI do INSS. De acordo com o deputado, integrantes do PT recorrem ao STF para tentar reverter derrotas políticas e usam informações distorcidas no debate público.
3: Termina aqui o Jornal Câmara dos Deputados, com trabalhos técnicos de Everson Urani e apresentação de José Carlos Andrade e Luciana Vieira. Uma boa noite para você.
2: A Voz do Brasil está de volta na segunda-feira. Uma ótima noite e um bom fim de semana.
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Boa noite, ouvintes do programa Cânticos da Natureza. São 20 horas e 2 minutos aqui na cidade de Santa Rita, na Rádio FM Líder 100.5, esta rádio que toca o que você gosta de ouvir. É uma rádio potencializada e apoia a cultura popular do repente, todo o segmento desta manifestação folclórica, né? Então, do meu lado aqui se encontra Sávio Maroja, um rapaz autêntico que tem sua habilidade de dirigir a mesa de som, a tecnologia aqui, é uma grande figura. E eu quero dedicar o programa de hoje também ao nosso diretor de programação, o nosso Osmar Queiroz. Também vai o meu boa noite para a superintendente, doutora Raquel Maroja, enfim, para toda a família, né? Dedicar o programa de hoje aos santarritenses, né? Você, meu amigo, você, minha amiga, que estão agora sintonizando esta grande emissora, sinta-se abraçado pelo poeta Paulo Cruz, porque a partir de agora você vai ouvir canção, repente, tudo dentro do ritmo da sinfonia, da maestria da viola nordestina, né? Pois é, eu quero iniciar o programa de hoje trazendo dois grandes repentistas, um já de saudosa memória, que é o grande poeta Louro Branco, né? Fez dupla com Ismael Pereira, lá de Aurora, e Louro Branco era de Iguatu, ambos cearenses, porém, Louro Branco ficou radicado durante muitos anos na cidade de Santa Cruz do Capibaribe, no Pernambuco, né? Então, eles vão iniciar cantando aqui, de um lado ficou prestando, do outro não valeu nada. E também, ainda para iniciar este programa, eu quero dedicar a poetisa Graça Pereira, que mora no ABC Paulista, em Santo André. Graça Pereira é irmã de Chico Pereira, de Ismael Pereira, filha também de um grande poeta cantador, seu Manuel Pereira, que já é de saudosa memória, né? Pois é, e quem está ouvindo este programa através da internet é Expedito Carreirão, lá no povoado da Ingazeiras, distrito de Aurora, né? Maria Pereira, Fanca, enfim, todos que gostam da poesia, sintam-se abraçados pelo poeta Paulo Cruz. São 20 horas e 4 minutos e vamos trazê-los. E em seguida, Ismael Pereira também vai cantar a canção Sonho de Outono, para todos vocês que gostam da poesia, da canção romântica, do conto, de história de amor. Que coisa belíssima, né? Vamos ouvi-los.

São 20 horas e 12 minutos aqui no programa Cânticos da Natureza, programa este que vai ao ar todas as sextas-feiras, das 20 às 21 horas, tocando o que há de melhor dentro desta característica cultural da manifestação folclórica, da cantoria de viola, do repente, do aboio, do improviso. E o programa de hoje eu quero oferecer ao poeta João Milanês, lá no Jardim Oceania, na capital de Pessoa. Vai um grande abraço também para Cícero, o construtor. Cícero é sobrinho de João Milanês, é mestre de obra de primeira qualidade. E também vai o meu abraço para Nildo, grandes figuras, né? Pois é, são 20 horas e 12 minutos e o telefone para você interagir é o 3229-1005. A sua mensagem pode ser através do zap da emissora, né? É o 98812-1005. Eu quero mandar um forte abraço também para você, meu amigo, lá do Alto das Populares. Quero dedicar o programa também para Léo Tec e todos os seus familiares. Vai um grande abraço para você lá do Rangel, do Bairro do Cristo. Quem está ouvindo este programa também é Augusto Quirino, né? Grande figura, gente de primeira qualidade. E na cidade de Sobrado, eu quero dedicar o programa de hoje também para Dona Bena. Dona Bena é uma senhora lá de Picuí, da terra da carne de sol, mas mora em Sobrado há muitos anos e é uma grande apologista assídua, né? Incentivadora da cultura popular do repente. Vai o meu boa noite também para João Negus Bar. Lá em João Negus Bar já tive o privilégio de cantar diversas vezes. Já fiz várias cantorias com o poeta João Milanês, com Cícero Simeão, com Bill Cardoso, com Mário Valdo dos Anjos. É um ponto de primeiríssima qualidade. Vai o meu abraço para o professor Edno e toda a família. Você, meu amigo de Sobrado, você, meu amigo de Riachão do Poço, de Sapé, enfim, por onde quer que seja, sinta-se abraçado pelo poeta Paulo Cruz. E os internautas de todo o globo terrestre, você pode acessar este programa, porque aqui toca o que é de importante valor da cultura primordial do Nordeste, né? Cantoria de viola, o repente, o improviso. São 20 horas e 14 minutos e desta vez agora trazer aqui Ivanildo Villanova e Sebastião Dias cantando umas sextilhas na construção natural, descrevendo a natureza, né? Em seguida, eles vão cantar outra faixa também, Despedida de Vaqueiro. E esta Despedida de Vaqueiro eu quero oferecer aos fazendeiros, aos agricultores, aos homens heróis do campo, né? Os roceiros, você, meu amigo, que trabalha de 6 às 6, cultivando a terra dura, plantando para colher sua safra futura. Todos sintam-se abraçados pelo poeta Paulo Cruz. São 20 horas e 15 minutos.

0: São 20 horas e 25 minutos aqui no programa Cânticos da Natureza. A gente teve aqui na participação Ivanildo Villanova e Sebastião Dias. Eles cantaram Na Construção Natural e também Despedida de Vaqueiro. Mas tem um ouvinte na linha, né? Eu quero dedicar o programa de hoje para você, meu amigo, lá de São Miguel de Itaipu, lá de Pilar, São José dos Ramos, né? Enfim, todos que estão ouvindo este programa, vamos atender aqui uma ligação, né? São 20 horas e 26 minutos. Hoje, sexta-feira, dia 15 de maio de 2026, se aproximando o final de semana. Alô, boa noite.
1: Boa noite, poeta Paulo Cruz. Prazer. Opa, falar contigo, hein?
0: Igualmente.
1: É a segunda vez aí que eu participo. João Batista de São Miguel de Itaipu, Vale do Paraíba.
0: Muito bem,
1: prazer,
0: meu amigo.
1: Rapaz, esse programa aí de cultura, né, que faz a gente lembrar, né, as coisas boas, né, Paulo?
0: É verdade.
1: Que realmente ainda tem, né, para aqueles amantes, né, mas a cultura, nem toda cidade realmente... dão o devido investimento, né, Paulo? A cultura, a ciranda, a cantoria. Eu também vaquejada, gosto sim dessas culturas. Infelizmente, não tem minha visão, que eu falei para você, né, Paulo? Mas parabéns aí pelo programa. Eu, olha, mandar um alô aí para Marinha do Relógio, a mãe dela, Dona Maria Cardoso, Mariquinha da Rodoviária, Paulinho da Paz e o Wilson Tibiri, Everaldo, Dona Graça aí, né, da Rua do Colégio. Ô Paulo, eu gostaria de ouvir aí com o Galego Apoiador. Eu fico muito grato aí, Paulo. E que Deus te abençoe. Toda sexta-feira estou ligado nesse programa maravilhoso aí, né, da cultura nordestina brasileira, que você apresenta com maestria. Um abraço. Boa noite, Paulo Cruz. Valeu pelo programa.
0: Boa noite, João Batista. Muito obrigado pela audiência. Sinta-se à vontade. Pois é, nós tivemos aqui a participação de João Batista, lá de São Miguel de Itaipu, apologista de primeira qualidade, né? São 20 horas e 28 minutos e a gente traz mais cantoria. Eu quero dedicar o meu boa noite também para o meu sobrinho, José Ailton Silva Filho, mas é conhecido como Nego, né? Vai o meu boa noite também para minha sobrinha Viviane, Ronaldo, os meninos todos, né? Ailton, meu cunhado, sintam-se abraçados na cidade de Campina Grande. E daqui a pouco a gente vai tocar com os Nonatos, né? Metamorfose, e em seguida com Oliveira de Panelas, a canção Lua Divina, do saudoso Otacílio Batista. Mas tem ouvinte na linha. Alô, boa noite.
2: Alô, boa noite.
0: Com quem
2: fala que é Tony Pirata do Açude.
0: Como?
2: Tony Pirata do Açude.
0: Ô, rapaz, tudo bem?
2: Tudo ótimo. Parabéns pelo novo programa de vocês, né, na sexta-feira.
0: Eu fico feliz com a audiência, viu?
2: Muito obrigado. Eu quero pedir uma música aí. Se você tiver a música aí de Castanha e Caju.
0: Castanha,
2: bem animada.
0: Castanha e Caju. Daqui a pouquinho a gente toca, viu?
2: Bem, tá, muito obrigado. Uma boa noite, viu?
0: Tá ok, meu amigo. Obrigado aí pelo carinho da audiência, viu? É isso aí. Eu quero mandar uma boa noite para toda a turma lá do Açude. Você que está ouvindo este programa, sinta-se abraçado, porque aqui a gente toca música de autêntica qualidade. É o repente, é a cantoria, é o improviso, é o som da viola nordestina, é a manifestação folclórica cultural, né? Pois é, vamos trazer aqui os Nonatos cantando de sua autoria Metamorfose, em seguida Oliveira de Panelas cantando Lua Divina, de Otacílio Batista, né? A lua é o espetáculo da natureza, é o farol que clareia o nosso globo terrestre de noite, principalmente quando a lua está cheia, é uma coisa espetacular. A pessoa quer saber o poder da natureza, fica ali observando o oceano, as ondas, né? As espumas nas águas e o claro do sol, aquele espelho que reflete o esplendor do Criador. E à noite, nada melhor do que a lua despontando, né, no horizonte do firmamento e clareando também as águas do oceano. Então, são 20 horas e 30 minutos, vamos ouvi-los.

São 20 horas e 36 minutos. Você acabou de ouvir com Oliveira de Panelas cantando Lua Divina, né? É o programa de hoje. Eu quero oferecer para você, meu amigo, lá de Mangabeira, né? É você que mora no Roger, você que mora no Altiplano, você que mora em Cabedelo, você que mora em Mamanguape. Por falar em Mamanguape, eu quero oferecer o programa de hoje para a doutora Zezé, grande figura, conterrânea lá de Bananeiras, grande admiradora e incentivadora da cantoria de viola nordestina. E lá em Mamanguape também mora o poeta José Carneiro, né? Eu já tive o privilégio de fazer uma apresentação pelo Circuito das Praças na FUJOP, ali na Lagoa, né? E foi uma tarde espetacular de poesia, de verso e de repente, né? Pois é, dedicar o programa de hoje para você de toda a região que está ouvindo este programa neste momento. Então são 20 horas e 37 minutos. Meu amigo João Batista, lá de São Miguel do Taipu, ele pediu para ouvir aqui uma das faixas com Galega Boiador. E a gente vai tocar agora trazendo Brasil Pátria Amada. Ofereço a todos que estão em São Miguel do Taipu. Em seguida, a gente traz aqui com Castanha e Caju, Caça Rasgada, né? Então a gente oferece a turma lá do açude, você, meu amigo, que está aí neste momento, tomando sua gelada, comendo seu petisco, seu tiragosto. Ô, rapaz, sinta-se abraçado pelo poeta Paulo Cruz nesta sexta-feira que já antecede o final de semana, né? Que coisa boa. Então, são 20 horas e 38 minutos e vamos ouvir agora essas duas faixas.

0: São 20 horas e 45 minutos. Mas, rapaz, é um estrago danado, viu? Esta tal da moda da calça rasgada. Eita, a dupla Caju e Castelo não é brincadeira não, viu? Pois é, são 20 horas e 46 minutos aqui no programa Cânticos da Natureza. Programa este que vai ao ar todas as sextas-feiras, das 20 às 21 horas, levando o que há de melhor dentro da característica da manifestação folclórica, da cantoria, da viola, do repente, do aboio, da embolada, tudo isso com o poeta Paulo Cruz. Tem um ouvinte na linha, alô, boa noite.
1: Opa, boa noite, meu caro amigo Paulo Cruz.
0: Eita, rapaz, com quem eu estou falando?
1: Rapaz, é aquele rapaz que falou com você a semana passada. Ela aqui em São Miguel do Taipu, Bilzinho.
0: Bilzinho, rapaz. Eita, Bilzinho, como é que está a audiência aí, Bilzinho?
1: Aqui tá falando que é Bilzinho de Andrade, viu?
0: Bilzinho de Andrade.
1: É, Bilzinho de Andrade. Eu tô fazendo esse programa tão maravilhoso aí, viu? É a cultura nordestina, né? Onde a Paraíba conhece. Eu tô muito

0: A gente vai tocar, viu? Tá ok, meu amigo? Um grande abraço aí, obrigado pela audiência, viu?
1: Ah, escuta, aí eu gostaria de oferecer primeiro aqui a você, né? É, vai pra você, vai pro rapaz que atendeu o telefone aí, né? Vai pra Alberada do Colégio, Dona Graça, Dona Maria do Relógio, e também vai pra a nossa amiga, né? A Dona Maria Cardoso, e também vai pra Mariquinha da Rodoviária, e também vai pro nosso amigo, né? Luiz Vieira. Vai para meu amigo Mano Costa e vai para nosso amigo Robson Costa, né? Alô, Robson Costa, né? O homem romântico aí, né? Vai para meu vizinho aí, Zé Teixeira, Renata, Graziella, Tequinha e assim a todo meu irmão. E vai ser aqui, vou deixar meu nome, meu telefone. Atenção, meus amigos de Santa Rita. E alô, o Estibiri, um abraço para o amigo o Estibiri. Anota aí o meu telefone, tiozinho. É o 996-22-3162. É com você, Paulo Brito.
0: São 20 horas e 48 minutos, foi dado o recado. Eita, que coisa boa. Mas, rapaz, é uma audiência fantástica, graças a Deus, né? São 20 horas e 48 minutos, a gente teve mais um ouvinte na linha. Que coisa maravilhosa, né? É, mas a gente vai trazer agora com Moacir Laurentino e Sebastião da Silva. É um mote em decassílabo. Que coisa boa, foi o meu sobrinho que pediu lá de Campina Grande e vou atendê-lo, né? Então diz assim: quanto é belo se ouvir uma trovoada numa tarde de inverno no sertão. Que coisa boa, né? Principalmente as primeiras chuvadas de janeiro são espetáculos que descem como lágrimas que vem vertendo do céu, né? Porque tudo isso é dádiva, é bênção divina que compõe é o tapete da Divina Flora. Então são 20 horas e 48 minutos com Sebastião da Silva e Moacir Laurentino. E em seguida a gente traz também Valdir Teles cantando da autoria de Lorival Barbosa, poeta alagoano lá de Arapiraca, escreveu com ênfase a canção Pé de Mandacaru. E ofereço essas duas faixas para todos os ouvintes do programa Cantos da Natureza. Música.

0: inverno, né? São 20 horas e 58 minutos, é como diz o ditado, que é bom terminar logo, né? É, eu quero agradecer a ligação aqui do meu amigo Bilzinho Andrade, lá de São Miguel Taipu, ele que pediu para ouvir aqui uma faixa com os Emboladores, Cachimbinho e Geraldo Mouzinho, ambos já de saudosa memória, né? Mas a gente vai tocar para eles. E esta faixa eu quero oferecer também para Naldo do Bar, lá em Santo André, onde eu tive o privilégio de cantar no ambiente dele há 2 anos atrás, juntamente com a poetisa Graça Pereira. Então fica aqui o forte abraço de Sávio Maroja, este rapaz, grande figura, que trabalha aqui na técnica de som. E também um forte abraço do poeta Paulo Cruz, prometendo voltar, se Deus quiser, na próxima sexta-feira. E para todos vocês, um bom final de semana, que Deus abençoe a todos. Até lá.
1: Alô, moçada do canal JJJ, você que já é inscrito, obrigado. Você que não se inscreveu ainda, vá lá, se inscreva no canal. Curte os nossos trabalhos de JJJ, o trio cearense jaguaribano, que faz sucesso em todo o Brasil, com Embolada de Coco, né? E você já é inscrito, muito obrigado, já passamos aí de 6 mil inscritos e a gente vai chegar a 10 mil, se Deus quiser, em um curto prazo, né, Jotinha? Vai depender de Deus e de vocês.
2: De vocês aí do outro lado aí, que vê os vídeos da gente, que gosta, vamos ajudar a divulgar essa nossa arte da embolada, né, Jota? Sempre a gente traz uma novidade, sempre uma coisa diferente por aqui, né?
1: Vamos cantar hoje, né, em homenagem ao nosso querido Cachimbinho, a uma referência, a maior referência da embolada de coco nesse Brasil, com a dupla Geraldo Mouzinho.
2: Isso.
1: Que nos deixaram agora esse ano, Geraldo Mouzinho e Cachimbinho, né? Deixaram praticamente numa semana só. Numa semana só. Um foi num dia e o outro com 24 horas, né? Viajou também para andar de cima.
2: Cachimbinho e Geraldo Mouzinho fez sucesso com essa embolada e o canal JJJ homenageia eles nessa dupla.
1: Com certeza. Lá, né? E vamos homenagear com o trabalho que deu mais sucesso, né? De Cachimbinho e Geraldo Mouzinho, que é a Briga em São José.

Acabamos de apresentar programa Cânticos da Natureza, canção Repente e Viola, com o poeta Paulo Cruz. Até a próxima sexta-feira.

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